lutar contra um urso e prevalecer. E ele conta isso para Saul e fala: Deus me entregou um leão, Deus me entregou um urso, ele vai me entregar esse incircunciso filisteu. Ele tinha uma convicção plena de que era Deus que tinha levado ele no fronte de batalha e que era Deus que ia pelejar por ele. Ele não estava confiado no próprio braço, ele estava confiado naquilo que Deus era capaz de fazer. Quando Saul ouviu a experiência, Saul também creu e falou: vai, e que Deus te ajude. E você, que experiência que você tem? No dia que o diabo vem te afrontar, como é que você reage? O que que você traz à sua memória? Será que você já viveu alguma coisa em Deus que te encoraja e sustenta a sua fé num dia difícil? Há um tempo atrás eu estava orando, pedindo a Deus assim: Senhor, me ensine a viver com menos. Me ensine a ser feliz com menos. A gente sempre fica correndo atrás de alguma coisa e achando que a gente precisa de alguma coisa para ser feliz. Alguma coisa a mais. E eu pedi para o Senhor: me dá um olhar agradecido para aquilo que eu tenho. Me dá um olhar agradecido para a minha realidade. Me dá um olhar agradecido para aquilo que eu tenho e que eu posso desfrutar para me viver. Eu não quero ser feliz quando eu tiver um carro maior. Eu não quero ser feliz quando eu tiver uma casa própria. Eu não quero ser feliz quando eu tiver um diploma tal. Eu quero ser feliz agora. Me ensina a ser feliz com menos. Se o Senhor quiser me dar mais, glória a Deus. Mas se o Senhor não me der mais, eu já quero entender a sua vontade e ser feliz agora. E aí eu comecei a orar assim. E o João falou assim: você está fazendo uma oração perigosa. Eu falei assim: mas eu sei em quem eu tenho crido. Eu sei que o Senhor me ama. E se Ele me ama, Ele não vai me dar pão em lugar de peixe, em lugar de pedra. Ele não vai me dar pedra em lugar de pão. De vez em quando, tudo em bola, que Tico e Teco se batem. Aí, nós estávamos indo para uma viagem nos Estados Unidos. Meu irmão mora lá. E Deus tinha provido miraculosamente para a gente ir. Arrumamos as malas, colocamos as malas no carro. Tinha dois carros para nos levar para o aeroporto. A gente é uma família grande. E voltamos para dentro da sala e começamos a orar, consagrando ao Senhor aquela viagem, pedindo a proteção, o escudo do Senhor sobre a nossa casa e sobre a nossa viagem. E enquanto nós estávamos orando, começou lá fora: volta, não sei o quê. Aquela gritaria. Eu falei: meu Deus, o que é isso? Quando acabam, amém. Aí o motorista que estava em um dos carros entra correndo, apavorado. Tinha chegado um assaltante, 2 horas da tarde, na porta da minha casa, portão aberto, a porta da sala aberta. O assaltante colocou uma arma na cabeça do motorista, rendeu o motorista e levou o carro. E naquele carro foi a minha mala, a mala do Arthur, do Miguel e da Sofia. Ficou só a mala do João e da Clara e o material, porque eu também ia ministrar no outro país, atrás, no outro carro. Aí aquele desespero: e agora, o que a gente faz? E ele... chamando a polícia, e já estávamos em cima da hora para ir para o aeroporto. Mãe, mas e a roupa? E as malas? Volta e pega o que sobrou na gaveta. E os meninos: mãe, não sobrou quase nada. Porque a gente ia passar 1 mês lá. E eles colocaram tudo que eles tinham de melhor em termos de roupa dentro da mala. E eu também. Eu ia ministrar um tanto de roupa, sapato, coisas novas, coisas que eu nunca tinha usado. E foi-se embora. O que que faz? Vamos embora para o aeroporto. Entrei no meu armário, peguei uns vestidos, uns 2 vestidos, um pijama, um sapato. O resto a gente compra lá. Tá aí documento? Tá. Ou seja, a gente passeia menos e compra o que está faltando. Ok, fomos embora. Quando nós estávamos indo a caminho do aeroporto, eu, Miguel e Sofia num carro, Clara, Arthur e João em outro carro. E aí, aquelas caras, né? Aí eu falei: Senhor Jesus, eu não aceito, Senhor. Nós oramos tanto por essa viagem, nós sonhamos tanto com essa viagem. Pro diabo vir, se andar na minha viagem agora, na hora de sair.
ao Senhor, agradece. Agradece aí, que a gratidão dissipa a tribulação. Aí, motorista dirigindo, nós três atrás, o Miguel vira para mim: mãe, você acha que se a gente está em pecado, Deus pesa a mão? Eu virei para ele e falei assim: não, mas se você está em pecado, conserta a sua vida. Ele: não, mãe, não é nada de grave, não, mas é porque, né, será que é eu que estou trazendo maldição? Miguel, lá vem o capiroto com acusação na cara. Aí eu vou: Senhor, tem misericórdia.

atmosfera mudou. A tristeza virou alegria. E nós já estávamos chegando no aeroporto. Quando nós descemos, Miguel, Sofia, Arthur, já eram outros. Eles estavam alegres, a alegria da jornada foi retomada, a alegria da viagem foi retomada. A gente se esqueceu que as malas foram embora. A gente tem que parar de cantar mentira, gente. E entender que o que a gente canta é uma oração real e a gente é responsável por aquilo que a gente canta. Às vezes você canta, te entrega, tudo entregarei. Aí Deus te pede seu emprego. Oh, Deus, restitui, quero de volta o que é meu. A gente tem que tomar dentro naquilo que a gente canta, gente. Deus está de olho, de ouvido naquilo que a gente canta. Ele está levando a sério as nossas canções. E nós começamos a nos alegrar em Deus. E a atmosfera mudou. Fomos embora para os Estados Unidos. Os meninos foram para casa da minha irmã, do meu irmão. E nós fomos cumprir a missão. E depois nos encontraríamos com eles. Mas aí, quedê? Peguei um vestido, um sapato, um pijama. Você vê, vou precisar de comprar umas coisinhas, né? As coisinhas que usa embaixo, outras que usa em cima, maquiagem, foi tudo embora. Aí o João, então vamos lá, vamos pela

0: café.
1: Fomos comprar o que faltava. E aí eu fui comprando tudo que faltava. Aí eu, João, Helena, já deu? Já deu. Comprou tudo que você está precisando? Comprei, João, tudo que eu estava precisando. Aí ele virou para mim e falou assim, restituiu o que foi na mala? Eu não chegou nem perto. Ele falou assim, então Deus atendeu a sua oração. Você precisa de muito menos para viver. Então, quando hoje eu penso em reclamar por aquilo que eu não tenho, epa, pera aí, cala a boca aí, diabo. Olha aqui, eu tenho mais do que eu preciso. Eu só tenho dois pés. Tem um tanto de par de sapato? Eu tenho mais do que eu preciso. Eu só tenho dois ombros. E eu tenho muito mais do que duas bolsas. Eu tenho muito mais do que eu preciso. A gente precisa de quase nada para viver, mas a gente acredita que a gente precisa de muito. Foi uma experiência minha que mudou a minha maneira de ver as coisas. Você precisa de uma experiência sua que mude a sua maneira de ver as coisas. Se você não tem, busca. Busca, busca Deus. Eu quero te conhecer. Não quero conhecer apenas aquilo que contam sobre o Senhor. Eu não quero conhecer apenas a experiência da Helena, a experiência da pastora Madalena. Eu quero conhecer aquilo que o Senhor quer tratar comigo. Porque no dia mau, no dia da adversidade, o diabo vem te intimidar, o diabo vem falar mentira. Você é calado. Eu tenho mais do que eu preciso. O Senhor cuida de mim. Ele me sustenta, Ele me livra. Você precisa da sua experiência. Davi tinha essa experiência. E ele sabia que ele ia ganhar Golias, vencer Golias, não na força do próprio braço. E Davi? Davi não conseguia andar. E ele fala, não consigo andar porque eu nunca experimentei isso. Essa é a sua armadura, rei. Essa não é a minha, é a sua. E a gente fica tentando viver com a armadura do outro. Você passa a vida correndo atrás do dom que a outra tem, a habilidade que a outra tem, o jeito que a outra tem, a roupa que a outra tem, o cabelo que a outra tem. Você sempre está se projetando em alguém. E sempre quando você está querendo ser outra pessoa, o mundo está perdendo a pessoa maravilhosa que você é. Deus te criou de uma maneira única, singular. Não tem outra pessoa no planeta igual a você e você querendo ser outra pessoa. Duh. Deus precisava que fossem as armas de Davi. Um cajado. Uma funda. Uma pedra que ele trazia no surrão. Instrumentos que ele usava para apacentar as ovelhas. Instrumentos que ele dominava muito bem, com mestria. Agora você pensa comigo. Vinha Golias, mas na frente de Golias tinha um escudeiro. Então Davi não tinha que matar só Golias. Davi precisava de primeiro passar pelo escudeiro de Golias. Se ele estivesse usando a armadura de Saul, ele ia ter que sacar a espada que ele mal conseguia equilibrar. Ia ser meio difícil ele matar o escudeiro e sobrar energia para ele matar um cara que dava duas, três vezes o tamanho dele. Concordam comigo? Mas com uma pedra. Era tão ridícula aquela situação que Golias desprezou a Davi. O quê? Você veio a mim com paus? Ai, ridículo. Mal sabia ele o que aguardava. Saul, Davi, tira a pedra, põe a pedra na funda. Deus tem senso de humor, eu tenho certeza disso. Eu tenho certeza disso. E a pedra, eu fico imaginando o guerreiro, né? O escudeiro, esperando. Vem quente que eu tô fervendo, você não vai chegar nem no mestre, não. Aí eu fico imaginando o escudeiro, acompanhando o trajeto da mão.

primeiro porque Golias já estava no chão. Pelo poder da espada, não, pelo poder da pedra. Pelo poder do Senhor, usando uma pequena pedra. E ele concluiu, foi até Golias, tirou a espada das mãos de Golias e cortou a cabeça. Terminou o serviço. Deus te deu habilidades. Deus te deu pedra, cajado, surrão. Tem uma coisa que você faz bem, você sabe qual é? Se você não sabe, descubra urgentemente. O que você faz que as pessoas reconhecem que você faz bem? Olha que curioso, gente, justamente o que Eliabe desprezou. A quem deixaste aquelas poucas ovelhas no deserto, queridinho? Queridinha por minha conta. Licença poética. Aquilo que o seu irmão despreza, às vezes vai ser a pedra certeira na testa do gigante. Aquilo que as pessoas ridicularizam em você. Gente, quando eu fiz o meu teste vocacional, eu cantava e fazia teatro. Sempre amei cantar e fazer teatro. E o top 1 do meu teste vocacional deu oratória. Eu olhei bem na cara da coordenadora do meu segundo grau e falei, o que que eu vou fazer com isso? O que que é oratória? Eu nem sabia o que que é. O que que é oratória? Oratória, Helena. Helena, você vai ter a habilidade de se comunicar com o público. Ah. E o que que eu vou fazer com isso? Eu quero cantar. Eu quero ser atriz. Eu nasci para ser atriz. É isso que eu quero fazer. O que que eu vou fazer com oratória? Não, Helena, isso pode até colaborar muito com o que você quer fazer. Atriz, teatro. A oratória coopera. Mas olha, você tem o dom. As pessoas, você vai falar e as pessoas vão te ouvir. Ah. E por que que eu quero que as pessoas me ouçam? Eu quero que as pessoas me aplaudam, querida. Quero que as pessoas reconheçam a minha arte. Mas Deus tinha planos muito maiores. Eu é que sei que pensamentos que tem sobre você, Helena. Pensamentos de paz e não de mal. Para te dar uma esperança e um futuro. Ok que o teatro ajuda aqui. Porque senão eu não aguentava encarar vocês. E música também. Não está sendo desperdiçada. Deus desperdiça nada. Mas a pedra. Eu estou aqui. A música... é o cajado. O teatro é o surrão. Mas a pedra é a palavra. E você? Tem alguma coisa que você tem que Deus quer usar? Ele já te colocou. Você já veio com o pacote. Ele já colocou na sua mala. Já está em você. E o diabo vai tentar usar as pessoas para abortar isso. Porque isso faz parte da sua construção, da sua realização. Gente, eu posso estar doente, eu posso estar na luta, eu posso estar no deserto. Quando eu subo para pregar, todas as minhas dores são minimizadas. Minha doença, eu já subi para ministrar doente, com febre. Vai embora. O João Lúcio que me acompanha, o João Lúcio é a minha liderança gentil. Ele que é a minha cobertura, ele está sempre comigo nas viagens, ele fica, eu fico impressionado. É Deus na sua vida, você às vezes está doente, você fala, não quero ir lá, eu não quero ver aquele povo, não quero tirar foto, não quero abraçar, não quero beijar, eu quero ficar na minha cama e quero chorar. Aí ele vem e fala, Deus, em nome de Jesus, tira todo espírito de covardia, abençoa ela, renova ela. Bora lá, meu bem. Aí eu vou. Amém. Pela fé, posso pregar. Aí quando eu subo, parece que fica assim. O João fica assim. Ele fica no primeiro banco sorrindo. É Deus. É o seu propósito. Não é aquilo que você faz sozinho. É aquilo que Deus te deu para fazer. E é onde ele te respalda. Se você aconselha, mas ninguém está vendo, ninguém precisa ver. Quem tem que ver o que você faz diante de Deus é o inferno e o céu. Isso é suficiente. Para de buscar a aprovação dos homens. Enquanto você buscar a aprovação dos homens, os Eliabes vão te paralisar.
Mas quando não te interessar mais a aprovação dos homens, você põe os seus olhos em Deus e põe os seus olhos no gigante e fala: eu vou te vencer em nome do Senhor dos Exércitos. A minha adversidade, a minha dor, o meu pecado, os meus gigantes, eu vou vencer em nome do Senhor dos Exércitos. Primeiro, porque eu sei quem eu sou em Deus. Segundo, porque eu sei as experiências que eu já tive nele. E terceiro, porque ele já me habilitou com tudo o que eu preciso para a minha batalha. E não é diferente com você. Feche seus olhos. Deus está nos construindo. E ele quer, ele precisa que você entenda que você é uma filha amada. E que há um propósito divino sobre você. Se você está viva, é porque Deus tem algo ainda para fazer em você e através de você. Tem um propósito que ainda não foi concretizado. O dia que a nossa função for cumprida, a nossa missão completada, o Senhor nos chama de volta para casa. Ele não tem propósito de que a gente fique aqui sofrendo por sofrer, vivendo por viver. Se a gente ainda está viva, é porque Deus tem um propósito para ser executado em nós e através de nós. Mas para isso, querida, você precisa entender quem você é em Deus. Amada, salva, liberta, preciosa, com valor inestimável. Você não precisa se parecer com ninguém, você não precisa se comparar a ninguém. Tem algo em você que vai nutrir a vida de alguém, que vai alimentar alguém, que vai curar alguém, que vai encorajar alguém. Helena, mas agora eu só tenho um pacote de dores. Até agora eu só tenho miséria, até agora eu só tenho problema. Ainda levou um bom tempo para Davi subir ao trono, cumprir o propósito. Mas Deus não desperdiça nada. Nenhuma dor será desperdiçada, nenhuma luta será desperdiçada. Aliás, das nossas dores nascem o nosso chamado. Não despreze a sua dor. Não despreze o vale. Não despreze. Você está com um problema no casamento? Deus quer te usar como uma restauradora de casamentos. Você tem problema de autoestima? Deus quer te usar para encorajar mulheres, para que elas aprendam a ver a sua própria beleza. Você tem problema com álcool, com vício, com droga? Deus quer te sarar, para você dizer para outro: tem esperança, Deus mexeu comigo, Deus me transformou, vai te transformar também. Você tem problemas na sua sexualidade? Deus vai usar isso para a glória e honra do nome dele, para encorajar outros que estão se matando porque não encontram um caminho. Nos dias confusos em que nós estamos vivendo, nós precisamos de homens e mulheres cheios do Espírito Santo de Deus, curados para curar, transformados para transformar. Se levante do seu lugar, como Davi se levantou. Saiu da sua comodidade, daquilo que ele já estava acostumado a fazer, daquilo que ele já estava com, aquilo que ele sabia lidar muito bem. Ele se moveu, pensando que estava indo para uma função. E Deus estava convocando Davi para a guerra, para uma, mais uma batalha, não mais contra o leão, não contra um urso, mas contra um filisteu que afrontava o exército de Israel. Deus está contando com você. Você é o Davi de Deus. Você está querendo dizer que eu vou reinar, Helena? Eu estou querendo dizer que você vai viver sob o reino de Deus, debaixo do governo de Deus. E debaixo do governo de Deus, nada é vão, nada é desperdiçado. Será que você pode olhar hoje para suas mãos e descobrir o que é que Deus te entregou, querida? Você decora, você pinta, você borda, você maqueia, você costura, você cozinha, você consola, você abraça,
Você tem sensibilidade para perceber a dor do outro. Você aconselha. Você toca. Você

Você é boa com finanças. Você é boa com organização das coisas. Deixa Deus usar essa pedra. Deixa Deus usar essa funda. Deixa Deus usar esse cajado. Às vezes algo que você tem desprezado. O que eu vou fazer com isso? Eu conheci uma senhora, não pessoalmente, ouvi a história sobre ela, que ganhou dezenas de presidiários, porque todas as semanas ela escrevia em punho cartas para cada um deles, falando do amor de Deus. Não despreze o que você tem. Não despreze o que Deus te entregou. Faça para servir, não faça para ser visto, faça para servir, faça para ajudar. Não tem alegria maior do que essa. Cumprir o propósito para o qual nós nascemos. E tantas vezes os Eliabes na sua vida abortaram isso. Pai, mãe, irmão, irmã, tio, vó. Tantas vezes você se sentiu uma inútil. Tantas vezes você se sentiu paralisada. Tantas vezes você se sentiu desprezada. Ah, isso acontece na sua vida, Helena. Eu tinha tudo para dar errado. Se você ler o histórico da minha família, eu tinha tudo para dar errado. Avós envolvidos com as trevas, feitiçaria, adultério, abortos. Tanta coisa triste nas ascendências das minhas famílias maternas e paternas. Abuso sexual na minha infância. Um senso de desvalor enorme. Mas o Senhor mudou a minha sorte. E me mostrou que eu não preciso de competir com ninguém. Eu não preciso provar para ninguém quem eu sou. Eu só preciso ser tudo aquilo que Deus quer que eu seja. E estar no lugar onde Deus me quer, na hora que Ele quiser. É nesse lugar que reside a nossa alegria, a nossa realização como pessoas, como mulheres. Mas a gente está correndo atrás do vento, tentando fazer tantas coisas para parecer bem sucedida para o mundo, para as amigas. E terminamos frustradas ou doentes. Volta, minha linda. Olha para suas mãos. Encontra o seu propósito. Viva, busque a sua experiência pessoal e perdoe os Eliabes. Perdoe seu pai, perdoe a sua mãe, perdoe a sua tia, perdoe aquela pessoa que gerou dor e te paralisou com uma palavra, com uma atitude, que te abandonou, que te abusou. Perdoa. A sua luta não é contra eles. Discerna o seu inimigo. E prossiga, e avance, e vença esse gigante. Em nome de Jesus. Amém? Fique de pé no seu lugar. Dê a mão para a mulher que está do seu lado, para a pessoa que está do seu lado. E nós vamos orar. Mas antes de nós orarmos por nós mesmas, eu gostaria de saber se aqui entre nós existe alguma mulher que nunca confessou com a própria boca: Senhor, eu quero que o Senhor seja o Deus da minha vida. Às vezes você teme a Deus, você crê que Jesus é o Filho de Deus. Você às vezes até frequenta a igreja há muito tempo, mas você nunca fez uma oração dizendo: Senhor Jesus, eu acredito que o Senhor é o Filho de Deus, que veio para me religar com Deus Pai. Entra na minha vida, cura o meu coração e cumpre em mim os teus propósitos. Eu te confio a minha vida. Tem alguém aqui que nunca fez essa oração? Se tiver, levanta a mão aqui que eu quero te conhecer. Se nós temos uma pessoa, amém. Você quer fazer essa oração hoje? Então vem aqui na frente que eu quero orar por você. Temos mais alguém? Nunca fez essa oração? Vem aqui na frente, minha linda. Eu quero orar por você também.
Tem mais alguém? Se você tem, pode vir, minha linda. Que você saia do seu lugar e venha. Hoje é o dia. Senhor, eu não quero mais viver errante, não quero mais viver tentando na minha maneira, mas eu quero que o Senhor reine sobre mim. Eu aceito o teu senhorio, eu aceito o teu sacrifício, e eu quero viver tudo o que o Senhor tem para mim como sua filha. Nós temos mais alguma mulher aqui? Ainda dá tempo, vem. Deixa para amanhã não, porque amanhã a Deus pertence. É hoje que nós temos. Tem mais alguém? Aleluia, então nós vamos orar. Você pode estender as suas mãos e nós vamos orar por você. Sejam bem-vindas, minhas lindas. Antes de nós orarmos, eu queria que vocês três que fizeram essa decisão, vocês quatro, que vocês fizessem uma oração comigo. Vocês podem repetir uma oração comigo? Senhor Deus, eu estou aqui no teu altar porque eu reconheço que eu preciso de ti. Eu recebo o sacrifício do teu filho Jesus Cristo naquela cruz para me reconciliar com o Senhor e me tornar tua filha. Eu recebo esse sacrifício e eu te peço, muda minha história, cura o meu coração e perdoa os meus pecados. Tudo que eu fiz, consciente ou inconscientemente, que te feriu, que te entristeceu e que me desviou da tua vontade, que o sangue de Jesus me lave agora. Deus, recebe a minha vida, reescreve os meus dias, muda minha história, em nome de Jesus, amém. Aleluia, glória a Deus. Fique aqui ainda que nós vamos orar por vocês. Vocês podem estender a mão sobre essas amadas. Senhor Deus, em nome de Jesus, nós como tua igreja reunida que abençoamos as nossas novas irmãs e as liberamos para avançar e prosperar na tua presença. Deus, em nome de Jesus, como tua igreja, nós cortamos dessas vidas, em nome de Jesus, toda a obra das trevas, na autoridade do nome de Jesus, que todo o trabalhar do inferno seja cancelado, e que essas mulheres sejam levantadas como novas criaturas, para cumprir e viver o teu querer, em nome de Jesus, amém e amém. Deus abençoe vocês. Essas queridas que estão com vocês, elas vão anotar o seu endereço. Nós queremos ter o contato com vocês, não vai demorar nada. É só um tempinho, vocês podem sair aqui pela esquerda, amém? Logo, logo vocês já voltam. Quanto a nós, vamos orar também? Você já é filha, você já confessou o Senhor, mas às vezes você tem vivido intimidada, tem vivido uma meia boca, um cristianismo mais ou menos, às vezes cambaleando, já não aguentando mais os fardos que você carrega. Deixa aos pés do Senhor, busque uma experiência com o Senhor, deixa Ele curar a sua identidade de filha, que você se veja como o céu te vê. Você já é nova criatura. Então por que que às vezes você está agarrada a um saco de lixo, sabe? Você já está livre, minha linda. Uma vez a pastora Zenete me contou que lá na estância tem um galinheiro. E eles abriam o galinheiro e um pato não saía. Saía as galinhas, saía os patos e um ficava lá. Eles pegavam o pato, punha para fora o pato. De volta pro galinheiro. E assim várias vezes. E a Zenete falou, Deus, mas o que que deu nesse pato? E Deus falou com ela através do pato. É o que muitos dos meus filhos vivem. Eu já paguei o preço. Eu já abri o galinheiro. Eles têm tanto espaço para serem livres, para viver uma vida abundante. Mas eles se acostumam às correntes. Se acostumam aos espaços pequenos. Se acostumam a viver aprisionado.

0: Você já é filha. Vive como filha, minha linda. Amém? Senhor, nós colocamos a nossa vida diante do Senhor nessa noite. E nós te pedimos, Deus, que o Senhor nos ensine a ser como Davi. Que a gente discirna o nosso verdadeiro inimigo, que a gente perdoe aqueles que foram instrumentos de Satanás para nos amarrar, para nos intimidar, para abortar os teus sonhos em nós. Que a gente também, Senhor, curadas na nossa identidade, que a gente busque uma experiência íntima e pessoal com o Senhor. A gente não quer só ouvir falar as experiências dos outros, a gente quer ter individualmente, experimentar na nossa vida quem o Senhor é. Se revele a nós, Senhor, a cada uma de nós, de uma maneira particular e única. E também usa tudo aquilo que o Senhor nos confiou para a honra e glória do teu nome. Nos conduz ao centro da tua vontade para nós. Nós te amamos, te bendizemos e te consagramos essa noite, em nome de Jesus. Amém e amém. Você pode aplaudir o Senhor por essa noite. Aleluia!
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1: 9h46.

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1: 9:55.

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1: Dez e trinta e seis.

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2: 10h46.
3: Abra espaço para ele te surpreender aqui nessa noite, querido.

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2: 10h58.
3: Se prepare. Ainda esse ano você vai viver.

0: gente amar e saber que nunca estamos sós. Mesmo nos momentos mais difíceis, o Senhor está conosco. Aleluia. Você está aqui. Você está ouvindo este CD. Saiba que o Senhor, Ele conhece o seu coração. Foi Ele quem te formou e Ele te criou para o louvor da sua glória. E às vezes você pode pensar, mas será que Deus realmente me ama? Será que Ele realmente me vê como eu estou agora, assim? Talvez tão sujo na lama do pecado, ferido pelas circunstâncias da vida. Jó foi um homem que sofreu muito. E no capítulo 9, verso 14, diz assim: que há esperança para a árvore, pois ainda cortada, ainda que no chão o seu tronco de velho venha morrer. Você pode inspirar fundo comigo assim? Inspire fundo. É, este texto diz: ao cheiro das águas brotará e dará frutos como a planta nova.
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2: 11:10.

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1: 11:19.

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2: Onze e trinta e sete.

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1: Meia-noite 16.

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1: 1h39.

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1: 1:45.

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1: Uma e 51.

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2: Assim, eu quero convidá-los para uma leitura bíblica escrita no Evangelho de Cristo, segundo escreveu o evangelista João, capítulo de número 4, versículo de número 28 até o 30. Evangelho de Cristo, segundo escreveu o evangelista João, capítulo de número 4, versículos de números 28, terminando no 30. Aqueles que encontraram, por gentileza, digam amém. Está escrito: deixou, pois, a mulher o seu cântaro, e foi à cidade, e disse àqueles homens: vinde ver de um homem que me disse tudo quanto tenho feito. Porventura, não é este o Cristo? Saíram, pois, da cidade, e foram ter com ele. Amém. Tomem assento, por gentileza, os que se levantaram, e vamos meditar na boa palavra do nosso Deus. Eu, quando olho para o Evangelho de João, quase que inevitavelmente, não há como fazer ou não fazer uma conexão com a vida do apóstolo. João, filho de Zebedeu e Salomé, também irmão de Tiago, foi encontrado por Cristo no mar da Galileia depois de uma noite frustrada de pesca. O relato bíblico nos diz que as redes que ele usava para o ofício da pesca se romperam, se rasgaram. Então, provavelmente, a pesca daquela noite foi frustrada. Mas pela manhã, Tiago e João

na voragem do mar, consertando as redes. E eu aprendo que quem conserta a rede está dizendo: deu errado ontem, mas eu vou tentar de novo. Deu errado ontem, mas eu vou insistir. Assim, estes homens de Deus são observados pelo Cristo, que acabara de sair da tentação do deserto, onde vencera Satanás, e já está em companhia de André e Pedro, que poucos momentos antes ouviram o seu chamado. Agora, este mesmo chamado é direcionado ao irmão ou aos irmãos Tiago e João. E a voz do Cristo ecoa dizendo: vinde após mim e eu vos farei pescadores de homens. O chamado está feito, a convocação está feita e a resposta que aqueles dois irmãos dão é maravilhosa. Eles deixam as redes, deixam o barco, deixam seu pai para seguir a Jesus. Seguir a Jesus implica em renúncia. No Evangelho de Lucas, capítulo 9, versículo 23, está escrito: palavras do meigo Nazareno, se alguém quiser vir após mim, negue-se a si mesmo, tome sobre si a sua cruz e então siga-me. Estes irmãos, Tiago e João, agora passam a fazer parte do colégio apostólico, sendo formados como discípulos de Jesus. Vão caminhar com ele, vão estar com ele, vão viver com ele, vão aprender com ele. E assim, João vai acompanhar toda a trajetória de Cristo. Lá na cruz do Calvário, João é o apóstolo que está aos pés da cruz. Muitos já se haviam saído, mas João continua aos pés do madeiro. Também, quando Cristo ressuscita, João é um dos dois que vai ao sepulcro. Pedro corre mais, chega primeiro, mas João, quando chega, tem uma atitude diferente de Pedro. Pedro para na porta da sepultura, João se abaixa, entra, e o evangelista nos diz que entrando, ele vê os lençóis no chão e vê o lenço

envolve mais. Os lençóis no chão são testemunho de que ele ressuscitou. Os lençóis no chão são testemunho de que ele venceu a morte. Mas o lenço que havia sido colocado sobre sua face, dobrado na cabeceira da pedra, arremete-nos a um costume do Senhor. Quando o servo estava servindo, se o Senhor amassasse o lenço e deixasse de lado, a mensagem era: pare de me servir, não me sirva mais. Mas se o Senhor dobrasse o lenço e colocasse sobre a mesa, a mensagem era: continue me servindo, me agradei do teu trabalho. Quando João entra e vê o lenço dobrado, ele tem a certeza: devo continuar servindo, devo continuar trabalhando, devo continuar obedecendo. Assim, João vai ser um dos que participam de todo o ministério de Cristo. Agora, no livro de Atos dos Apóstolos, ou dos Atos dos Apóstolos, quando Jesus declara a Pedro a sua morte, Pedro pergunta: e deste, em relação a João? E a resposta é: se eu quero que ele fique até que eu venha, que te há de mistério? Desta resposta de Jesus, entendeu-se que João não morreria, e na verdade,

desciam a Campa Fria, mas João continuava na igreja de Éfeso, pregando e dizendo: filhinhos, é já a última hora. No ano 80, vai assumir o trono de Roma Domiciano, e Domiciano, ao saber da história de João, toma para si a prerrogativa de matá-lo, mas não consegue. Tenta de diversas formas, mas é inútil. João continua vivo, é perseguido, mas está vivo. É muitas das vezes maltratado, mas está vivo. A solução encontrada por Domiciano foi mandar João para a inóspita, rochosa ilha de Pátimos, num exílio mortal. De lá não se volta, de lá não se sai. Agora, João está em Pátimos, e o testemunho registrado em Apocalipse capítulo 1 é: no dia do Senhor, eu me achei em espírito. Tiraram tudo de João, tiraram a oportunidade de estar com a família, tiraram a oportunidade de estar com os amigos, tiraram a oportunidade de estar com a igreja, mas ninguém consegue tirar o Espírito Santo da vida do crente. Está

para ver é o Cristo ressurreto, mas mais do que ressurreto, é o Cristo glorificado. Os cabelos são brancos, o rosto é como o brilho do sol, os olhos como chama de fogo, da boca sai uma espada afiada, está vestido de uma veste longa, branca, talar, cingido, com um cinto de ouro.

primeiro, eu também sou o último, eu sou aquele que vive, mas fui morto, mas eis aqui estou vivo para todo sempre, e tenho nas minhas mãos as chaves da morte e do inferno. João receberá a magnífica revelação do Apocalipse, e ao invés de morrer em Pátimos, ele sairá de lá, mas

sua ascensão, não em sonhos, não em visões, mas descendo é no Apocalipse. Jesus disse para João: ainda antes de você morrer, eu desço para te visitar. Ainda antes de você morrer, eu desço para te fortalecer. Ainda antes de você morrer, eu trago revelação. Ainda antes de você morrer, eu te mostro a glória. Ainda antes de você morrer, eu te levo a uma dimensão maior. Assim, Jesus vai permitir João voltar a Éfeso, voltar à atividade da igreja. Quando ele vai exilado para a ilha de Pátimos, não havia escrito nada ainda. Paulo já tinha 13 epístolas, Pedro já tinha 2, todos os que escreveram já tinham escrito, e João ainda não tinha. Mas quando ele volta da ilha de Pátimos, ele tem 5 pergaminhos debaixo do braço. Ele tem o livro do Apocalipse, que, segundo a própria instrução do primeiro versículo, diz: revelação de Jesus Cristo, a qual Deus lhe deu para mostrar aos seus servos as coisas

escrita por ele, exortação à igreja, mas também palavra a seu companheiro fiel. Mas João agora traz a nós o evangelho.

meio de verdade. Sim. Amada e santa igreja, quando eu leio o Evangelho de João, a impressão que me dá é que ele

Pedro, Tiago, João, André, Mateus, Judas e todos os discípulos e dá-lhes uma ordem: entrem na cidade e comprem pão. Me parece não convencional mandar 12 homens comprarem pão para 13. Me parece não convencional mandar 12 homens comprar comida para 13. Mas como ordem de Jesus, não se discute, se obedece, se ele mandou, ele sabe o que está fazendo. Os 12 discípulos saem na direção da cidade. Eles vão entrar na cidade, saliento,

13 pessoas, nós 12 e mais um. Ok, pão embalado, Judas põe a mão no bolso, pega moedas, paga. Eles fornecem-se de pão e diz: pronto, a ordem foi dada, vamos voltar. No interregno de tempo em que eles estão fazendo a caminhada, lá no poço, chega uma mulher. Expressão fechada, com seu cântaro, e ela vai tirar água. Ela percebe que, diferente dos outros dias, não tem ausência de pessoas. Tem um homem no poço, e ao observá-lo, ela identifica-o como judeu. Então, na mente dela, ela já tem uma certeza: não preciso cumprimentar, não preciso dar bom dia, não preciso falar nada. É um judeu, é nosso inimigo. Nós não temos comunhão com eles. E assim ela procede. Ela chega, provê-se de água, enche o seu cântaro. Penso eu que ela já está se preparando para ir embora. O mesmo Jesus vira-se para ela e diz: mulher, dá-me de beber. A resposta dela não é educada e nem delicada. A resposta é ríspida: como, sendo tu judeu, me pede de beber a mim, que sou mulher samaritana? Mas ela não sabe com quem está falando. Ela pensa que está travando uma batalha cultural.

de Deus e soubesses quem fala contigo, tu me pedirias e eu te daria água viva. Quem beber da água desse poço voltará a ter sede, mas quem beber da água que eu lhe der nunca mais terá sede. A mulher, ó, começa olhando no âmbito natural e ainda com ressalva ela diz: você não tem com que tirar, o poço é fundo, como dizes tu que tens água viva? Jesus desperta o interesse dela no diálogo, até que ela para e diz assim: vejo que és profeta. E se é profeta, eu tenho uma pergunta. Nossos pais adoraram no Gerizim. Vocês dizem que é no Moriá. Onde é que eu adoro? A resposta é: mulher, crede-me, que a hora vem, e agora é, em que nem no Gerizim, nem em Moriá, adorareis ao Pai. Porque Deus é Espírito, e importa que os que o adoram, o adorem em Espírito e em verdade. As palavras de Jesus penetram-lhe o coração. E ela então decide pedir a água. Ela diz: me dê dessa água viva. Eu quero beber. Eu não quero mais ter que ficar diariamente voltando a esse poço. Jesus vai a ela dizer: vai na tua casa, chama teu marido. O diálogo fica tenso de novo. Ela enrijece o semblante e responde com os dentes semicerrados: eu não tenho marido. Jesus, com graça e sabedoria, diz: disseste bem, não tenho marido, porque tiveste 5 maridos, e o que tens agora não é teu marido. A mulher é tão impactada com a revelação, a mulher é tão impactada com a palavra de Jesus, que ela para e diz: eu sei que o Cristo, o Messias, a maior promessa, ele vem, e quando ele vier, nos anunciará tudo. Jesus imediatamente diz para ela: eu o sou, eu que falo contigo. Lebadasui kené barashorabai. Rebanamasui decanda lamagashai. Bemanagasuri anda lá. O texto então é o que nós lemos. Deixou o seu cântaro. Quando ela chega, sua atenção está no cântaro. O propósito é abastecer o cântaro, levar para casa. Mas agora tem uma fonte de água viva jorrando dentro dela. Ela deixa o cântaro. E enquanto o diálogo está acabando, chegam 12 homens, pacotes de pão ou de pães, dizendo: Senhor, vamos almoçar? Já nos provemos de pão. Um olha para a mulher e acha estranho, quer indagar, mas ninguém tem coragem de indagar Jesus: por que tu estás falando com uma samaritana? A mulher também não dá atenção aos discípulos. Ela deixa o cântaro e entra na cidade. A mulher que até encontrar Jesus evitava exposição social, porque a característica dela fazia passível de crítica. Uma mulher que já se casou 5 vezes, está no 6º casamento, e o casamento ainda não é firmado. Ela era proibida de ir à adoração no Gerizim. Ninguém queria ser relacionado a ela. Mas ela entra na cidade, não sei se gritando, mas sei que ela foi ouvida. E ela entra na cidade dizendo: venham ver um homem que tem me dito tudo quanto eu tenho feito. Porventura, não é ele o Cristo?
É interessante que o fato de Jesus revelar-lhe a sua condição pecaminosa não faz com que ela o critique. Hoje em dia, se você falar de pecado de certas pessoas, eles processam você. Hoje em dia, se pregar pesado contra adultério, o adúltero fica muito bravinho. Se falar de mentira, o mentiroso se escandaliza. Se falar de infidelidade, o infiel vira as costas e vai embora do culto. Mas a mulher não, ela ouviu e disse: se Deus está revelando, é porque eu sou isso. E se eu estou diante do Messias, ele vai me trazer perdão. A mulher entra na cidade e o texto me sugere, e pelo que eu já estudei, o que eu entendo não está fora. Saíram, pois, da cidade e foram ter com ele. Dois tipos de pessoas entraram e saíram da cidade. Primeiro, 12 discípulos, homens chamados, que andavam com Jesus, que viam milagres, que ouviam a palavra, que ouviam o mandamento, que viram a sua glória. Entraram na cidade, mas só trouxeram pão. Segunda pessoa no texto que entra na cidade: uma mulher samaritana encontrou Jesus hoje, ouviu Jesus uma vez só, nunca andou com Jesus, nunca viu milagre, nunca viu prodígio, mas ela entra na cidade e traz a cidade inteira. A minha pergunta missionária em Teresina esta noite é: o que que nós somos? Comprador de pão ou ganhador de alma? Qual é o nosso comportamento como igreja? Qual é a nossa atitude como igreja?

ou de pão. Mas eu sou discípulo. Discípulo naquele dia só prestou para comprar pão. Não há, e eu não tenho uma regimentação bíblica, mas ninguém pode furtar a minha imaginação. Eu imagino que na multidão, eu imagino, eu não estou dando conotação bíblica, eu estou fazendo aqui uma conjetura.

conjectura. Eu imagino no meio da multidão a pessoa que os discípulos pediram informação. E quando chega com a mulher e diz: ué, me pediu informação, mas não falou de Jesus. Eu imagino no meio das pessoas que saíram da cidade, o dono da padaria, olhando para Pedro e dizendo: bonito, hein? Tu tinha a palavra que podia salvar minha alma. E não me falou nada. E quantas vezes nós estamos agindo como os discípulos em Samaria? Usamos do mundo. Negociamos com o mundo. Compramos do mundo. Mas não evangelizamos ninguém. Entramos e saímos de ambientes e não falamos de Jesus. Transitamos no meio de pessoas que estão indo para o inferno e não falamos do céu. Estamos virando assistente de culto. E nem culto a gente presta direito mais. Eu sou de um tempo que crente chegava na igreja e dobrava o joelho para orar. Hoje crente chega na igreja e senta para esperar o culto começar. Isso aqui não é teatro e nem cinema. Músicos que não oram, jovens que não oram, mulheres que não oram. Círculo de oração é uma das reuniões mais vazias da igreja. A gente ama festa, ama pregador famoso, ama movimento, mas não valoriza o dia a dia da igreja. Você vem na festa, mas no dia do culto de ensino você some.

não te salva não presta. Por quantas pessoas você passou hoje que não são crentes? Quantas delas você convidou para vir no culto? Comprador de pão. Seus familiares estão se preparando para vir para sua casa, passar festejo de final de ano com você. Sabe o que você vai fazer? Você vai não

comprador de pão. Seus amigos do trabalho sabem que piada é com você mesmo, trocadejos é com você mesmo, graceja é com você mesmo. Você faz piada do pastor, mas não tem coragem de falar Jesus para ele. Na verdade, não tem coragem, não. Você não tem moral, porque você só é um comprador de pão. Pastor Ângelo, nós nunca mais lhe convidaremos a Teresina. Quem vive de convite é gráfica. Eu vivo de direção de Deus. E não fique bravo comigo porque estou pregando a verdade. Fica bravo com você que é um comprador de pão descarado. Ah, pastor, mas foi Jesus que mandou. O mesmo Jesus disse que quem só faz o que manda é não presta para nada. Compramos camiseta do Congresso, mas não vestimos mais a camiseta do Evangelho. É linda a camiseta, uma cor linda, e eu acho muito bom fazer, ficou maravilhoso. Mas e a camiseta do Evangelho? Na faculdade que você estuda, você é um agente secreto, ninguém sabe que você é crente. Para não dar bandeira, nem para lanchar você ora mais. Comprador de pão. Você critica tudo. O culto passa 10 minutos do horário que você acha que tem que acabar. Você já está bravo, já está querendo ir embora. Já quer pegar a bolsa, pôr nas costas e ir embora.

Sua Bíblia não tem um folheto. Você gasta mó tempo falando mal de político. Fala bem de Jesus que você ganha mais. E para nem todo mundo ficar bravo só comigo, né? Ainda que eu acho que não é o costume de vocês, dá uma olhada para teu irmão e diga: você é comprador de pão ou ganhador de alma?

Termino esta simples reflexão. Pense comigo. Quem tem mais teologia, Pedro ou a mulher samaritana? Quem tem mais vivência espiritual, Pedro ou a mulher samaritana? Quem tem mais credenciais religiosas, Pedro ou a mulher samaritana? Agora, quem ganhou a alma, Pedro ou a mulher samaritana? De que adianta a gente ter diploma de teologia na parede e não ter palavra para pregar para ninguém? Sabe tudo de amar teologia. Sabe tudo de pneumatologia. Sabe falar o grego, o hebraico. Sabe falar o aramaico. Sabe os idiomáticos da Bíblia. Mas senta do lado de alguém no ônibus e não fala nada. Comprador de pão.

tendo. Vamos ganhar alma. Judas está mais preocupado com a bolsa para pagar o pão. Comprador de pão tem dinheiro. Ganhador de alma tem unção. Comprador de alma está preocupado com a bolsa. De vez em quando dá uma roubadinha no que tem nela ainda. Comprador de pão. Roubador de pão faz conta de dinheiro para tudo. Roubador de pão quer economizar. Ganhador de alma lança a vida. O cântaro ficou no pé. O cântaro ficou no poço. O cântaro ficou no poço. O cântaro ficou no poço. O cântaro ficou no poço. O cântaro ficou no poço. Quem entra

Ele é o Cristo. Ele é o... David Brainerd precisava voltar da missão. Gastou décadas da vida ganhando almas. Voltou e foi a um culto de jovens e fez um apelo. Quem quer ser missionário? Ninguém se apresentou. Voltou para casa e disse à esposa: arrume as malas. Se os jovens não querem ir, os velhos continuarão lá. Fazemos lindos congressos. Onde estão as almas?

Vocês investiram um dinheirão para trazer um negro preto lá do estado de São Paulo. Cadê as almas? Nós estamos nos empanturrando do pão que nós mesmos compramos. Fazemos congresso para ficar feliz, para sair dizendo: pregador dos Gideões pregou lá para gente e na sua igreja, comprador de pão. Nossos congressos estão lotados, nossos tanques de batismo estão vazios. Porque comprador de pão lota congresso, não consegue lotar tanque de batismo. Ai, pastor Ângelo Galvão, não gostei do senhor, eu sou casado. Continua para nós hoje, compradores de pão ou ganhadores de alma? Dá uma olhada para a sua vida. É o que, que o senhor me diz do senhor? Só esse ano eu já ganhei 500 almas para Jesus. E você? Seu pacote de pão está intacto. Seu pão está quentinho, porque tudo que você é um miserável de um comprador de pão. Domingo você passa a tarde inteira assistindo televisão, não evangeliza ninguém. Você tem até time de futebol preferido agora. Aí eu sou do Vitória, aí eu sou da Derrota, aí eu sou do Preto, aí eu sou do Branco. E os de Jesus, cadê? Estamos tão conformados com comprar pão que a gente está esquecendo o valor das almas. Sei que vocês não gostaram de me ouvir, mas eu me lembrei de quando eu era criança, de muitas surras que eu tomei da minha mãe. Eu lembro de merecer apanhar e não apanhar, mas não lembro de apanhar sem merecer. Vou repetir. Eu me lembro de merecer apanhar e por algum motivo não apanhar. Mas todas as surras que eu tomei da minha mãe, eu mereci apanhar. Se você acha que não merecia apanhar hoje, desculpa. Mas como a gente diz lá em São Paulo, taca que dá em Chico, bate também no Francisco. Mas hoje eu quero te convidar, e o meu horário já está quase ultrapassado. Nós precisamos ser ganhadores de almas. Eu te convido, eu posso orar? Se tu é comprador de pão, fica sentado. Tem bastante, hein? Bastante, hein?

estou direcionado pelo Espírito Santo. Nenhum pregador que quer fazer agenda prega uma mensagem dessa na primeira vez que vem na cidade. Nenhum. A gente prega a sabor de mel. Mas eu só estou obedecendo. E eu vou ter coragem essa noite de dizer: se você quer deixar de ser comprador de pão e voltar a ser ganhador de alma, sai do seu lugar e vem à frente, eu quero orar por você.

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Bendito é o teu nome, é tu que toca, é tu que convence. Espírito Santo de Deus, eu acabo de pregar a palavra que incitaste ao meu coração. Fui fiel, Senhor. Nenhum pregador, no primeiro dia que prega numa cidade, prega uma mensagem tão confrontadora como esta, tão desafiadora como esta. Mas hoje à tarde, enquanto eu estava com meus joelhos dobrados, o Senhor me deu esta mensagem e eu não temia em pregá-la. Agora move quem é teu. Nós precisamos de ganhadores de almas. Nós precisamos de ganhadores de alma. Chega de sermos compradores de pão. Chega

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1: Três e 27.

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1: Três e quarenta e quatro.

Vem para cada lar, vem visitar cada família, vem visitar cada casa. Caia sobre esse lugar, assim como o Senhor caiu em Atos 2, assim como o Senhor caiu em Atos 4. Me diz sua palavra que houve como

terremoto naquele lugar e todos foram tomados mais uma vez. Espírito Santo, desperta a nação brasileira. Nos ajude a entender a realidade que é o seu ministério, Espírito Santo, que veio para convencer o homem do pecado e do juízo, que veio para distribuir dons para a igreja.

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1: Quatro e trinta e seis.

geração influenciada pelo poder da palavra, que não corre atrás de oportunidades, mas sabe esperar o seu momento. Geração que procura se apresentar

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2: 5 e 6.

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1: 5:26.

0: maravilhoso. O Evangelho de João diz: aquele que recebe Jesus pela fé, ele recebe também um direito de ser chamado filho legítimo de Deus.
1: Cara, e nós não éramos nem povo. Agora nós somos filhos, porque na antiga aliança da lei havia uma aliança entre Deus e o homem quebrava todas as vezes. Mas agora na graça, na cruz de Cristo, é uma aliança entre o Pai e o seu Filho, perfeito e perfeito.
0: Isso não tem nada a ver com merecimento, porque a Bíblia diz que Ele nos amou primeiro. Aleluia. E por isso nós o amamos.
1: Esse amor é tão intenso, cara. Nós podemos sentir esse amor de Deus aqui.

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Fé é o firme fundamento das coisas que se esperam. E a prova das coisas que não se vê. Porque por ela os antigos alcançaram testemunho. Pela fé, entendemos que os mundos pela palavra de Deus foram criados de maneira que aquilo que se vê não foi feito do que é aparente.

e preciosos ouvintes, que a mão forte, a mão de misericórdia de nosso Deus seja estendida para abençoar a todos os nossos milhares de ouvintes. Vamos juntos em mais este programa de rádio pensar, meditar, caminhar, tomar decisões pela fé. Decisões pela fé. E a fé nos dirige em toda a palavra de Deus. Sem fé, é impossível agradar a Deus. Agora, hoje há muitas mil maneiras de crer. Mas há uma maneira da aproximação de Deus pela fé, se aproximando do único Deus, o Todo-Poderoso. A fé não se move, a fé não se abala, a fé mantém firme. Nós encontramos que no segundo livro de Reis, no capítulo 4, a partir do versículo 8, que a sunamita, ela teve uma fé, e pela fé, ela viu que aqueles homens que passavam ali, em frente à sua casa, naquela estrada, era homem de Deus. E sucedeu também um dia que, indo Eliseu a Sunã, havia ali uma mulher rica, a qual reteve a comer pão. E sucedeu que todas as vezes que passava ali, se dirigia a comer pão. E ela disse ao seu marido: eis que tenho observado que estes que passam

sempre por nós é um santo homem de Deus. Pela fé, ela viu que Eliseu era homem de Deus. E ela convidou o seu marido para fazer um pequeno quarto junto ao muro ali, para colocar uma cama, uma mesa, cadeira e um candeeiro. E há de ser que vindo eles a nós, para ali se retiraram. Então ela arrumou tudo. Ela colocou a vasilha com água. Arrumou a cama. Quando esses homens de Deus virem, ele terá um lugar aonde ele possa descansar. Quando Eliseu passou e ela então mostrou o cômodo aonde eles poderiam descansar, dormir em paz, o profeta Eliseu ficou tão agradecido que disse ao seu moço Geazim: vai lá e pergunta para a sunamita o que ela precisa. Estou descendo, posso falar com o rei, posso falar com os grandes homens da nação em favor dessa mulher. Ela muito tem feito por nós. O moço vai para lá, pergunta para a mulher, e ela responde: não, a tua serva tem tudo. Nós temos tudo em comum. Vivemos entre a família. Não precisamos de nada. Quando Geazim voltou e passou as palavras para o profeta Eliseu, o profeta Eliseu então disse, Geazim disse ao profeta Eliseu: eu observei uma coisa, ela não tem filho e o marido dela é velho. O profeta Eliseu volta e disse, Geazim, vai lá e fala com ela que no tempo determinado da vida ela abraçará, ela vai ter um filho. E ela creu naquela palavra pela fé, pois ela sabia que aquelas palavras haviam saído da boca do homem de Deus. Então era a palavra de Deus. E ela creu. E no tempo determinado, ela ganhou um menino, um filho. Paramos juntos agora, preciosos irmãos e ouvintes. Que alegria para aquele casal, homem velho, mas agora tinha um filho. Alegria tão grande, o presente do Deus dos céus. Preste bem atenção, ela simplesmente ofereceu a Deus, ela não pediu a Deus, mas Deus lhe concedeu a ela. Mas passou-se os dias e os anos e o menino cresceu. Um certo dia, aquele menino, trabalhando com seu pai no campo, na lavoura, reclamou que estava com dor de cabeça. O pai mandou o menino para junto com a mãe. E o menino veio a morrer. A alegria da casa havia terminado. Se não fosse a fé, haveria barrado aquela alegria naquele momento. Mas a sunamita tinha uma fé que entrava em ação na hora necessária. Fé perfeita entrando em ação na hora necessária. Porque na verdade...

angústia chega, é na hora que a tempestade chega, é que a fé perfeita entra em ação. E ela tomou o seu menino morto e levou até o cômodozinho onde ela havia feito para o profeta Eliseu. Deitou o menino na cama do profeta Eliseu. Por quê? Ela pensou: aonde deitou o homem de Deus, há uma unção divina nessa cama. Ela disse: eu não tinha como eu ter filho. Aquele homem falou e eu ganhei esse menino. Esse menino foi Deus quem me deu. Eu vou colocar ele morto na cama do homem de Deus. Ele vai ressuscitar. E ela deitou o menino morto na cama. E o menino não ressuscitou. O menino continuou morto, frio. Mas a fé não desiste. A fé prossegue olhando para o autor da vida. E dentro dela disse: eu vou encontrar com aquele homem. Eu sei que ele é um homem de Deus. Eu sei que ele tem falado a verdade. Eu sei que Deus responde suas palavras e suas orações. Mandou o seu moço. Vamos falar na nossa linguagem. Arriar o animal. E disse para os seus servos: vamos à casa do homem de Deus. Não é para saudar ninguém. Não saude ninguém, não converse com ninguém. O nosso problema, meu irmão, minha irmã, meu precioso ouvinte, é que você conversa demais. Qualquer probleminha, se você tem uma encrenca com o marido, todo mundo tem que saber. Se qualquer coisinha que acontece, o telefone trabalha, o WhatsApp funciona, e dentro de poucos minutos, todos estão sabendo do que aconteceu na sua casa. E a gente que tem um prazer de transmitir desgraça, de transmitir encrenca, de transmitir fuxico, de transmitir mexericos, e esse povo nunca sai da lama. Mas essa mulher, ela teve uma atitude de fé. Ela tinha tomado uma atitude de colocar o menino sobre a cama do homem de Deus. Não funcionou, não ressuscitou, mas ela não desistiu. Não cumprimente ninguém, não sauda ninguém, não. Lá vai a sunamita, vai chegando na casa do homem de Deus, o profeta Eliseu. Olha de longe e disse: Geazim, lá vem a sunamita. Deus não me revelou nada. Vá até ela e pergunte para ela se vai bem com seu marido, se vai bem com seu filho. Agora, Geazim correu até ela e perguntou: como vai? Como vai com teu marido? Como vai com teu filho? Ela respondeu: vai tudo bem. Meu irmão, minha preciosa irmã, você que vive reclamando, murmurando, queixosa da vida, como vai, irmã, mais ou menos? Como vai? Ah, não vai nada bem. Você não tem nenhum morto na casa? Mas a sunamita olhava pela fé. Tudo vai bem. O único filho morto na casa. E tudo vai bem. E logo volta-se para o homem de Deus e diz: eu não lhe pedi nenhum filho. E o meu filho morreu. Então Eliseu disse a Geazim: vai lá, moço. Pega o meu bastão.
foi sobre o menino. Eliseu sabia que até o bastão dele era ungido. Pega o meu bastão, vai lá e põe esse bastãozinho sobre aquele menino. A sunamita disse, não, meu senhor. Eu preciso que o senhor vá lá. Porque eu já deitei o menino na cama que o senhor deitou e ele não ressuscitou. Ela estava dizendo assim para ele, se o seu bastão é ungido, a cama que você dormiu é ungida. Meu Deus, que fé gloriosa! Disse, mas eu preciso que o senhor vá lá em casa. Eu tenho um filho morto. Eu viajei até aqui. Eu esforcei. Eu preciso que o senhor vá lá. Posso pensar agora junto com milhares de ouvintes. Eliseu vai até a casa da sunamita. Posso pensar ele chegar na casa e dizer para a vizinhança, dá licença, dá licença. Dá licença. Posso ver, ele entrou no quartinho aonde ele havia dormido. O menino estava lá, morto, frio. Ele dá uma volta para lá. Deus não falou nada com ele, com o profeta. Dá outra volta para cá, na casa. E com pouco ele toma uma decisão de fé. Vai lá e deita sobre o menino que estava deitado sobre a cama dele. As mãos do profeta sobre as mãos dos meninos. O nariz do profeta sobre o nariz do menino. A boca do profeta sobre a boca do menino. Oh, que coisa! A fé não desiste. Nem com a morte pode barrar uma fé de um eleito. A fé de um predestinado não desiste, não. Se ela ouvisse os vizinhos, se ela ouvisse os parentes, diria, não tem jeito, ele já morreu. Não tem jeito para a morte, não. Mas a fé entrou em ação. Faz lembrar do Moetenir, quando a irmã Maria, a mãe do pastor Nilson, estava internada e ela havia sofrido uma morte cerebral. Então os médicos diziam, os aparelhos estavam nela, os médicos diziam ao irmão Etenir, olha, você tem que saber que a sua mulher não está bem. Ela não volta para casa mais. O Moetenir dizia, ela vai voltar. Ela é minha esposa e eu preciso dela. Os vizinhos perguntavam ao seu Moetenir, como é que está a dona Maria? Hoje ela está melhor do que ontem. Até o médico decretar que ela estava morta. Mas o pastor Eurides, nosso co-pastor em Telêmaco Borba e região em um culto, quando ouviu isso, disse, assim diz o Senhor, a irmã Maria não está morta, ela viverá. E hoje, depois de quantos anos, ela mantém com vida e com saúde. Porque Jesus Cristo é o mesmo ontem, hoje e

vazio. Se deitar na cama não ressuscitou, eu vou caminhar. Eu tomarei uma atitude. Eu não tenho que falar com ninguém a não ser com o homem de Deus. E quando Eliseu deitou sobre o menino, ele suspirou uma vez. Suspirou duas vezes, três vezes, quatro vezes, cinco vezes, seis vezes. Mas na sétima vez, o menino abriu os seus olhos, mostrando que na sétima era da igreja, a igreja teria os olhos abertos para ver a Bíblia, para ver a palavra de Deus, para ver o batismo em nome do Senhor Jesus Cristo. Atos capítulo 2, versículo 38. A igreja teria os olhos abertos para ver a revelação dos sete selos. A igreja teria os olhos abertos para ver as sete eras da igreja. A igreja teria os olhos abertos para ver a mensagem, casamento e divórcio. A igreja teria os olhos abertos para ver a mensagem, a semente da serpente. A igreja teria os olhos abertos para ver a mensagem precursora da segunda vinda de nosso Senhor Jesus Cristo. Você tem parado para me ouvir? Você está dando ouvido à mensagem do profeta de Deus? Você está dando ouvido à mensagem de Deus? Milagres acompanham a sua família. Não pare agora e pense e diga: eu nasci para sofrer. Olha, minha mãe foi depressiva, o meu pai, o meu avô. Não, você está ouvindo Deus. Você está ouvindo a palavra de Deus. Solte essa fé em ação e acredite. Você nasceu para sorrir. Deus te deu vida para você ser uma família abençoada, feliz. Reaja através dessa fé. Não creia em credos, em dogmas formados pelo homem, mas creia em Jesus Cristo, o único e suficiente Salvador. Deus te abençoe nesta fé. Dê um passo de fé. Tome uma decisão, como a tsunamita fez, e veja os milagres acontecer na sua vida. Creia nisso. Vamos ouvir mais um hino.

Amém, amém. É uma gratidão a Deus. A fé chama Deus em ação. Mas a fé perfeita, fé na palavra de Deus. Há muitos que têm fé num catecismo. Outros têm fé em uma imagem, uma escultura feita pela mão do homem. Outros têm fé na placa de uma igreja. Outros têm fé em um grande pregador. Mas você, a sua fé está baseada unicamente na imutável palavra de Deus. Céus e terra podem passar, mas a palavra de Deus permanece para sempre. Por isso, ligue agora para o pastor Aparecido e peça o seu batismo em nome de nosso Senhor Jesus Cristo para perdão de seus pecados. Não seja enganado, é tempo de sermos abençoados, é tempo de sermos ajudados pelo poder da palavra e da palavra do Deus vivo. Ouvintes, vamos juntos continuar pensando nessa ação de fé. Pensando em 2 Reis, capítulo 5, sobre Naamã, curado da lepra, quando a Síria foi em Israel e levou o exército da Síria, levou cativo, presa, uma menina que ficou ao serviço da mulher de Naamã, o general Naamã. E aquela menina estando ali, ela observou que o Naamã era leproso. Olha o verso 3, o que que essa menina fez. Gente, por favor, me dê sua preciosa atenção. Essa menina estava longe da igreja. Essa menina estava longe de seus pais. Essa menina estava longe dos irmãos da igreja. Mas essa menina, ela tinha uma fé no Deus de Israel e acreditava no seu profeta. E disse à sua senhora: tomara que o meu senhor estivesse diante do profeta que está em Samaria. Ele restauraria da sua lepra. Você está notando? A fé dela não foi só um convite. Tomara que o meu Senhor estivesse na presença do profeta que está em Samaria. Ele seria curado, restauraria dessa lepra. Ela sabia a qualidade do homem de Deus e o ofício que aquele homem tinha na presença das mãos do Todo-Poderoso. Então, Naamã, o grande general, falou com o rei da Síria. O rei da Síria escreveu uma carta, enviando para o rei de Israel, dizendo: logo que chegando a ti esta carta, saiba que eu te enviei a Naamã, meu servo, para que o restaure de sua lepra. Ah, meu irmão, o rei da Síria enviou essa carta, e sucedeu que, lendo o rei de Israel a carta, rasgou as suas vestes e disse: sou eu Deus para matar e para verificar, para que este envie a mim para restaurar a um homem da sua lepra? Pelo que tiver, anotai, peço-vos, e vede que busca ocasião contra mim. Aquele rei morno, religião morna, de Acabe, misturado com o mundo,
com a Jezabel, a única mulher na Bíblia que pintou sua face, pintou suas unhas, trouxe idolatria para dentro de Israel, mas casado com Acabe, mandava em Acabe. Chega essa notícia àquele rei, religião morna. Ele rasgou as roupas. Mas quando chegou no versículo 8, você pode ler: sucedeu, porém, que ouvindo Eliseu, o homem de Deus, que o rei de Israel rasgara as suas vestes, mandou dizer ao rei: por que rasgaste as tuas vestes? Deixa vir a mim e saberá que há profeta em Israel. Deixa o leproso vir aqui e você saberá que há profeta em Israel. Saberá que é um Deus vivo que trabalha através de um profeta. Quando chegou Naamã com a sua comitiva, seus carros, Acabe enviou: deixa ir para Samaria. Tem um profeta lá, tem um homem lá que mandou você ir para lá. Eu gosto disso, irmão. O Naamã também, aquela fé daquela menina contagiou a Naamã, porque fé produz fé. Por isso eu gosto de dar testemunho real, verdadeiro. Deus não precisa de algo mentiroso, não. Eu não gosto de coisas fabricadas, não. Eu não sou sócio do diabo, não. Eu sou sócio de Deus. E Deus trabalha com a verdade. Deus trabalha com a coisa real e verdadeira. Deixa vir. Quando o grande general da Síria se aproxima da casinha de Eliseu, o profeta olhou de longe, disse para o seu moço Geazi: vai lá e fala para Naamã mergulhar 7 vezes. Gente, a obediência total é 7 vezes no Rio Jordão, e ele sarará da lepra, será restaurado. Quando Geazi falou para Naamã, Naamã se indignou e disse: eu esperei que o homem saísse da casa dele, passasse as mãos sobre as minhas feridas e me curaria. Agora lá onde eu moro tem rios muito melhores. Lá tem poço, tem águas limpas. Esse homem nem me cumprimentou. Ô, amigo pregador, Naamã estava carregado de oferta. Naamã estava carregado de oferta. Se fosse desses mercenários de hoje, ele sairia, nem que fosse em busca da prata, do ouro, das roupas novas. Mas o homem de Deus não é vendido por oferta, não. Vai lá, Geazi, fala para ele. Naamã se indignou. Voltando indignado, o servo de Naamã se aproxima e diz: meu senhor, se ele pedisse a você coisa difícil, mas foi coisa simples que ele pediu. Naamã vai até o Rio Jordão, mergulha uma vez, sai leproso. Mergulha 2 vezes, sai leproso. Mergulhou no Jordão 3 vezes, sai leproso. 4 vezes, sai leproso. 5 vezes, sai leproso. 6 vezes, saiu leproso. Mas na 7ª vez, quando ele mergulhou e ele saiu recuperado, ele saiu com a pele
parecendo a pele de um menino. Oh, louvado seja Deus! Obediência total à palavra de Deus lhe dá direito ao sinal. E obediência total à palavra de Deus lhe dá direito a uma libertação total. Não é obedecer em parte, não. É obedecer à palavra por completo, irmã. Você diz, pastor, eu quero a cura. Sim, obedeça e peça o seu batismo em nome de Jesus Cristo para perdão dos seus pecados, porque a lepra aponta para o pecado e para perdão de pecado. O batismo é em nome do Senhor Jesus Cristo. Atos capítulo 2, versículo 38. Olha, posso pensar agora como aquela menina foi tratada dali para frente na casa do general Naamã. Mas deixa-me dizer uma coisa. O que é correr atrás daquilo que o profeta rejeita? Naamã voltou à casa de Eliseu. Oh, fé de Naamã! No Rio Jordão ele não foi direto para a Síria, não. Ele veio agradecer e trazer a sua oferta, dizendo assim, eu quero pagar a minha cura. Eliseu disse, não aceito a tua oferta. Leva de volta a tua oferta. Geazinho ouvindo aquilo, quando Naamã voltou, Eliseu não pegou nada. Que diferença dos religiosos de hoje, não é? Vai lá para fazer uma oração para você, meu ouvinte. Enquanto não tira o último centavo que você tem no bolso, o último dinheiro do seu salário, ele não tira, ele não deixa você ir embora. Deixa o teu relógio, deixa o teu carro, a escritura da sua casa. Que diferença! É muito grande. Pense nisso agora. Geazinho ouviu, saiu às escondidas e correu atrás de Naamã. E disse, o meu senhor resolveu pegar um pouco da oferta, umas peças de prata, não é? Queremos prata, dinheiro, um pouco de roupa nova, da Síria, roupa importada, roupa de primeira. Agora meu senhor resolveu, mais do que com tanto amor, Naamã deu para ele. Oh, meu Deus do céu, pregadores da mensagem, pelo amor de Deus, não corra atrás daquilo que o profeta rejeitou. O profeta nunca foi um difamador, o profeta nunca ganhou uma família difamando. Ele rejeitou a difamação. Por que você tem que ganhar uma igreja difamando um amigo, um companheiro? Desperta, tu que dorme. Levanta-te dentre os mortos. Cristo te esclarecerá. Mas quando Geazinho voltou, escondeu as coisas que ele havia pegado, o profeta Eliseu disse, aonde você foi? Ele diz, o teu servo não foi muito longe, ele foi por aí mesmo. O profeta Eliseu disse, ó, meu coração foi contigo. A lepra que deixou Naamã pegará a ti e a sua família desde agora. E Geazinho saiu leproso da presença do profeta Eliseu. Gente de Deus, é hora de tomarmos Deus em sua palavra, acreditar no assim diz o Senhor. Você que está me ouvindo, segure no que Deus tem te ensinado. Liga agora e diga, pastor Aparecido, eu sei que o Senhor é um homem de Deus. Se eu não soubesse, irmão, que eu sou um homem de Deus, eu não estaria ocupando essas emissoras de rádio para transmitir essa mensagem para você. Eu sei que eu sou um homem de Deus. Pastor, eu quero o meu batismo em nome do Senhor Jesus Cristo

Depois da ceia cumprir o que Jesus mandou, em São João 13, a partir do verso 4, lavar os pés dos santos. Eu quero fazer isso, pastor. Pastor, a minha fé está depositada na palavra de Deus. Você vai fazer isso? Ligue agora, então, e tome essa decisão. Não corre atrás daquilo que Deus tem rejeitado. Você está buscando fama? Há tanta oração para inventar hino, para gravar CD, para ficar rico, para ficar famoso. Fuja disso. Entre em Cristo. Seja humilde. E Deus te abençoará. Levantará agora a sua mão e dirá: Senhor, me ajude nesta hora. Uma fé.

No seu coração, Deus te abençoe agora. Nós vamos ouvir a parte de um hino, Somente Crer, e logo eu estarei orando por todos.

forte, Deus poderoso, que honra a sua palavra. Centenas e centenas de mãos estão levantadas, pessoas clamando por misericórdia, pessoas acamadas, pessoas em desesperos, outros acamados escondidos com a maldita da depressão, outros pensando a morte me espera.

0: luz brilhando pelo caminho e uma esperança surgiu. E essa esperança está no Calvário, essa esperança está no teu sacrifício. E nesse momento, pelo poder da palavra do Deus Todo-Poderoso, demônios de enfermidade, demônios da morte, demônio da destruição, demônio do divórcio, demônio do vício, demônio das drogas, demônio da cachaça, Satanás, você está vencido, você está derrotado pelo poder da palavra do Deus vivo. Em o nome de Jesus Cristo, receba a força do alto, receba cura, receba milagres da sua vida. Passe a sorrir e a dizer: Jesus Cristo é o meu socorro, Jesus Cristo é a minha vida, Jesus Cristo é a minha alegria. Diga para a tristeza: tristeza, vai embora, o dono da alegria está comigo, Jesus Cristo é o meu Senhor. Deus te abençoe nesta fé, em o nome de Jesus Cristo. Sejam animados, regozije, cante louvor a Ele. Ele é um Deus maravilhoso. Deus te abençoe, em nome do Senhor Jesus.
1: Amados e preciosos ouvintes, anote aí o telefone do pastor Aparecido Araújo, o número do WhatsApp do pastor Aparecido. 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Meus preciosos ouvintes, Deus abençoe a todos e até amanhã, com a fé no Filho de Deus, a fé que vence o mundo.

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2: Senhor, o sol rasga a aurora, a noite vai embora. É um novo dia. Suplico de todo o coração, dai-nos a bênção e proteção. Cubra-nos de alegria. Peço com confiança, encha-me o coração de esperança. Quero servir, só assim terei felicidade. Peço com sinceridade, quero o seu amor sentir. Neste dia nascendo, vou logo agradecendo. Obrigado pelo viver. Derrama no mundo a fraternidade, que acabe toda a maldade e o sofrer. Sei que sou sua criação, obra de tuas mãos e de teu amor. Não peço que tire de mim a tentação, não quero a solidão, quero o teu carinho. Que eu seja instrumento de Jesus, tenha o mesmo sentimento, mostra-me o caminho. O sol é luz, é dia como seduz. Abençoa-me em nome de Jesus.
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6: Muito bom dia, 7:04 da manhã, 7:04. Estamos iniciando mais uma edição do Repórter TV, na manhã desta segunda-feira. Hoje já é dia 20.

0: 9 do mês de junho do ano de 2026. De acordo com o calendário, né? Deixa eu atualizar aqui. De acordo com o calendário, hoje, dia 29 de junho, é comemorado o Dia da Telefonista, Dia de São Pedro e São Paulo, Dia do Chaveiro, Dia do Dublador, hoje é Dia do Engenheiro de Petróleo, Dia do Papa, Dia do Pescador, Dia Nacional da Aviação de Segurança Pública, Dia Internacional dos Trópicos e Dia Mundial da Esclerodermia. A partir de agora, nós vamos juntos até as 9 horas da manhã. O nosso foco a partir desse momento é a informação. Você vai ficar bem informado, sabendo de tudo sobre os acontecimentos do final de semana, os últimos fatos que aconteceram. Você vai ficar sabendo aqui dentro do Repórter TB. Já já a previsão do tempo para todo o estado do Paraná. Aqui você vai ficar sabendo já já também a previsão do tempo para Telêmaco Borba. Como vai ficar o tempo hoje, segunda-feira, e também para os próximos dias, se vai estar frio, se vai estar calor. Então já vou contar para você como vai ficar o tempo. Também as principais informações de segurança pública, os fatos que chamaram a atenção no final de semana, também vou contar para você aqui dentro do Repórter TB. Além disso, uma informação importante da Agência de Notícias do Paraná, daqui a pouquinho também, um fato que tenha chamado a atenção lá na Agência de Notícias. Eu vou girar com as informações dos sites aqui dos Campos Gerais do Paraná, pelo estado, pelo Brasil e o mundo, as principais notícias do dia. Você também vai ficar sabendo. Daqui a pouco vamos falar do esporte. Daqui a pouco o Nayo chega com informações. Copa do Mundo, né, o esporte estadual, o esporte local, porque o esporte não para, né? Daqui a pouco, Nayo trazendo as informações do esporte para você. Daqui a pouco a Cat Neves também trazendo o seu giro de notícias, né, as principais informações. Daqui a pouquinho, Cat Neves, Jame Siqueira, lá da Agência do Trabalhador, também trazendo informação para você já já. E o Maurício, lá da Feira do Bem, como vai ser o programa essa semana, daqui a pouco também dentro do Repórter TB. E muitas outras informações que você vai acompanhar no programa de hoje, tá certo? Então vamos começar com a previsão do tempo aí para todo o estado do Paraná.
1: Bom dia, eu sou Bianca Ângelo, meteorologista, e este é o Boletim Se Me Para Informa com a previsão do tempo para o dia 29 de junho de 2026 no Paraná. As instabilidades atmosféricas persistem ao longo desta segunda-feira. Com o avanço da frente fria, as áreas de chuva se espalham por todo o Paraná. Durante a manhã, as tempestades atuam sobre as regiões oeste e sudoeste e avançam gradualmente em direções às demais regiões do estado ao longo do dia. Há previsão de tempestade localmente intensa, acompanhada por descargas atmosféricas, rajadas de vento e ocorrência pontual de granizo, principalmente nas regiões oeste, sudoeste, centro-sul, Campos Gerais, região metropolitana de Curitiba e litoral. Apenas na faixa norte do estado apresenta menor potencial para eventos severos. Diante desse cenário, recomenda-se atenção aos alertas emitidos pela Defesa Civil para o seu município e região. Em relação às temperaturas, os maiores valores são esperados no noroeste do estado, especialmente nas áreas de divisa com São Paulo e Mato Grosso do Sul, onde os termômetros podem atingir os 29 graus. Durante a noite, as temperaturas entram em declínio, porém de forma pouco acentuada, permanecendo acima dos 15 graus na maior parte do Paraná. Apenas na região metropolitana de Curitiba são esperadas temperaturas entre 12 e 15 graus. 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
0: Muito bem, de acordo com o CIMEPAR, nós temos previsão hoje de pancadas de chuvas isoladas a qualquer momento do dia, períodos de sol, também períodos de tempo fechado aqui para nossa região. A temperatura mínima hoje de 15 graus, a máxima podendo chegar a 23 no período da tarde. Amanhã deve seguir da mesma forma, né? Períodos de sol, chuvas, né, períodos de tempo fechado, mínima de

0: 14, máxima de 23 para terça-feira. E o tempo deve firmar a partir de quarta-feira, com sol na quarta, na quinta, aqui para Telêmaco Borba. A temperatura deve cair um pouco, né, a partir de sexta-feira, aqui em Telêmaco Borba, tá certo? Neste momento, tempo fechado, né, aqui o sol ainda não saiu. Temperatura agora aqui em Telêmaco Borba na casa dos 15 graus.
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0: Agora 7 horas 10 minutos, 7:10. Muito bom dia para você que está acompanhando o Repórter TV. Já nesse início do programa, 7 horas 10 minutos, não perca a hora, né? Para você que vai trabalhar, bom trabalho, bom dia. Para você que está retornando para casa, bom dia. Para você que vai para a escola, né? Hoje é dia de jogo do Brasil. Hoje muda tudo o calendário. Né?
2: Brasil!
0: Hoje muda tudo, né? Algumas escolas, de repente vai ter aula, outras não, outras vai ser depois do almoço. Tem umas que, de repente... Hã? É, o que tem antes do almoço? Sim. Então, tem escola que vai ter só de manhã, tem umas que não vai ter nem de manhã, não sei, né? Vamos ver. Tem pessoas que vai ter aula até a tarde, né? Só vão parar para assistir o jogo na quadra lá e continua a aula depois, né? Vamos. E na tua escola, na escola do teu filho, vai ter aula hoje, né? Ou não vai, ou a só tarde, né? Como vai ser o cronograma aí de cada escola? Então daqui a pouco a gente vai ficar sabendo, né? O povão já vai interagindo aí junto com a gente, né? Aqui dentro da programação vai ter aula aí na escola. Os órgãos públicos, né, trabalham até meio-dia, né, comércio também trabalha, muita gente trabalha até perto do horário do jogo, depois passa o jogo, fecha as portas, depois volta de novo. Tem gente que vai manter as portas abertas, né, atendendo normalmente, né, o cliente, né, então depende, caso a caso, né, o comércio, né, mercados, né, tem... muitos continuam normalmente e assim segue, né, para o dia de hoje, segunda-feira, uma segunda-feira diferente, né, de Copa do Mundo, e o Brasil enfrenta o Japão. Então daqui a pouco a gente vai conversando sobre isso com você que está acompanhando o nosso Repórter TV nesta manhã. Deixa eu falar para você lá do Vila Shopping, já, informação de segurança pública, mas antes... 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

0: Muito bem, informações para você aqui dentro do Repórter TB na manhã desta segunda-feira, trazendo algumas informações importantes para você, baseado aqui nos sites, nos jornais, aqui em Telêmaco Borba, no site Atento à Rede, algumas informações, caminhão de Ortigueira colide contra outro caminhão que estava parado na PR-239, motorista fica ferido em Araputi. Morre aos 70 anos o tropeiro Avelino Paulino, em Telêmaco Borba. Ainda homem é preso por tráfico de drogas após ser flagrado realizando manobras perigosas em Telêmaco Borba. Também guarda municipal cumpre mandado de prisão durante abordagem de trânsito aqui em Telêmaco Borba. E ação rápida da guarda municipal prende dois indivíduos suspeitos de furtar mochila dentro de ônibus de viagem em Telêmaco Borba. Também são algumas informações, alguns destaques que vão ser notícias daqui a pouco dentro aí do nosso Repórter TB na manhã desta segunda-feira. Muito bem, já a Cat Neves também chegando e com seus destaques para esta manhã de segunda-feira. Né, para você ficar bem informado aqui dentro do nosso Repórter TB, já a Cat Neves chegando aqui com você. 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Chegando agora, Cat Neves, também com seus destaques para esta manhã. Alô, Cat, bom dia.
1: Muito bom dia, Jefferson Abreu. Bom dia a todos os ouvintes do Repórter TB. Eu, Cat Neves, chegando com os destaques de hoje, manhã de segunda-feira. E a partir de hoje, a vacinação contra a gripe está liberada para toda a população. Empreendedores, comerciantes e artesãos terão uma oportunidade gratuita de qualificação. E ainda, Prefeitura convoca novos aprovados no concurso número 01/2022. Para apresentação de documentos. Mas daqui a pouco eu retorno. Jefferson Abreu, ouvintes do Repórter TB, com as informações completas dentro da programação. Tenham todos um ótimo dia.
0: Tá certo, obrigado, Cat, pelas informações. Daqui a pouco também tem a Márcia do Procon, sempre trazendo uma informação importante, atualizando, né, as dicas para você do Procon aqui de Telêmaco Borba. 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Vamos para a agência de notícias do Paraná, sempre com uma informação importante também, né, para essa manhã, sempre um destaque, né, que chama a atenção, né, para começar nesta segunda-feira, direto lá da Agência de Notícias do Paraná para esta manhã. Muito bem, o Paraná auxiliando, né, dentro de uma força-tarefa do Brasil, o Paraná ajudando também no terremoto lá da Venezuela, né, auxiliando, né, no encontro de pessoas, né, essa tragédia que aconteceu, essa catástrofe que aconteceu na Venezuela.
2: A equipe de bombeiros paranaenses, integrante da Força Tarefa Brasileira enviada à Venezuela, foi a primeira a iniciar os trabalhos em campo na manhã deste sábado em La Guaira, região de Vargas, uma das mais afetadas áreas pelo terremoto que atingiu o país na quarta-feira. Os militares do Corpo de Bombeiros do Paraná, acompanhados de dois cães de busca, fazem o reconhecimento das estruturas atingidas, avaliando a estabilidade das edificações e localizando e sinalizando possíveis vítimas sob os escombros para orientar as operações de resgate. O cenário encontrado é de destruição.

0: E grande comoção. Segundo relatos enviados pela equipe, milhares de pessoas permanecem nas ruas em busca de familiares e pedindo ajuda enquanto as equipes de resgate avançam entre edificações danificadas. Os trabalhos seguem de forma ininterrupta. A equipe brasileira desembarcou em Caracas na noite de sexta-feira. Logo na chegada, os bombeiros passaram pelo centro de recepção e partida, estrutura usada nas missões internacionais coordenadas pelo Grupo Consultivo Internacional de Busca e Resgate, que é vinculado à ONU e coordena a distribuição das primeiras áreas de atuação. Durante a madrugada, os bombeiros montaram a base operacional, incluindo o acampamento e toda a estrutura necessária para garantir a autonomia da missão. Nas primeiras horas da manhã, a equipe do Paraná foi a primeira força-tarefa brasileira a ser deslocada para o campo, iniciando os trabalhos na região de Laguaíra. A mobilização do Paraná teve início poucas horas após o terremoto que atingiu a Venezuela. Os bombeiros integram o BRAS01, uma equipe brasileira especializada em busca e resgate em estruturas colapsadas, que é formada pelos corpos de bombeiros militares do Paraná, de São Paulo e de Minas Gerais, e está em processo de certificação internacional junto ao órgão vinculado à ONU. Repórter Gustavo Vaz.
1: Muito bem, né? Então, informação para você aqui dentro do Repórter TB. Na manhã, o Paraná se destacando mais uma vez, né? O primeiro já chegar lá e já prestar os primeiros socorros, os atendimentos lá na Venezuela. Deixa eu mandar um alô lá pro meu amigo Nayo, secretário de esportes, né? O Nayo tá lá indo pra Curitiba, né? Mais um evento, mais um encontro lá na capital paranaense, porque o esporte não para, né? O esporte não para. E o secretário Nayo, ele e o Barbosa, né? Palmeirense, né? Grande Barbosa. Indo para Curitiba, né? Então, um abraço lá para eles, boa
2: aquele
1: viagem.
2: Aquele abraço!
1: Então, com cuidado, porque já acompanhei pela madrugada, chovendo em Curitiba, né? Hoje, dia chuvoso lá na capital paranaense, né? Então, o Nayo Barbosa se deslocando, né, para a capital paranaense, né? Bom trabalho aí para vocês. 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Muito bem, vamos dando sequência aqui aos destaques, né, de hoje, né? Vamos agora, né, pros jornais, pelas páginas de internet, os sites aqui dos Campos Gerais, as principais informações para o dia de hoje. Vamos começar com o site A Rede aqui de Ponta Grossa, falando das cidades aqui dos Campos Gerais do Paraná. Caminhão tomba na rodovia PR-160 em Curiúva. O acidente foi registrado no início da tarde de ontem pela Polícia Rodoviária Estadual. O condutor de 36 anos não se feriu nesse tombamento ali bem na curva. Para quem vem de Ventania, entra para Curiúva ali, né? O passa reto. Pela rotatória, esse caminhão acabou tombando, né? Após bater na ex-companheira, agressor encontrado e preso aqui na cidade de Castro. Telêmaco e a MCG abrem inscrições para o concurso, né? Concurso de música, né? Então, música sertaneja. As apresentações acontecem em julho, durante o Festival de Inverno dos Campos Gerais. Ao todo, serão distribuídos R$ 18.900 em premiações divididos entre os três primeiros colocados de cada categoria. Então, inscrições para o concurso da Música Sertaneja dos Campos Gerais, promovido pela Prefeitura de Telêmaco Borba, por meio da Secretaria Municipal de Cultura e Turismo, em parceria com a Associação dos Municípios dos Campos Gerais, a MCG e a MCG Cultura. O concurso integra a programação do Festival de Inverno dos Campos Gerais e será realizado nos dias 10, 11 e 12 de julho, às 19h30, na Praça Dr. Horácio Clabin, em Telêmaco Borba. Então, importante, os cantores aí dos Campos Gerais do Paraná. Polícia Militar cumpre mandado de prisão em Carambeí. Foragido, condenado por estupro há mais de 28 anos, é preso em Castro. Mais notícias. Inverno reforça atendimento à população em situação de rua. Mais notícias. Comitê debate ações para fortalecer empresas. Isso aqui em Telêmaco Borba. Durante a reunião, foram apresentados e discutidos os trabalhos a serem desenvolvidos pelo comitê. Também informação importante aqui para Telêmaco Borba. Vamos agora ao G1. Ainda falando aqui dos Campos Gerais do Paraná, eu trouxe essa informação na semana passada, né? As primeiras informações, na verdade, e agora com mais detalhes. Prefeitura de Ponta Grossa abre concurso público com 158 vagas e salários de até R$ 14.700 no Paraná. Olha aí. A Prefeitura de Ponta Grossa divulgou na última quarta-feira que abriu concurso público para o preenchimento de 158 vagas, mais formação de cadastro de reserva, a oportunidades para ensino fundamental, ensino médio, nível técnico e ensino superior. Entre as vagas estão agente comunitário de saúde, agente de combate às endemias, professor, motorista, operador de maquinário, arquiteto, engenheiro médico, veterinário, administrador, analista de TI, dentista, agente de trânsito, técnico administrativo e enfermagem. Então, todos os detalhes, né? Os salários vão desde R$ 2.200 até R$ 14.756,74. Taxa de inscrição foi fixada em R$ 40,00 para a vaga de nível fundamental, R$ 80,00 para nível médio e técnico e R$ 120,00 para nível superior. As inscrições abriram hoje, viu? Abrem hoje, dia 29, e deverão ser feitos pelo site do Instituto Unifil, que está coordenando os concursos. No portal também é possível consultar os editais completos, tá certo? Vamos com mais informações, mais notícias importantes, né, para você nesta manhã. A Tribuna do Paraná, com informações aí do estado e também pelo Brasil. Deixa eu atualizar aqui o Tribuna do Paraná para esta manhã. Corrida por centros de distribuição transforma o Paraná em polo logístico do e-commerce. São informações, 5 gerações dividem empresas em Curitiba e redefinem o mercado de trabalho. Tempestade se aproxima do Paraná e coloca várias regiões em risco. Vamos ao Banda B, lá da capital, com informações de Curitiba, região metropolitana, o Paraná e o Brasil. Após confusão em bar, jovem ensanguentado é flagrado caminhando em via movimentado de Maringá. Motociclista de 41 anos morre na hora, após caminhonete atingir moto sob chuva na PR-575. Foragido é encontrado morto na cama e com o corpo coberto em casa de praia, no litoral do Paraná. Suspeito de furtar luminárias do Cine Passeio, é preso pela terceira vez em uma semana em Curitiba. Que coisa, hein? Policial civil é assassinado a tiros após se envolver em discussão em frente a uma casa. O suspeito seria um advogado, né? Eita, barbaridade. Onça pintada encontrada escondida embaixo de varal de roupas em Foz do Iguaçu. Entrou numa casa lá e tava dormindo embaixo de um varal. A onçona, né? Entendeu? A pessoa lá, vou estender a roupa agora. Chega lá, tá uma onça dormindo lá. Imagina? Barbaridade. Mas a onça, ela não ataca isso aí. Ela é de barriga cheia, não ataca, né? Então, você não pode mostrar medo pra ela, né? E também não pode correr, né?

Fica parado, mostrando a ideia pra ela, porque você, a tua altura é muito maior do que a dela, né? Então, se você parar na frente da onça, ficar ali estática, ela que sai, né? Agora, se você mostrar algum tipo de receio e correr ou alguma coisa, né? Aí ela vem em cima, né? Então, boa experiência que eu tenho com onça. O difícil é você ficar ali olhando pra onça e não correr. Eita, barbaridade. INSS libera mais de 600 mil brasileiros que podem receber dinheiro extra ainda este mês, hein? Tá certo? Cidades do Paraná terão feriado nesta segunda-feira, dia do Jogo do Brasil pela Copa do Mundo, né? Privilégio dessas cidades, já vou falar quais são as cidades hoje que é feriado, né? Dia do Jogo da Copa do Brasil, né? Mas são algumas informações aqui do Banda B. Deixa eu confirmar aqui, notícia aqui também a nível nacional, né? Vamos agora então com os principais sites, agências de notícias pelo Brasil. Começando na política, no site Exame. O cenário eleitoral de 2026 segue movimentado. Novas pesquisas mostram crescimento da disputa entre nomes da base governista e da oposição em estados estratégicos, especialmente em São Paulo. Na economia, o Banco Nacional de Desenvolvimento Econômico e Social, BNDES, projeta cerca de 27 bilhões em investimentos em rodovias, com foco em concessões e infraestrutura logística. A expectativa é impulsionar empregos e melhorar o escoamento da produção. No Rio de Janeiro, ônibus municipais deixaram de aceitar dinheiro em espécie em diversas linhas. O pagamento agora é concentrado em cartões e meios digitais. Então, pessoal, vamos começar agora, de acordo com a CNN Brasil. Os ônibus lá no Rio de Janeiro não vão aceitar mais dinheiro de papel, né? Só cartão e piques e tudo mais, né? É a tendência, né? Aos poucos, dinheiro de papel logo, logo desaparece, né? E a hora que cai a internet, danou-se, né? Uma frente úmida mantém alerta para chuvas no sul do Brasil, incluindo áreas do Paraná, a risco de temporais isolados e quedas na temperatura em algumas regiões. Esportes, a FIFA, Copa do Mundo 2026, entra em fase decisiva. O Brasil tem a seleção brasileira, que segue preparação para o confronto contra o Japão, com expectativa sobre a utilização de Neymar, né, para o jogo contra o Japão. A Europa continua enfrentando forte onda de calor, enquanto equipes de resgate seguem mobilizadas após tremores registrados em áreas da América do Sul. Em alguns países da Europa, lá, 41 graus, né? Mais de 1000 pessoas morreram de calor em algumas regiões da Europa, né? Nas loterias aqui na de São João, né, premiou 9 apostas, com cada ganhador levando cerca de 26 milhões. Também é notícia para o dia de hoje,

0: Agora vamos com mais informações. Eu falei para você, né? Das cidades hoje que são feriado, né? Feriado municipal. Né? O pessoal vão aproveitar a segundona, né? Que já é feriado, para assistir o jogo do Brasil.
1: Brasil!
0: Então, são várias cidades, né? São Luís, Boa Vista, Cajazeiras, Teixeira de Freitas, lá no Rio Grande do Sul, no Rio Grande, Garibaldi, Rio de Janeiro, Petrópolis é feriado hoje, Paracambi também é feriado hoje, em São Paulo, é Carapicuíba, Praia Grande, São Pedro, Tupã, cidades que são feriado. E no Paraná, Matinhos é feriado hoje, Pato Branco e Rolândia. Então, nessas três cidades do Paraná, é feriado nesta segunda-feira, dia

0: de jogo do Brasil, né? Então, são cidades aí que vão aproveitar o feriadão para assistir o jogo do Brasil bem tranquilo, sem preocupação alguma, tá certo? Então, são algumas informações, alguns destaques que você acompanha na manhã desta segunda-feira. Agora 7h35. É, cadê o povo? Já tá aí o povo?
1: Bom dia, Jefferson Abreu. Bom dia, Herbert. Bom dia a todo o programa Repórter TV desta manhã. Gostaria de oferecer o programa para todos os ouvintes que estão escutando o programa desta manhã. Eu aqui em casa, minhas fotos, já soltei para o nosso nome no meio. Seu programa para Cirinaldo já. A todos os outros ouvintes aí. Fernandinho das Flores, Valdir, construtor, meu vizinho Florisvaldo, sua família, e meu vizinho do lado, que é nosso irmão Dirceu. Que Deus abençoe você, que Deus abençoe a toda a equipe da rádio. Nova mensagem. Pois é, Jefferson Abreu. Hoje estou ficando mais velho, completando mais um aninho de vida, né? Tamo junto aqui, que Deus abençoe a todos vocês. Dá pro nosso irmão com a tia da Pedreira no baú, tá bom? Que Deus abençoe ele também. Tamo junto.
0: É esse. É o Vanadir que acordou às 5 da manhã pra mandar esse áudio pra nós, hein? 5 da manhã ele já tava mandando o áudio. É, já pulou da cama o Vanadir. Pulou não, tava deitado, né? Deitado, mandando áudio. Escutando lá meu amigo Dimas Barbosa, né? E mandando áudio pra nós aqui, né? Grande Vanadir. Então parabéns, viu, Vanadir? Deus abençoe a vida lá do nosso amigo Vanadir de Andrade. Completa mais um ano de vida nesta segunda-feira, dia 29 de junho. Deus abençoe tanto o Vanadir quanto a família.
2: Bom dia, Zé Sabeu.
0: Bom dia.
2: Bom dia, Web. Pensamento do dia. Tudo posso naquele que me fortalece. E que me fortalece é Jesus Cristo. Meu palpite para o jogo do Brasil hoje é Brasil 3, Japão 0. Eu acho que eu estou confiante nessa seleção, Zé Fissabel. Zé Fissabel, uma pergunta para você. Como que vai estar hoje a avenida? Vai abrir a avenida hoje por causa do jogo? Vai fechar? E a lotérica também. Se você puder me informar aí, muito obrigado. E hoje eu quero mandar um abraço para todo mundo que estiver vindo. Para mim, não esquecer de ninguém. A minha homenagem para quem? Para o Zé Fissabel. Para a validade, Zé Fissabel. E para o Ebit. Tamo junto, meu garoto.
0: É, Fernandinho, já te digo. Para você e para todo mundo, como que vai ser o comércio nesta segunda-feira, tá bom?
3: Bom dia para todos os ouvintes que estão na nova mensagem. Um abraço, ao Foguinho já de Itália.
0: Grande Foguinho, um abraço para você. Obrigado, Foguinho.
4: Bom dia, Jefferson Abreu. Bom dia, Marcelo Correia, todos os ouvintes do programa. Eu mandando uma mensagem para vocês, pedindo uma ajuda. O meu cunhado, ele tá acamado há muito tempo e tá necessitando de uma cadeira de roda. Se acaso alguém tiver aí para doar, a gente dá um jeito de buscar. Eu tô aqui na casa dela, aqui do Embaú. E vocês já me conhecem. E se vocês puderem fazer esse pedido para mim aí na rádio, fazendo um favor. Ele necessita muita cadeira, ele tá muito acamado, tá só na cama. E uma cadeira de roda ajuda a tirar ele um pouquinho, nem que seja na cozinha. Eu resolvi falar com vocês, vocês dão essa mão pra gente aí. Desde já agradeço você e Deus abençoe.
0: Tá certo. Essa aí é minha amiga Marisa, né? Então, a Marisa tá precisando lá de um familiar dela, uma cadeira de rodas. É, então, vamos fazer um apelo aqui, começar uma campanhona aqui. Já conseguimos essa cadeira. É, quem tem aí uma cadeira de rodas e pode emprestar para essa pessoa que está necessitada, né? Então, se você tiver uma cadeira de rodas aí, às vezes a gente consegue cadeiras de rodas, empresta para um, daí aquele já empresta para outro, né? As pessoas vão se ajudando. Então, quem tem uma cadeira de rodas aí para... uma cadeira de rodas para emprestar, tem uma pessoa precisando neste momento, tá bom?

0: É, vamos torcer para até o final do programa aí a gente conseguir essa cadeira de rodas. Tá bom, minha amiga Marisa?
1: Sabrina, tá uma correria aqui com o André, fazendo os corre e ouvindo o teu programa aí. Alô, meu pia, manda um abraço para nós aí. Quanto que dá o jogo hoje aí? Fala para nós aí.
0: O Douglas, o André, Forgado, estão lá na patrulha, né? Estão no patrulhamento, a guarda patrimonial, rapaziada aí, que não para, né? Estão aí na correria todos os dias. Olha, eu creio que é difícil, né? Mas o jogo do Brasil hoje vai ser complicado, porque até aqui o Brasil só pegou galinha morta, né? Timinho fraco, né? Timinho meia boca, né? Agora vai pegar o Japão, que não tem um jogador individual ali que se destaca, mas é um time competitivo, um time, na verdade, né? Ali é um time que joga entrosado, joga unido ali, com raça, né, rapaziada? O japonês ali corre uma barbaridade, né? Eu quero ver a hora que desembestar ali os 10 nesse sentido da zaga do Brasil ali. Daí, a hora que eles colocar na cabeça e correr os 10
2: na Mas que barbaridade!
0: Daí eu quero ver pegarem, né? Aquela zaga rápida que nós temos lá no Brasil, né? Na hora que essa rapaziadinha ali do Japão resolver correr. Né? Daí eu não sei o que vai acontecer, né?
3: Danou-se!
0: Porque no Brasil a gente tem lá que corre, poucos, né, que corre, né? Os atacantes, o resto é meio devagarzão ali no meio de campo, né? Casemiro, tem uns ali que estão meio, ó, não corre muito, né? Então agora vai ser uma experiência. Mas se quiser ser campeão do mundo, tem que ganhar de qualquer um, né? Se quiser ser campeão. Então eu acho que... Eu tô torcendo por 1-0 pro Brasil ali, magro, viu? 1-0 magro, né, pro Brasil, né, mas pode ser mais, né, pode ser mais porque agora vai depender também dos jogadores do Brasil, vão ter que entrar hoje com esse pensamento também, que vão ter que jogar melhor, né, então não vai poder ter muita falha, né, então o meu palpite hoje é 1-0 pro Brasil, né, 0-0 já leva para a próxima fase, né? Então,
4: Brasil!
0: Então vamos fazer 1-0, não deixar ir para os pênaltis, né? Prorrogação, né? E aquela coisa toda. E se o Brasil ganhar hoje, daí sim, ele joga domingo agora, né? No
4: Brasil!
0: É só fazer uma festa tremenda, né? Domingão, assistir o jogo do Brasil, se reunir, né? Tá certo? Mas eu respondendo lá quem perguntou sobre os bancos e lotéricas, é de acordo com a FEBRABAN, que é a Federação Brasileira dos Bancos, as agências bancárias alteraram o expediente, né, para garantir 3 horas de atendimento. Então, hoje, os bancos atendem ao público das 9, vai abrir às 9 horas da manhã os bancos, até às 12. Tá bom? Então os bancos hoje, das 9 horas da manhã, vai abrir mais cedo, das 9 até o meio-dia só. Tá bom? Então quem precisar dos bancos hoje, procura das 9 ao meio-dia. As casas lotéricas, como não existe uma regra centralizada, obrigatória para toda a rede lotérica nacional, os horários dependem de cada uma, né? Em grande parte do país, o funcionamento ocorre das 8 da manhã até 1 da tarde. Ou até um pouco antes do jogo, com reabertura na amanhã. Então, quem precisar da lotérica também, né? Hoje abre às 8 da manhã, né? E também ele vai se estendendo até às 13 horas, as casas lotéricas, nesta segunda-feira. Tá bom? Então... Já se organiza, já se prepara aí para procurar as lotéricas das 8, né, até pouco antes do jogo. Como eu falei aqui, vou repetir. As lotéricas, elas não têm uma determinação nacional como os bancos, né? Os bancos vai das 9 ao meio-dia. As lotéricas dependem de cada casa lotérica. Mas, geralmente, ela vai até... Algumas vão até as 13 horas, outras vão até um pouquinho no início do horário do jogo e tudo mais, né? Então... Se prepara para ir até o meio.

meio-dia, né? Até o meio-dia você vai encontrar banco e lotérica aberta aí de forma geral. Muito bem. Vamos trazer a casa sua então, meu amigo Ebert, né? O Alfredo já está se preparando lá para chegar para conversar com a gente nessa manhã de segunda-feira. Está lá na casa descansando, né? Se recuperando, recuperando a saúde, né? Recuperando a saúde bem tranquilo em casa. Já passou pelo hospital, já está em casa e agora se recuperando para voltar todo vapor ali para Casa Sul. Mas a Casa Sul está uma loucura, viu? Eu tenho passado por ali pela Casa Sul, né? E chega colchão, sai colchão, né? A rapaziada lá com a picapinha, passei sexta-feira ali, saindo com mercadoria e o povo chegando e o povo saindo. E aquela loucura lá na Casa Sul.

0: Muito bem, quem está comigo na linha é meu amigo Alfredo, né? Tá lá descansando, como eu falei, mas o trabalho não para, né? Quem gosta de trabalhar, quem está impregnado com o trabalho, não para, mesmo na casa. Tudo em ordem por aí, meu amigo Alfredo? Bom dia!
1: Bom dia, Jefferson. Bom dia, Everton. Bom dia, dona de casa, Telêmaco Borba Região. Tudo bem com vocês?
0: Tudo em ordem, tudo tranquilo. Então... E você está descansando um pouquinho, se recuperando, tô, Alfredo?
1: Eu estou me recuperando, graças a Deus. Foi tudo bem, tudo certinho.
0: Uhum.
1: Mas antes de falar da Casa Sul, Jefferson, posso fazer agradecimento?
0: Claro, fique à vontade, Alfredo.
1: E eu, na verdade, no sábado retrasado, sofri um infarto, né?
0: Uhum.
1: Para quem não sabe, né? E graças a Deus, o atendimento no UPA foi essencial, sabe?
0: Uhum.
1: E a enfermeira, o doutor que está lá, eu não lembro do nome do médico, mas eu quero agradecer a ele, uhum, e as enfermeiras que me atenderam rápido,
0: uhum,
1: e me transferiram para Ponta Grossa, porque de notícia agindo rápido, eu acho que não estava aqui falando com vocês.
0: Pois
1: e
0: é.
1: Me encaminhou para Santa Casa. Santa Casa, a hora que eu cheguei lá, já tinha um outro médico me esperando para fazer os procedimentos, né?
0: Sim.
1: E graças a Deus deu tudo certo.
0: Pois
1: então,
0: é.
1: Então estamos aqui, né?
0: É
1: Deus deu mais uma chance, né?
0: É verdade. Eu lembro que o Alfredo me mandou uma mensagem para mim sábado de manhãzinha, né? Que não estava muito bem. Eu falei e confirmou, né? Porque daí ele me falava da sua situação. Eu falei pro Alfredo o seguinte: vai lá aqui, vai lá para a UPA. Porque o teu caso é prioridade, você vai chegar lá e o pessoal vai te atender imediatamente. E é isso que aconteceu, né, Alfredo?
1: Exatamente, cheguei lá, eu falei para a recepcionista, eu não passo lá direto. Me passaram direto lá com o médico, me atendeu rápido.
0: Uhum.
1: E a hora que ele me atendeu, viu lá, tá, me colocaram aquela maquininha para fazer eletro, né?
0: Isso.
1: Coisa já viram, não, eu já tinha infartado, né? Já tava,
0: uhum,
1: já tava pro segundo começo lá, mas uma dor tão grande no peito, meu Deus do céu, eu achei que eu não ia aguentar.
0: Uhum.
1: Falta de ar, daí ele já correu, não, cara, nós vamos ter que, você vai ter que sair daqui e ir direto fazer os procedimentos aí para outro hospital que seja adequado para te atender, porque se não for, cara,
0: uhum,
1: só Deus sabe o que ia acontecer, né? Então, graças a Deus, eu sei que eu, na minha parte, eu já fui no UPA, já, uhum, já demorei para ser atendido, mas não era coisa grave, né?
0: É.
1: Mas na minha situação grávida, grávida não grave, me atenderam rápido e isso foi o que salvou a minha vida. Então, na verdade, e o médico toda hora ficou comigo lá, as enfermeiras lá. Só pra você ter noção, pra ser dona de casa. Eu cheguei a tomar morfina,
0: uhum,
1: de tanta dor, que era muita coisa, sabe?
0: Sim.
1: Mas eu só tenho a agradecer a Deus. Cheguei lá na Santa Casa, fui bem atendido, as enfermeiras, fiquei 4 dias no UTI lá também.
0: Uhum.
1: Daí

0: fui, coloquei, foi feito cateta, foi endosplastia, foi colocado mola na minha veia.
1: Uhum.
0: Mas ainda, a gente está fraco ainda, né? Mas temos que se recuperar. Só pra você ter noção, eu emagreci 8 quilos, sabe?
1: Pois
0: já estava magro, né?
1: Pois é.
0: Emagreci mais 8 quilos. Mas o atendimento foi perfeito, Jefferson. Agradeço a você, né?
1: Uhum.
0: É, por você falar comigo, porque eu, primeira coisa que eu lembrei, eu vou perguntar pro Jefferson. Aí você falou no sábado, vai lá que vão te atender prioridade. Não foi feito nada com, eu digo, se você ter ligado nada não, só pois vai lá que prioridade é atendido na hora. E dito feito, prioridade foi atendido na hora, né?
1: É verdade.
0: Só agradecer ao pessoal do UPA e, graças a Deus, estamos vivos, né? Ontem, passei o dia inteiro aqui com a família, né?
1: É isso.
0: E, quarta-feira, que eu estava vindo, né? Eu não sei se foi consertado aquele buraco.
1: Aham.
0: Uhum. Do UPA para cá, que estourou minhas duas rodas e me estragou o carro. Eu fui ver depois no outro dia ali, que foram ver lá.
1: Pois
0: e eu tenho que mandar meu carro para a oficina, né? Esse aí tem que ver que é perigoso, né, Jefferson?
1: Verdade, verdade.
0: É.
1: Mas...
0: Então, na verdade, mas vai dar tudo certo.
1: É verdade. Agora, Alfredo, então, e mesmo assim, se recuperando, o Alfredo já liga aqui, já conversa com a gente, já conversa com a população, porque eu sei como que é, porque já fiquei encostado também um pouco, a gente tá conseguindo falar, a gente já quer participar, a gente já quer falar, a gente não consegue ficar parado, né? É natural, né? Para quem trabalha, gosta.
0: Ah, sim. É. Eu me mantenho ligado direto aqui na loja. Eu tenho as câmeras lá que a gente fica olhando para ver o movimento. Quero agradecer aos clientes que ligaram, que eu falei, não foi. Sempre falei, né, Jefferson?
1: Isso.
0: A gente não tem cliente, a gente tem amigos, né? Lembra que eu falei? Sempre
1: verdade.
0: Falo no rádio.
1: Verdade.
0: Recebi milhares e milhares de mensagens de voz, mensagens de texto, ligação, o pessoal orando pra gente.
1: É
0: só tenho a agradecer.
1: É verdade.
0: Eu digo tudo, amizade não tem preço.
1: É.
0: Por isso que eu digo pra você, dona de casa, por isso que eu digo pra você, meus clientes, nossos clientes da Casa Sul, vão prestigiar a Casa Sul. 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E eu só vou esperar dar meu tempo de repouso que eu volto a trabalhar com tudo, né?
1: É, mas vai ficar...
0: Já sinto falta de vocês aí todos aí, porque eu era 7 e pouco e já tava aí para tomar café, né?
1: É verdade, né? O Alfredo, primeira coisa do dia, ele levanta, lava o rosto e vem tomar café aqui na rádio, né?
0: Exatamente. Faz quantos anos isso aí, né? Mas vamos falar de Casa Sul agora.
1: Então fica...
0: Só dona de casa pra você saber. Tô bem, graças a Deus. E só se recuperar, né, Jefferson?
1: Verdade. Então fique à vontade para trazer o recado da Casa Sul hoje, Alfredo.
0: 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E se você precisar de alguma coisa, pode mandar no WhatsApp pela

0: pela loja, que eu atendo por aqui e dei um carinho para as meninas, tá bom, Jefferson?
1: Tá certo. Então, descanse aí, Alfredo, estamos à disposição, a hora que quiser falar, manda mensagem, liga aqui, estamos sempre à disposição, aí, tá bom, Alfredo?
0: Muito obrigado, que Deus abençoe todo mundo, e uma ótima semana, e vamos, que hoje o Brasil tem que ganhar, né?
1: É, qual que é o teu palpite do jogo hoje, Alfredo?
0: Eu acho que o Japão está certo 2-0.
1: 2-0, então. Olha aí, vamos ver.
2: Brasil!
1: Vamos ver. Um abraço, bom dia, bom descanso aí, viu, Alfredo?
0: Obrigado, até mais.
1: Então tá aí, meu amigo Alfredo, lá da Casa Sul, em casa, se recuperando, né? Já mandou mensagem, já ligou aqui pra conversar com a gente também, né? E a gente não para, eu sei como que é, eu fiz cirurgia das varizes já acho que uns 2 anos ou 3 anos atrás, tive que ficar uns 15 dias em casa. E pensa que eu não aguentava, né? Tinha que ficar deitado e levantava e queria vir pra rádio e ia pra câmara de muleta e a gente não sossega, né? A gente não consegue ficar parado, né? Então, quem é criado já na correria, sempre, né? Acostumado na correria, né? Na época do Covid, fiquei 10 dias em casa lá, peguei Covid. Isso porque eu não tava ruim, né? Só senti um gostinho ruim na garganta, daí fui fazer o teste e deu positivo na época. E tive que ficar em casa 10 dias, porque daí eu não tava doente, né? Na verdade, tava bom e tive que ficar fechado lá em casa. 10 dias lá fechado na casa, né? Não podia nem sair comprar as coisas, né? Os amigos tinham que... Porque daí nem eu, nem ninguém da família, né? Tinha que levar no portão as comidas e coisa lá, né? Que tristeza, hein? Mas, então a gente fica fechado... É parado, né? Pra quem gosta de trabalhar, quem gosta de estar na atividade, né? Quem é morcego já não... É o que mais quer, né? É um prato cheio, né? Agora, eu fosse morcego. Agora, quem gosta de trabalhar, quem é ativo, quem tá na correria, se precisar parar, a pessoa fica até doente de parar, né? Então, é ruim assim. Muito bem. Quem mais tá por aí? Vamos falar. Bom dia.
3: Bom dia, Jefferson Abreu, Herbert. Que Deus abençoe a vida de vocês. Começou uma semana que o Senhor possa cobrir nós com o sangue precioso dele. Quero aproveitar o ensejo dessa programação e parabenizá-lo, irmão Vanadir. Que Deus abençoe com muita saúde, paz, felicidade. Isso. Eu e o Jaco Leandro estamos aqui parabenizando ele. E abraço para todos ouvindo: Fernandinho, Ana Rita, Silvelina, Lilith, Nilda, Haroldo, Aurora, Garotinha Hillary, Fernandinho e a todas as pessoas maravilhosas.
1: Opa, que beleza! Um abraço para vocês, viu? Obrigado aí pela participação.
4: Bom dia, Jefferson Abreu, Herbert, Ademir. Grande abraço para vocês da rádio aí, Jefferson Abreu Weber. Viu, Jefferson? Hoje meu palpite pro Brasil é 3-1. Pode marcar, hein? 3-1 pro Brasil. Amanhã você me fala ali. Daí é... Coloca meu nome no sorteio, se tiver algum sorteio aí também. Viu, Jefferson? Hoje 5h20, já tava aqui no serviço já, rapaz.
1: Ah, é?
4: Cheguei 40 minutos mais cedo, né? Saí um pouquinho mais cedo também, né? 40 minutos antes, depois daí sai um pouquinho também, mas né? Daí, fecha às 8, a mesma coisa. Falou, Jefferson, com Deus, um abraço.
1: Beleza, meu amigo Ademir, irmão.
4: Ô, Jefferson Abreu. O Japão segura e firma o pincel que não vai puxar as caras hoje, Jefferson Abreu. Hoje é o fim da Copa pro Japão, Jefferson Abreu. 3-1, Jefferson Abreu. Sem choro nem vela nos olhinhos apertados. O jogador do Brasil daqui pra frente, Jefferson Abreu, eles vão entrar em campo com sangue no olho e faca nos dentes.
1: Não sei se é verdade.
4: Primeiramente, Deus no coração, né?
1: Não sei se é verdade, mas vamos ver, tomara, né? Tomara. Muito bem. Vamos chamar o Naio para trazer notícias do esporte. 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Então bora lá com notícias do esporte.
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5: Bom dia, Jefferson Abreu. Bom dia a todos os ouvintes do Repórter TV. Chegando nessa segunda-feira com as notícias do esporte, porque o esporte não para. E vamos falar de Copa do Mundo, né? O que nos interessa é a Copa do Mundo nesse momento. Estamos aí já na segunda fase da Copa do Mundo, 16 avos, né? Agora novidade. E trazendo para você, ouvinte do Repórter TV, as novidades, os jogos, né? Ontem nós tivemos o primeiro jogo, um jogo bem disputado. O time da casa, né? Jogando em casa, o Canadá enfrentou a África do Sul. A África do Sul, Jefferson, que não amoleceu o jogo não, hein? Foi até o fim, acabou sendo aí derrotada no finalzinho do jogo, um gol do Canadá no finalzinho do jogo, lá já no, nos acréscimos da arbitragem, Canadá acabou vencendo e passando a primeira seleção que passa para as oitavas de finais da Copa do Mundo 2026. Hoje temos vários jogos, hoje temos Brasil que joga com o Japão, vale a torcida aí, vale o palpite. É o Brasil, um grande jogo hoje, equipe do Japão bem preparada, o Brasil que vem se programando e é, numa condição de crescimento, não é aquele futebol qual o brasileiro espera, mas temos que torcer, né? Somos brasileiros e vamos até o fim. Tem uns que não torcem, né, Jeff? Tem uns aí que gostam de criticar e falar, né? Mas com certeza vão dar uma folguinha no horário de trabalho hoje, né? Para poder assistir esse jogo, né? Nós vamos torcer pro Brasil, sim. Vamos estar junto com a seleção brasileira, esperando que o Brasil também passe para as oitavas de final. Temos também hoje Alemanha e Paraguai, né? A Alemanha enfrenta o Paraguai também pelas 16 avos da Copa do Mundo. Temos também, Jefferson Abreu, Países Baixos e Marrocos também que fazem mais um jogo aí. Então, teremos hoje três jogos com um jogo de ontem, são quatro jogos. Já quatro times aí, quatro seleções passando aí para as oitavas de final da Copa do Mundo. Agora o funil aperta, agora a gente vai ver realmente quais as seleções que estão preparadas para dar continuidade aí na Copa do Mundo 2026. Agora vale a raça, vale técnica, vale estratégia do técnico, vale tudo agora, vale torcida também, né? Então vamos acompanhar a seleção brasileira hoje com as outras demais seleções. Grandes jogos acontecendo e vamos esperar aquela velha surpresinha da Copa do Mundo, né? Torcer aí para as seleções de menos expressões para passar aí para as oitavas de final. Menos para o Japão, né? Lembrando, somos brasileiros. E o esporte não para, porque em Telêmaco Borba tivemos esse final de semana, Jeff, jogos abertos do Paraná. Tivemos aí uma concentração de atletas de várias cidades aqui da nossa Regional 2, Ponta Grossa, Carambeí, Castro, tivemos aí em Baú também participando junto conosco. Várias equipes aí do voleibol masculino, feminino, futsal masculino e futsal feminino também tiveram em nossa cidade fazendo aí essa primeira etapa. A segunda etapa acontece já no próximo final de semana, na sexta-feira. Mas os resultados aí, não vou falar todos, são muitos resultados, mas tivemos aí sucesso. Futsal feminino já campeão, já se sagrou campeão antecipado. Futsal feminino Telêmaco Borba, representado aí pela DTB, professorandos, todas as meninas, as Panteras, acabaram aí ganhando e já sendo campeão, já passando para a macro regional, que será lá em Paranaguá. Paranaguá vai receber a macro regional, então as meninas já garantidas. Tivemos o futebol 7, Fut7, lá na Praça dos Pinheiros. Telêmaco Borba bem representado, ganhou os dois jogos. Um acabou ganhando por W.O., a equipe do Imbaú não veio, não sei o que aconteceu, acho que por causa da distância, né, Jefferson? O que você acha? Acabou não vindo jogar, né? Não sei o que houve com a equipe do Imbaú. Mas o Fut7 é representado ali pelo São Chico, garotado ali do São Chico, professor Uli, muito bem representando aí a nossa equipe de Telêmaco Borba, a seleção, e venceu aí os dois jogos, e já passando para a segunda fase, que é no próximo final de semana. Futsal masculino também se saiu muito bem, representado pela DTB.

0: ADTB, a TBF, Telêmaco Borba, os meninos aí que jogam a série bronze, tiveram também representando a nossa cidade e vencemos aí os três jogos que tivemos. Vencemos Castro, tivemos um jogo bastante disputado contra Ibaiti e por último tivemos um jogo aí contra Carambeí, né, que foi 12 tentos a 0 aí, um jogo bem tranquilo pela seleção Telêmaco Borba, que joga no próximo final de semana, semifinal contra Ponta Grossa, né? Lembrando que as duas primeiras equipes é que passam para a fase macro-regional, que vai ser lá em Paranaguá. Então, próximo final de semana, também temos aí jogos abertos do Paraná aqui em Telêmaco Borba. E não para, Jefferson Abreu, não para. Nossos meninos aí do Sub-10 tivemos jogando o Campeonato Paranaense, na cidade de Francisco Beltrão, sexta e sábado. O professor Rodrigo Trincado esteve lá com os nossos meninos. Vencemos um jogo, perdemos outro, estamos na disputa ainda, tem outras fases para acontecer. Beleza? É o que nós temos, né? Bastante coisa acontecendo, graças a Deus, o esporte evoluindo. Estamos indo para Curitiba nesse momento, Jefferson Abreu, lá numa reunião do estado, uma capacitação lá do governo do estado do Paraná. Tá eu e aqui o Barbosa, palmeirense. Palmeiras faz tempo que não perde, também faz tempo que não joga, né, Jefferson Abreu? Fala assim, a Cat Neves já fica nervosa aí. E o Barbosa já ficou nervoso do meu lado falar do Palmeiras dele. Mas é isso aí, né? Vamos corneteando os palmeirenses corneteando os corintianos. E seguimos aqui porque o esporte não para em Telêmaco, não para no Paraná, não para no Brasil e no mundo com a Copa do Mundo 2026. Voltamos amanhã. Fiquem com Deus e até amanhã, se Deus quiser.
1: Muito bem, obrigado, Naio, pelas informações aqui com a gente nessa manhã. Antes do intervalo, deixa eu mandar um alô lá para o pessoal que está participando aqui comigo. O Ayrton Knut, bom dia, obrigado aí pela participação. Seu Aceite também já está por aqui, bom dia. Obrigado. Lá para a Dona Odete também, sempre nos acompanhando, ótimo dia para você. Irmã Francisca, bom dia, Jefferson, estou na escuta. Manda um abraço para todos do São Roque, coloque meu nome no sorteio. Um abraço, irmã Francisca. Obrigado aí pela audiência junto com a gente. Gessi Rossoni, lá no Embaú, um abraço para o povo do Embaú, também sempre nos acompanhando. A Viviane, bom dia, Jefferson, preciso de alguém que arrume máquina de costura. Se você puder me passar o contato de alguém, eu agradeço muito. É a Viviane, né? Então, se alguém souber de alguém que conserta máquina de costura, passa o contato para a Viviane, tá bom? O Adilson também está por aqui, bom dia. Jefferson, Brasil 3, Japão 2. Vai ser na estica, segundo o Adilson, né? Alô, meu amigo Adão Araújo. Ótima semana abençoada para todos nós, hein, Adãozinho? Obrigado. Toda a equipe lá do esporte nos acompanhando. Quem tá por aqui também? Bom dia, Jefferson, Brasil 2, Japão 2. E que Deus nos abençoe. Hoje é meu aniversário. Estou bem pertinho de chegar nos 70. Graças a Deus, Mila Costa. Ô, Mila, aquele abraço para você, obrigado, né, pela participação, pelo carinho. Deus abençoe, parabéns, muitos anos de vida para você. Deus abençoe a tua família, né, todo mundo aí da sua casa, tá bom? Obrigado aí pela companhia aqui com a gente. Murilo também, lá no São Luís, nos acompanhando também pela manhã, obrigado pela participação. Olha, minha amiga Sueli já está passando o contato aqui, Ebert, do Romildo. Já passou até o contato. Mande o contato lá do Romildo para. Ver quem que queria lá. Deixa eu ver aqui para Viviane, né? A Viviane que quer o contato do Romildo, né? Então ele conserta a máquina. Segundo está falando aqui a minha amiga Sueli. Obrigado, Sueli, pelo contato, pela amizade, pelo apoio aqui junto com a gente, tá bom? Então vamos ao intervalinho rápido, daqui a pouco a gente já volta.
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Muito bem, agora são 8 horas 15 minutos, 8 e 15, aqui dentro da programação Repórter TV até as 9 horas da manhã. Já vai chegar aqui.

0: aqui comigo a Márcia, né, para trazer informações lá do PROCON, né, semanalmente ela participa aqui com a gente para trazer aí notícias do PROCON. Mas antes, deixa o povo falar então, Herbert, chama o povo aí.
1: Bom dia, Gerson.
0: Bom dia.
1: Bom dia, Herbert Richards.
0: Eita.
1: E hoje você pode falar pro Alfredo que já tá para o buracão ali da 160, já tá, já era.
0: É.
1: Já turma não perde mais nem pneu nem rodado ali. Beleza, Gerson?
0: Tá certo. Ô, Nery, obrigado pela participação. Eu, assim que o Alfredo me falou do fato, eu liguei lá pra Secretaria de Infraestrutura, né, para eles consertarem. Eu fui lá no local, ainda não tinham tampado. Então, tamparam logo em seguida, né? Então, obrigado, Nery, pelo apoio aqui, pela informação, né, aqui com a gente, né? Tá certo?
2: Bom dia, Marcelo Correia. Tudo bem com vocês? Quero oferecer esse maravilhoso programa para minha mãe, para meus filhos, para a irmã Iracema, a irmã Francisca. Que Deus abençoe muito a vida deles, que Deus ilumine sempre os caminhos deles, para minha família, todas elas, o meu filho Rodrigo, que mora aí em Telêmaco Borba, meu filho Roberto, que mora aí na área 6. Que Deus abençoe muito, muito a vida deles. Fica com Deus, Marcelo.
0: É o Marcelo. Não sei como que ele tá, né? Marcelo, acho que tá na cama essas horas, né? Ele deve tá dormindo, né? Mesmo tá aproveitando, né? Ele, às vezes eu entro em contato com ele, o celularzinho nem chega a mensagem, né? Nem chega a mensagem, né? De quando é lá por 11h30 por aí.
3: Mas que barbaridade!
0: Daí começa a verdear o sinalzinho lá, né? A hora que ele levanta, abre os olhos, cheio de remela. 11 horas da manhã, né? À tarde é a mesma coisa. Manda mensagem no começo da tarde pro Marcelo, é perder a viagem.
3: Mas que barbaridade!
0: Daí lá por 16 horas, a hora que tá começando o jogo de alguma seleção, né? Daí ele já responde, né? Mas quem tava com dó do Marcelo, de tá nas férias, ter que lavar tapete, já não fica mais, né? Porque eu não sei não, essa história de tapete, eu acho que não. Acho que o Marcelo não enfrenta tapete nenhum, né, Herbert? Eita, barbaridade.
4: Bom dia, Jorge Abreu.
0: Bom dia.
4: Beleza? Oi, Jorge Abreu. Eu ouvi aí um ouvinte tá falando aí que a seleção tem que entrar com sangue no olho, faca nos dentes. Ô, Jorge Abreu, essa frase eu já conheço. Essa frase me lembra um time brasileiro aí, né? Ah, é o Coringão, né? É a torcida do Corinthians, né?
0: É, não é fácil, né? Barbaridade.
5: Em nome do Pai, do Filho, do Espírito, do Santo. Amém. E vai, Corinthians!
0: É, hoje... Vai, Brasil, né? Hoje, né? Nessa segundona. Bom dia, Jefferson, na escuta. Palpite de hoje, 3 para o Brasil, 2 para o Japão. É o Marcos Mesquita, do São Francisco. Então... 3 para o Brasil, 2 para o Japão. Agora, Herbert, eu achei uma, deixa eu mandar para você aí, para você divulgar o áudio para mim dessa brincadeira, né? Que agora no TikTok você encontra de tudo, né? E os japoneses, o pessoal que fez uma tiradinha, né? Do jogo de hoje do japonês com o Brasil. Só para o ouvinte entender, semana passada teve uma vidente, né, que disse que, né, que havia um extraterrestre, uma nave espacial lá no estádio e abduziu o Neymar. Né, Vini Júnior, né? E abduziu o Vini Júnior. E se o Neymar entrasse em campo, ia junto. É, e essa
3: Mas que barbaridade!
0: E essa vidente, É, falou nas redes sociais.

0: Todo mundo tava na expectativa, né? Da, do que a Vidente falou, né? E apreensivo. E agora, o jogo hoje vai ser contra o Japão, né? Então, no jogo passado, a extraterrestre não apareceu. Agora, no jogo de hoje, os japoneses estão preocupados. Só tem...
1: Então, vocês estão com medo de jogar com o Brasil ou não?
2: Temo.
1: Mas por quê?
2: Porque fiquei sabendo que tá pra vir uma nave pra abduzir jogador de Brasil. E daí vamos tá no mesmo lugar, né? Imagina se esses ET loquear e querer levar um de nós.
1: Será?
2: Aí. É. Porque do Brasil fica fácil eles escolherem um, eles sabem qualquer qual, né? Se eles resolverem levar um de nós, vai ter que levar tudo pra nave pra escolher lá dentro depois, né? Daí temos que ir, né?
0: É.
3: Meu sorriso.
0: Não é fácil, né? Tem que... Se resolver pegar do Japão, né? Deve ser...
4: Mas que barbaridade!
0: Eles perguntaram pro jogador do Brasil lá, né? Quem que era o melhor do Japão, né?
5: Danu-se!
0: Não sabia.
5: Danu-se!
0: Não sabe qual que é melhor, porque não conhece, é tudo igual, né? Ô, barbaridade! Mas vai brincando com o Japão, né? Opa! Marcelo parece que já tá animado, já cedo, só porque eu falei dele, já se manifestou lá, Ebert. É, me derrubou, Marcelo, que já tá acordado lá na casa, em barbaridade. Muito bem, deixa eu trazer a Márcia lá do Procon, para trazer informação, dicas do Procon para você.
6: Bom dia, Jefferson Abreu. Bom dia, Ebert. Tudo bem com vocês? Bom dia também a todos os ouvintes do Repórter TB nesta manhã. Hoje, o nosso Momento Procon terá como tema compras pela internet, compras online. As compras online, Jefferson, pela internet, hoje nos oferecem muita praticidade, comodidade. Mas existem alguns cuidados muito importantes que nós consumidores temos que ter. Antes de finalizar a compra, pesquise a reputação da empresa. Vai lá no Reclame Aqui, dê uma olhadinha como é que está essa empresa. Aí sim, concluir uma compra. Confira também todos os dados deste fornecedor, como CNPJ, telefone, e-mail, todos os dados que você consiga adquirir aí com esta empresa. Desconfie de qualquer oferta com preços muito baixos do valor de mercado. Isso é muito importante que a gente observe também, né? Aí, às vezes, a gente vê um produto, gosta de esse produto, mas esse produto está menos do valor do mercado. Então, vai lá no Reclame Aqui, dê uma olhadinha como é que está essa empresa com esse produto. Tá? Leia também atentamente as informações sobre esse produto. Olhe todas as informações lá desse produto. Prazo de entrega, formas de pagamento. Também guarde todos os anúncios, comprovantes de pagamento, todas as comunicações também que tiver aí realizado com o vendedor desta empresa ou deste fornecedor. Lembrem-se, nas compras realizadas fora do estabelecimento comercial, como pela internet, telefone, o catálogo, o consumidor ele tem direito de arrependimento. Isso significa porque a compra pode ser cancelada em até 7 dias após o recebimento do produto ou da assinatura de um contrato, sem a necessidade de justificar o motivo, tá certo? Agora, diferente de uma compra em loja física, onde nós vamos na loja, a gente pega o produto, a gente vê o produto, a gente gosta da cor desse produto, vê as funcionalidades desse produto, tá? Então, na loja física, é caso esses produtos venha apresentar algum defeito, tá? Então, nesse caso, aí sim, a loja precisa trocar esse produto, tá certo? Vamos ficando por aqui. o nosso muito obrigada. Deus abençoe.

0: abençoe e até a próxima, certo?
1: Muito bem, obrigado, Márcia, pelas informações, né? Momento do Procon, dicas do Procon para você, né? Que vai comprar hoje, todo mundo comprando aí pela internet também, né? Então, muito cuidado, né? Ao comprar, verifique, né? Para você, de repente, não perder seu dinheiro, né? Vai vendo qualquer promoção em qualquer lugar, né? Procure sempre os canais mais seguros, né? As páginas mais seguras, os aplicativos mais seguros. Né, verifique CNPJ, verifique e-mail, verifique contato da empresa, verifique tudo, né, antes de fechar um negócio aí pela internet, né? Porque você tem direito, né, o direito do consumidor. Então, a Márcia trazendo aqui pra gente dentro do Repórter TV.
2: Minha opinião pro jogo do Brasil e Japão, 2-1 pro Brasil, já tá de bom tamanho. Importante é ir pra frente.
1: É, Foguinho, isso sim, não importa ir pra frente, né? Isso que é importante, né?
3: Bom dia, Jefferson Abreu.
1: Bom dia.
3: Meu palpite pro jogo hoje é 3-2. 3 pro
1: 3-2.
3: Brasil e 2 pro Japão. E
1: Opa!
3: coloca meu nome no sorteio.
1: Opa, um
3: Tá bom?
1: abraço.
3: Tchau.
1: Tchau, obrigado. E mais.
4: Bom dia, meu amigo Jefferson Abreu.
1: Bom
4: Bom dia,
1: dia,
4: ouvintes da Nova Mensagem FM. Bom dia, Marcelão. Passando falando que é o Jefferson aí, passando pra desejar um ótimo dia a todos aí, Jefferson.
1: Opa!
4: Gratidão a Deus mais um dia aí, segundo.
1: Verdade.
4: Aí, tempo nublado aí, Palotina, com cara de chuva, choveu um pouco à noite.
1: Uhum.
4: Pelo jeito, choveu um pouco de dia, mas tá bom. Hoje estamos aí de folga hoje para assistir o jogo da seleção aí. Vamos ver o que vai dar esse 2-1 por aí. Vamos para cima. Por esse programa é para todo mundo que está na escuta aí, o pessoal residencial Tante, minha filha Ketri. Todo mundo que está na escuta, que Deus vai trazer paz e saúde mais um dia para todos aí, Marcos, Jefferson. Forte abraço e parabéns pelo programa aí. Vamos para cima, como diz o meu amigo Marcelo Correia. Deus abençoe a todos.
1: Tá certo, Gerson.
3: Bom dia, Jefferson. Estou ouvindo a programação. Feliz para todos que estiverem ouvindo. Que Deus venha abençoar a nossa semana. E se tiver sorteio, quero participar. Desejo um ótimo dia a todos.
1: Opa, obrigado.
5: Ô, Jefferson, a minha irmã acabou de me mandar mensagem aqui.
1: Ah.
5: Que ela não tem rádio.
1: Sei.
5: Ela mandou ver se não consegue alguém que tem um tanquinho. Que tem funcionando para ela uma centrífica, porque a maior no porão nem sol pega, tá
1: Sei.
5: Duro para secar a roupa, não pega nem um pouquinho de sol. E eles estão parados ali, não tem condições de comprar, tá bom?
1: Uhum.
5: Marido desempregado, ela cata um pouco de latim de vez em quando, mas tá sendo difícil, tá bom?
1: Tá certo, então se alguém tiver aí queira doar, né? A gente passa lá o contato. Vamos fazer a informação aí de segurança pública, né? Os fatos aí que chamaram a atenção no final de semana?
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1: Vou trazer algumas informações, né, que chamaram a atenção no final de semana aqui em Telemaco Borba, alguns fatos que repercutem nas páginas, nos grupos do WhatsApp, baseadas aqui no Atento à Rede, né? Na tarde da última sexta-feira, uma rápida ação da Guarda Municipal resultou na prisão de um homem suspeito de tráfico de drogas após ele ser flagrado realizando manobras perigosas com uma motocicleta na região central aqui da cidade. Durante a revista pessoal, os guardas encontraram 41 papelotes de substância análoga à cocaína, além da quantidade de R$352 em dinheiro. Também foram apreendidos dois aparelhos celulares. O indivíduo já possui antecedentes relacionados ao tráfico de drogas. Dentro dos fatos, o homem foi preso e encaminhado à delegacia de polícia para os procedimentos, né? Então, trabalho aí da Guarda Municipal aqui de Telêmaco Borba. Mais informações também. Esse outro fato que chamou a atenção envolveu também a Guarda Municipal de Telêmaco Borba.

Ainda na tarde de sexta-feira, a equipe da guarda cumpriu um mandado de prisão durante uma abordagem de trânsito realizada próximo ali ao ginásio de esportes Furtadão. A ação fazia parte de patrulhamento realizado com foco na fiscalização de veículos e na prevenção de irregularidades. Durante a consulta ao sistema informatizado, os agentes constataram a existência de um mandado de prisão em aberto contra um dos passageiros do veículo abordado pelo crime de estupro de vulnerável. O homem foi encaminhado à cadeia pública de Telêmaco Borba, onde permaneceu à disposição da justiça. Também é informação para esta manhã. Mais notícias também do setor de segurança pública. Um fato que chamou atenção no dia de hoje, né? Foi publicado isso aqui. Uma rápida ação da Guarda Municipal na tarde de ontem resultou na prisão de dois indivíduos. No local, a vítima relatou que viajava com um ônibus da empresa de viagens. Ao desembarcar, percebeu que seus pertences haviam desaparecido. Segundo o relato, a mochila continha documentos pessoais e outros objetos. Com base nas informações repassadas pelas testemunhas, as equipes realizaram diligências nas proximidades e localizaram dois suspeitos na Praça Dr. Horácio Clabin. Durante a abordagem, a mochila furtada foi encontrada em posse de um dos indivíduos, contendo os objetos reconhecidos pela vítima. Os suspeitos foram encaminhados para a delegacia para os procedimentos cabíveis, né? Então, esse fato aí que chamou a atenção, um grande trabalho da polícia. E a última situação também que chamou a atenção e um grande trabalho de um cão policial aqui do 26º Batalhão da Polícia Militar. Uma ação conjunta entre o 26º Batalhão da Polícia Militar do Paraná e a Polícia Rodoviária Federal resultou na apreensão de mais de 8 quilos de entorpecentes na noite de ontem. A abordagem ocorreu no posto da Polícia Rodoviária Federal ali em Caetano Mendes, como parte das diretrizes da Operação Faro, que visa intensificar o policiamento preventivo e repressivo em corredores logísticos estratégicos. Durante a fiscalização de um ônibus de viagem interestadual que fazia o itinerário Cuiabá, Mato Grosso e São Paulo, com previsão de parada em Curitiba, as equipes policiais solicitaram a abertura do compartimento de bagagens. Com o auxílio de um cão de faro, o Logan, do 26º Batalhão da Polícia Militar, especializado na detecção de entorpecentes, foi realizada uma inspeção nas malas dispostas no solo. O animal apresentou uma indicação positiva para uma mochila específica. Através do canhoto do lacre da bagagem, os policiais identificaram a proprietária da mochila. A mulher informou ter embarcado na cidade de Presidente Prudente, São Paulo, e que tinha como destino final a capital paranaense. Ao vistoriar o interior da mochila, na presença do motorista do veículo, as equipes localizaram tablets e porções de três tipos diferentes de entorpecentes. Diante do flagrante, a passageira recebeu voz de prisão e foi encaminhada juntamente com as drogas à Delegacia de Polícia Civil de Tibagi para a adoção das providências cabíveis. Então, foi apreendida 5 quilos de maconha, 2 quilos de crack, 1 quilo de haxixe, um aparelho de celular e a passageira detida em flagrante. Então, uma grande ação da Polícia Rodoviária Federal com apoio do cão aqui treinado, né, do 26º Batalhão da Polícia Militar aqui de Telêmaco Borba, né? Notícias aqui do Atento à Rede que a gente traz para você aqui dentro do nosso Repórter TB. 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

0: 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Deixa o povo falar aí, Ebert. Chama o povo aí, quem tá chegando aí pra falar com a gente nesta manhã. Diga lá.
1: Oi, Jefferson.
0: Oi.
1: O principal, você não falou, né? Como que é que coloca casca de fio de cobra aqui na frente da minha casa? Pra querer me incriminar. Fica mandando meu marido tirar essa merda dali. Sendo que eu não vivo fazendo coisa errada. Daí isso aí, eu quero ver quem que tá colocando. Como eu falei pra você, tem uma câmera aqui no fundo aqui. A hora que eu pegar, se a polícia não der jeito, eu mesmo vou arrebentar. Vou arrebentar no pau aqui na frente de casa, tá bom? Se eu ver quem que é, o bicho vai pegar. Vai pegar e vai pegar feio, eu tô avisando. Eu tô atacado no nervo por causa da minha cachorrinha que foi. Tô precisando de um pincher pra me distrair, eu tô quase morrendo, tô entrando em depressão já e os outros vão fazer cagada aqui na frente da minha casa, pare.
0: Ih, agora estreitou o carreiro, solta o começo do áudio dela, né?
1: Bom dia, Jefferson, Margarida aqui do Jardim Leão, viu?
0: Ah, Margarida.
1: Eu gostaria de falar com você, primeiramente, o que que descasca com fio de cobre e vem apanhar na minha lixeira as cascas aqui. Estão querendo me incriminar de certo sem o dever? Ainda solto ali. Eu quero saber quem que está fazendo isso comigo. Porque descascou, vai vender no ferro velho da frente, faz favor de pegar e levar lá então as cascas de fio. Agora eu sou obrigado a pegar e ficar com lixo solto em cima da minha lixeira, na frente da minha casa ainda. Dei uma coisa agora que eu quero também te pedir. Se alguém tiver um cachorrinho pincher pra mim, mas pincher mesmo, pra mim poder carregar junto comigo, ao carregar a minha cadelinha. Ela faleceu, não tô tentando nem ficar sossegando, sabe? Até uma mulher do Marcelo, não sabe que eu carregava ela direto comigo, ela ia até comigo até na loja. E um gatinho. Só que você é meio perto aqui, o gatinho, pelo menos. Porque eu tô sofrendo muito. Tá bom? Um abraço pra você e pro Marcelo, pro Herbert, pra minha esposa, pra tudo quem estiver vindo, pra Thelma. Um abraço pra todos vocês aí, tá bom?
0: Tá certo. Então, se alguém tiver um pincher, né, e queira fazer essa doação pra ela, né, ela perdeu o cachorrinho, né, tá agora tá sozinha lá, depressão, né, como que é o nome dela mesmo? A Margarida, né? É, então, se alguém tiver um pincher e queira fazer doação, né, pra ela, vai ser muito bem-vindo. E quem tá fazendo essa sacanagem lá com eles lá também, né? Descascando o fio e... Fio de... Hã? É perto dela, lá tem um ferro velho, o pessoal vão descascar fio lá e jogar as capas do fio em cima da lixeira dela lá, né? Então ela não tá gostando nada disso. E o negócio aí fica feio, né? Se ela vê alguém fazendo isso aí lá na frente da casa dela, né? Então, se alguém desencapar fio e jogar as cascas de fio na frente da lixeira dela, né, faça isso em outro lugar, né? Bandidagem, né? O pessoal rouba um fio, né? E vão descascar e deixar a capa na frente da casa dela. Daí o que ela entende? A polícia vai lá, vê as capas e vai bater na casa dela lá, né, pra ver o que tá acontecendo, né? Então ela não quer que faça isso, né? Tá dado o recado aí da Margarida, né? Muito bem, 8h40, deixa eu chamar a Cat Neves também com seu giro de notícias, né? 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Muito bem, vamos acionando então e chamando a Cat Neves.
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3: Estamos de volta, Jefferson Abreu, ouvintes do Repórter TB, agora com as informações completas dentro da programação. Muito bem, vamos dar sequência a informações importantes de interesse da população e começamos falando de saúde, porque quando o assunto é prevenção, toda oportunidade ela deve ser aproveitada. E a vacinação, não é, Jefferson, contra a gripe está liberada para toda a população. A partir de hoje, segunda-feira, dia 29, todas as pessoas que ainda não receberam a dose da vacina contra a influenza já podem procurar a unidade de saúde mais próxima para se imunizar. E a medida amplia a cobertura vacinal e busca aumentar o número de pessoas protegidas justamente nesse período do ano, quando as doenças respiratórias, elas costumam registrar um crescimento significativo. Então vale lembrar que a gripe não é apenas um resfriado mais forte. Em muitos casos, ela pode evoluir para complicações graves, principalmente em idosos, crianças, gestantes e pessoas com doenças crônicas. E mesmo quem é saudável pode transmitir o vírus para pessoas mais vulneráveis. Por isso, se você ainda não tomou a vacina, não deixe para depois. A imunização continua sendo a forma mais eficaz de evitar complicações, reduzir internações e ajudar a diminuir a circulação do vírus em nossa cidade. E a orientação da Secretaria Municipal de Saúde é que os moradores procurem a unidade de saúde levando um documento com foto, CPF ou cartão SUS, se possível, a carteira de vacinação. É uma atitude simples, rápida e que protege você, sua família e toda a comunidade. E já que estamos falando em cuidar da saúde, fica o nosso primeiro oferecimento. 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Mudando um pouquinho de assunto, a Prefeitura de Telêmaco Borba segue investindo também na geração de emprego, renda e fortalecimento na economia local. Então, em parceria com o SEBRAE, a Secretaria Municipal de Desenvolvimento Econômico, Agrícola e Abastecimento promove no próximo dia 7 de julho duas capacitações gratuitas voltadas aos empreendedores do município. A programação será realizada no Tudo Aqui Empresarial, na Sala do Empreendedor, a partir das 14 horas. A primeira atividade será a palestra Comece a Empreender no Artesanato, especialmente voltada para quem deseja transformar criatividade, talento e habilidades manuais em uma oportunidade de negócio. Na sequência, acontece o workshop de tendências, consumo e mercado especial. Comércio, trazendo informações sobre comportamento do consumidor, nova

0: as tendências de mercado e estratégias para fortalecer os pequenos negócios. São temas extremamente atuais e que podem trazer e fazer diferença para quem já empreende ou para quem pretende abrir sua própria empresa. As inscrições são gratuitas e podem ser feitas pelo QR Code disponível no material de divulgação ou pelo aplicativo Telêmaco Digital. O evento acontece no Tudo Aqui Empresarial, localizado na Avenida Prefeito Cacildo Batista de Arpelau, número 93, anexo à rodoviária. É uma excelente oportunidade para adquirir conhecimento, ampliar contatos e buscar novas oportunidades de crescimento profissional. E atenção também para quem participou do concurso público municipal. A administração publicou nova convocação de candidatos aprovados no concurso público número 01/2022. E os convocados deverão comparecer à divisão de recursos humanos da Secretaria Municipal de Administração entre os dias 30 de junho e 6 de julho para assinatura do termo de comparecimento e a retirada da relação de documentos necessários para a posse. Então, nessa etapa, foram convocados candidatos para vagas de Ciências Contábeis, a Engenharia Elétrica, Técnico Municipal de Nível Médio Ambiental e também candidatos aprovados para o cargo de professor. A Prefeitura reforça que o prazo deve ser rigorosamente respeitado e o candidato que não comparecer dentro do período estabelecido ou deixar de apresentar a documentação exigida poderá ser considerado desistente da vaga, conforme previsto no edital do concurso. Portanto, se você é um dos convocados ou conhece alguém que esteja aguardando essa oportunidade, vale a pena conferir a lista completa no site da Prefeitura e ficar atento aos prazos para não perder o direito de nomeação. E sempre é bom destacar que cada convocação representa um importante reforço aí para os serviços públicos municipais e também a realização do sonho de muitas famílias que aguardavam por essa oportunidade. 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E assim, nós vamos finalizando a nossa participação no dia de hoje, nesse início de semana. Segue com você, Jefferson Abreu, ouvintes do Repórter TV. Chegou o recado aqui para o Palmeirense, tá certo, Nayo? Um grande abraço para você. Torcida hoje é para o Brasil. Estamos, olha, no mesmo ritmo. Faz tempo que o Corinthians não ganha, né? Deve não estar jogando também, tá certo? Um grande abraço para você, todos os ouvintes do Repórter TV. Nosso encontro marcado é amanhã, terça-feira, se Deus quiser e permitir. Tenham todos um ótimo dia.
1: Muito bem, obrigado, Cat, pelas informações, né, no seu giro de notícias aqui dentro do Repórter TV. Para esta manhã, daqui a pouco, chega o James também lá da Agência do Trabalhador, atualizando as vagas de emprego para hoje. Deixa eu mandar um alô lá para Romilda Nascimento, lá do São Luís. Obrigado, Romilda, pela participação aqui com a gente. Bom dia, Jefferson. Faça o favor de passar o contato do Romildo, consertador, né, de máquina, né, de costura. Estou precisando também, né, o Ciro está precisando da... Isso... Mandou o recado 8h17 pra gente aqui, o Ciro. A Lígia, né? Alô, Lígia, bom dia, obrigado aí pela participação, irmã Francisca. 3 para o Brasil, 1 para o Japão, diz a irmã Francisca, né? A minha amiga Cida Brito Palmeirense, né? 2-1. 2-1 para o Brasil. Deixa eu ver quem mais tá aqui. A Maria, né? Bom dia, meu palpite. 3-1 para o Brasil também. A Juscelene. Bom dia, Deus abençoe a todos. Juscelene do São João. Meu papito é 2-1, né, para o Brasil. Quem mais tá aqui? Sueli, já mandei um oi lá para a Sueli também. Obrigado aí pela participação. O Jackson. Pode me dar uma informação sobre informar o Banco do Brasil será aberto hoje, até meio-dia, né? Os bancos das 9 ao meio-dia.

0: agora, 9 horas, e vai ficar aberto só até meio-dia hoje. É, o Luiz Carlos está com a gente também. Bom dia, Luiz Carlos. Eliane, né? Bom dia. Ótima semana para você também. Obrigado pela participação, Andréia. Lá na Área 7. Alô, povo da Área 7. Aquele abraço para vocês. Quem mais está aí, Ebert? Deixa o povo falar.
1: Bom dia, na paz do senhor, meu amigo Jefferson Abreu e Herbert. Nesse momento, Jefferson Abreu, eu quero mandar um abraço pro Alfredo. Ô, Alfredo, nós estamos em oração por você, né? Assim que fiquei sabendo, né? Estamos orando por você, pedindo a Deus que Deus venha a cada dia entrar com providência. E boa recuperação para você, um abraço aí, tá bom, meu querido? Na paz do senhor, tudo de bom. Meu amigo Jefferson Abreu e Herbert Richer, um abraço!
0: Esse é o pastor Antônio Correia.
2: Ô Jefferson Abreu, Ademir, viu Jefferson Abreu?
0: Oi.
2: É o que você falou, Jefferson Abreu, o Brasil quer ser campeão, não pode ter medo de seleção nenhuma, né? Imagina, né, o Japão, o Japão, né? Imagina os outros, tem outros muito mais pesados, né, pela frente. Quem tá preocupado é o Japão, não o Brasil, né? Você imagina o Japão, né? Pensar em jogar com a seleção brasileira, 5 estrelas no peito, né? Quem tá preocupado é o Japão, né? Quem tá com medo é o Japão.
3: E eu já sabia. Esses dias caiu uma mensagem no meu WhatsApp aqui, cara falando, né, que era da agência do banco do Caixa Econômica, do Telêmaco, né? Daí, rapaz, eu olhei na mensagem lá, o DVD 43, ó. Falei, epa. Já pulei da gaiota na hora. Primeira coisa, bloqueei o bichão, velho, e já eliminei a mensagem. Porque a gente sabe, né, já sobre o banco, nenhum manda mensagem no WhatsApp. Né? Bloqueei o cara na hora. Rapaz, eu tô esperto, né?
0: Tem que tirar ele do contato, senão daqui a pouco ele tá puxando tua conta, teu aplicativo e empréstimo no teu nome, essa coisa toda, né? Jucimara, bom dia para você, pro Japão, para toda a família, obrigado. A Silma também. Bom dia, Jefferson, Ebert. Estou na escuta, 3-1 pro Brasil, ela tá falando aqui, né? Opa, obrigado aí pela participação de vocês aqui com a gente. Ô, Elígia, bom dia, né? Também um abraço para você, obrigado. Sirinaldo também já tá chegando por aqui, obrigado aí pela audiência aqui com a gente. Vamos falar de vagas de emprego lá da Agência do Trabalhador?
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7: Então vamos, né?
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0: Muito bem, agora sim vai chegar também. Ô, James, você tá meio com pressa hoje, James? Vai com calma. Só porque o jogo do Brasil hoje tá querendo. Vocês vão até meio-dia hoje, viu, James? Mas pode falar, James, bom dia.
7: Bom dia, Jefferson. Tudo em ordem? Então vamos, né? As vagas na Agência do Trabalhador. Começamos com 3 vagas de açougueiro. Uma vaga de alinhador veicular para trabalhar com alinhamento e balanceamento. Uma vaga de assistente auxiliar administrativo. 3 vagas de atendente balconista. Uma vaga de atendente de balcão padaria. Uma vaga de auxiliar de confeitaria. 4 vagas de auxiliar de cozinha. Uma vaga de auxiliar de cozinha para restaurante e churrascaria. 4 vagas de auxiliar de limpeza. Uma vaga de auxiliar de padeiro. Uma vaga de caseiro para trabalhar em Curiúva, 8 vagas de copeira hospitalar, 1 vaga de chapeiro para panificadora, 3 vagas de eletricista, 1 vaga de farmacêutico, 1 vaga de fiscal de loja, 1 vaga de estagiário cursando administração ou áreas correlatas, 1 vaga de inspetor de soldagem, 1 vaga de instalador e reparador de redes, 1 vaga de jovem aprendiz, 1 vaga de laminador de madeiras com experiência, 6 vagas de mecânico manutenção para caminhões, 8 vagas mecânico auxiliar para manutenção de caminhões, 5 vagas de monitor.

0: de cobrança, uma vaga de motorista carreteiro para transporte de combustível, viagem, uma vaga de motorista para coleta de pneus, uma vaga de motorista entregador, loja material de construção, uma vaga de motorista de ônibus para rotas municipais, uma vaga de operador de cabeçote em empresa madeireira, 5 vagas de operador de caixa, uma vaga de operador de caixa para loja de utilidades, uma vaga de operador de pá carregadeira, uma vaga de operador de prensa para material reciclável, 2 vagas de professor de inglês com formação, uma vaga de recepcionista para a clínica médica, uma vaga de serviços gerais, 4 vagas de soldador para trabalhar em oficina e manutenção de carretas e caminhões e uma vaga de técnico de segurança no trabalho, com experiência. Temos também as vagas para o novo mercado, box atacadista. Vaga de supervisor de frios, supervisor de depósito, auxiliar de limpeza, operador de caixa, supervisor de caixa, fiscal de loja, operador de loja 1, coordenador de loja, auxiliar de açougue, cartazista, açougueiro, repositor, estoquista e supervisor de açougue. Então, essas vagas, né, estão na agência do trabalhador. O trabalhador interessa, ele vem até a agência, né, com o currículo em mãos para que a gente possa encaminhar para a entrevista. Lembrando, né, que hoje, devido ao jogo do Brasil, a agência do trabalhador, né, vai trabalhar até as 12 horas. Retornamos amanhã, 8 horas da manhã. Bom dia, né, e bom jogo a todos.
1: Muito bem, obrigado, James, pela participação aqui com a gente, trazendo informação, né, para você nesta manhã, direto da Agência do Trabalhador.
2: Bom dia a todos os ouvintes. Estou na minha casa hoje ouvindo. E meu palpite é de 2-0 para o Brasil. Tá bom, Jefferson?
1: Opa, 2-0, né? Para o Brasil. Então tá bom, daqui a pouquinho a gente vai. Tem aquele brinde hoje do palpite do jogo ou não? Terça-feira? Hoje acho que não, né? Hoje ainda não. Até agora tá quieto ainda, né? É, já vamos saber se tem ou não. É, tá bom. 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Então, temos um sorteio lá de uma camisetona do Brasil, né? E um pacote de figurinha lá da Júnior Presentes. Então, o meu amigo Odair, a Edinha lá da Júnior Presentes, daqui a pouco, dentro do Manhã Total, sorteio de uma camiseta do Brasil, né? E um pacote de figurinhas da Copa, né? É sorteio, né? Tem um Marmitex daqui a pouco eu já vou falar sobre isso, né? E o... Então, independente do palpite, né? Você vai concorrer hoje, no final do programa, né? Uma camisetona do Brasil. Então, de repente, você vai participar daqui a pouquinho do Manhã Total, comigo aqui, com o Ebert. E quem sabe, hoje ainda, você já vai estar vestido com a camiseta lá da Júnior Presentes, né? Olha que beleza, né?
3: Brasil!
1: Que coisa boa, hein? Você já preparou a música para começar o Manhã Total daqui a pouco ou não ainda, Ever? Não tem nem noção ainda de qual música?

0: Pergunta pro Marcelo lá.
1: Vamos dar oportunidade pro Marcelo escolher a primeira música. Vamos ver qual que é a ideia dele. Fala com o Marcelo lá. Pede pra ele escolher a primeira música do Manhã Total de hoje. Tá de férias, né? Perguntar o gosto dele como ouvinte hoje da programação. Qual a música que o Marcelo quer ouvir daqui a pouco dentro do Manhã Total? Daqui a pouco a gente já... Né, o povo que quiser também, é só pedir a sua música, né, que a gente toca aí pra você daqui a pouquinho, tá certo? Então vambora, agradecendo você pela companhia, pela audiência aqui dentro do Repórter TB nesta manhã de segunda-feira. E daqui a pouquinho, né, daqui a pouco, depois do intervalo, a gente já vem com o Ebert aqui pra começar aí o nosso Manhã Total. A todos um bom dia, daqui a pouquinho a gente já volta.
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2: 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Bom dia, Marcelo Correia.

0: Bom dia para todos vocês, Tigrada.
1: Isso aí, muito bom dia para você que está nos ouvindo aqui na Rádio Nova Mensagem 91.5. Estamos começando mais um programa Manhã Total. Com vocês até o meio-dia, eu de cá, o Jefferson dali, e vamos ferver o que suco hoje, hein? Muita música boa, muita informação aqui para você nesse dia de hoje, nesta segunda-feira, começando a semana aí animado. Hoje jogão do Brasil, né? Vamos para cima!
2: Brasil!
1: Você já vai mandando mensagem para cá, participando conosco. Já já a gente vai sortear uma Marmitex aí, Marmitex ali do Picanha na Chapa. E também um pacote de figurinha e uma camiseta ali do Júnior Presentes. Então participe conosco, mande sua mensagem. Já já a gente vem com mais algumas participações, também a previsão do tempo e muitas informações aqui para você no Manhã Total. Bom dia, Jefferson Abreu.
3: Muito bem, esse é o Ebert, né? Bom dia a todos. E agora nós seguimos aí até o meio-dia, né? Com um programa diferenciado para você, a boa música, né? Que você gosta, né? Que você pede aqui pra gente dentro do Manhã Total. E a sua participação sempre é muito bem-vinda junto com a gente até o meio-dia. Vamos fazer a festa hoje, porque hoje tem jogo do Brasil.
2: Brasil!
3: É, hoje tem jogo do Brasil, hoje é dia de torcer, né? Vamos ver se o pessoal vai estar feliz. Lá por 16 horas, o pessoal vai estar animado. Vai estar meio cabisbaixo.
1: 14 horas.
3: 14 começa, né?
1: 14 começa.
3: Então lá por 16 termina.
1: Termina.
3: É. Então, vai ter foguetório, assim, não vai ter nada de foguete, né? Cada um na sua, como que vai ser? Depois das 16 horas, esperamos que estejamos todos felizes, né?
1: Isso aí.
3: Então, porque nós somos brasileiros, né? Então temos que torcer
2: Brasil!
3: A favor do Brasil. E o Marcelo pediu música, então, Ebert?
1: Marcelo escolheu a de hoje, a primeira de hoje.
3: Opa!
1: Vamos lá, então, com a primeira de hoje aqui, é do Marcelo lá, Correia, ele escolheu aqui, deixou preparada a musicona pra nós tocar aqui.
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9h14, 9h14, muito bom dia para você que está acompanhando Manhã Total a partir de agora até as 1, até o meio-dia, né? Até o meio-dia, vamos juntos, eu e o Ebert aqui, você aí, né? Onde você estiver, seja muito bem-vindo, muito bem-vinda, junto com a gente, em nome da Júnior Presente. 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E vamos sortear no final do programa também uma camiseta do Brasil e também um pacote de figurinhas da Copa

0: para você que participar aqui com a gente. Diga aqui, eu quero ganhar a camisa do Brasil, tá bom? Diga aí, eu quero ganhar a camiseta do Brasil da Junior Presentes. Manda mensagem aqui pra gente e a gente vai sortear lá perto do meio-dia. E quem sabe você já sai correndo e já vai lá buscar a tua camisa hoje ainda, lá na Junior Presentes. Um abraço lá pro Dair, pra Edinha, pra toda a equipe lá da Junior Presentes. 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E já, depois de eu falar aqui da Tamoio Pré, vamos com a previsão do tempo, né, para todo o Brasil, também com a previsão do tempo aqui para Telêmaco Borba, na manhã desta segundona. 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Bora, Ebert, para a previsão do tempo e para todo o Brasil.
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1: Previsão do tempo para segunda-feira, 29 de junho de 2026. Região Centro-Oeste. Em Brasília, previsão de poucas nuvens no céu nesta segunda-feira. Os termômetros da capital federal marcam mínima de 13 e máxima de 25 graus. Umidade relativa do ar gira em torno de 80 a 35%. Britânia, em Goiás, comemora aniversário com céu claro. Temperatura mínima de 19 e máxima de 32 graus. A umidade relativa do ar vai de 70 a 30%. Região Nordeste. João Pessoa, na Paraíba, amanhece com céu nublado nesta segunda-feira. Tem previsão de chuva. Temperatura mínima é de 23 e a máxima 29 graus nas horas mais quentes do dia. A umidade do ar é de 90 a 80%. Em Maceió, Alagoas, céu cheio de nuvens e chuva o dia todo. Temperatura mínima é de 23 e a máxima de 29 graus. A umidade relativa do ar é de 85 a 65%. Região Norte. Em Macapá, no Amapá, previsão de muitas nuvens com pancadas de chuva e trovoadas isoladas. Temperatura mínima é de 24 e máxima 33 graus. A umidade do ar é de 97 a 60%. Belém, no Pará, tem céu repleto de nuvens com pancadas de chuva e trovoadas isoladas. Temperatura mínima é de 24 e a máxima de 34 graus. Umidade do ar varia de 98 a 62%. Região Sudeste. Rio de Janeiro, capital, tem previsão de muitas nuvens para esta segunda-feira. Os termômetros registram mínima de 17 e máxima de 31 graus. Umidade relativa do ar vai de 100 a 30%. Morungaba, em São Paulo, completa mais um ano com muitas nuvens no céu. Temperatura mínima 13, máxima 25 graus. Umidade relativa do ar é de 100 a 40%. Região Sul, Curitiba, no Paraná, tem previsão de céu repleto de nuvens com pancadas de chuva. Os termômetros registram mínima de 12 e máxima de 16 graus. A umidade relativa do ar fica entre 100 e 80%. Soledade, no Rio Grande do Sul, canta parabéns com tempo aberto. O dia vai ser mais frio com os termômetros registrando mínima de 9 e máxima de 16 graus. A umidade relativa do ar oscila entre 100 e 80%. Você ouviu a previsão do tempo para segunda-feira, 29 de junho de 2026, com informações do IBGE Cidades e do Instituto Nacional de Meteorologia, INMET, com redação de Lucília Araújo, da agência Rádio Gov em Brasília, Vladimir Filipim.
2: Muito bem, então você acompanhou a previsão do tempo e para todo o Brasil, agora especificamente para Telêmaco Borba. Hoje a mínima de 15 graus, a máxima podendo chegar a 23. Tem previsão, apesar de não aparentar nesse momento, né? Mas tem previsão de pancadas de chuvas isoladas ao longo do dia de hoje, a qualquer momento, né? Com períodos de sol. Assim deve seguir nesta terça-feira. Temperatura pelo menos até quinta-feira vai variar entre 13, 14 e 15 graus. Na quinta-feira, com sol na quarta e na quinta, e despenca um pouco a temperatura na sexta. Cai para 9 graus na sexta, 8 no sábado, e vai despencar mais ainda na semana que vem. A partir da próxima quarta-feira, dia 8, com 8 graus. Na quinta, dia 9, 4 graus. E na sexta, 4 graus também, no dia 9 e 10 de julho. Né? Então se prepare que vem mais uma onda de frio aqui para nossa região. Nesse momento, tempo bom, com sol, Temperatura aqui em Telêmaco Borba agora na casa dos 17 graus.

0: E agora 9 horas e 25 minutos, 9h25. Vamos lá para algumas participações aqui, quem está chegando por aqui conosco. Bom dia.
1: Bom dia, Jefferson e Herbert. Pois é, eu escutei você falando da semana passada, né, da tua cunhada que mora lá nos Estados Unidos. Ela, eu conheci ela, não lembro o nome dela, mas eu conheci ela. Ela foi comprar ovos lá do meu filho, que tinha, ele vendia ovos, né? Tinha bastante galinha onde ele mora, que ele tem em casa, é um terreno grande, acho que de meio alqueiro, mais ou menos. É, na medida lá é diferente, né? No que eles falam. Daí ele vendia ovos e agora ele tem peixe decorativo, sim, colorido, né? Tanque de peixe e também passarinho, bem bonito, os passarinhos que ele cria lá. E, só que eu esqueci o nome. Eu conversei com a tua cunhada lá, quando ela foi lá na casa da minha irmã comprar os ovos que o Lisano vendia. Mas alguns eu conheço dos filhos do Severino, alguns não. Mas ela eu não conheci aqui, mas conheci lá nos Estados Unidos. Bem antes, bem mais de 6 anos, que já fez agora esse dia. Dia 25 já fez 6 anos que o Milton faleceu. Foi a última vez, acho, que nós estivemos lá nos Estados Unidos. Mas que Deus abençoe todos vocês aí, tudo muito de bom para todos. Quero mandar um abraço para todos vocês aí da Nova Mensagem, para todos de Telêmaco, o Tcheco, a Marilinha, o Everton, o Lianai, o Natan, e para minha família que mora aqui em Reserva, e para todos os ouvintes também, e para os que moram lá nos Estados Unidos, que alguns ouvem a Nova Mensagem e sempre estão ouvindo, né? Até trabalhando mesmo, né? Ligo no celular. E que Deus abençoe a todos. Um gigantão abraço para todos vocês. E fiquem todos com Deus. E se puderem tocar uma música para mim, para todos nós, né? Com Fleury Rodrigues, se acharem. Ou então com Cláudio Veiga o pai e os filhos, o título do louvor. Que Deus abençoe a todos vocês aí, fiquem todos com Deus. Tchau, tchau.
0: Cláudio Veiga, pais e filhos. Vamos ver, um desafio lá pro Ebert, né? Viu, dona Eugênia, um abraço pra senhora. A senhora tá falando da Lúcia, né? Minha cunhada que tá lá nos Estados Unidos, a irmã da Elaine, né? A Lúcia, tem o Cid que também tá por lá. Um abraço para a família da senhora aí também, para todos, né? Obrigado aí pela amizade, né? Pelo prestígio, né? Sempre a dona Eugênia nos acompanhando aqui dentro da nossa programação, né, dona Eugênia? Um abraço para a senhora aí também, tá bom? Deixa eu mandar um alô lá pro meu amigo Marquinho, Guto. Ô, Guto Koski, estão lá, estão na atividade já cedo, Guto? Marquinho também, estão todos lá na correria, já cedinho, né? Um abraço lá pro Marquinho, pro Guto, né, que estão em atividade já desde cedinho. Grande Guto Koski e o Marquinho, né, a dupla Guto e Marquinho, sempre nos acompanhando aqui dentro do Repórter TV. Quem mais?
2: Bom dia, Jefferson Abreu. Bom dia, esse outro aí que eu não sei dizer o nome. Tenha um bom dia, que Deus abençoe cada um de vocês aí e todos os ouvintes.
3: Bom dia, meu querido. Manda um abraço aí pro povo que tá ouvindo essa bênção dessa rádio aí, a Nova Mensagem. E manda um abraço pra minha tia Marilene e pro meu tio Luiz Carlos Pistori do Jardim Alegre. Diga pra eles que por essa semana eu tô chegando lá pra almoçar. Beleza? Aqui é o Rodrigo do Residencial Atlântico. Belezinha? Fica na paz de Deus.
0: Certo, um abraço aí pra você. Obrigado aí pela participação aqui com a gente. Quem mais tá por aí?
4: Bom dia, Jefferson. Bom dia, Ebert. Bom dia aos nossos ouvintes da tia Catarina. Uma ótima semana abençoada para todos nós. Vocês da rádio, nossos queridos ouvintes. E eu estou hoje na faxina, faz hora, com meu radinho ligado.
0: Eita, barbaridade.
4: Arrumando a casa para assistir o jogo. Vai, Brasil! Vai dar 2-1 hoje, meu povo! Eu confio no meu Brasil. Aí, um abraço para todo mundo. Vai, Brasil! Faz o gol! Brasil!

0: Catarina deve...
1: Obrigado, Ebert, por ter ido lá nos prestigiar na Feirinha da Lu. Fiquei tão feliz de ter ver você lá. Magro, obrigado, Jefferson, Ebert, né? Por ir. O Jeff sempre está lá, nos prestigiando. A gente fica muito feliz e agradecido por ter vocês lá visitando nós na feirinha, tá bom? Não posso deixar de agradecer vocês por estar lá conosco. Deus abençoe vocês e a todos nossos clientes.
0: É, imagina, um abraço lá pra Catarina, né? Eu fui lá sábado à noite, lá comi uns bolinhos lá da Catarina, né? Pensa uns bolinhos gostosos, um bolinho de polvilho.
2: Ui, delícia!
0: Lá da Catarina, é o... E dali a pouco chegou o Ebert lá, cara.
3: Eu cheguei lá.
0: Com a prenda dele, né?
3: Verdade.
0: Chegou lá bem
3: comi
0: parceiro.
3: Comi lá o viradão da Catarina, comeu pão e...
0: Pegou
3: uma janta. Saí da igreja e fui jantar lá na tia Catarina, foi bom jantar. Demais.
2: A... Ui, delícia!
0: A namorada jantou junto com você ou não?
3: Namorada não, que falou que não ia dar conta de comer o viradão.
0: Ela não é chegada, é virada, né?
3: Então... Não é muito chegada.
0: Então...
3: É que é bastante virada também.
0: Mas você comprou uma sopinha de mandioca? Acho que dava. Pra ela, alguma coisa?
3: Não, ela comeu só um lanche, ela não come muito.
0: Ah, bom, né, pra você, né?
3: Bom, claro você que é bom.
0: É bom, né?
3: Não dói o bolso, né?
0: Não come muito, né? Quem não come muito é bom,
3: como,
0: né?
3: Como diz, come... Come igual coelho, né? Come um pouquinho, acho. É. Coelho acho que bebe pouca água, né? Coelho
0: é
3: bebe pouca água, né?
0: É verdade.
3: Come um pouquinho.
0: Então...
3: Não dá trabalho.
0: Mas imagina hoje à tarde lá, a Catarina na casa dela, sair um gol do Brasil, deve formar um griteiro lá.
4: Brasil!
0: Deve formar um griteiro lá. Vai dar
3: um foguete, né?
0: É. Grande Catarina, um abraço pra você, obrigado aí pela audiência.
3: Mas tava bom o viradão, vou voltar lá com hora.
0: Claro que tá ali.
3: Bom demais.
0: Ali é tudo de bom, né, Eliane Londres? Um abraço pra você, tá falando que vai dar 2-1 pro Brasil, né, o palpite lá da Eliane Londres. Um abraço pra você, obrigado aí pela participação.
3: Até postei no meu Instagram lá uma foto do virado da tia Catarina.
0: É,
3: lá.
0: Aí falei, sim.
3: Recomendo.
0: Muito bem. Esse,
3: bom demais.
0: Esse é o Ebert.
5: Bom dia, Ebert. Estou ouvindo a programação, ofereço para todos que estiverem ouvindo e eu quero participar do sorteio, tá bom, Er? Um bom dia.
3: Já está participando, bom dia.
6: Dia, Jefferson Abreu, bom dia, Herbert. Viu? Passo marmitec para cá hoje, não vou fazer almoço, hoje tem que lavar roupa, aproveitar. Marcelo, lá o tapete, eu lavo roupa hoje, certo? Manda pra nós aí, as marmitecas aí, pra nós dividir em três aqui em casa. Diga pro cara, mano, pra reforçar a coisa, que hoje é pra três. Não aí, velho, não. Mas aí como é que vocês amanheceram, piazada? Firme na patrola? Pra assistir o último jogo do Brasil na seleção e depois até logo pro Brasilzinho. Vem pra casa, labinho entre as pernas. Esse de hoje ele ganha, mas daí um abraço. Uhum. Jamais, não é mesmo?
0: Uhum.
6: Tá certo. Vamos pra cima, vamos pra cima. Mas, um abraço pra vocês todos aí, pra todos que estão ouvindo vocês, tá certo, meus piá?
0: Mas parece, Jamil, que grande Jamil, parece que o Brasil ainda pega se eu não tô enganado, ó, no final de semana, que se passar pelo Japão hoje, domingo, ele joga com outro timinho lá, meio fracão também ainda, viu, Jamil? Porque essa é a vantagem dos times ter passado em primeiro, ó. É, os times maiores eles só vão se enfrentar lá no final, né? Então os que passaram em primeiro só vão pegando essas galinhas mortas, né? É, e vai indo. Então, se o Brasil ganhar hoje, domingo ele pega outro time. Esqueci o nome, qual que é o time. O Herbert já tá vendo ali, mas parece que não é forte, não. Né? Parece que é mais...
3: Acho que vai pegar ou Costa do Marfim ou Noruega.
0: Isso, Costa do Marfim
3: ou Noruega.
0: Ou Noruega.
3: Ah, mas
0: né?
3: Noruega tem o Haaland, né?
0: É, mas é só ele também, né?
3: É só ele.
0: Ele é fácil de...
3: O que tá fazendo gol aí, ele tá competindo com o Messi, né? É os que mais tá fazendo gol.
0: Isso, mas não é um time tão forte, né?
3: Não, não é um time tão forte.
0: Então ele se passar hoje, né, ainda é bom. Eu acho que ainda é mais difícil hoje do que do domingo.
3: É, não, hoje é mais difícil, domingo, os japoneses são ligeiros, né?
0: Então é assim que funciona, viu, Jamil? Então vamos torcer, né, pra hoje.
4: Brasil!
0: E daí torcer pra domingão, né? Domingão, jogo no domingo vai ser muito bom, né, pessoal? Tudo em casa, descansando, não tem aquela coisa toda, né? Muito bem.
3: Coisa boa.
0: Coisa boa. Tá chegando a equipe do Armarinhos Paraná pra conversar aqui com a gente.

0: Nesta segunda-feira, 9h36, tá aqui a Eliane, tá aqui a dona Ivete, também tá por aqui. Pode puxar a cadeira mais pra trás, dona Ivete, aí vai dar certo.
1: É que esse microfone tá meio estranho hoje.
0: Agora deu certo. Cadê? Muito bem.
1: Cadê okay? Nossa musiquinha para animar nós?
0: Já tá achando lá. Bem conversadinha, já chega ali a música ali do Armarinhos Paraná. Né? Então deixa eu só dar um oi ali para a Eliane, enquanto isso se prepara, se estiver preparado, isso me avisa. Bom dia, Eliane.
1: Bom dia, Jefferson. Bom dia, Herbert. Bom dia, Dona Ivete.
2: Bom dia.
1: Então, segundamos, né?
0: Segundamos e com Armarinhos.
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1: Animar nessa segunda-feira, né? Depois de um feriadinho aí, né? Que a gente descansou. Quer dizer, mulher não descansa, né?
0: Nunca descansa, né?
1: Não, a mulher ela tem sabor feriado só. Uhum. Porque ela não descansa, não. Ela trabalha só o dobro em casa. Só, literalmente. Mas passou muito rápido, né? Podia ter mais um feriado aí pra juntar tudo, né?
0: Mas tem hoje à tarde, né?
1: É, a gente...
0: Meio feriado?
1: Vai ser meio, né? É. E assim nós vamos, né? Tá a loja, ela vai trabalhar até as 13h30, né? Fechar aí no horário do jogo. E retornaremos após, né, o jogo, né?
0: Então vocês assistem na loja?
1: É, um pouco vai pra casa, outro pouco assiste ali na loja. E assim nós vamos, né? Então... O importante é depois toda a equipe voltar, né? Quer dizer, quem vai voltar, né?
0: Brasil! Então, né? Tem uns memes ali que mostram nas empresas, né? Os chefes chegando com a TV nas costas, né? Pra assistir o jogo.
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1: Mas é isso aí, a gente tá, né, esperando pelos nossos clientes até as 18h30, logo após o jogo, né? Então...
2: É que no horário do jogo aí, acho que todo mundo tá querendo assistir, né?
1: Ah, não tenha dúvida, né? E vamos torcer, né? Porque o Brasil continua, né? Nem que o jogo seja no domingo, né? Mas fazer o quê, né? Que ele continue. Foco aí, rumo ao Hexa, né? Mas é isso aí. Até quarto, se Deus nos permitir.
2: Isso aí.
0: Tá certo. Essa é a Eliane, a Dona Ivete, da...

0: Muito bem. Vamos de música, então, de louvor, Ebert?
1: Vamos de louvor, então. Eu deixei um preparado aqui. Não sei se... quem que pediu? Aquela uma da...
0: Dona Eugênia, né?
1: Dona Eugênia?
0: Isso.
1: Eu achei um aqui, não sei se é esse. Cláudio Veiga e Júnior.
0: Isso
1: mesmo.
0: Os
1: filhos e o pai.
0: Isso. Isso aí mesmo. Vambora.

0: Gilberto, vamos juntos com você. Já já informações aqui dentro da programação no nosso Giro de Notícia. 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Muito bem.
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9h56. Vamos com algumas informações importantes para você nessa manhã no nosso giro de notícias, giro de informações. Daqui a pouco tem momento de reflexão também. Deixa eu destacar aqui do jornal Folha, a rede dos Campos Gerais do Paraná, o site de Ponta Grossa, com informações aqui dos Campos Gerais, trazendo essa notícia de Telêmaco Borba, né? Uma operação integrada entre equipes do 26º Batalhão da Polícia Militar do Paraná e da Polícia Rodoviária Federal,

resultou na apreensão de mais de 8 quilos de drogas na noite de ontem no posto da Polícia Rodoviária Federal em Caetano Mendes. A ação faz parte da Operação Faro, voltada ao reforço da fiscalização em corredores logísticos estratégicos do estado. Durante a abordagem a um ônibus interestadual que fazia o trajeto entre Cuiabá, Mato Grosso e São Paulo, na capital, com destino final em Curitiba, os policiais realizaram uma vistoria no compartimento de bagagens. Com apoio do cão farejador Logan, do 26º Batalhão da Polícia Militar, especializado na detecção de entorpecentes, uma mochila foi identificada como suspeita. A partir da etiqueta da bagagem, as equipes localizaram a proprietária, que informou ter embarcado em Presidente Prudente, São Paulo, e seguiria até a capital, Curitiba. Na inspeção da mochila, realizada na presença do motorista do ônibus, os policiais encontraram tabletes e porções de 3 tipos diferentes de drogas. Diante da situação, a passageira recebeu voz de prisão em flagrante e foi encaminhada juntamente com os entorpecentes em um aparelho celular apreendido para a Delegacia da Polícia Civil de Tibagi, onde foram adotadas as medidas cabíveis. Ao todo, foram apreendidas aproximadamente 5 quilos de maconha, 2 quilos de crack e cerca de 1 quilo de haxixe, totalizando mais de 8 quilos das drogas retiradas de circulação. Então, esse fato que chamou atenção, grande trabalho da Polícia Rodoviária Federal e também com apoio do cão, né, farejador Logan, aqui do nosso 26º Batalhão da Polícia Militar. Vamos com mais informações a nível nacional, os sites, agências de notícias, o UOL, na política. Política e cenário nacional. A segurança pública segue como principal preocupação dos brasileiros, segundo pesquisa do BTG Nexus, divulgadas hoje. 29% apontam a violência como o maior problema do país. A preocupação com corrupção também voltou a crescer. No UOL Notícias, nos bastidores de Brasília, a movimentação para as eleições de 2026 continua intensa, com articulações entre partidos de centro e direita visando alianças regionais. Na economia, o dólar abre a semana em estabilidade, com investidores atentos ao cenário internacional e às tensões no Oriente Médio. Ainda o mercado também acompanha a inflação. O IGPM, a inflação do aluguel, desacelerou, mas contratos com reajuste em julho ainda devem subir cerca de 3,16%. Na saúde, Folha de São Paulo, a chamada judicialização da saúde continua crescendo no Brasil, pressionando os cofres públicos e ampliando o debate sobre financiamento do SUS e acesso a medicamentos de alto custo. Mais informações da Liberdade FM. Fortes chuvas no Nordeste, especialmente em Pernambuco, causam alagamentos, deslizamentos e deixam famílias desalojadas no interior da Zona da Mata. Equipes de resgate seguem mobilizadas. Em contraste, áreas do Sul e Sudeste seguem com manhãs frias e previsão de tempo seco. Copa do Mundo, dia de decisão para a seleção brasileira. O Brasil enfrenta o Japão pelas oitavas. É o mata-mata, né? Quem perder, volta embora, né? Então, tempo normal, 45 mais 45 minutos, acréscimos. Se permanecer empatado, prorrogação de 30 minutos, 15 por 15. E se permanecer empatado, pênaltis. Então, vai ser assim, né? Os jogos do mata-mata. A partir de hoje, tem que ter um ganhador do jogo, tá certo? Então a seleção brasileira chega como favorita e o Japão terá um desfalque importante, né? Que está fora da partida. Internacional, terremoto na Venezuela continua no centro das atenções, com o número de mortos em alta e envio de ajuda humanitária internacional. O Brasil enviou mais um voo com bombeiros e donativos para auxiliar nas operações de resgate, segundo a Agência Brasil. E a Caixa Econômica Federal paga hoje, né, o Bolsa Família para beneficiários com NIS Final 9. Então, o pagamento é

0: hoje, tá certo? Então esses foram os principais destaques e algumas informações importantes para você que acompanha aqui o Manhã Total nesta segunda-feira.
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0: aí, Jefferson Abreu, agora 10 horas e 2 minutos. Antes da gente estar entrando no nosso momento de reflexão aí, vamos estar com algumas participações dos ouvintes. Tem bastante mensagem que vão atender o povo. Vamos lá, quem está por aqui, bom dia.
1: Bom dia a todos da Nova Mensagem. Aqui é o Elias Cardoso, Campinho do Juca Pedro, estamos aqui na Lida, né? E ofereço o programa para todos que estão ouvindo. E ótimo dia, tudo de bom.
2: Coloque meu nome no sorteio, Jussara, sem casa. Tem como mandar o link da rádio para mim escutar no celular?
0: Já mandamos aí, Jussara, já vou te mandar aí, tá bom?
3: Ô, Jefferson, me coloca no sorteio aí, Jefferson, da camiseta do Brasil aí, e o pacote de figurinha. Daí se tiver sorteio da picanha na chapa do Marmitex, me coloca no sorteio também.
4: E eu já sabia, vou falar uma coisa pra você, já sabia. Eu quero a França ou quero a Argentina na semifinal, já sabia. Igual meu velho falava pra nós, já sabia. Quanto o Pinheiro é mais alto, o tombo é mais bonito. Meu velho sempre falava pra nós. Pinheiro é alto, o tombo dele é mais bonito.
0: É, não vai ser fácil.
5: Bom dia, já. O meu partido pro jogo de hoje é 3-1.
6: Bom dia, Éberton. Bom dia, chefe Sabrina. Bom dia, Marcelo Correia, que está na casa, né? Descansando. Agradecer o programa para todos os ouvintes que estão escutando o programa desta manhã. Manhã total. E o Brasil, no meu palpite, já falei no programa do Jefferson, 3-1. Agradecer o programa Sirinaldo, Lanjamil, Missionário Aracema, Diaco Leandro, Valdir, Construtor, Douglas, Guarda Patrimonial, a toda a equipe, pessoal lá da Pedreira de Banana, chamou Coati, Fernandinho das Flores, eu e minha esposa que tiver sorteio pelo nosso nome no meio. E tamo junto aí, rapaz. Vai ser o programa para meu vizinho Flores Vaz, sua família, meu vizinho Dirceu e sua família. Tamo junto. Que Deus abençoe a todos vocês. Gostaria que tocasse uma música. Tonico e Tinoco, parabéns. É com Tonico e Tinoco, hein? Tá bom? Tamo junto.
7: Bom dia, Herbert. Coloque meu nome no sorteio e o palpite do meu esposo é 2 para o Brasil e 1 para o Japão. Coloque o nosso nome no sorteio, tá bom? Fique com Deus. Tchau.
0: Amém. Obrigado pela sua participação.
7: É a Cleusa do São Silvestre.
0: Obrigado, Cleusa, pela sua participação. Então vamos para o nosso momento de reflexão. Vá acalmando seu coração aí. E você que não mandou mensagem ainda, mande mensagem para cá. Participe hoje do sorteio de um Marmitex ali do Picanha na Chapa e também o sorteio aí do Júnior Presentes, de uma camiseta do Brasil e de um pacote de figurinhas, viu? Então mande mensagem pra cá, 39101230, participe conosco. Agora vamos acalmando nosso coração neste momento de reflexão.
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2: 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Lamentações, no capítulo 3, versículos 22 e 23, está escrito assim: graças ao grande amor do Senhor é que não somos consumidos, pois as suas misericórdias são inesgotáveis. Renovam-se cada manhã. Grande é a sua fidelidade. A paz do Senhor, meu querido irmão, minha querida irmã. Quem fala aqui é o pastor Edivaldo Oliveira. E nesse momento eu quero convidar você para mais uma reflexão do Minuto com Deus. Hoje começou um novo dia e também o início de uma nova semana. Cada manhã que se levanta sobre a sua vida, sobre a nossa vida, é uma nova prova da fidelidade de Deus. Talvez você esteja ouvindo isso, tentando acreditar que ainda dá tempo, que ainda existe um propósito guardado para você, ou que ainda pode acontecer algo bom. E talvez a esperança que restou em você hoje seja pouca, quase um fiozinho de nada. Mas ela foi o bastante para te trazer até aqui. E saiba que não foi por acaso que esse vídeo chegou até você. Quem te trouxe até aqui foi o próprio Deus. Eu sei que tem dias em que a gente levanta só com o corpo, porque por dentro ainda estamos tentando nos curar de coisas que ninguém vê. E eu quero te dizer que você não precisa fingir que está bem. Não aqui, não agora. Deus conhece cada detalhe do que você viveu. Ele sabe da batalha que você enfrenta em silêncio, do medo que você guarda no peito, da dor que você aprendeu a disfarçar para não preocupar ninguém. Mas Ele vê, Ele ouve, Ele se importa. Receba essa palavra no seu coração, na sua mente e no seu espírito. Quando você ouve a palavra milagre, o que vem à sua cabeça? Quase sempre algo extraordinário, algo que rompe o curso normal das coisas, uma cura que os médicos não explicam, uma porta

que se abre quando todas as outras já estavam fechadas. E não tem nada de errado em buscar o Senhor por essas coisas, porque o nosso Deus é tão grande que ainda cura, ainda abre portas, ainda faz o impossível. Mas hoje eu quero falar com você de um cuidado de Deus que talvez esteja passando despercebido todos os dias. Um cuidado tão perto de você que você já parou de reconhecer. Você já parou para pensar no que acontece dentro do seu corpo enquanto você dorme? O seu coração bate mais de 100 mil vezes por dia, sem você pedir, sem nenhum esforço seu. Os seus pulmões trabalham, bilhões de células se organizam em silêncio para manter você vivo, e isso continua acontecendo enquanto você se preocupa, enquanto você trabalha, enquanto você assiste a esse vídeo. Cada respiração que você acabou de fazer foi sustentada por Deus. Você não chegou até aqui por acaso. Você chegou porque Deus tem cuidado da sua vida em cada detalhe, inclusive naqueles detalhes que você nem enxergou. O problema é que a gente aprendeu a só chamar de milagre aquelas coisas que nos causam espanto, aquilo que faz a gente dar um suspiro alto. E assim a gente vive com os olhos fixos no horizonte, esperando o grande movimento de Deus lá na frente, enquanto Ele está presente bem aqui, em cada detalhe, em cada manhã, em cada coisa simples pela qual a gente nem parou para agradecer. E a palavra que eu trago hoje para o seu coração está no livro de Salmos, capítulo 34, versículo 18, que diz assim: O Senhor está perto dos que têm o coração quebrantado e salva os de espírito abatido. Na versão da Bíblia, a Mensagem diz assim, olha: Se seu coração está ferido, você encontrará o Eterno bem ali. Se você levou um soco no estômago, Ele o ajudará a recuperar o fôlego. Você já se sentiu distante de Deus? Como se Ele tivesse esquecido de você bem no dia em que você mais precisava dEle? Pois é no momento em que o seu espírito está abatido que Ele se aproxima. Ele não vira o rosto, Ele não despreza, Ele se achega, se faz presente. E é por isso que você está ouvindo essa mensagem agora, porque Deus está chegando perto de você, no meio do aperto, na aflição da alma, no tempo certo, com a resposta certa. Ele te encontra dentro da dor, e não só depois que ela passa. Tem uma história que diz que um homem passou 7 dias trancado no seu próprio quarto. Ele não estava fugindo do mundo nem buscando descanso. Ele estava desesperado, querendo sentir Deus de novo, porque havia muito tempo que ele não sentia mais nada, nem paz, nem consolo, nem direção. Era como se o céu tivesse ficado em silêncio. Durante aqueles 7 dias, ele leu a Bíblia como nunca tinha lido. Mergulhou nas Escrituras como quem busca fôlego para continuar respirando. Leu capítulos e mais capítulos, releu devocionais antigos, reflexões profundas. Mas ele ia atrás de uma emoção, atrás de uma sensação forte que o fizesse sentir Deus de novo, e não atrás da presença de quem já estava ali com ele o tempo todo. E ainda assim, no fim, continuava se sentindo vazio. No 7º dia, ele saiu do quarto cansado e desiludido. Não com Deus, mas consigo mesmo, por não conseguir perceber nada. E quando ele saiu, ele viu o filho dele, um menininho de 5 anos, brincando sozinho no quintal e falando sozinho também. Ele se aproximou curioso e perguntou: Com quem você está falando, filho? O menino respondeu sorrindo: Eu estou falando com Deus, pai. E como você sabe que está falando com Ele? O menino estendeu a mãozinha e disse: Tem uma joaninha bem aqui. Uma joaninha, irmãos. Um inseto, um detalhe. E aquilo foi o bastante para aquele homem entender o que a sua alma ainda não tinha aprendido. Deus estava ali o tempo todo. No silêncio daquele quarto, no quintal, na alegria simples de uma criança, Deus não tinha parado de agir.
O homem é que tinha parado de notar. Meu querido irmão, minha querida irmã, quando a gente se aproxima de Deus, quando a gente se alimenta da palavra e cultiva um relacionamento de verdade com Ele, alguma coisa muda dentro de nós. A gente começa a enxergar o que antes passava despercebido, os pequenos cuidados que Deus foi costurando no nosso dia, as bênçãos que chegaram sem fazer barulho, o café que estava na mesa, o filho que saiu de casa com saúde, o fato de você ter conseguido pagar as contas do mês, sendo que no começo do mês você não sabia como que isso ia acontecer. Aquela ligação que chegou na hora certa, a noite de sono, de descanso, que veio depois de dias muito difíceis. Tudo isso é Deus cuidando de você. É Deus olhando para cada detalhe da sua vida. E saiba de uma coisa, o cuidado de Deus chega de um jeito tão simples que é fácil a gente deixar passar. Ele chega no toque leve do vento no seu rosto quando você sai de casa. Na comida que está servida na sua mesa. No abraço de quem te ama sem você pedir. E Deus também te vê no escondido. Ele te viu quando você apenas tentou, mesmo sem ninguém perceber. Ele viu você na oração que você fez de madrugada, quando todos ainda estavam dormindo. Ele te viu na lágrima que você segurou para não preocupar quem estava ao seu lado. Nada disso passou despercebido aos olhos do Pai. Tudo que você vive longe dos olhos dos outros, Deus conhece, Deus guarda e Deus cuida de você no tempo certo. Tem pessoas que conhecem a Bíblia toda, já leram a Bíblia toda, mas continuam sem enxergar os sinais mais simples do cuidado de Deus. Porque essas pessoas estão sempre esperando algo grandioso, espetacular. Mas a fé que agrada a Deus não é construída com espetáculo. Ela se constrói com entrega, com olhar atento, com um coração presente. Jesus disse que quem é fiel no pouco também será fiel no muito. E a fidelidade começa na percepção, em reconhecer Deus nas pequenas coisas. Quem não vê Deus no pouco dificilmente vai sustentar a fé quando o muito chegar. Porque o segredo não está em receber tudo o que você quer. Está em entender que mesmo sem ter tudo o que você quer, você já tem o que precisa, porque você tem a presença de Deus. E a presença de Deus não é um sentimento que vai e volta. Ela permanece, mesmo naqueles dias em que você não sente nada. Deus está com você agora mesmo. Ele está aí no lugar onde você está sentado. Está na respiração que acabou de acontecer. Ele está no fato de você ainda estar de pé, mesmo com tantos motivos para ter caído. A presença de Deus não se impõe, ela se revela. E se revela aos humildes, aos que têm o coração quebrantado. Deus não se revela para aqueles que já acham que sabem tudo. Mas ele se apresenta aos que se colocam no lugar de quem ainda está aprendendo a depender. Deus não se ausentou da sua vida. Ele continua nos detalhes. E talvez hoje seja o dia de voltar, de parar de andar no automático, de voltar para a presença de Deus com verdade, com fome, com o coração aberto. De andar com Deus como quem anda com um amigo e não como quem só estuda um livro. De abrir os olhos e reconhecer a bondade dele até nas coisas mais simples. O novo tempo que você tanto quer viver pode começar agora, nesse dia, com uma decisão simples. Voltar a reconhecer Deus em cada detalhe. Amém? Antes da gente orar, eu quero te pedir uma coisa. Dê o seu like aqui no vídeo, o seu joinha, porque é através de apresentar cada pedido colocado aqui nos comentários diante do Senhor agora. Como se fosse por alguém da minha própria casa. E eu quero que você declare junto comigo e escreva aqui nos comentários: Deus cuida de mim. Amém? Escreva isso pela fé. Deus cuida de mim. Vamos falar com Deus. Senhor, nosso Deus e nosso Pai, nós nos colocamos diante da Tua presença com o coração grato. Obrigado por mais um dia de vida. Obrigado por mais essa semana que está começando. Somos gratos a Ti, porque as Tuas misericórdias realmente se renovam a cada manhã.
Obrigado.

pelo ar que respiramos, pela força que o Senhor nos deu para continuar, pela Tua mão que nos sustentou até aqui, mesmo naqueles dias em que nós nem percebemos que era o Senhor quem nos carregava. Perdoa-nos, Pai, pelas vezes em que reclamamos mais do que agradecemos, pelas vezes em que esperamos apenas os grandes milagres e deixamos de reconhecer os pequenos sinais do Teu amor espalhados ao longo dos nossos dias. Abre os nossos olhos para enxergar a Tua presença nas coisas simples. Nos ensina a viver mais perto de Ti e a confiar que o Senhor continua cuidando de cada detalhe da nossa vida. Eu quero orar agora por esse irmão e por essa irmã que chegaram até essa oração com o coração cansado. Renova as forças dessa pessoa que está desanimada. Consola aquele que tem chorado em silêncio. Fortalece quem está enfrentando lutas. Que toda ansiedade encontre descanso em Ti. Que toda dúvida seja substituída pela confiança. E que toda sensação de abandono, de desamparo, dê lugar à certeza de que o Senhor nunca deixou de estar presente. Eu também quero apresentar diante do Senhor cada família representada aqui nos comentários. Abençoa, Pai, os casamentos. Restaura os relacionamentos que estão feridos. Guarda os filhos. Abre as portas de emprego para aqueles que estão precisando. Traz provisão para os lares que estão enfrentando dificuldades na área financeira. Visita aqueles que estão lutando contra as enfermidades. Fortalece, ó Deus, a mente, o coração e o espírito daqueles que estão aguardando uma resposta na justiça. E derrama a Tua paz sobre cada pessoa que escreveu o seu pedido de oração aqui nos comentários. Que ninguém saia dessa oração da mesma maneira que entrou. E acima de tudo, Senhor, dá-nos um coração sensível para reconhecer a Tua voz, o Teu cuidado e a Tua fidelidade em cada novo amanhecer. Que nós nunca nos acostumemos com as bênçãos que o Senhor derrama sobre nós todos os dias e que a nossa fé seja fortalecida não apenas pelos grandes milagres, mas também pela certeza de que a Tua presença nos acompanha em todos os momentos. Nós entregamos a Ti o nosso presente e o nosso futuro e confiamos que a Tua vontade é sempre boa, perfeita e agradável. É no nome de Jesus que nós oramos e por isso desde já Te agradecemos. Amém e amém.

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0: Muito bem, 10 horas 30 minutos, 10h30. Muito bom dia para você que está ligando seu rádio agora, acompanhando Manhã Total até o meio-dia. Eu e o Ebert por aqui. Daqui a pouco já tem mais músicas para você nessa manhã. A sua participação junto com a gente também. Tem promoção, porque hoje tem uma camiseta lá da Júnior Presentes, camisa do Brasil, para sortear para você que está participando com a gente no final do programa, viu?
1: Brasil!
0: Então, daqui a pouco, né, perto do meio-dia, vamos sortear um ouvinte. Você tem que mandar mensagem aqui, dizer que você quer ganhar a camiseta do Brasil da Júnior Presentes. Se você não escrever isso, você não vai ganhar, tá bom? Então, diga aqui: Jefferson, quero ganhar a camiseta da Júnior Presentes. Camiseta do Brasil lá da
2: Júnior Presentes. Mande Aldo. Não manda escrevendo, não. Mande Aldo, por favor.
0: Isso, corre para participar, para dar tempo de você ganhar e, quem sabe, vestir hoje ainda a sua camiseta do Brasil. Tem que aproveitar para vestir hoje, né? Porque hoje é mata. Agora,
1: Brasil!
0: Agora é mata-mata, né? Então, quem perder, volta embora. Então, é só por hoje.
3: Dano-se!
0: Hoje a gente vive aquele ditado, só por hoje. Então, temos que aproveitar hoje, que não sabemos o dia de amanhã, né? Se vai ter.
4: Mas que barbaridade!
0: Tá bom? Então vai participando, já vamos trazer as participações dos ouvintes em nome da Sony Music, que tem grandes promoções, viu? 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

0: Ei, pai amado, hein? Agora são 10h33. 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
0: 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Deixa o povo falar, chama o povo aí, Ebert.
2: Olha a mensagem!
3: O programa no meu celular para me escutar?
0: Opa, tá aí no celularzão já.
4: Tá querendo, peraí.
0: Já tá aí no celular.
5: Bom dia, Jefferson. Bom dia, Hebert. Bom dia pro Marcelo também, que tá na moita lá.
0: É.
5: Estamos na escuta aqui, Jefferson. Você falou que é pra mandar mensagem aí, pra ganhar a camiseta, eu tô nessa aí.
0: Opa.
5: E outra lá, o meu palpite é 2-1 pro Brasil, hein?
0: 2-1 pro Brasil.
5: Vamos baixar um pouco a guarda aí, porque o Japão tá bom também.
0: É verdade.
5: De repente vai complicar o negócio lá, mas 2-1 tá louco de bom.
0: Opa!
5: Coloca meu nome aí, quer ganhar essa camiseta pra mim curtir os próximos jogos. Ah, beleza? Sim. Um abraço. Isso. Tudo de bom aí, bom trabalho pra vocês.
0: Opa! Grande Osias, tá concorrendo.
6: Bom dia, Marcelo. Bom dia. Bom dia, Jefferson Abreu. E Everett.
0: Isso.
6: Põe meu nome no sorteio.
0: Já está.
6: Da camisa e das figurinhas. A Júnior presente. Tá bom? Tenha um bom dia. Obrigado.
7: Bom dia, Herbert. Estamos ligados na programação. Põe meu nome no sorteio. É o Ademir da Bandeirante.
0: Grande Ademir. Um abraço, Ademir.
8: Bom dia, Jefferson Abreu. Bom dia a todos os ouvintes da 91.5. Ô, Jefferson, se for possível, coloca meu nome novamente nesse sorteio. Eu já ganhei uma camiseta azul e um pacotinho de figurinha semana passada, agora essa semana eu quero um amarelinho e mais um pacotinho de figurinha pro Murilo, beleza?
0: Aí.
8: Foi meu nome, fazendo favor, cara, e parabéns pelo atendimento do pessoal da Júnior Presentes.
0: Opa.
8: Eu já falei e falo de novo, viu? 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
0: Opa.
8: Deus abençoe a todos e que tenha uma semana abençoada e bora lá, Brasil, hoje. 5-2 hoje, Brasil e Japão. Um abraço.
1: Brasil!
4: Esse tá animado, hein? 5-2.
0: Tem mais.
9: Fala, Jefferson. Tudo bem? Bom dia. Bom dia a todos os ouvintes também da Nova Mensagem. Estamos aqui trabalhando, lutando com a vida, né? E ouvindo a programação aí. Beleza? Um abraço. Uma excelente semana a todos aí.
10: Bom dia, Marcelo. Só na paz, Marcelo. E hoje aí a seleção joga, Marcelo. Meu placar de hoje aí, ó. Vai repetir o placar do amistoso. Japão 3, Brasil 2. E amanhã o Brasil já pega o voo de volta pra casa.
4: Vixe, você tá pensando negativo, hein?
0: É, não tá muito animado, não. Vai voltar amanhã, já.
11: Bom dia, Jefferson. Também estamos ouvindo o programa também aqui, São Francisco. Põe meu nome no sorteio também. E Jefferson Abreu, coloca meu nome no sorteio e da camiseta e da figurinha aí.
0: Opa! Figurinha da Copa. Quem mais?
12: Bom dia. Pai do Senhor, tudo bem? Trozinha? Como é que vocês estão?
0: Tudo em ordem.
12: Cida, todo mundo bem aí?
0: Opa! Animada, é senhora?
11: Bom dia, Jefferson.
0: Bom dia.
11: Tudo bem contigo? Ô, Jefferson, essa charadinha aqui, ó. Não está nada fácil para mim. Se eu fosse um cantor, eu seria Saul Batista. Por quê? Porque ser amado está difícil. É... Vou começar a malhar na segunda. Finalmente, cara. Em qual segunda? Na segunda encarnação. Mandar um abraço para a Cidinha, Mulher Maravilha.
0: Opa, oh, amado.
11: Wanderlei Maria.
13: Entendeu? Entendeu?
11: E o palpite meu hoje para o jogo do Brasil é 2-1.
13: Uhum.
11: Abraço. É,
0: Helena.
11: Então, Helena de São Francisco.
4: Helena hoje não cantou, né?
0: Então, se ela
4: se enrolou fosse, só hoje.
0: Se ela fosse cantora, ela seria só o Batista, né?
4: Que o amado.
0: Tá difícil. Oh, barbaridade.
14: Mas que barbaridade.
0: Segundona, jogo do Brasil, né?
15: Oi, Jefferson.
0: Oi.
15: Tudo bem?
0: Tudo, você?
15: Eu queria participar do sorteio.
0: Opa.
15: Do sorteio que tem aí.
0: Aham.
15: Uhum. Hoje.
0: Marmitecão.
15: Meu nome é Davina Correia Russi.
0: Davina.
15: Tá bom?
0: Davina,
15: tchau, fique
0: Correia.
15: Com Deus aí.
0: Opa.
15: Ofereço o programa para todos vocês.
0: Um tchau, abraço, tchau. Obrigado pela participação.
4: Davina, vai em Curitiba Vina, é salsicha, né?
0: É.
16: Sou a Marta do bairro São João. Coloca eu no sorteio da camiseta. Todos os sorteios que tiver aí, tá bom? Obrigada, Jefferson.
0: É. Tem sorteio de camiseta e tem sorteio do Marmitex lá do Picanha na Chapa para hoje.
4: O povo quer ganhar o que tiver, né?
0: O que tiver.
4: Se tiver aquelas bostas enlatadas,
0: é, até injeção na testa.
4: Até injeção na testa, de graça.
0: Falando nisso.
17: Ô, Herbert.
4: Como que é? Cavalo.
0: É, cavalo dado.
4: Cavalo dado nos olhos dentes.
0: É verdade. E falando nisso, hoje é dia de vacina, hein, pessoal? Quem que é vacina da gripe, pra todo mundo, tá liberado nas unidades básicas de saúde.
4: O povo quer ganhar, ganha vacina também.
0: É, você já tomou vacina da gripe, Herbert?
4: Não.
0: Então vá tomar a vacina da gripe.
4: Tá bom. Eu tenho medo de agulha.
0: Eita, barbaridade.
17: Ô, Herbert. Oi, meu nome no sorteio da camiseta do Brasil.
0: Oi.
17: Quero dar de presente pro meu filho.
0: Olha aí.
17: Tá bom?
4: Aí.
0: Tá.
17: Coloca
0: certo.
17: Meu nome aí no sorteio.
0: Pode deixar.
17: Quero ganhar a camisa do Brasil. Pra me dar de presente pro meu filho, tá bom? Tá. Tchau. Certo. Com Deus.
18: É o seguinte, antes de eu fazer isso aí, Souza, ele cai ou não cai? Você acha que ele tem que ficar, Souza?
19: Não, não, eu acho que eu é o único erro
18: da... Você tá gago, Souza? Eu por quê, Souza?
19: O único erro da diretoria do Corinthians é tentar manter...
18: Não contrataram com comentarista gago, pô, porque não tem nada contra os gagos, que daqui a pouco vão ser processados por causa dos gagos. A associação dos gagagagagagos vai me processar porque eu falei que ele tá gago. Pronto, acabou, não posso falar mais nada.
0: Barbaridade.
20: Bom dia, Jefferson. Bom dia, Hever. Vanderlei. Aqui é o Vanderlei. Dá um chute aí. 3-1 aí pro Brasil. Lembrando que o Japão ganhou no amistoso, mas era jogador que tava em teste. E quem fez os gols pro Japão foi o próprio Brasil que fez. Então vai ser 3-1 aí. Coloca meu nome aí pra nós ganhar essa camiseta.
0: Tá certo. Muito bem. É, tem música aí,
21: Herbert. Bom dia, Jefferson. Bom dia, Herbert. Que Deus abençoe o dia de vocês, né? Esse dia de trabalho.
0: Amém.
21: E essa segunda-feira maravilhosa. Um dia muito lindo. Mais um dia para regozijarmos, poder apreciar esse dia. É... Quero ganhar a camiseta do Brasil, da Júnior Presentes. Opa. Né? E vai Brasil. Hoje tem o vai ou racha. Ou parte
2: Brasil!
21: Tá joia? Deus abençoe vocês, um bom trabalho a todos, um grande abraço a todos os ouvintes e a todos vocês da rádio. Fiquemos todos na paz do nosso Senhor Jesus Cristo.
0: É o vai ou racha.
4: Oh, vai ou racha.
0: Vamos adiantar mais uns aí, senão não damos conta, né? Tem muita gente aí pra atender. Quem mais? Pode falar.
14: Bom dia, Jefferson. Bom dia, Everett. Põe meu nome no sorteio.
0: Opa.
14: Da Júnior Presente.
0: Tá concorrendo.
14: Meu palpite pra hoje é 3-0 pro Brasil. Tá
0: 3-0.
14: Um abraço a todos.
0: Tá bom.
22: Bom dia, Jefferson.
0: Bom dia.
22: Jefferson, o seguinte, no começo da semana passada, ali bem ao lado do posto Motivação, ali o posto Ipiranga, tinha um carro estacionado naquela rua ali, e passou um outro carro bem rente a esse carro e arrebentou o retrovisor desse carro. Se o dono do carro estiver ouvindo, você faz favor de passar o meu contato para ele, que eu tenho informação para ele, tá bom? Eu só não vou dar detalhes do carro, porque a pessoa sabe do que eu tô falando, tá bom? Valeu, sim. Jefferson, muito obrigado, tenha um bom dia e uma ótima semana. Valeu.
0: Bom dia. Nadirzinha, oi, tá aqui com a gente, obrigado aí pela participação. João Maria Gonçalves, Dona Glair, estão ouvindo a gente, bom dia. Suzana, lá da Casabella, obrigado aí pela participação. João, bom dia, João, aquele abraço. Joãozão lá, sempre ligado com a gente. Minha amiga missionária Clonice, também, ótimo dia, ótima semana para você também. Bom dia, Débora. Quero participar do sorteio. A Débora lá do bairro Rio Branco, né? Bairro Rio Branco, ou a rua Rio Branco, né? Bom dia para você. Quem tá aqui também é Juliana. Bom dia, Juliana. Juliana Ferreira tá participando. Patrícia dos Santos também participando aqui com a gente. Obrigado, meu amigo Xixo Sinkoski. Bom dia. Alessandra do Macopa também participando, ó, aqui com a gente, a dona Ivone, né, participando aqui também do sorteio. Leoni, um abraço, obrigado aí pela companhia. Quem mais está por aqui? Bom dia.
23: Acordo aqui no Projac, assistindo com a camiseta do Brasil. Acorda, menino, acorda, menino. Ana Maria Braga.
0: Eita, de colinha.
24: Mas me tire esse homem daí pra parar de perturbar o sossego da gente. Eu não tenho o que fazer de certo. Essa tranqueiragem aí que fica mandando essas mensagens burrice aí, né? Pega, me bloqueia, esse louco aí. Vou parar de incomodar o sossego do povo.
0: Esse é amigo nosso, esse é parceiro aqui do programa, né? Não dá pra cortar ele, né, Everton?
25: Bom dia, Jefferson Abreu, Ebert e a todos da rádio. Que vocês venham ter uma excelente semana. O meu palpite para o jogo hoje é 2-0. O meu palpite. E coloca meu nome no sorteio aí da camiseta. Tá. Laiane Alto das Oliveiras.
0: Opa!
26: Bom dia, Jefferson Abreu.
0: Bom dia.
26: Bom dia a todos aí na escuta aí.
0: Uhum.
26: Jefferson,

0: meu palpite aí pra seleção hoje aí, vendo os outros jogos atrás aí, né? É. Talvez vai um 4-2 aí, porque o Japão tá jogando bem também, né? Mas esse é meu palpite aí. E coloca o meu nome aí também nesse sorteio da camiseta aí. Vai ser o ganho, né? E um abraço a todo mundo aí. Vamos torcer, né? E vamos rumo ao Hexa.
1: Brasil!
2: A Pamela. Pamela ganhou o frangão, frangão lá da Picanha na Chapa sábado. Então ela tá
3: domingo.
2: Hã?
3: Ganhou frangão no sábado pra comer no almoço domingo.
2: Isso, então ela já mostrou, que mandou uma fotona aqui do frangão.
3: Nem vi.
2: Frangão desfiado, né? Agradecendo.
3: Recheado.
2: Né? Recheado?
3: É, frangão recheado.
2: Frango recheado, lá do Picanha da Chapa.
4: Opa, bom! Você tá bom? Aqui é o Jonathan do São João.
2: Grande,
4: João. Rio Branco também. Queria mandar um abraço pra minha esposa. Juliana Duarte.
2: Opa.
4: E o palpite meu aí é de 3-1 pro Brasilzão hoje, hein? E um ótimo começo de semana pra todo mundo aí, pra nós todos aí. Forte abraço.
2: Ah, Eliane Barbosa tá ouvindo a gente aqui. E mudou de escola, Eliane. Agora tá lá no CMEI Tatiana Belinque, né? Tava no Conselheiro Zacarias, agora tá falando com a gente lá do Tatiana Belinque, né? Um abraço pra você. Vamos de música aí, Ebert?
3: Vamos de música.
2: Manda.
3: Separei aqui Bruce Spring.
2: Olha aí.
3: Conhece o cantor?
2: Não sei.
3: Bruce Spring.
2: Tem que começar a tocar aqui, primeiro. Primeiro.
3: Ele fica dando uma dancinha.
2: Vamos lá, 10h48.

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0: Muito bem, 11 horas 5 minutos, 11:05, sucessos que você acompanha aqui dentro do Manhã Total.
1: Oi, Jefferson.
0: Oi.
1: Ana Clara, que eu participo do sorteio da camisa do Brasil. Um abração.
0: Outro, bom dia.
2: Versão brasileira, Jefferson Abreu e Ebert Richard. Bom dia, Gerson. Bom dia a todos aí da Nova Mensagem. É o Juliano aqui da Área 1. Estamos aí ouvindo a programação e quero participar do sorteio. E o meu palpite para hoje, Brasil e Japão, será 2-0 para o Brasil. Valeu!
3: Brasil!
0: Tá certo, vamos torcer para isso.
4: Fala, Jefferson Abreu, bom dia, bom dia, bom dia, Ebert, Jefferson Abreu. Oi, Jefferson Abreu, é o JP. Tamo na audiência aí, beleza? Carregando o suco do pica-pau.
0: Opa!
4: Hoje o jogão vai dar bom, hein? Vai dar 1-1 e vai pros pênaltis. E o Brasil vai passar no sufoco ainda. É pra ser sofrido mesmo esse joguinho, hein? Não vamos pensar que o Japão vai jogar de boa, hein? Coloca o nome no sorteio pra ganhar essa camisetona aí do Brasil. Valeu,
3: Jackson
4: Abreu, é nóis, tamo junto.
3: Brasil!
0: Opa, beleza.
5: Olá, Gerson, bom dia, tudo bom? Eu gostaria de participar do sorteio aí, pra mim ganhar a camiseta do Brasil, a da Júnior Presente, tá? E de todos os outros prêmios que tiver também, a Maria Carneiro do São Félix, tá? Tchau, fico com Deus.
6: Bom dia, certo. Jefferson Abreu, bom dia a todos os ouvintes. Palpite de hoje, 1 para o Japão, 0 para o Brasil. Adonias, mecânica garagem.
0: Opa!
7: Bom dia, Egos. Bom dia, Jefferson Abreu.
0: Bom dia.
7: Coloca aí, ó, meu palpite é 2-1, Brasilzão, beleza? Pra ganhar essa camiseta do Brasil aí. E hoje tem memes de pai também, hein? Hoje tem Holanda. A torcida do Holanda lá pegou o ritmo do Corinthians, Gabriel. O Porapopó lá. Você não chegou a ver lá na televisão, nos vídeos aí?
0: Então, hoje
8: mas
0: tem
8: que barbaridade!
0: Também, né? Só tem jogão de bola, né?
6: Vou torcer pro Neymar jogar. Vou torcer pra ele pegar a camisa 10, que é dele. Vou torcer pra ele fazer gol. Eu vou torcer pro Neymar. Eu não vou torcer pra seleção brasileira. Não vou. Pro Neymar eu vou torcer. Eu mudei a minha visão em relação a esse rapaz aí.
9: Buenas, buenas, buenas, buenas, buenas, Alberto Rich, Jefferson Abreu, o Brasil vai dar 3-0 no Japão hoje, Jefferson Abreu.
3: Brasil!
9: E passar aí para as quartas de final, né?
0: Eita, 3-0.
10: Bert Riches, esse colinha aqui da Ilha do Mel, tô aí colhendo as abelhas, bebendo os mel aí.
11: Essa é boa, viu?
10: E hoje quero acertar sozinho nesse bolão aí, Zé. acho que vai dar empate esse jogo, vai dar empate, vai dar 5-5.
0: Brasil! Hoje é só pela vitória, né? Hoje é só pela. Bom, mas tempo normal pode dar empate também, né? Depois vai pra prorrogação e daí depois pênalti. Se permanecer, hoje não tem como terminar empatado, né? Hoje alguém vai ter que ganhar hoje, né? Nem que seja nos pênaltis. Vai ser assim. O Marcelão,

0: Brasil!
1: Aí sim, hein? Marcelão tá animado lá na casa, nos acompanhando hoje. Agora já não, ele acho que volta a trabalhar essa semana já, se puder, né? Ele já tá na estica pra vir voltar.
2: Esse meu trabalho dá um trabalho.
1: Ele volta, acho que só dia 11, dia 12, dia 13. Já volta a trabalhar o Marcelo, né? Grande Marcelo Correia.
3: Bom dia, Jefferson Abreu. É, o jogo vai dar 2-1. Apurado. Quero ganhar também a camiseta, seu certo.
1: Opa. Acabou já? Então vamos de música. Prepara mais uma aí, Ebert. É, sertanejo. Ebert, que é sertanejo. Moda antiga, né? Deixa eu mandar umas alôs aqui enquanto ele prepara lá. Deixa eu mandar uma alô lá pra Suzana da Casa Bela. Um abraço pra você. É, né? Diz que não desiste nunca, né? Brasileira. Bom dia. É, Ju, meu palpite é 2-0 pro Brasil. É, quem tá aqui também, Nadir, lá da Vila Nicolau, no Embaú, estamos precisando de uma cadeira de rodas pro meu esposo, que está acamado faz 3 anos, né? Nós precisamos de 2 cadeiras de rodas, já tem 2 pessoas precisando de cadeiras de roda. André de Souza, lá da Área 7, participando aqui com a gente também, obrigado aí pela audiência. Quem tá aqui, Tereza Almeida, lá da Área 7, um abraço para você, Tereza. Leia, um abraço, obrigado aí pela participação. A Roseli, né, também está com a gente, obrigado pela participação. Oi, Patrícia Dias, bom dia, tudo em ordem por aí? Tá trabalhando com o radinho ligado, ouvindo a gente dentro da programação, é essa aí do Zé Rico ou não?
4: É, do Milionário Zé Rico. Vou tocar.
1: Namor?
4: Namor existe.
5: Há momentos que a gente tem que dizer um para o outro.
1: Decida.
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0: bem, isso. Agora tá chegando o som aqui nítido e claro. Marcelo quer, parece que o Marcelo quer derrubar nós, Herbert. Que música que ele pediu aí?
1: Demônio da Garoa e Fábio Júnior.
0: Olha aí, como que é o nome da música?
1: Casinha Branca.
0: Casinha Branca. Então, daqui a pouquinho vão tocar essas, né? Felicitação do Marcelo.
2: Mas
0: né?
2: Que barbaridade!
0: Está de férias, barbaridade. 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

0: É, pedido do ouvinte aqui, Marcelo. Agora, quando o Marcelo voltar, ele vai ter que atender o povo aqui, né? Porque eu descobri que ele não tá atendendo o povo aqui, viu, Ebert?
1: Mas que barbaridade!
0: Ele vai falar que eu só toco com o Roberto Carlos, né? Eu não toquei
2: é
0: nenhuma.
2: É brincadeira não, meu filho. Tá pensando o quê?
0: É, eu não toquei nenhuma música do meu gosto ainda aqui no programa. Tá quase na hora de eu tocar já, né? Porque eu não toquei nenhuma, só tô atendendo o ouvinte aqui do Manhã Total. 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Bora, Ebert, tocar lá então Demônios da Garoa, Fábio Júnior, né, na manhã desta segunda-feira pra você. Casinha Branca, bom dia. Pedido do Marcelo Correia, essa, hein? Bora lá.
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0: Parece que chorou. Chorou da nossa música? É. Vamos lá.

0: muito bem, sucesso aqui na manhã, aqui dentro do Manhã Total, né? O Marcelo mandou aqui, Ebert. Principal jogador do Japão está fora do jogo hoje, né? Sabe quem que é?
1: Não, não sei.
0: É o Miyakuda.
2: Meu sorriso.
0: É o Miyakuda.
3: Mas que barbaridade!
0: Marcelo, tô falando que o Marcelo tá... O que que tá acontecendo aí na casa, Marcelo? Tá na peleia aí?
4: É brincadeira não, meu filho. Tá pensando o quê?
0: Eita, mano.
5: Isso aí já é uma farta de absurdo, uma coisa dessa.
0: É.
5: Onde que já se viu isso, né?
0: É, o Miyakuda... Miyakuda não joga hoje, né? Miyakuda não joga hoje, né? Ah, muito bem, deixa o povo falar aí. Chama o povo aí, Ebert.
6: Bom dia, Jefferson Abreu. Bom dia, Ebert Richa. Bom dia, Marcelo, que tá de férias, curtindo a feriona. Bom dia a todos os ouvintes de Telemaco Borba. Um grande abraço a todos.
0: Bom dia, seu Lauer. Grande seu Lauer.
7: Ô, Jefferson Abreu. Nessa data tão querida, tão especial para nós aqui, ó, da família Farias, desejamos um feliz aniversário para minha irmã mais nova, né, que está completando mais um ano de vida, graças a Deus. Aí, ó, pode mandar um recado para ela que nós amamos muito ela, que ela é muito importante para nós, muito especial. Deus abençoe muito, muita saúde, paz e amor no coração. Feliz aniversário, filha. Tudo de bom, Deus abençoe.
0: Opa, olha aí, parabéns, Deus abençoe.
8: Ô Jefferson, pode tocar uma música pra nós aí, Jefferson?
0: Não sei, depende.
8: É Sete Palavras com Pedro Bento e Zé da Estrada. Se der tocar pra nós, hein?
0: Ah, já.
9: Sogra! O Cristiano brigou com a sogra, Marcelo, Jefferson Abreu e Beto Richa. A sogra, o Cristiano brigou com a sogra, ela ficou se batendo na casa pra pular numa janelona, assim. Pular numa janelona, subir pra lá da janela pra se matar. Daí o Cristiano desesperou e ligou. Deu lá, não. Ligando pro bombeiro, deu na marcenaria, daí os marcenários, não, aqui não é o bombeiro vai ir atender a tua sogra, aqui não é bombeiro, aqui é marcenaria. Daí o Giro falou, não, é vocês mesmo, traga um martelo que ela não pode desfregar, a janela pra pular é alta, pra se matar.
0: Cada coisa, ei, de colinha, assim é uma figura, né? Barbaridade. Diga, quem mais pode falar? Daqui a pouco tem sorteio já, hein? Muito bem, 11h27 da manhã, 11h27. Daqui a pouco a gente vai fazer o sorteio aqui do Marmitex lá do Picanha na Chapa. E além do Marmitex... A gente tem também a camisa do Brasil lá da Júnior Presentes e um pacote de figurinhas para você que está palpitando hoje aqui com a gente, participando. Então vai concorrer já aqui dentro aí do nosso Manhã Total. Quem mais está por aí? Agora tem música. Prepare um gospel aí, Ebert. Faz tempo que nós não tocamos gospel aí, aí na programação. Vamos deixar o ouvinte escolher duas músicas gospel aqui na programação. Então, fique atento no zap aí. Vamos tocar duas músicas gospel aí.
1: Tem bastante mensagem de texto aqui.
0: Aham, fervendo.
1: Mas tem.
0: Leia umas mensagens 70, enquanto da música.
1: 70 mensagens de texto aqui.
0: Leia algumas mensagens.
1: Ah, a Cidinha, a Mulher Maravilha, mandou mensagem de bom dia. Quem também mandou mensagem aqui foi Reginaldo Nava. Ele disse que o palpite dele é 2-0. Sou Reginaldo da área 6. Quem também aqui mandou um palpite aqui foi a Audi. Ela falou que ia ganhar a camiseta lá do Brasil, do Júnior Presentes. Palpite dela, 2-1. Quem também mandou aqui, sou a Brenda do Macopa. Ela tá dizendo que tá na escuta lá, Brenda do Macopa. Quem também está por aqui é a Rosângela Leal, da Vila Isabel. Rosângela, lá da Vila Isabel. Quem também está conosco aqui é a... Quero participar do sorteio de hoje. Deus abençoe sua família. Jefferson, a Terezinha. Quem também mandou aqui, quero participar do sorteio. Estou no trabalho ouvindo o programa. A Juscelene, o palpite meu aqui é 2-1. Disse que o palpite dela é 2-1. Quem tá de bem disse que tá na escuta. Quero ganhar essa camiseta do Brasil. É o Marcos Mesquita, da São Francisco. Marcos Mesquita. Quem também está conosco aqui disse que Brasil 2-1 Japão. É a Neiva Estopira do Socomim. Olha o outro aqui que mandou aqui mensagem, foi o Geraldo. Geraldo. Quem também mandou mensagem aqui pra gente é a Marlene, lá da Vila Cristina. Ela disse pra colocar o nome do sorteio. Que Deus abençoe. A Neia também mandou mensagem aqui pra gente. Não disse de onde que é, mas... Nossa, tem bastante mensagem aqui, texto aqui, bastante gente mandando.
0: Na verdade, não dá tempo de fazer nem a metade, né? Não muita dá. Gente.
1: Tem bastante áudio, vou soltar alguns áudios.
2: Eu quero você falar, eu tô inteiro.
1: Falou meio
3: opa.
1: Rápido,
3: né? Olha, está com uma música da...
10: Da Aline Barros.
1: É... Aline Barros, que ela ouviu música da Aline Barros. Esqueceu o nome da
0: pensando.
1: Música. Ixi, esqueceu essa, esqueceu.
0: Aline Barros,
10: bom dia, mandar. Marcelo. Jefes Abreu, bom dia, Epes. Ô, Jefes Abreu, não leram o meu áudio? Eu mandei 9 horas da... 9 e pouquinho da manhã, meu áudio.
1: Não lembro o áudio dela.
10: É 11 e pouco, você não leu meu áudio,
1: Jefes Abreu. Vamos sortar agora.
10: Bom dia, Jefes Abreu. Bom dia, Eber de Richer. É isso assim, isso aí. Isso que é música que o Marcelo pede, ele que pediu, viu? Esses musicão, viu? O meu palpite pro Brasil é 2-1, 2 pro Brasil e 1 pro Japão. Vamos ver, viu? Vamos torcer que o Brasil vai sair vitorioso hoje. Então, meu palpite é esse. 2 para o Brasil e 1 para o Japão, viu? É, mas, olha, vai. E uma sofreu bastante, né? É. Oh, que agonia que dá quando começa o jogo do Brasil, né? Mas um bom dia para você, Jefes Abreu. Um bom dia para o Ebert. E tudo de bom para você.
11: Ah, Jefes Abreu, eu quero ganhar essa camiseta do Brasil, viu?
0: Não sei, não.
11: Eu não tenho nenhuma camiseta do Brasil, viu? Eu nunca comprei a camiseta do Brasil. Ei. Mas essa aí eu quero ganhar, Jefes Abreu, essa camiseta aí da Júlio, presente, Jefes Abreu.
0: Tá certo.
12: Bom dia, Jefes Abreu.
0: Bom dia.
12: 2 pro Japão e 1 pro Brasil.
0: Opa.
12: Louco, tá, se puder tocar Arautos do Rei, se não for o primeiro, agradeço.
0: Então já fechou, Arautos do Rei, se não for o primeiro, e Aline Barros. Prepara aí essas duas.
13: Combate meu com João Rondon aí. Capítulo já passei já hoje, né, se não me engano, 3-1, né?
0: É.
14: Põe eu do sorteio aí, Beto Richa. Brasil 3, Japão 0 aí. Quero ganhar essa camiseta aí. Eu vou no Sabadão da Luz aí e pego a camiseta aí. Okay. Camiseta da seleção brasileira, certo? De colinha, Silva Mil de colinha.
15: Bom dia. Meu palpite para hoje é 4-2. Pro Brasil. Deus abençoe a todos.
3: Bom dia, Jefferson. Bom dia, Herbert. Manda um abraço, família Basso, Mulher Maravilha. Para todos os ouvintes e todos vocês do rádio, a Neja de Bandeirantes.
0: 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Bora para sucesso, Ebert.
1: Vamos lá. Antes, ó, tem a Silma aqui. Mandou uma par de figurinha aqui pra gente ver a mensagem dela, né? Nós não viu. Mandou bom dia, Herbert. Estou na escuta. Coloque meu nome de sorteio. É a Silma da Silva, da Área 2. Ela disse que quer ganhar a camiseta lá do Brasil, do Júnior Presentes. Ó, quem também mandou mensagem aqui, ó. Palpite 3-2. Disse é a Neide Evangelista. Neide Evangelista. Então vamos lá, de louvor. Pedido da nossa amiga aí. É, Arautos do Rei, se ele não for o primeiro.

0: Muito bem, 11 horas 40 minutos, 11:40. Muito bom dia a você que está acompanhando aí o Manhã Total, né? Até o meio-dia de hoje. Seja muito bem-vindo, muito bem-vinda junto com a gente, pessoal, na expectativa do Jogo do Brasil, né? Os bancos, né? Daqui a pouco, meio-dia, já fecha, as lotéricas, de repente, até um pouquinho mais tarde, né? O comércio, de forma geral, ele fecha lá para o jogo, depois abre novamente e assim seguimos aí nesta segunda-feira. Os órgãos públicos vão até meio-dia, né? Geralmente vão até 11h30, mas hoje, por causa do Jogo do Brasil, eles vão atendendo até o meio-dia e depois só amanhã o atendimento, né? As escolas municipais também não tem aula hoje, né? É só amanhã, né? Então, todo mundo se preparando, se organizando aí para o Jogo do Brasil de logo mais, tá bom? 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Bora, Ebert.
1: Bom dia, Jefferson. Jefferson, quero participar dos sorteios aí. Cheguei agora do médico, por isso que eu me liguei mais cedo.
0: Opa.
1: Tá bom?
0: Tá certo.
1: Boa sorte para nós.
0: Verdade. Bom dia.
2: Bom dia, Jefferson. Bom dia, Herbert. Eu estou participando do programa.
0: Opa.
2: Eu estou na escuta do programa e quero participar dos sorteios.
0: Olha aí. Que beleza. Aí sim.
3: Então vamos tocar o louvor da Aline Barros?
0: Vamos lá.
4: Que Deus tem despertado e tem levantado homens e mulheres, jovens, crianças, para serem usados. Usados pelo Senhor Jesus nesse tempo, nessa geração.

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1: Muito bem, 11h51 já aqui dentro do Manhã Total. Deixa eu mandar um abraço lá pro Josué. Josué, bom dia, obrigado. Lá no Alto das Oliveiras, a Terezinha Lima. Também a Cliver Lee, obrigado aí pela participação aqui junto com a gente. O Geraldo também deixando seu palpite. José Aparecido, bom dia. Obrigado também, deixou o palpite. Obrigado pela participação. A Nidina também participando. Minha amiga Isabel, lá do Jardim América. Um abraço para a família toda lá. Abençoado dia a todos. O Ebert também. Quem está falando aqui é o Ayrton Lima. Alô, Ayrton. Aquele abraço para você. O João Alves Correia também, bom dia. A Milene. Oi, Milene. Bom dia. Obrigado pela participação aqui com a gente também. Aparecida Antunes, obrigado. Bom dia para você. De Leuza também, obrigado, né, pela participação. Irmã Francisca, né, também já está aqui com a gente também. Aldete, muita gente participou aqui da programação. Lembrando que todos, mesmo que eu não tenha lido o teu nome, eu tenho mensagem até de 8 e pouco da manhã ainda, né, que eu não li. Mas é porque realmente o tempo não permite todo mundo, né? Mas todos participam, independente se eu li o nome ou não. Todos vão participar do sorteio que eu vou fazer daqui a pouquinho, ó. 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

0: Depois eu vou perguntar pra você, pra vocês que estão me ouvindo, né? Como vai você? Né? Depois do sorteio, né? Depois do sorteio. Bora o sorteio?
1: Vamos pro sorteio, então. Vamos rolar aqui.
0: Alô, José Ferreira, da Vila Osório. Final do telefone 7553. Você ganhou a camiseta lá da Júnior Presentes. Tá bom, José Ferreira? Então, você foi o ganhador da camiseta lá da Júnior Presentes, né, para o dia de hoje. E o Jamil. Alô, Jamil. Você ganhou o Marmitex lá do Picanha Chapa. Lá do Juninho, né? É, e toda a equipe. Final do telefone lá do Jamil, 5326. Não vai melhorar, viu, Jamil? Já melhorou.
2: Ainda vou melhorar.
0: Não, já melhorou. Já melhorou, então, pro Jamil, lá da Área 2. Corre pra lá, tem que buscar hoje ainda.
3: Que delícia.
0: Se não for hoje, não vai mais, né? Porque não vale pro outro dia, né? Então tem que ser pra hoje. Eu vou perguntar pra... Antes de perguntar, deixa eu cumprimentar o meu amigo Ebert. Vambora então, Ebert.
1: Vambora.
0: Chega por hoje?
1: Chega por hoje. Deixar o restante pra amanhã, né?
0: Deixa o restante pra amanhã, porque amanhã.
1: Será que amanhã não vai chegar triste, não vai chegar feliz aqui?
0: É. Ou triste ou feliz, nós estamos aqui do mesmo jeito.
1: Estamos aqui do mesmo jeito.
0: Ganhando, perdendo, não muda
4: esse
0: nada.
4: Esse meu trabalho dá um trabalho.
0: Ganhando, perdendo, não vai acrescentar nada.
1: Não vai,
0: pra
1: não
0: nós,
1: vai mudar,
0: né?
1: Nada.
0: Não. É, agora para, hoje para. É, hoje é só até meio-dia. Para
1: eu não
0: tudo.
1: Paro. Né? Eu não paro também.
0: O rádio não para, né?
1: O rádio não para.
0: Rádio
1: eu até
0: não
1: 18
0: para,
1: também. Eu
0: tá
1: vou
0: certo?
1: Até 18 também.
0: Então deixa eu perguntar pra você que pra gente fechar o pacote
1: aí,
0: aqui hoje.
1: Aí escute aqui, ó.
0: Como vai você?
1: Então, vamos ver o que ela vai perguntar. É a Ana Castela, a música da Ana Castela.
0: Isso, pergunta.
5: Eu posso fazer uma pergunta pra você?
6: Aí, cuidado, hein? Eu tenho muito medo de pergunta.
0: Olha aí, ó.
6: Mas pode fazer.
5: Posso?
6: Pode.
5: Como vai você?
0: Eita, trem.
6: Essa pode, tranquilamente.
5: Eu preciso saber.
0: Coração late lá nos falhos, né?
2: Ah, que saudade! Ai, ai, ai.
5: Essa alguém pra
0: então,
5: me
0: bom dia a todos. Amanhã a gente volta, se Deus quiser.
5: 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Anoiteceu e eu queria só saber.

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0: para Israel?
1: Com tudo pago.
0: Tudo pago?
1: Há 15 dias.
0: Vai ver Jerusalém?
1: Vou.
0: Vai conhecer a Jerusalém?
1: Vou, em nome.
0: Tá feliz?
1: É um sonho de 40 anos e meus filhos me realizaram agora. Estou muito feliz, estou emocionada, agradecendo a Deus por tudo. E ainda vou conhecer ainda dois países. Dois países.
0: Vai passar em mais dois países para conhecer ainda?
1: É, para conhecer.
0: Qual que é a segunda bênção?
1: É, apareceu dinheiro na minha conta. E não foi pouco, não.
0: Apareceu dinheiro?
1: Eu ganhei uma causa na justiça. E eu moro em Suzano. Aí eu estava pagando o terreno da minha casa. E estava difícil para sair a escritura. E esse mês, agora, saiu a escritura. E quem entregou a escritura foi até o prefeito de Suzano. Está até aqui, ó.
0: Está aqui a escritura?
1: Hã? Não paguei nada.
0: Não pagou nada?
1: Não paguei nada.
0: Quanto tempo a senhora estava em busca dessa escritura?
1: Há mais de 4 anos.
0: Mais de 4 anos, tá tudo enrolado.
1: Tudo enrolado.
0: Então aqui, a senhora já, Deus tem abençoado a senhora. Ganhou a passagem para Israel. Vai passar em mais dois países. 40 anos esperando essa benção.
1: É 40 anos.
0: Era um sonho.
1: Um sonho de infância, né? Que eu era jovem, né?
0: Tinha um sonho.
1: Um sonho.
0: Aí ganhou, apareceu dinheiro na tua conta também?
1: Apareceu dinheiro na minha conta. E não foi pouco, viu? Foi bastante.
0: Apareceu dinheiro na conta. Ganhou a causa na justiça?
1: Ganhei a causa na justiça. E sexta-feira eu estava aqui, 9 horas da manhã. E o pastor que estava aqui me chamou aqui na frente e falou que estava me curando, porque estava com a vista muito embaçada. Falou que eu estava correndo risco de perder a vista. E muitas pessoas devem, que

0: Tome lá, eu li.
1: Então tá abençoada.
0: Abençoada.
1: Então, quanto tempo a senhora está congregando aqui?
0: Já tem mais de ano.
1: E vale a pena?
0: Muito, muito, viu? Falar para todos vocês, vale a pena ser dizimista fiel, ficar firme nessa igreja, porque igual essa, não desmerecendo as outras, igual essa, para mim, não existe.
1: É diferente.
0: Diferente. Né?
1: Deus abençoe.
0: Amém.
1: Não é melhor. A Cristo para as Nações não é melhor. É diferente.
2: Aceitem a gloriosa paz de nosso Senhor e Salvador Jesus Cristo. Agora são pontualmente 12 horas com 3 minutos. Você que chegou agora, já entrou aí no meu canal do YouTube, já vamos estar fazendo a oração do meio-dia. Eu quero pedir para você pegar sua água, porque nós já vamos entrar também orando a oração do meio-dia, hoje, segunda-feira, dia 29. Olha o dia hoje, 29. Estamos chegando no final do mês de junho. Meu Deus, como passou rápido, hein, gente? Como o tempo passa. E é interessante, Salomão disse assim, ó. Moisés. Não, Salomão disse que tudo tem o seu tempo. Tempo de plantar, tempo de colher, tempo de nascer e tempo de morrer. Tem um salmo que é de Moisés, salmo, se eu não me engano, salmos 90, que ele vai dizer assim, ó, ensina-nos a contar os nossos dias para que alcancemos um coração sábio. Então, olha lá, ensina-nos a contar os nossos dias para que alcancemos um coração sábio. Como que a gente aprende a contar os nossos dias? Perguntaram para Galileu Galilei, quantos anos tens? E quantos anos você tem? Perguntaram para ele. E ele, com barbas brancas, cabelos brancos, disse, ah, talvez uns 10, 15 anos. E alguém falou, será que ele está caducando? E mais 10, 15 anos? Você já está velho, ele perguntou, vocês me perguntaram quantos anos eu tenho. Eu acho que ainda tenho uns 10, 15 anos, porque os que eu vivi, eu já não os tenho mais. E essa é uma realidade. A gente não completa mais um ano de vida em nosso aniversário. A gente completa menos um ano de vida. E quando você usa o relógio no sentido de... no sentido contrário, né? Quando você diz, bom, eu não tenho mais uma hora, eu tenho menos uma hora para cumprir o meu projeto. Eu não tenho mais um ano, eu tenho menos um ano para cumprir o meu projeto. Você começa a entender que o tempo está passando. E a sua missão nesta terra? Qual é a sua missão? Qual é o propósito de Deus para você nessa terra? Então, você que está no YouTube, você que já está aqui na RBI, vai lá para o YouTube, Pastor Alexandre Maciel, escreve lá, ensina-me a contar os nossos dias, ensina-nos a contar os nossos dias, escreva aí, ensina-nos a contar os nossos dias, para que alcancemos um coração sábio. Então, que Deus nos ensine, que Deus nos dê a graça e o direcionamento, que Deus nos dê a habilidade de podermos dizer, o tempo está passando, Jesus está voltando. Quanto tempo? Às vezes a gente joga algumas horas e alguns dias no lixo da vida. A gente joga fora, porque a gente não aproveita, gasta com coisas que não tem muito a ver com o nosso propósito, com o nosso desígnio, e que não pode acrescentar nada à nossa vida. Então, que o Senhor nos ensine a contar os nossos dias, para que alcancemos um coração sábio. Pergunte quanto vale um dia para um trabalhador que ganha numa diária. Ele vai dizer, para mim pode valer R$500, uma diarista pode dizer vale 300, 400 reais. Agora pergunte, quanto vale um minuto para um corredor de Fórmula 1? Quanto vale um segundo à frente, chegando no primeiro lugar? pode valer milhões. Então, o tempo depende do teu propósito. Levando em conta que Deus tem um grande propósito na tua vida, eu quero convidar você a organizar o teu tempo, porque o tempo está passando. Coloque diante de Deus. Ele é o Senhor do tempo e Ele pode te direcionar. Vamos a um testemunho. Enquanto isso, eu quero que você vá lá e compartilhe, porque Deus tem uma vitória para você.
3: Pastor Alexandre Maciel, essa mulher há 6 meses andava tonta, perambulando, não conseguia se concentrar. E agora, depois da oração do Senhor, a tontura foi embora, ela enxerga normalmente, para a glória do Deus vivo!
1: Como é o seu nome, irmã?
4: Olinda.
1: Olita?
4: Olinda.
1: A Olinda. A senhora mora onde, irmã Olinda?
4: Município de Belo Vale.
1: Belo Vale. Laje. O que que a senhora tinha?
4: Tontura.
1: Muita tontura, uma espécie de uma labirintite?
4: É.
1: Era difícil até para se concentrar?
4: Eu tomei uma caixa de remédio, não valeu de nada.
1: A senhora chegou a tomar uma caixa de remédio, não adiantou nada?
4: Não.
1: A senhora conheceu a igreja como?
4: Pela televisão.
1: Pela televisão.
4: É.
1: E a senhora, irmã Olinda, veio buscar a benção aqui hoje?
4: Vim buscar a benção.
1: E o que que a senhora sentia? Para andar era difícil? O quê?
4: É tontura.
1: Vivia tonta?
4: É, igual com o bebê.
1: E agora?
4: Acabou.
1: Então antes era como se a senhora estivesse bêbada?
4: É
1: como se tivesse bebido muito, estava bêbada?
4: É.
1: Para andar é difícil?
4: Difícil.
1: Então eu quero que a senhora vá andando lá pro final do corredor, depois a senhora vai voltar, eu quero ver. Vai andando. Vai andando com ela aí, pastor Fortunato. Vai andando. Olha lá.

0: Deixa eu falar com a senhora. Há quanto tempo... Olha pra cá, olha pra cá. Há quanto tempo a senhora estava sintoma?
1: É, 6 meses.
0: 6 meses?
1: É.
0: Uma tontura direta.
1: Direto. Eu tomo remédio, nada valeu.
0: Nada adiantava?
1: Nada adiantava.
0: E agora?
1: Agora sumiu.
0: E agora?
1: Sumiu.
0: Sumiu?
1: Não tem mais nada.
0: O doutor Jesus te curou?
1: Me curou.
0: Agora?
1: Agora.
0: Tá feliz?
1: Tô feliz.
0: Me dá um abraço.
2: Essa é a obra do Espírito Santo. Quando o Dr. Jesus chega, tudo muda. Eu quero convidar você para a oração e eu vou pedir para você fazer o seguinte. Você que está me acompanhando agora, eu vou pedir para você marcar um amigo no YouTube, pegue a sua água, porque nós vamos voltar orando na sequência.
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2: Querido e eterno Deus, neste momento de oração, eu me coloco na tua presença e sei que o Senhor pode produzir milagres na vida deste homem e desta mulher. Sei que o Senhor pode produzir cura na vida deste homem e desta mulher. E aonde estiver alguém passando pelo vale da sombra da morte, neste momento, que o Senhor mande o teu anjo. Ó Deus, alguém está desenganado da medicina. Alguém está enfermo.

Alguém está doente. Alguém estava apenas esperando o momento desta oração para receber o milagre de tuas mãos. E agora, enquanto eu oro, eu vejo o teu poder se manifestando. Eu vejo a tua graça se manifestando. Enquanto eu oro, eu vejo a bondade do teu Espírito Santo se manifestando na vida deste homem e desta mulher. Ah, Senhor, eu acredito em milagres. Eu acredito, Senhor, no teu poder. E é por isso que eu clamo agora. É por isso que eu oro, pedindo que o Senhor traga as respostas celestiais. Não deixa, Senhor, esta pessoa enfrentar as crises sem que o Senhor esteja presente, porque sozinho nós não vamos conseguir. A tua palavra nos diz: sem mim nada podeis fazer. Sem mim nada podeis fazer. Queremos a tua presença, Senhor. E oramos agora para a glória do teu nome. Ajuda-nos, Senhor. Ensina-nos, ó Pai. Ensina-nos a contar os nossos dias, para que alcancemos um coração sábio. Ensina-nos a contar os nossos dias, para que alcancemos um coração sábio. Oh, meu Deus, o tempo está passando e nós precisamos acelerar as bênçãos. Nós precisamos acelerar aquilo que o Senhor tem para nós. E que o Deus dos Salmos 70 possa vir em nossa direção, quando o salmista Davi orava dizendo: apressa-te, ó Deus, em me ajudar. Ó, meu Deus, neste momento eu oro pedindo a tua vitória. Pai, eu oro agora a oração dos Salmos 91. Aquele que habita no esconderijo do Altíssimo, à sombra do Onipotente descansará. Direi do Senhor: Ele é o meu Deus, o meu refúgio, a minha fortaleza, e nele eu confiarei. Porque ele te livrará do laço do passarinheiro e da peste perniciosa. Ele te cobrirá com as suas penas e debaixo de suas asas estarás seguro. A sua verdade é escudo e broquel. Não temerás espanto noturno, nem seta que voe de dia, nem peste que ande na escuridão, nem mortandade que assole ao meio-dia. 1.000 cairão ao teu lado, 10.000 à sua direita, mas tu não serás atingido. Somente com os teus olhos olharás e verás a recompensa dos ímpios, porque fizestes do Senhor o teu refúgio, do Altíssimo a tua habitação. Nenhum mal te sucederá, praga alguma chegará à tua tenda, porque aos teus anjos dará ordem a teu respeito, para que te guardem.

0: em todos os teus caminhos. Eles te sustentarão nas suas mãos, para que não tropeces com teu pé em pedra. Pisarás o leão e a áspide, calcarás aos pés o filho do leão e a serpente, porque tão encarecidamente me amou. Também eu o livrarei, pô-lo-ei em um alto retiro, porque conheceu o meu nome. Ele me invocará, eu lhe responderei, estarei com ele na angústia, livrá-lo-ei e o glorificarei, dar-lhe-ei a abundância de dias e lhe mostrarei a minha salvação. Querido Deus, enquanto eu estou orando, eu estou vendo as tuas mãos tocando vidas, enquanto eu estou orando, eu estou vendo o Senhor tocando casas e famílias. Mande o teu anjo, Senhor, mande o anjo do milagre, mande o anjo da cura divina, mande o anjo do livramento, mande o anjo da resposta sobrenatural na casa desta pessoa. E todos que agora estão orando comigo sejam alcançados pelo teu poder. Todos que agora estão orando comigo sejam alcançados por sua graça, sejam alcançados por tua bondade, na autoridade do nome que é sobre todo nome, o nome de Jesus. Pai, consagra esta água, esta pessoa que agora está orando comigo, que precisa, Senhor, que precisa beber esta água, que eles possam ser alcançados pelo teu poder, que eles possam ser alcançados por sua graça. Em nome de Jesus Cristo, eu declaro vitória e honra na autoridade do nome de Jesus. Amém.
1: Glória a Deus. São exatamente meio-dia com 21 minutinhos. 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Qual tem como líder geral? Pastor Alexandre Maciel, que tem sempre orado por todos nós, acabou de orar, né? E nós temos sido alcançados com essas orações poderosas. Glórias a Deus. Muitos milagres têm acontecido através das orações com o pastor Alexandre Maciel. Responsável aqui pela Igreja de Telemaco Borba está o pastor Regivaldo Santana. O nosso endereço está na Avenida Guatassara Borba Carneiro, número 68. De frente o posto de gasolina Jerusalém, do lado da garagem da Princesa dos Campos e também do lado da Tibagi Motos, aqui no centro de Telêmaco Borba. Não tem como errar, irmãos. É facinho de achar a Igreja Cristo para as Nações. Louvado seja o nome do Senhor. É o endereço da sua bênção, da sua vitória. Glórias a Deus. Quem tem o prazer de vos cumprimentar a todos nessa tarde, sua irmã em Cristo, cooperadora Noeli. Na mesa de áudio está o nosso irmão evangelista Daniel. Glórias a Deus. E junto conosco está o Pai, o Filho e o Espírito Santo de Deus. Aleluia. Obrigada pela sua companhia. Eu creio que tem muitos, né, aí com seu radinho ligado, ouvindo a programação. Já podem enviar suas mensagens, seus pedidos de oração, que nós vamos estar anotando o nome de todos nesta tarde. Glórias a Deus, vamos estar orando e também levando os pedidos de oração para a igreja, para continuar orando pela sua vida, pela sua família, porque uma grande obra o Senhor tem para realizar na sua vida, na sua família. Glórias a Deus. Só basta você crer, você confiar no poder do nosso Deus. Aleluias. Eu já quero estar deixando um versículo da palavra do Senhor, que se encontra no livro de Marcos, capítulo 5, versículo 25, que fala assim: Ora, certa mulher que havia 12 anos padecia de uma hemorragia e que tinha sofrido bastante às mãos de muitos médicos e despedindo tudo quanto possuía, sendo nada aproveitar, antes indo a pior. Glórias a Deus. E aqui o versículo 28 fala assim: porque dizia, se tão somente tocar-lhe as vestes do Senhor ficaria curada. Aleluia, que fé desta mulher, né, irmãos? Aleluia. Então havia, aleluia, uma mulher que sofria 12 anos, aleluia, com uma hemorragia, né? Já tinha gastado tudo que tinha com os médicos e nada resolvia. Aleluia, indo de mal a pior, cada dia mais fraca e sofrendo, aleluia. Mas quando ela ouviu falar de Jesus, aleluia, ela foi em busca do seu milagre, glórias a Deus. Ela creu, irmãos, aleluia. Ela não se importou, né? Porque naquele tempo, quando as mulheres estavam assim, né, era como impura, não podia estar no meio da sociedade, no meio das pessoas, né, irmãos? Ficava reservada. Glórias a Deus. Mas essa mulher, ela não pensou, aleluia, que ela poderia ser apedrejada. Louvado seja o nome do Senhor. Mas ela foi com a sua fé em busca de Jesus, porque ela né, teve aquela fé que se fosse em busca de Jesus, o seu milagre, ela ia receber o seu milagre, o milagre ia acontecer na vida dela. Aleluia. Não precisava Jesus tocar nela, mas ela falou assim: tão somente ela tocasse, aleluia, nas vestes do Senhor, ela seria curada daquele mal. Aleluia. E foi assim que aconteceu, irmãos. Então, como está a sua fé no dia de hoje? Aleluia. Não sei qual é a luta que você está enfrentando, qual a enfermidade que você está enfrentando. Aleluia. Mas se você tiver fé, aleluia, o Senhor pode realizar o milagre na sua vida. Aleluia, como Ele fez na vida desta mulher. E ela foi, aleluia, venceu aquela multidão que estava ali lhe apertando, aleluia. Mas ela tocou nas vestes do Senhor e ela foi curada. Aleluia, ela tocou no Senhor. E o Senhor sentiu quando aquela mulher tocou nas suas vestes, aleluia. Porque dele saiu virtude, dele saiu poder. E aquela mulher foi curada. Glórias a Deus, louvado seja o nome do Senhor. Então não sei qual é a enfermidade que você está enfrentando. Qual é a situação que você está passando. Mas creia no poder do Senhor. Venha em busca do seu milagre. Aleluia. Dê o primeiro passo. Aleluia. Glórias a Deus. Venha para a casa do Senhor buscar o seu milagre. Aleluia. Louvado seja o nome do Senhor. Então aquela mulher, ela tocou nas vestes do Senhor e ela foi curada daquele mal. Aleluia. Porque era 12 anos, irmãos. Não era 12 dias. Não era 12 semanas. Nem 12 meses. Mas era 12 anos que aquela mulher sofria deste mal, dessa enfermidade. Aleluia. E quando ela tomou a decisão de ir em busca de Jesus, aleluia, o milagre aconteceu. Louvado seja o nome do Senhor, porque aquela mulher, ela teve uma fé poderosa. Aleluia. E o milagre aconteceu. O Senhor sentiu quando ela tocou nas suas vestes. Aleluia. Porque ela tocou com fé, ela tocou diferente. Aleluia. Glórias a Deus. Então eu convido a todos vocês para estar junto conosco durante essa semana. Aleluia. Buscando a presença do Senhor, cultuando, aleluia, ao Senhor, buscando, aleluia, a presença do Senhor para que Ele venha realizar o milagre na sua vida, assim como Ele fez na vida desta mulher. Aleluia. Nós precisamos estar com a nossa fé, irmãos, acrescentada, com a nossa fé avivada, para que possamos receber as bênçãos do Senhor, para que possamos receber o milagre da parte do Senhor. Aleluia. Então fique com essa palavra nesta tarde. Aleluia. Louvado seja o nome do Senhor. E siga o exemplo desta mulher, aleluia. Dê o primeiro passo, aleluia, que é de vir na casa do Senhor, buscar a presença do Senhor, buscar o seu milagre, porque o Senhor, aleluia, Ele é o mais interessado em nos abençoar. Ele quer nos ver bem, Ele quer nos ver, aleluia, prosperando. Ele quer nos ver, aleluia, com saúde, viver em paz, aleluia. Quer nos ver, aleluia, felizes, irmãos, glórias a Deus. Então, cabe a você, aleluia, tomar a decisão e dar o primeiro passo, aleluia, que é buscar a presença do Senhor. Glórias a Deus. Então, Fiquem com essa palavra nesta tarde. Que Deus abençoe a cada um que já está enviando as suas mensagens, seus pedidos de oração. Louvado seja o nome do Senhor. Glórias a Deus. Então eu quero estar convidando a todos vocês para estar junto conosco durante a semana. Amanhã, né, já se inicia com a consagração. Vamos estar ali o círculo de oração. Tem sido bênção, irmãos, as consagrações, né? Na terça-feira, a partir das 8:30 da manhã, vamos estar ali esperando por você, aleluia, para consagrar a sua vida, a sua família ao Senhor. Glórias a Deus. E o Senhor tem realizado uma grande obra. Louvado seja o nome do Senhor. Então já se inicia amanhã, aleluia, com a consagração a partir das 8:30 da manhã, na quarta-feira, quarta-feira forte, quarta-feira de bênção, de vitórias. Estamos numa poderosa campanha junto com a pastora Daisiana, missionária Daniele, numa poderosa campanha, o quarto de guerra, aleluia, onde você só vai vencer a sua guerra, aonde eu vou vencer a minha guerra, buscando a presença do Senhor, aleluia, glórias a Deus, nos prostrando diante do Senhor, aleluia, guerreando, aleluia, louvado seja o nome do Senhor. E o Senhor vai nos entregar a vitória, mas nós precisamos, aleluia, glórias a Deus, agir para que o Senhor venha reagir nas nossas vidas. Então esteja conosco nesta quarta-feira em 3 horários, às 9, às 14 e às 19 horas, nesta poderosa campanha, o quarto de guerra, glórias a Deus, com a pastora Daisiane e a missionária Daniele, onde Deus tem usado poderosamente as servas do Senhor para orar, para profetizar e o milagre acontecer. Muitas pessoas têm ido ali, têm recebido a bênção, a vitória, aleluia, o milagre, o livramento, louvado seja o nome do Senhor. E nessa quarta-feira não vai ser diferente, então eu convido a todos vocês para estar junto conosco nesta quarta-feira. Quarta-feira de bênção, quarta-feira de explosões de milagres, às 9, às 14 e às 19 horas. Escolha um desses horários para você estar junto conosco, cultuando, buscando a presença do Senhor. Aleluia! Louvado seja o nome do Senhor. Glórias a Deus. E na quinta-feira temos o culto com as irmãs do Círculo de Oração. Vai estar ministrando a palavra do Senhor o irmão Douglas, o genro da pastora Marlene Rocha. E vai estar louvando ao Senhor a cantora Marlene Rocha, a sua filha Cláudia. Vai ser uma bênção, irmãos. Então eu convido a todos vocês para estar junto conosco. Não fiquem em casa, irmãos. Aleluia. Não baixe a cabeça, aleluia, para as frustrações, né? Para as afrontas do inimigo, aleluia. Mas levanta a sua cabeça e venha. Venha cultuar ao Senhor junto conosco nesta quarta, nesta quinta-feira. Glórias a Deus, porque o Senhor tem uma grande obra para fazer na sua vida, na sua família. Glórias a Deus. Na sexta-feira também temos culto em 3 horários. Essa sexta-feira foi muito forte, foi muito poderoso. Tivemos um final de semana abençoado, onde o Senhor curou, libertou, aleluia, transformou vidas, aleluia, com a presença do pastor Lázaro Menegoni, que esteve junto conosco nessa sexta-feira e também no domingo. Foi muito forte o que o Senhor realizou, irmãos, aleluias, a igreja cheia, a casa do Senhor cheia e as pessoas sendo curadas, sendo libertas. Foi muito forte, aleluia, o poder do nosso Deus, aleluia, nesse final de semana, aleluia. A Igreja Cristo para as Nações tem sido palco de milagres, irmãos, aleluia. Então eu convido a todos vocês para estar junto conosco durante essa semana, cultuando ao Senhor, buscando a presença do Senhor, aleluia, porque grandes coisas o Senhor tem para realizar na sua vida, grandes milagres o Senhor tem, aleluia, para entregar para você, aleluia, louvado seja o nome do Senhor. Então venha estar junto conosco, buscando a presença do Senhor, aleluia, glórias a Deus. Vamos estar ouvindo um louvor, irmãos, glórias a Deus, receba esse louvor para o seu elevo espiritual, aleluia, porque o Senhor, ele está sempre com as suas mãos estendidas para nos alcançar, para nos abençoar, aleluia. Quando você precisar, aleluia, das providências do Senhor, busque a Ele, clame a Ele, invoque o nome dEle, aleluia, porque Ele é o nosso Pai, é o Pai que está no céu e Ele tem o melhor para nós, irmãos, glórias a Deus. Então ouça esse louvor, aleluia, e receba para o seu elevo espiritual, neste dia, nesta tarde, em nome de Jesus.
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0: Glória a Deus, que louvor abençoado, né, irmãos? Então, se precisar, é só chamar, aleluia, porque o Senhor, Ele está pronto para te abençoar, para te ajudar a vencer, aleluia, as lutas, glórias a Deus. Nós temos, né, irmãos, que passar pelas lutas, aleluia, porque se nós não tiver luta, se tiver tudo bem, nós não vamos buscar ao Senhor, aleluia, glórias a Deus. Mas quando nós temos a luta, aleluia, glórias a Deus, nós buscamos a presença do Senhor, aleluia, e todas as lutas que passamos, o Senhor está passando conosco, aleluia. Então não importa, a luta pode estar grande, aleluia, mas a vitória vai ser maior se você continuar buscando a presença do Senhor, se você continuar, aleluia, confiando no poder do nosso Deus. Então, se precisar, é só chamar, porque o Pai está pronto, aleluia, para nos abençoar, aleluia, glórias a Deus, para nos ajudar, irmãos, glórias a Deus. Eu já quero estar agradecendo, né, a irmã Mara, que está junto conosco. Deus abençoe sua vida, irmã Mara. Ela fala que está nos ouvindo, né? Então, que Deus abençoe grandemente sua vida, a sua família, em nome de Jesus. Receba o meu abraço. Quero estar mandando um abraço também para a missionária Cleonice também, que está na escuta. Pai do Senhor, irmã Cleonice, que Deus abençoe sua vida. Ela que esteve quinta-feira passada ministrando a palavra do Senhor ali no culto do círculo de oração e foi uma bênção. Deus usou poderosamente a missionária Cleonice. É uma bênção do Senhor. Deus abençoe sua vida, missionária Cleonice. Também está junto conosco a irmã Rose, que pede oração pelo seu pai. Vamos estar orando sim, irmã. E cremos, né, que o Senhor já entregou a vitória, em nome de Jesus, tá bom, minha querida? Que Deus abençoe a todos vocês que estão em sintonia conosco. Já quero estar mandando um abraço também para a irmã Sueli, né, que sempre está ouvindo a programação. Deus abençoe sua vida, irmã Sueli, irmã Valdirene, toda a família. Quero estar mandando um abraço também para a irmã Dilina. Deus abençoe sua vida, irmã Dilina, toda a sua família, em nome de Jesus, glórias a Deus. Quero estar mandando um abraço para todos, né, que estão em sintonia conosco, aleluia, que eles nunca nos abandonam, né, estão sempre ali ouvindo a programação, participando. Que Deus abençoe cada um poderosamente, em nome de Jesus. Vamos estar ouvindo uma chamada do culto da quarta-feira, com a pastora Daisiane, a missionária Daniele, as servas do Senhor que tem buscado a presença do Senhor, tem ido no monte, orado, aleluia, pelo espírito de oração, consagrado o óleo, né, para estar ungindo a vida das pessoas, glórias a Deus, com a unção de pôr e dormir tranquilo, aleluia, glórias a Deus, louvado seja o nome do Senhor. Então vamos estar ouvindo essa chamada, aleluia, com as missionárias, com a pastora Daisiane, com a missionária Daniele. Glórias a Deus.
1: A paz do Senhor Jesus a todos. Estamos aqui no monte, debaixo de chuva. Eu, juntamente com a missionária Daniele, já estamos aqui comprando a sua guerra. Porque estamos na quarta-feira do quarto de guerra, para nós destruirmos toda a força do mal que tem se levantado contra a tua vida. Nós estamos aqui declarando que essa campanha será extraordinária e você não pode perder.
2: Queridos, você não pode perder. Nós estamos aqui buscando no monte resposta para a tua vida. Porque quem pode dar a resposta para a causa que você precisa é o nosso Deus. Revelando, restituindo, curando a tua vida, restaurando a tua casa. É aqui no monte que o Senhor vai dar a resposta para aquilo que você precisa.
0: Glória a Deus, e é isso aí, irmãos, essa campanha está sendo poderosa mesmo. O Senhor tem realizado milagres, cura, libertações, né? Estamos no, acho que é o terceiro dia da campanha, terceiro elo nessa quarta-feira que vem, ou já é o quarto, não sei, mas está sendo muito poderoso. O Senhor tem realizado uma grande obra, glórias a Deus, tem usado poderosamente as servas do Senhor, a pastora Daisiane, a missionária Daniele, aleluia, glórias a Deus. E o Senhor tem operado grandes milagres. Então, nessa quarta-feira que vem não vai ser diferente. Eu convido a todos vocês para estar junto conosco nessa quarta-feira em três horários, às 9, às 14 e às 19 horas. Se você não pode ir às 9 da manhã, vai às 2 da tarde. Não pode ir às 2, vai às 7 da noite, aleluia. Mas você não pode ficar em casa, irmãos. Você não pode ficar de fora, porque o Senhor, aleluia, ele tem uma grande vitória para te entregar. Glórias a Deus, estamos juntos, né, nesta poderosa campanha, o quarto de guerra, porque nós só vencemos as nossas guerras orando, clamando, buscando a presença do Senhor, nos derramando perante ao Senhor, aleluia. Glórias a Deus, porque tem guerras, irmãos, aleluia, que nós só vencemos através do jejum e da oração, aleluia. Então você não pode ficar de fora, esteja junto conosco nesta poderosa campanha, na quarta-feira. Glórias a Deus, às 9, às 14 e às 19 horas. Não olhe para o tempo, irmãos. Aleluia. Pode estar chovendo, pode estar frio, mas esteja junto conosco. Você tem que olhar, aleluia. Glórias a Deus, a luta que você está enfrentando. Aleluia. Louvado seja o nome do Senhor. E você não pode, aleluia, se prostrar diante as lutas, diante estas guerras. Mas você tem que se prostrar diante ao Senhor, porque só Ele pode resolver aquilo que nós não podemos. Aleluia. E o que nós podemos fazer, aleluia, é estar clamando, é estar buscando a presença do Senhor, é estar junto com você nesta guerra. Aleluia. Glórias a Deus. Buscando a presença do Senhor para que Ele venha nos entregar vitória. Louvado seja o nome do Senhor. Então esteja junto conosco, irmãos. Na quinta-feira também no poderoso culto, com as irmãs no círculo de oração, onde vai estar ministrando a palavra do Senhor o irmão Douglas. Glórias a Deus. Vai estar louvando o nome do Senhor. A irmã Marlene Rocha, também a sua filha Cláudia. E o irmão Douglas é o genro da irmã Marlene Rocha, e Deus também usa poderosamente ele na palavra. Vai ser muito forte, vai ser muito poderoso o que o Senhor vai realizar durante essa semana, na sua vida, na sua família. Mas você precisa estar junto conosco, você precisa estar buscando a presença do Senhor. Aleluia, glórias a Deus. Porque nós temos que agir para que o Senhor venha reagir, para que o Senhor venha, aleluia, glórias a Deus, nos entregar a vitória, irmãos. Glórias a Deus. E no domingo também estamos numa poderosa campanha. Volte a sonhar. Aleluia. Então volte a sonhar. Talvez o inimigo frustrou seus sonhos, glórias a Deus, mas o Senhor, Ele pode realizar sonhos. Então não deixe de sonhar, volte a sonhar, porque o Senhor, Ele vai realizar os sonhos, mas você precisa estar, aleluia, diante ao Senhor, buscando a presença do Senhor. Glórias a Deus. Então esteja junto conosco, irmãos. Glórias a Deus, buscando a presença do Senhor durante a semana, cultuando ao Senhor, porque enquanto você está, aleluia, prostrado diante do Senhor, enquanto você está louvando, glorificando o nome do Senhor, aleluia, Ele está agindo, aleluia, glórias a Deus, Ele está realizando uma grande obra na sua vida, na sua família, louvado seja o nome do Senhor. Então não dê ouvido à voz do inimigo, aleluia, às palavras negativas, mas dê ouvido à voz do Senhor, aleluia, que os seus ouvidos estejam sensíveis a ouvir a voz do Senhor, a obedecer, aleluia, a palavra do Senhor, a obedecer das ordenanças do Senhor, porque o Senhor, Ele é o mais interessado em nos abençoar, aleluia, porque o Senhor, Ele nos quer ver bem, quer nos ver felizes, irmãos, aleluia, glórias a Deus. O Senhor, Ele nos escolheu para ser vencedores, aleluia. O Senhor nos escolheu, aleluia, glórias a Deus, para vencermos, irmãos. Então só cabe a nós a fazer a nossa parte, que é buscar a presença do Senhor, que é estar prostrado diante ao Senhor, aleluia. Porque a palavra do Senhor fala para nós buscar o Senhor enquanto se pode achar, para invocar o nome dEle, enquanto Ele está perto, aleluia. Faça como essa mulher do fluxo de sangue, aleluia. Que havia 12 anos que sofria com esse mal, aleluia. Estava isolada em um canto, estava fraca, aleluia. Cada dia mais fraca, aleluia. Mas quando ela ouviu falar de Jesus, ela não pensou duas vezes, irmãos. Mas ela foi em busca de Jesus, porque ela sabia que se ela fosse, aleluia, o Senhor ia operar um milagre na vida dela. E ela foi curada, ela foi salva. Glórias a Deus, porque ela deu o primeiro passo, aleluia. Ela não olhou, aleluia, para as dificuldades, aleluia. Mas ela olhou para o Senhor, ela levou os seus olhos para o Senhor, aleluia. Porque, aleluia, o Senhor, Ele pode resolver todas as coisas. A palavra do Senhor fala que nada é impossível para Ele, aleluia. Louvado seja o nome do Senhor. Então esteja buscando a presença do Senhor, esteja junto conosco nessa semana, começando amanhã na consagração, a partir das 8:30 da manhã, vamos estar ali consagrando a nossa vida, a nossa família ao Senhor, preparando o ambiente.

gente, aleluia, para os cultos durante a semana, para os cultos da quarta-feira, para o culto da quinta, para os cultos da sexta, para o culto do domingo, aleluia, glórias a Deus. Então vamos iniciar nossa semana buscando a presença do Senhor, glórias a Deus, consagrando as primeiras horas do dia, aleluia, consagrando nosso dia ao Senhor. Então, convido a todos vocês para estar junto conosco. Louvado seja o nome do Senhor. O Senhor tem realizado grandes milagres, grandes curas, irmãos. Aleluia. As pessoas têm ido ali, aleluia, cabisbaixo, sofrendo com muitas lutas, muitas provações, aleluia. Mas elas têm buscado a presença do Senhor. Elas vão numa semana, aleluia, com a luta, enfrentando a luta, os problemas, aleluia. Que a gente olha assim para a fisionomia da pessoa, ela está abatida, aleluia. Ela está triste, aleluia. Porque são muitas lutas, muitas provações. Mas na outra semana, elas vão ali contar o testemunho, aleluia. Porque o Senhor, ele realiza, glórias a Deus. Ele realiza o milagre, a cura, a libertação. E são muitos milagres, irmãos, que o Senhor tem realizado na Cristo para as nações. E essa semana não vai ser diferente. Então, eu convido a todos vocês para estar junto conosco nessas poderosas campanhas, nos cultos. Aleluia, buscando a presença do Senhor. Cultuando a presença do Senhor. Aleluia, louvado seja o nome do Senhor. Porque a palavra do Senhor fala, né, que Ele renova nossas forças. Aleluia. O poder dEle se aperfeiçoa na nossa fraqueza. Porque nós, quando nós, né, nos sentimos fracos, achamos que não vamos conseguir vencer as lutas, as provações, aleluia. Quando nós pensamos em desistir, o Senhor vem e nos fortalece, nos fala para nós não temer, mas para nós buscar a presença dEle, aleluia. Porque Ele, o poder dEle se aperfeiçoa na nossa fraqueza, aleluia. Porque o Senhor, Ele é o nosso refúgio, Ele é a nossa fortaleza. Aleluia, glórias a Deus. Então, talvez eu esteja falando com alguém que está com seu coração triste, com seu coração ferido, aleluia. Com alguém que não tem forças, aleluia. Nem mesmo para dobrar seus joelhos, nem mesmo para ir na igreja, aleluia. Mas o Senhor está te fortalecendo neste dia. Ele está falando, aleluia, que Ele é a sua força, que Ele é o seu refúgio, aleluia. E você precisa se levantar, aleluia. E dá o primeiro passo, que é de vir buscar a presença do Senhor, aleluia. Porque Ele está te fortalecendo neste dia. Glórias a Deus. Louvado seja o nome do Senhor. Então abra o seu coração para o Senhor, para que o Senhor venha entrar, para que o Senhor venha fazer morada, para que o Senhor venha, aleluia, mudar essa situação que você está passando. Louvado seja o nome do Senhor. Tome posse dessas palavras, irmãos. Glórias a Deus. Porque o Senhor, aleluia, Ele é contigo. Aleluia. Ele é quem te sustenta. Ele é quem te ajuda. Ele é quem te fortalece. Aleluia. Glórias a Deus. Então esteja junto conosco. Aleluia. Amanhã na consagração, a partir das 8:30 da manhã. Na quarta-feira de bênção, de vitória. Aleluia. Nessa poderosa campanha, quarto de guerra. Temos culto em 3 horários, às 9, às 14 e às 19 horas. E as servas do Senhor vão estar ali ministrando a palavra do Senhor, ministrando a bênção, a vitória para a sua vida, para a sua família. A pastora Daisiane e a missionária Daniele. Glórias a Deus. E na quinta-feira, culto com o círculo de oração. Na sexta-feira, 3 poderosos cultos de poder. Aleluia, de fé e de milagres. Então esteja junto conosco, irmãos. Não fique em casa, mas esteja cultuando o nome do Senhor. Cultuando ao Senhor, aleluia. Apresentando, aleluia, a sua adoração. Apresentando as suas guerras ao Senhor, aleluia. Porque Ele é poderoso e é fiel para cumprir. Aleluias, glórias a Deus. As suas promessas nas nossas vidas, irmãos. Glórias a Deus. Então já prepara aí seu copo com água, peça de roupa, documentos. Tudo que tiver próximo do rádio, vamos estar orando neste momento, crendo que o Senhor está entrando com as suas providências. Quero estar mandando um abraço também para a irmã Eliane, que está em sintonia conosco. Deus abençoe grandemente sua vida, irmã Eliane, toda a sua família. A irmã Eliane faz parte, né, do círculo de oração. Também a irmã Jucimara, receba o meu abraço. E que Deus abençoe a todos vocês, em nome de Jesus. Neste momento, vamos estar orando, aleluia, a oração da fé. Glórias a Deus. Louvado seja o nome do Senhor.
Deus amado, Deus querido, eu já te agradeço por mais essa programação, meu Jesus.

Jesus, muito obrigada, porque até aqui o Senhor tem nos ajudado, o Senhor tem nos abençoado, Pai querido, porque se nós fôssemos olhar para nós mesmos, nós não estaríamos de pé, Pai, mas o Senhor é quem nos sustenta, o Senhor é quem nos ajuda a vencer, meu Pai querido, e neste momento, Senhor, vem apresentar a vida dos teus filhos, Pai, que estão enviando suas mensagens, seus pedidos de oração, Pai, eu venho apresentar a cada um que está em sintonia conosco, meu Jesus maravilhoso.

0: maligna, Senhor da glória. Vai repreendendo, meu Senhor, todos os espíritos, Senhor, imundos que têm perturbado esta mente, esta vida, em nome de Jesus, meu Pai. Nós cremos, meu Senhor, no agir das tuas mãos, Senhor. Nós cremos no poder da oração, Jesus maravilhoso. Entra com as tuas providências em todas as áreas da vida dos teus filhos, meu Pai. Alegra este coração triste, Pai. Traz paz a este coração aflito, preocupado, meu Senhor da glória. Deus maravilhoso, sabemos que o Senhor está no controle de tudo e que agindo o Senhor ninguém pode impedir, Pai querido, Pai amado. Deus maravilhoso, queira o inimigo ou não, Senhor, as tuas promessas, Senhor, vai ser cumprida nas nossas vidas, meu Jesus maravilhoso. Deus, consagra esse copo com água, essa peça de roupa, documento, meu Senhor, e que o Senhor venha surpreender os teus filhos, meu Senhor, porque eles têm a fé, Senhor, avivada no Senhor, Pai querido. Eles crê, Pai, que eles já receberam a bênção, a vitória, o milagre, a libertação, em nome de Jesus, Pai. Vai livrando, Senhor, as crianças, Pai. Livra, Senhor, a cada um dos teus filhos, meu Senhor, que tem te buscado, que tem se colocado diante de ti, Pai amado. Deus maravilhoso, traz resposta aos nossos corações, Pai. E eu declaro a bênção e a vitória sobre a vida, sobre o lar, sobre a família dos teus filhos, Pai, em nome de Jesus, meu Pai amado. Abençoa a nossa cidade, meu Senhor. Abençoa, meu Senhor da glória, a todos, Pai, que estão trabalhando no dia de hoje. Dá o livramento, Pai, em nome de Jesus, Pai amado. Abençoa todos os programadores desta rádio, Pai. Abençoa, Senhor, a todos aqueles que têm invocado o teu nome, Senhor, que têm feito a tua obra, Jesus maravilhoso. Deus de providência, Deus de poder, agindo, Senhor, ninguém pode impedir, Pai amado. Deus de providência, Deus de poder, realiza uma grande obra na vida dos teus filhos, Pai, em nome de Jesus. Glórias a Deus. Louvado seja o nome do Senhor, que Deus abençoe a todos, em nome de Jesus. Glórias a Deus. O nosso Deus, ele é maravilhoso, ele é misericordioso. Fiquem aí ouvindo mais essa chamada dos cultos da quarta-feira. Glórias a Deus. Louvado seja o nome do Senhor. Que Deus abençoe a todos em nome de Jesus. E querendo o Senhor, segunda-feira que vem estarei aqui. Amanhã vai estar aqui o pastor Regivaldo fazendo a programação. Que Deus abençoe a todos em nome de Jesus. Amém. Tem mais uma chamada aí?
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2: Paz do Senhor a todos os nossos ouvintes nessa tarde, né? Uma manhã aí que começou aí com o céu aí aberto, ensolarado, mas já está fechando, né? Está fechando o tempo, né? Será que vem chuva? Acho que sim, né? Diz que vai ser, né? Vai dar umas pancadinhas de chuva, né? Mas nós temos que glorificar o nome do Senhor, porque em tudo o Senhor é fiel com as nossas vidas, e essa é a vontade do nosso Deus Pai, né? Você que pode, acompanhe comigo a leitura da Bíblia, que se encontra lá no Salmo de número 20. Salmo de número 20. Que o Senhor te responda no tempo da angústia. O nome de Deus de Jacó te proteja. Do santuário te envie auxílio, e de Sião te dê apoio. Lembre-se de todas as tuas ofertas e aceite os teus holocaustos. Conceda-te o desejo do teu coração e leve a efeito todos os seus planos. Saudaremos a tua vitória com gritos de alegria e ergueremos as nossas bandeiras em nome do nosso Deus. Que o Senhor atenda todos os teus pedidos. Agora sei que o Senhor dará vitória ao seu ungido. Dos seus santos céus lhe responde com poder salvador da sua mão direita. Alguns confiam em carros e outros em cavalos, mas nós, no nome do Senhor, o nosso Deus. Eles vacilam e caem, mas nós nos erguemos e estamos firmes. O Senhor concede vitória ao rei. Responde-me quando clamamos. Esse Deus é quem nós servimos. Uns confiam em carros e outros em cavalos, mas nós confiamos no nome do Senhor nosso Deus. Pai amado, Pai bendito, na tua presença, Senhor, nos colocamos nessa tarde. Te louvamos, ó Pai amado, pelo fôlego de vida que o Senhor nos concede. Te louvamos, ó Pai amado, por cada vida que nos acompanha, por cada ouvinte, Senhor amado, que está aí do seu lado, do outro lado, nos ouvindo, estando aqui conosco, mandando suas mensagens. Senhor, olha para esta vida, Jesus, como a tua palavra diz. Responde, ó Pai. Responde no tempo da angústia. Responde, Senhor, porque tu és o Deus que também concede o desejo do nosso coração. Eu sei que do alto dos céus a nossa voz chega ao Senhor como um cheiro suave. Então, Senhor, que o Senhor nessa tarde traga a resposta ao coração deste teu servo, da tua serva. Entra, Senhor amado, com a providência naquilo que eles tanto precisam, naquilo que eles têm clamado ao Senhor. Traz a provisão, Jesus. Com a tua boa mão, Senhor, ampara esta família, este casal. Ampara, Senhor, porque o teu braço é forte e nós confiamos no Senhor nosso Deus. A nossa confiança é o Senhor, porque a tua palavra diz que o nosso socorro bem presente vem do Senhor que fez os céus e a terra. Por isso nós não temeremos, ó Pai. Ainda que por muitas vezes a angústia, a ansiedade, o medo possam nos cercar, Senhor, ainda assim colocaremos a nossa fé em ação e depositaremos em Ti toda a nossa confiança. Pai, entra com a Tua providência neste lar, aonde estiver esta programação chegando, Jesus. Senhor, com a Tua boa mão, alcance essa vida, tudo para a honra e glória do Teu nome. Amém e amém.
3: Amém, graças a Deus. Quero saudar a todos os ouvintes com a paz do Senhor. Louvamos a Deus por mais esta segunda-feira de bênção, de vitória. Que você está aqui conosco nessa programação. Deus vem estar abençoando o teu lar, a tua casa, a tua família, no nome de Jesus. E que você possa ficar nessa programação até o término desse trabalho. Que o Senhor venha se fazer presente aí, no teu lar, na tua casa, na tua família, através dos louvores aqui cantados. E que Deus abençoe você, no nome de Jesus. Envie mensagens para nós aqui na rádio, no WhatsApp da rádio, 3910-1230. Mandando seu pedido de oração, a sua mensagem, o seu recado, o próximo trabalho que você vai ter aí na sua congregação. um evento aí, esteja enviando para nós. Nós vamos estar aqui lendo e divulgando para você. Deus abençoe a tua vida e todo o campo de Telêmaco Borba, no nome de Jesus. Quero aqui enviar meu abraço a toda a minha família, meu pai, o irmão Palmir, a irmã Cleusa, que congregam ali nas 100 casas, ali, pastor Oséia, pastor Elisângela. Estivemos ali no culto sábado, culto do Círculo de Oração ali. Foi uma bênção, a irmã Joselane esteve ali levando a palavra. E fomos muito bem recebidos ali com carinho pela vida da irmã Elisângela, pastor Oséias, irmã Dorcas, a irmã Jusce, a irmã Miriam Lins esteve ali louvando ao Senhor. Estava uma bênção ali, os louvores ali com o conjunto coral, vasos de bênção, louvando ao Senhor. E Deus abençoe grandemente aquela congregação ali de 100 casas. Receba aí o nosso abraço, o nosso carinho. Deus abençoe no nome de Jesus.
2: Amém, né, Vanessa? Essas irmãs aí, o campo aqui de Telêmaco Borba é uma bênção, né? A todas as esposas de pastores, coordenadoras do Círculo de Oração e as dirigentes do Círculo de Oração. Recebam nosso carinho nessa tarde, em nome de Jesus. Vanessa, e por falar em Círculo de Oração, falarmos da mulherada da UFAD TB, que é a União Feminina aqui em Telêmaco Borba, né? Uhum. Nós iniciamos, né, no dia de hoje, é 29, a campanha do Relógio da Oração.
3: Amém.
2: Nós iniciamos essa campanha, né, no dia de hoje, no dia 29, vamos até o dia 13 de agosto. Amém. Vamos estar num período de 45 dias de oração neste propósito. Vai ser um propósito onde Deus, né, nós cremos que o Senhor vai responder. Amém. O Senhor vai entrar com vitória em nome de Jesus. Nós estamos colocando a nossa família diante do altar do Senhor, revestindo a nossa família, cobrindo ela com a oração, né? Revestindo a nossa casa com a presença do Senhor. Também, Vanessa, como nós já estamos no ano eleitoral também, vamos estar orando pela nossa nação brasileira.
3: Sim.
2: Vamos estar colocando diante do Senhor para que não seja somente a vontade permissiva de Deus, mas que seja diretiva de homens e mulheres.

0: assumir encargos políticos ali, né, que vão ajudar o povo brasileiro, o povo da igreja, as famílias. E não vamos ali, né, Vanessa, aceitar que o inimigo venha cirandar sobre as nossas vidas, né, colocando ali leis que, para nos ajudar, vai simplesmente nos... vai nos deixar ainda para mais longe da presença do Senhor, né? Mas nós estamos colocando diante do Senhor, nós não estamos falando de partido A e nem partido B, não. Mas nós estamos colocando diante do Senhor, né? Nós estamos colocando diante dele, nós cremos, né, que este ano eleitoral o Senhor vai bradar com vitória para o Brasil. Também, né, em nome de Jesus, nós vamos colocar o nosso Congresso Geral, que já se inicia, né, Vanessa, agora em agosto. Porque nós vamos até dia 13, porque dia 14 a 16 já é o nosso congresso da UFAD-TB. E nós contamos com todas as irmãs que compõem a UFAD-TB, com todas as irmãs que estão ali, né, no seu círculo de oração. E vai ser bênção para a honra e glória do nome do Senhor. Então, vamos colocar este propósito de orarmos, clamarmos, intercedermos pela nossa família, pela nação brasileira, pelo nosso congresso, e vai ser bênção em nome de Jesus. Nós já sabemos que a paleta de cores, né, Vanessa, vai ser no azul para este ano. As irmãs decidiram ali numa reunião que nós fizemos no começo do ano. Então, ó, minhas ouvintes, lembrando, o nosso congresso do dia 14, 15 e 16 de agosto, a paleta é azul. Então, você aí que tem seu vestido azul, seu conjunto azul, se você tem uma blusa azul, vai ali. E vai ser bênção para a honra e glória do nome do Senhor. Amém?
1: Amém. Glória a Deus. Amém. Glória a Deus. Né? Um azul mais escuro, um azul mais claro, né? São várias,
0: né? Vários tons, né,
1: a paleta,
0: Vanessa?
1: Vários tons ali, tons sobre tons azuis, né? Às vezes alguém vai, ah, azul, azul, chega lá azulzão.
0: Pode chegar com esse azul também, né,
1: Pode
0: Vanessa?
1: Também. Tem o mais escuro, o mais claro e o bem suave. Sendo um azul, tá bom. Deus abençoe. Amém. Glória a Deus. Louvando a Deus, né, amados irmãos, que já está conosco aqui a nossa pastora, a pastora Eunice. Ela vai estar saudando, dando um oi para você aí que está na escuta. E nos envia aqui a sua mensagem, né, pelo WhatsApp da rádio 3910-1230.
2: A paz do Senhor, amados ouvintes desse maravilhoso programa. A paz do Senhor, amados irmãos, amadas irmãs que compõem a UFAD-TB. Graças a Deus estamos aqui, né? Hoje, como as meninas já frisaram, iniciando um relógio de oração. Estaremos 45 dias, né, meninas? Amém. Com uma oração ininterrupta. Amém. Né? Amém. Estaremos, em nome de Jesus, conquistando, né?
1: Sim.
2: Orar é conquistar. Se a gente quer alcançar grandes coisas, irmãos, a gente tem que fazer alguma coisa grande também, né, Vanessa?
0: Sim, com certeza, né, pastora? Porque não adianta nós ficarmos ali sentados, acomodados, né, esperando que grandes coisas aconteçam, sendo que também não damos nenhum grande passo para que isso, né, pastora, venha.
2: Isso é verdade. Eu sempre tenho, penso, né, comigo e comento, né, que você tem a decisão do que você quer ser, o tamanho de aonde você quer chegar. Normalmente a gente chega aonde nós damos passos para chegar, né?
1: Verdade.
2: E para as coisas de Deus não é diferente, né? Se a gente quer conquistar, a gente também tem que fazer a nossa parte. E só existe uma forma de nós vencermos, irmãs. A Bíblia diz que as nossas armas não são carnais, elas são espirituais. E a forma de nós vencermos é orando, né? As nossas armas é o louvor, é o jejum. É adoração, é oração, isso são armas contra o terreno do inimigo. Não tem como vencermos se não estivermos com os joelhos dobrados, clamando ao Senhor. Então, se unam a nós, às vezes você pode falar, ah, irmã Eunice, irmã Vanessa, irmã Giovana, eu não sou desse ministério, não tem problema. Escolha um horário aí na tua casa e nós estamos assim a cada meia hora, né? Tem um grupo diferente que entra em oração. Escolha um horário e fala, Senhor, eu vou me unir a estas mulheres. Também nós estamos orando, irmãs, clamando pelas nossas famílias. Estamos clamando pela nossa nação brasileira. Estamos

0: clamando, né, para que cadeias, correntes caiam por terra. Sabe, irmã Giovana, eu estava fazendo uma relação ontem à noite. Eu tenho o hábito de fazer uma relação pelo que eu vou orar. E uma das coisas que eu coloquei, irmãs, que eu não tenho mais nem, olha, coração para ver, essa questão da Venezuela, irmãs, né? Meu Deus, é algo, né, tão assim, que abalou, né, o mundo, eu posso dizer. Então, assim, fica aparecendo toda hora, né, no Facebook ou no próprio Instagram, aqueles vídeos, né, deles resgatando pessoas no meio daqueles escombros. E não tem como, irmãs, a gente não sentir a dor do próximo, né? Porque nós queremos o mesmo céu. Ali há muitas pessoas que professam a mesma fé que nós, que servem ao mesmo Deus que nós. Independente de quem são eles, irmãos, eles merecem as nossas misericórdias. E glória a Deus que nós somos os que podemos interceder, não somos os que estamos ali naquelas condições. Então eu falei ontem para o Senhor, eu falei: Senhor, não tem como eu não sentir a dor desse povo. Então, assim, irmãos, irmãs que me ouvem, homens, não precisa ser só mulheres, né, irmã Giovana, para entrar nesse propósito de oração, nesse projeto. Vamos se unir, né? A oração, ela muda o curso de uma história, né? Nós vemos na Bíblia, nós temos passagens na Bíblia que a oração de um homem, irmã Giovana, mudou todo o curso de uma história, de algo muito ruim que estava para acontecer.
1: Sim, pastora. Inclusive, nós também temos um rei, né? Que devido à oração, o Senhor acrescentou mais anos de vida a ele, né? Então, nós vemos que a história muda situações. Mas sabe, pastora, a senhora falando isso, né? Dessa tragédia tão grande que ocorreu ali na Venezuela. Nós vemos o seguinte, pastora, que por mais difícil que seja, a maior tragédia é a pessoa que morre sem Cristo na vida.
0: Verdade, irmã Giovana.
1: A maior, porque assim, por mais triste que seja a situação, que a gente se compadece, sim. Mas nós temos o consolo do Espírito Santo para estas vidas que confiam no Senhor. Elas choram, muitas vezes, a dor do luto, a perda. Estão ali angustiadas, mas elas recebem consolo dos céus. Mas e aqueles que partiram sem Jesus?
0: É bem isso, irmãs. Por isso que nós estamos vivendo um momento muito decisivo da Igreja de Cristo na face da terra. Nós temos que nos despertar e resgatar o mais rápido possível, mais um, irmãs, mais um, né, das garras do adversário. Uma vez eu estava assistindo um filme, irmã Giovana, sempre quando eu leio livros, que eu vejo assim, que eles comentam alguma coisa, né, eu leio muitos livros evangélicos, embora sou muito adepta de leituras do Dr. Augusto Cury, né, que é um homem que do ateísmo, ele foi se converter ao cristianismo, né. Então, assim, eu gosto de ler. Então, irmã Giovana, eu estava lendo e um dos escritores desse livro, ele comentou sobre quando houve aquele massacre, aquele extermínio, né, do povo judeu. O povo judeu é o povo de Deus. Quem falar contra eles, estão falando contra o próprio Deus, né? A Bíblia manda nós declararmos paz sobre Israel, nós declararmos paz sobre Jerusalém. E eu estava lendo aquele livro e ele comentava, né, que houve um homem, eu não lembro o nome dele agora, mas ele foi um homem que ele começou a comprar os judeus para eles não serem mortos. E chegou um ponto que ele falou assim: quem sabe se eu usasse um Cronos menos alemão, que era uma marca de sapato muito luxuosa, esse homem era muito rico. Quem sabe eu teria comprado mais um judeu. E é esse sentimento que tem que haver em nossos corações. Senhor, quem mais, pelo menos mais um eu quero resgatar. Então é esse sentimento que tem que haver dentro de nós. Eu estava conversando com uma irmã, Giovana. Olá, Oscar Schindler. Ah, o nome do filme é A Lista de Schindler, irmãos, já. Tá bom? Ele é dois volumes, o filme é longo, longo, longo, assim.
1: Mas é lindo.
0: Sabe?
1: Mesmo.
0: É lindo. Eu, na época, eu loquei. 1.200 judeus, ele livrou do massacre, do holocausto, né? Que eles matavam os judeus. E o nome do filme é A Lista de Schindler. Eu, na época, comprei, irmã Joana, comprei os dois volumes, né? Porque não existia como você chegar na internet e pesquisar e assistir. E até hoje, assim, eu sou fascinada pela história dos judeus, irmã Giovana. Eu, assim, né, porque é o povo de Deus, né? Então, assim, nós temos que ter esse sentimento, né, pelo povo. Jesus não morreu na cruz do Calvário só por causa de mim, irmã Giovana, nem por causa de você somente, e muito menos só por causa da irmã Giovana e nem por causa do irmão Daniel, mas ele morreu por todos.
1: Por todos, pastora. Até nós tivemos semana passada, quarta-feira passada, uma consagração muito abençoada. Glória. Uma palavra do pastor Jefferson na parte da manhã, a palavra da irmã Maria de Lourdes na parte da tarde. E ela contando os testemunhos ali na parte da tarde. E ela falando quando ela ouvia, chegando na igreja, ouvia uma irmã clamando pela filha da outra irmã, né? E a igreja unida naquele propósito, buscando pela salvação ali da moça que estava ali naquele processo. E eles alcançaram vitória. E é exatamente isso que nós estamos falando. É sempre buscar mais um. É ter este sentimento de mãe. Este sentimento de buscarmos os filhos das... Porque o filho da nossa outra irmã também é nosso filho na oração. É baixar, sabe, irmã Vanessa, pastora aqui... semana passada houve ali um acidente, né, com uma neta ali da irmã do nosso campo, ali da irmã Marisa, né? E nós tomamos aquela menina na oração. Ela Sim. tem a idade da minha filha.
2: Olha aí.
1: E eu clamava, Senhor, a minha filha tem essa idade, né? Poderia ser uma filha, poderia ser... A minha sobrinha tem essa idade, né? Bem então, isso, quando né? nós tomamos a dor do outro, colocamos diante do Senhor, tem resposta... E para honra e glória do nome do Senhor, a irmã Marisa ontem postou ali no grupo, graças glorificando a Deus, que a neta saiu sem sequelas.
0: Amém. Exatamente, irmã Giovana, eu cheguei aí visitá-la lá no hospital, eu e a Paloma, né? E assim, ela saiu dali desmentindo, né? Tudo aquilo que estava projetado para ela, né? Então, assim, quando nós pegamos... sabe o que eu fico pensando, irmã Giovana? O filho de outras, ele tem uma mãe também, Sim. entendeu? Então, assim, eu como mãe, eu preciso me compadecer, né, dos filhos da minha irmã. Eu preciso, irmãs. Quando eu vejo... Eu comentei até justamente, irmã Giovana, na quarta-feira, por conta dessa consagração que nós tivemos o dia todo, que foi uma benção. O pastor Jefferson trouxe uma palavra Nossa, de manhã, assim,
1: que palavra, hein,
0: que ela penetrou os nossos corações, ela, né, chegou assim no profundo. E à tarde, a irmã Maria de Lourdes, a missionária ali também, foi algo assim muito tremendo que Deus fez. E então, assim, irmã Giovana, ouvindo testemunhos, né, e tudo, eu até comentei com uma irmã, eu falei: irmã, a hora que nós pegar e ver o outro, seja o esposo da irmã, seja o filho, seja um parente dela, numa dificuldade, e a gente olhar com um olhar de amor, olhar através dos olhos de Cristo, nós vamos ajudar aquela pessoa a sair daquela dificuldade, né? Se a gente chegar em casa e falar: Senhor, eu não aceito o filho da minha irmã daquela forma. Jesus, aquele moço tem uma mãe, como eu sou mãe, eu também... Eu quero ver a salvação, a libertação. Eu quero pedir que o Senhor abra uma porta, a mesma porta que eu queria para o meu filho, eu quero para o filho da minha irmã. Irmãs, nós vamos abalar o terreno do inferno. Nós vamos ser vencedores, porque as armas nós temos nas nossas mãos, né? Que é a oração, que é o jejum, é o clamor, é o amor, irmã Giovana. Você sabia, irmã Giovana, que o amor é uma arma?
1: É uma arma mesmo, pastora. Porque muitos vão apedrejando, né? Nós vamos com esse amor de Cristo. E é fácil? Não é, minha irmã. Não é. Mas a partir do momento em que nós decidirmos, porque eu já falei aqui algumas vezes, né? Que o amor não é só um sentimento, mas é você decide. Assim como o perdão não é um sentimento, você decide perdoar, você também decide amar. Porque a partir do momento que você aceita Jesus, você já não olha mais com os olhos carnais, mas com olhos espirituais. E nós temos que quebrar toda e qualquer barreira que o inimigo tenta lançar sobre nós, todas as flechas malignas. Então, por isso, nós lançamos essa campanha do relógio de oração. Vamos interceder, vamos orar pelas famílias, né? Vamos colocar as famílias diante da presença do Senhor. Nós não estamos livres de tragédias naturais, nós não estamos livres de nada que pode... Não estamos livres, né? Quem nos livra é Deus.

0: Deus. Mas a oração muda histórias, como a pastora mesmo aqui já citou. Então vamos juntas nos unir, sim, em oração. Vamos estar buscando uma pelas causas da outra. Vamos colocar, sim, o Brasil diante da presença do Senhor. Não vamos deixar ser tomado pelas mãos do inimigo. Pastora, ontem estava vendo, eu já tinha visto, né, porque muitos vídeos ali de Venezuela, mas enquanto uns estavam ali num batuque, num algo ali que eu não sei se... o que que era, né? Mas eles estavam num lugar ali, aberto, e muitas som ali de bagunças ali, né? E começou aquele terremoto. Imagina o desespero daquelas pessoas ali, pastora.
1: Pois é, irmãos. Então vejam bem que as pessoas estavam dentro dos seus lares, às vezes se sentindo protegidos, confortáveis, né?
0: Que é o que nós achamos,
1: isso,
0: né, pastora?
1: Às vezes a gente fica dentro de uma zona de conforto, achando que... nunca vai chegar até nós, nunca vai acontecer conosco, né? E sim, feliz é aquele que ele é vigilante, né?
0: Verdade.
1: Ele está sempre na espreita. Nós somos atalaia de Cristo. E o atalaia, irmãos, o atalaia, ele não dorme. O atalaia significa um vigia, um guarda. E o atalaia não dorme, então nós não podemos dormir espiritualmente, irmã Giovana. Nós não podemos estar desatento. Eu, nestes dias, irmã Giovana, nasceu dentro de mim uma garra, um desejo. Nasceu dentro de mim, assim, Deus despertou dentro de mim algo para nós nos despertarmos. Para nós sairmos dessa zona de conforto. Nós temos a maior arma nas nossas mãos, irmãos. Não é uma bomba atômica que é uma arma. Não é um revólver, uma espingarda. Nós temos uma arma muito mais potente nas nossas mãos, irmã Giovana. Porque nós clamamos a um Deus que a Bíblia diz que ele se abaixa para ver a terra. Pensa o tamanho do nosso Deus, irmã.
0: Amém.
1: Vanessa. A Bíblia diz que a terra é o descanso dos pés dele.
0: Amém.
1: Então, irmã Vanessa, veja o tamanho do Deus que nós servimos, né?
2: Graças a Deus, louvado seja Deus. Um Deus grande, poderoso e fiel. Louvado seja Deus. Irmãs, nós temos aqui vários recados, mensagem. A paz do Senhor, irmã Vanessa, estamos na escuta aqui, abraços, a irmã Clery está na audiência, a irmã Fabiana também está na audiência, a irmã Neuza Lagos também está na escuta também, estou na escuta, amadas, Deus abençoe a irmã Neuza, dirigindo o círculo de oração ali da Vila Esperança, a irmã Néa Batista, estou na escuta, Deus abençoe Néa e todas as irmãs aí, as irmãs, a Ada ali do Pró Saúde. Na escuta, meninas, Deus abençoe grandemente. A irmã Miriam Vaz, Deus abençoe, Miriam, a tua vida, no nome de Jesus. Deus abençoe a cada uma das amadas irmãs, né? Louvamos a Deus por tudo que o Senhor tem feito. E queremos dar aqui um parabéns, que dia 26 foi aniversário, né? A irmã Fabiana nos mandou aqui. Dia 26 foi aniversário da irmã Luana. Deus abençoe a irmã Luana Gomes, teve aniversaria no dia 26, meus parabéns, Deus abençoe, querida, grandemente a sua vida, com muita saúde, que o Senhor prospere em tudo, faça coisas grandes na sua vida, no seu lar, no nome de Jesus. Só temos que louvar a Deus por todo o cuidado e a misericórdia do Senhor. E ouvintes, né, que estavam ouvindo aqui a pastora falar ali a respeito da... lista de Schindler. É um ouvinte colocou outro filme bom, que, né, o nome do filme Até o Último Homem.
0: Verdade.
2: Né? Bom também.
0: Baseado num fato real.
2: Obrigada ali o Valderi que nos mandou, né? Thomas Doss distinguiu ainda mais durante a batalha de Okinawa, salvando sozinho 75 homens, né?
0: Nossa,
2: ele passa aqui. Então, Deus abençoe. É um filme tremendo mesmo. E às vezes é bom, irmãos. Às vezes é bom assistir um filme para espairecer um pouco a cabeça.
0: E também, principalmente esses, né? Que tem histórias reais, né? Então, nós vemos assim, igual esse Até o Último Homem, realmente. E o que é mais lindo quando o que está acima dele ali no exército, né? Pergunta, mas cadê ele? Cadê o Doss, né? Ele fala assim, estamos esperando. Esperando o quê? Esperamos ele orar. E é a coisa mais linda. Porque ele tinha feito uma promessa, um propósito com o Senhor, que ele ia...

0: entraria na guerra, mas ele não tocaria nas armas. Que a arma dele seria o corpo dele e a oração. E então ele foi. Até o pai dele tentou mudar essa situação dele, a noiva. Todo mundo foi contra, mas ele permaneceu dizendo: eu entro na guerra, mas não toco nas armas.
1: E é incrível, né, irmã Giovana? A gente está falando em filme, né? É, mas o que nós estamos falando, irmã, são filmes baseados em histórias verídicas,
0: sim,
1: né?
0: Sim, coisas que realmente aconteceu,
1: isso,
0: né?
1: Isso mesmo, porque não é vai... nada banalidade, né? Não estamos... Nada fictício, é verdadeiro, né? Então, assim, no final, sempre eles mostram a pessoa normal, eles mostram as datas, o local. Então, assim, é algo muito tremendo, né? E isso ensina, irmã Giovana, a gente ser mais crente.
0: E como ensina, né, pastora? Porque já imaginou entrar numa guerra e não pegar armas? Gente, guerra é guerra, né? Que todo mundo quer ali se salvar, quer salvar o seu posto ali, onde eles estão. E ele não. A arma dele era a oração. E ele alcançou, pastor. E nós estamos falando aqui de arma de oração, que a nossa arma não é física, né? Mas é o nosso joelho, a nossa voz que chega ao trono da graça. E aquele homem salvou quantas pessoas através da oração, pastora? Uhum,
1: exatamente. E ele saía, né, puxar os companheiros dele ali, irmãos. E é como se Deus escondesse ele, né, irmã Giovana?
0: E não via.
1: E esconde, né? Quantas vezes nós somos escondidos por Deus?
0: Quantas vezes, né, pastora? Escondidos. Porque assim, nós somos limitados e nós só podemos enxergar aqui o natural. Mas sim, no sobrenatural nós não vemos. Quantas vezes fomos escondidas? Quantas vezes o Senhor nos protege? Né? O salmista nos mesmo livra. Fala que faz refúgio, que é para nos esconder debaixo das asas, né, do Senhor. Quantas vezes não fomos refugiadas debaixo das asas do Senhor? Quantas vezes o nosso lar, a nossa família não foi refugiada, né? Porque os nossos olhos naturais só conseguem enxergar o agora. Mas o Senhor, nosso Deus, é aquele que nos guarda e nos livra. E para hoje ele tem livramento para o teu lar, na tua casa, na tua vida. Aquilo que você colocar diante do Senhor, abra o teu coração e receba o Senhor. E a pastora mesmo falando aqui, se é para buscar mais um, busque pela tua casa. Busque sim pela filha da tua irmã, esses que estão na igreja. Quantas vezes chegam os pedidos de oração, né, pastora? Não é só mais um pedido, né?
1: Verdade, irmã Giovana. E o filho da irmã não vale menos do que o nosso, não.
0: Não, verdade.
1: Ele tem o mesmo valor que o meu filho, irmã Giovana. O meu sentimento que eu tenho que ter para a sua filha, irmã Giovana, é o que eu tenho pela minha filha. Sim, senão verdade. Isso não é cristianismo, irmãs. Saiu disso não é cristianismo. O mesmo bem que eu quero para o meu filho, irmã Giovana, é o que eu tenho que desejar para o filho dos outros, né? Porque Jesus não morreu só pela minha família. Ele morreu por todos, enquanto a Bíblia diz que enquanto há fôlego de vida, há esperança. Então, enquanto a pessoa estiver viva, há esperança.
2: Amém. Glória a Deus. Louvado seja Deus. Temos aqui uma mensagem que a paz do Senhor, estou na escuta. Aqui é a tia Mari. A tia Maiara, né? A tia Maiara está na escuta desse programa maravilhoso. O esposo dela, o irmão Edenilson, está ouvindo no carro. Deus abençoe Maiara, tia Maiara, irmão Edenilson. Deus abençoe grandemente vocês aí, as suas crianças. Deus abençoe no nome de Jesus. A tia Maiara que cuida ali, que participa ali junto com a irmã Danúbia, ajuda ali o departamento infantil. Eu vi as fotos ali, os vídeos, estava muito bonito o culto de sábado, né, do departamento infantil. Deus abençoe grandemente, meus parabéns pela decoração, por tudo ali. Tio Juninho, o pastor Juninho esteve ali ministrando e foi bênção do Senhor. Deus abençoe grandemente vocês aí, no nome de Jesus.
0: Amém, glória a Deus, né? Graças a Deus a nossa igreja, ela trabalha com as faixas etárias, né? Desde o infantil até as pessoas ali da terceira idade, sim, né? Nós temos, graças a Deus, trabalho para todas as idades, né? Às vezes fala assim, ai, mas e o adolescente? Também tem, inclusive, né, o pastor Juninho que esteve ministrando ali no departamento infantil, ele é o coordenador geral dos adolescentes, né? Toda semana ele tem ali um encontro com os adolescentes, que é uma bênção, né? Também temos ali os coordenadores dos jovens, a Isabelle ali, o irmão Edilei, Deus abençoe este casal também em nome de Jesus, né? Temos o círculo de oração que engloba todas as idades, né? Desde jovem, aquela jovem casada, né, pastora?
1: Verdade, nossos círculos de oração, nossos círculos de oração, A gente gosta de jovem.
0: Verdade, né, pastora?
1: Eu brigo com as meninas, eu falo, vou ficar perto dessa meninada aí pra mim parecer jovem também.
0: E é uma bênção, né, pastora? É uma bênção, porque nós vemos desde aquelas irmãzinhas ali, né?

0: que já tiveram, passaram ali com tantas experiências, né? Elas vão contando os testemunhos dela e nós ficamos maravilhadas, porque nós estamos ali para aprendermos também, né? Para seguirmos essas mulheres, né? E nós cremos assim que cada dia mais nós vamos nos aperfeiçoando na presença do Senhor. Então você não fique de fora, porque amanhã nós temos a nossa consagração ali na sede, que vai ser uma bênção, com início às 8 da manhã até às 10h30, né? Não fique de fora, esteja ali consagrando a tua vida, consagrando a tua família no nome de Jesus, né?
1: E até porque, irmã, se está tudo calmo na tua vida, se está tudo maravilhoso, aproveite. Aproveite, nós temos que ter reservas, irmãs, porque no momento de dificuldade, às vezes a gente tem que chegar perante o Senhor e falar: Senhor, se eu tenho reserva, eu quero entrar nelas agora. Eu lembro no período da pandemia, irmã Giovana, que eu peguei um Covid bem agressivo, né? Fiquei internada 5 dias, assim. Eu falo que eu vi a morte de frente, ela não é bonita. Só posso dizer isso para vocês, tá? Ela não é bonita. Então, assim, eu vou dizer uma coisa para vocês. Em muitos momentos eu voltei para casa do hospital, irmã Giovana, parece que eu voltei pior do que eu fui. E eu lembro que eu sentava na minha cama e eu não conseguia orar falando, porque a falta de ar era muito grande. Então, no meu pensamento, eu dizia assim: Senhor, se eu tenho reserva, eu quero entrar nessas reservas agora. E eu orava assim a Deus em pensamento, irmã Giovana. Minhas lágrimas falavam o que eu não podia falar em palavras. Mas eu lembro que eu, muitas vezes, eu falei: Senhor, eu preciso dessas reservas. Então, se tá tudo bem, vai lá, irmão, vai fazer reserva, né? Você vai vendo, às vezes, sua dispensa tá cheia ali. Mas você não aproveita, às vezes você passa e fala: puxa, eu tenho, mas agora eu vou aproveitar o preço, eu vou guardar. Verdade. Ou, né, eu vou aproveitar esse momento que eu estou com dinheiro na mão, né? Você não vai esperar acabar o teu dinheiro para você sair correndo, né? Fazer compras. Aí você vai aproveitar para você ter reserva, para não faltar para você.
0: Verdade, pastora. E assim é na nossa vida espiritual também. Temos de ter reserva, sim, na presença do Senhor. Então, esteja conosco, né? Nós tivemos ali, semana passada, o dia com Deus, que nós tiramos o dia para estarmos na presença do Senhor, que foi uma bênção. Inclusive, tivemos um almoço maravilhoso ali também, né? Feito ali pela irmã Nadir, pela irmã Karina, elas estavam ali dispostas, né, pastora? Que delícia,
1: meu Deus,
0: né?
1: Irmã Giovana, me explica o mistério. Por que que comida de igreja é tão bom?
0: Ah, pastora, é um mistério.
2: Verdade,
0: o senhor acabou
2: verdade.
0: De falar um mistério. Né, Vanessa?
2: Verdade. Ai, é gostoso. Pode ser o mesmo que eu comi na minha casa. Lá, não sei o que mistério que tem lá. Que o negócio é bom, você quer comer mais.
0: Olha, eu acredito que tem um ingrediente do céu ali. Só pode.
2: Só pode. Às vezes uma hora, né? E o negócio.
0: Viu? E tava um dia bem frio, mas nós estávamos ali na igreja, né? Nem eu, pelo menos, não senti frio, pastor. Não sei, não posso falar para as outras irmãs, né?
1: Eu vou falar bem a verdade, irmã Giovana. Como eu venho de uma região muito fria. Então, assim, eu falei, eu brinco com as irmãs, eu falo: você tem algo que não falta lá em casa, é agasalho.
0: Glória a Deus, né, pastor?
1: Isso mesmo, irmãs. Eu me empacotei dentro de uma japonão lá, uma bota, uma meia calça de lã. E fomos lá e ficamos o dia inteiro, né?
0: O dia todo. E foi bênção, né, pastora? Também tivemos ali algumas pessoas que não... Olha, pastora, o mistério mesmo, né? Foi tão abençoado que pessoas que falaram que estavam vindo não conseguiram chegar, né, pastora? Então, assim, é algo assim de Deus. Então, assim, põe esse propósito no teu coração, na tua vida, para que todos os empecilhos e embaraços caiam por terra em nome de Jesus, para que você possa estar ali, né, consagrando.
1: Irmã,
0: né,
1: Giovana, eu sempre digo algo, que é o que eu penso. Porque, irmãs, às vezes, as irmãs que estão ali, não é porque estava tudo bem que elas chegaram ali. Porque estava tudo fácil para elas chegar ali. Às vezes é porque houve um esforcinho a mais. É claro, irmãs, eu não estou dizendo para você que você não pode perder uma consagração ou que se você teve uma dificuldade, você não pôde chegar ali. Muita gente realmente não pôde chegar. Mas assim, irmã Giovana, às vezes aquele pequeno embaraço que não deixou você chegar ali, ele impediu você de receber uma grande vitória. O inimigo, ele não conhece os nossos pensamentos, porque a Bíblia diz que ele anda ao derredor. Ao nosso redor estão os anjos do Senhor, e ao derredor está o inimigo da nossa alma. E ele vê a movimentação, irmã Giovana. Então, assim, ele vai fazer de tudo para que você não vá.
0: Verdade, né, pastora? E isso realmente acontece, né? Então, assim, ele vai e nós vamos blindando a nossa vida com oração. Ele vem de todos os lados e nós vamos blindando. Porque maior é aquele, sabe, pastora? Muitos pensam que é uma guerra, né? Entre Deus

0: né? Não, nessa verdade, essa guerra é nossa. Essa guerra é nossa, não tem nada assim a ver com mesmo. Deus, né? Deus é maior, não Deus tem, é... não existe, né,
1: pastora? As guerras que nós vencemos, até aquelas que muitas vezes você fala, ah, eu detonei, venci, irmãs. Se nós não dependesse de Deus, se não fosse Deus, coitada de nós, né?
0: Meu Deus.
1: A irmã Vanessa está aqui doidinha, levantando o dedo. deixa eu falar. Ela quer dar uma notificação sobre as nossas irmãs.
2: É, glória a Deus. Mais irmãs aqui nos mandando mensagem, né? A nossa querida irmã Paloma está nos ouvindo na audiência dessa programação. Deus abençoe, Paloma, a tua vida, no nome de Jesus. A irmã Simone Trindade aqui comentando... É, na escuta, irmãs, muito bom esse filme, Até o Último Homem. Nossa, a pastora é muito jovem.
1: Uau! Ô, Duro, eu vou contar uma coisa pra vocês, irmãos. Depois vocês não vão ficar tirando sarro de mim quando vocês me veem. Não pode. Eu falo, oh, irmãs, eu falo que eu não sinto a idade que eu tenho, irmã Vanessa. Dentro de mim, eu acho que eu tenho menos, irmã. Só sofro um pouco porque o corpo não dá conta de acompanhar a mente.
0: É verdade. Porque
1: a idade está dentro de cada um, né? É.
0: Ah, mas então a minha
1: mas
0: idade
1: Mas eu estou brigando com o meu corpo aqui, irmã Vanessa, que eu queria que a mente prevalecesse.
0: Ah, é verdade, pastor.
2: Olha, irmã, temos mais mensagens aqui. A irmã Miriam Vaz falando, eu já dependi da minha reserva. Deus me segurou com as fortes mãos. Amém, isso, glória a Deus. Temos aqui também, irmãs, a irmã Deli, estou na escuta, minhas amadas. Deus abençoe vocês. Amém, irmã Deli, querida. Receba aí nosso abraço, nosso carinho. A irmã Marisa, né, a dirigente ali da Vila Esperança, pastora dali que está cuidando ali. A paz do Senhor, irmãs queridas, estou na escuta. Deus abençoe a todas pelas orações por nossa família. Minha neta está bem, graças a Deus. Louvado seja Deus, irmã. Louvado seja Deus por esta bênção, por esta vitória. Nós estamos contentes, porque como a Giovana falou, a pastora falou, quando nós soubemos que a sua neta estava ali, nós todos ali se reunimos em oração, cada um orava na sua casa, apresentando. Pessoas até perguntavam, mas o que houve? Porque não entenderam direito, mas fomos ali orando, apresentando a Deus e logo recebemos essa boa notícia, né? Que ela está bem, a irmã colocou ali, louvado seja Deus por esta vitória. Graças a Deus, o Senhor é bom e a infinita misericórdia dele, né? Louvamos a Deus por essa bênção, por esta vitória. A irmã Sandra, Mara, a paz do Senhor, queridos, estamos na escuta. Tá uma bênção, amém, irmã Sandra, a todos os irmãos ali de Macô. Por irmão João Domingues, a paz do Senhor, estamos ouvindo programação aqui de Ana Mary. Deus abençoe, irmão João, a sua vida, a irmã Cleusa ali de Ana Mary. Deus abençoe, a irmã Alcina aqui está com a paz do Senhor. Estou com autorização da irmã Eunice, estou aqui, né? Ela está aqui divulgando aqui um trabalho aqui. Deus abençoe, irmã Alcina. Em nome de Jesus, a sua vida. Em nome de Jesus, grandemente o seu lar, sua casa, sua família. No nome de Jesus.
0: Glória a Deus. Vamos ouvir um louvor aí que a pastora já deixou ali para nós. Um trechinho do louvor. Música.

0: Glória a Deus. Aqui, irmã Rose, pedindo oração. Paz do Senhor Jesus Cristo. Estou na escuta. Peço oração para toda a minha família e também para o meu, para o Miguel. E meu pai que está internado, José da Silva. Vamos estar apresentando, irmã, a sua família e o senhor José da Silva que está hospitalizado. Né? Vamos estar orando, mas daqui a pouquinho vamos estar orando e apresentando os pedidos de oração.
1: Glória a Deus, né? Nós estamos aqui falando de oração, daqui a pouco nós vamos tirar um tempinho para estarmos orando, intercedendo, né? Nós aqui, você do outro lado, se una a nós, né? E aí, ó, os que chegaram, às vezes, depois do que nós tivemos falado, comentado, nós estamos numa campanha do Relógio da Oração. Vem estar orando conosco, né? Vem estar orando você com a sua família, né? Escolha um horário ali que mais se adapte ali à casa de vocês, à família, né? E vamos buscar a presença do Senhor, vamos interceder para tudo, para a honra e glória do nome do Senhor, que o Senhor venha se fazer presente na tua vida, na tua casa, no teu lar. Vamos munir a nossa casa das forças do Senhor, né? Da oração. A oração tem poder, a oração tem, ela abre portas aonde não tem, né, nem parede, né, Vanessa?
0: Verdade. Glórias a Deus. Deus é maravilhoso, faz coisas extraordinárias, tremendas na minha, na nossa vida, na nossa família, na tua família. É só orar, buscar, clamar e esteja conosco nesse propósito, né, do Relógio da Oração. E Deus vai fazer grandes coisas na sua vida, na sua família, na nossa cidade, no campo, no Brasil. Deus é aquele fiel e misericordioso e estará, né, fazendo no nosso meio, no meio do nosso povo. A irmã Lídia Trindade dizendo aqui que estamos juntos. A irmã Lídia Trindade está na audiência.
2: Ah, por falar, irmã Lídia Trindade, irmãs. Irmã Lídia Trindade também, né? Os irmãos falaram ontem lá no culto de ação de graça, pelos 24 anos dela na rádio, que ela é a rainha da rádio.
0: É a rainha.
2: Olha
0: da
2: que
0: rádio
2: coisa
0: mesmo.
2: Linda, né? E o Senhor é tão bom, irmã Giovana. Eu vejo tudo como uma honraria e eu, sim, vejo tudo como uma bênção de Deus. A gente poder participar de trabalhos como eu participei ontem ali com meu esposo. Ele foi pregar ali no trabalho onde a irmã Lídia Trindade estavam comemorando 24 anos de programa. E eu fico tão feliz, irmã Giovana, de poder, né, ainda que não faz tanto tempo que eu estou aqui, uhum, mas eu também já fazia parte da história da irmã Lídia.
0: Amém,
2: né? Ainda eu sou uma novata na questão da, desse programa, né? E do dela, principalmente, assim, né? E eu fico feliz, sabe? E é tão bonito você saber fazer uma ação de graça. Entender que tudo na tua vida é a graça de Deus, né? E nós tivemos o prazer de estar ali ontem, juntamente com a irmã Lídia, né? E com toda a igreja, com alguns irmãos que fazem parte da história do programa, da rádio com ela. E foi muito bonito, sabe? Foi muito maravilhoso ver a alegria da irmã Lídia, né? Ela estava feliz ali. E nós pudemos nos alegrar com ela, né? E a Bíblia diz que é para nós chorar com os que choram e nos alegrar com os que se alegram. Legal. Então, sabe, irmã Giovana, eu tento, pelo menos eu tento, não vou dizer que a gente sempre consegue, porque o nosso lado humano é muito limitado, mas eu vejo tudo como um privilégio, como uma oportunidade, amém, e como um ato de agradecer a Deus mesmo.
0: Amém.
2: Então, eu me
0: glória
2: sinto muito lisonjeada e feliz, né, de poder fazer parte dessa história da irmã Lídia ali, né, de estar com ela. Assim como, né, para nós estarmos hoje aqui, irmã Giovana, muitas irmãs, né, desbravaram, chegaram, sim, né? Eu falo para nós andar de carro hoje, muitas irmãs andaram a pé.
1: Sim, verdade,
2: né,
1: pastor.
2: Para hoje a gente ter um bom agasalho, muitas vezes, muitas irmãs, elas iam para uma oração de manhã, num chinelinho havaiana ali, né? Sem uma meia mais grossa, verdade, sem um casaco. Então, por trás de tudo que nós vivemos hoje, sempre existe uma história linda de superação,
1: verdade,
2: né?
1: Verdade, pastora. Isso, até uma vez eu estava na consagração e o pastor Ismael da Luz comentou isso, né? Falou que hoje ele ficava tão feliz de ver pessoas já formadas, né? Médicos, engenheiros, advogados, né? Dentro da nossa igreja. Só que por trás, falou assim, quantos joelhos dobrados, né? Quantas pessoas analfabetas que não chegaram ali, né? Que muitas vezes não sabiam assinar o próprio nome.
2: Verdade.
1: Né? Mas estavam buscando o Senhor e o Senhor os ouviu, bradou com vitória. E os filhos, netos, bisnetos foram alcançados através da oração, através dessa história de superação, né? E hoje nós estamos ali na igreja. Glória a Deus por isso, por essas vidas que passaram, que estiveram intercedendo por nós, para que hoje nós pudéssemos estar aqui. Né?
2: Exatamente, e outra coisa, né, irmã Giovana, hoje nós temos que ajudar a escrever essa história e nós temos que deixar como um legado para a nossa família, para aqueles que nos rodeiam, o que essas irmãs deixaram para nós hoje, né?
1: Verdade.
2: Muitas, né, muitas outros, muitos pastores, alguns já dormem no Senhor, algumas irmãs não puderam ver, às vezes... o que nós vivemos hoje, mas esse tem que ser o sentimento que está no nosso coração, né, irmã Vanessa?
1: Verdade.
2: Da gente querer ver as nossas irmãs, elas também, nós querer escrever uma história e deixar um legado também de fé, de amor, de esperança. Se a gente não vê muitas, né, claro que a gente não vai alcançar tantas gerações, mas que eu tenho certeza, né, que nós vamos ser lembrados também, né? Vamos ali, olha, a irmã Vanessa, a irmã Giovana, né? Quem sabe os bisnetos, amanhã ou depois, né?
1: Vão
2: falar,
1: vamos,
2: nossa,
1: saber, né?
2: Minha avó, minha bisavó.
1: Esteve na rádio, né?
2: Olha que coisa Jesus, linda, né?
0: Verdade, olha. Verdade. Ó, a irmã Ivone está dizendo assim, eu ia para as vigílias a pé, voltava com geada. Não tinha nem roupa quente, mas ela agradece a Deus.
1: Glória a Deus.
0: Ó, várias irmãs aqui mandando mensagem. Já estou ouvindo o programa, as irmãs. Muito bom ouvir vocês. Deus abençoe. A irmã Maria Luísa. A irmã... também tem a irmã Roseli da Luz. Ela congrega ali na área 3. A paz do Senhor, irmã Vanessa. Estou na escuta. Quero oferecer toda a programação para a minha sogra, Tereza. Meu abraço para ela e para vocês aí. Amém, irmã Luísa. Deus abençoe. A irmã Roseli... Deus abençoe. A paz, Senhor, irmãs, estou ouvindo a programação. Ótima segunda-feira, abençoada para vocês. Para vocês aí na rádio. Amém, irmã. Irmã Márcia, irmã Maria Luísa e irmã Roseli. Deus abençoe, irmãs queridas que estão mandando mensagem. A respeito desse negócio do rádio aí, uma pessoa que me convidava e eu vinha morrendo de medo e atendia o telefone toda atrapalhada. A saudosa irmã Shirley. Irmã Shirley. Irmã Shirley, esposa do pastor Lauri, né? Bem, o que? Uns 8 anos atrás, né? Bem mais, né? Bem mais, de 8 a 10 anos atrás que Jesus a recolheu. Ela fazia o programa toda segunda-feira com seu esposo e ela infartou numa programação. O Daniel falou que estava aqui. Ela infartou. E daí teve um momento de silêncio e colocaram o hino. E às 2 horas começava o culto do Circo de Oração na sede. Às 2 horas começava o culto na sede. E assim ficou. Ele falou, ela falou, depois houve um silêncio, só tocava hino. Nós estávamos no culto, chegou a notícia que a irmã tinha infartado. Né? Mas foi através dela que eu comecei a vir e ela fazia a gente atender o telefone, perguntava se eu queria falar. Eu falei, não, obrigado, não queria falar. Muito humilde, muito quieta, mas quando abri a boca era uma benção. Uma mulher que não fazia recepção de ninguém, uma mulher de Deus, uma mulher de oração, uma mulher meiga, agradável. Nós só temos que louvar a Deus por tudo que nós, né? Eu pude participar e viver esse tempo.
1: Pois é, né, Vanessa? A Vanessa...

0: Jane, né? Nós temos que glorificar o Senhor por essas mulheres que nos ensinam, né? Tudo tem um ensinamento, né? Lá atrás, como a Vanessa falou, foi a saudosa irmã Shirley, né? Uma mulher sábia, uma mulher tão humilde. E, pastora, pensa numa mulher calma para falar. Uma sabedoria, uma conselheira, pastora.
1: Olha só que bênção, né? Glória a Deus, né? Tem uma irmã aqui que está ansiosa, né, para falar, e como o nosso tempo está indo embora, vamos ouvir um áudio dela ali, antes de nós fazermos a oração final?
2: Dando programação, lembrando também de minha saudosa mãe, irmã Alcina da Luz, quando ela fundou o Circo de Oração Ebenezer, em Ortigueira, nós andávamos com ela 14 quilômetros a pé para fundar aquele Circo de Oração, que hoje é uma benção, né? Minha mãe foi uma das fundadoras lá. Se eu não me engano, ela foi a primeira mesmo e começou o trabalho de circulação em Ortigueira, até foi homenageada lá pelas irmãs daquela localidade, daquela cidade, né, em Ortigueira. Então, a minha mãe deixou um legado muito grande para nós. Que Deus abençoe as irmãs aí também. Eu creio que por detrás de tudo isso tem realmente muito joelho, muita lágrima, né? Deus continue abençoando o programa de vocês.
1: Isso mesmo, irmãs. É o que nós sempre comentamos, né? É tão gostoso a gente ouvir, né, as irmãs contando, né, e testemunhando. Então, por isso que é muito importante a gente escolher qual legado nós vamos deixar, né? Que nós vamos escrever? Que história nós vamos escrever, né? Então, vamos dar tempo ainda, né? Tá bom? Dá tempo, irmãs. Então, vamos aproveitar. E vamos escrever uma história de marco, onde o nome do nosso Senhor Jesus Cristo venha a ser glorificado. Jesus. E a nossa hora foi embora, né, irmã Giovanni? Nós precisamos orar, né? E eu quero só, antes de nós orarmos, eu quero só ler, baseado na oração, em Salmo 4:1, diz assim: responde-me quando clamo, ó Deus da minha justiça. Da angústia tu me destes alívio, tem misericórdia de mim e ouve a minha oração. Senhor meu Deus, aqui estamos diante da tua presença. Senhor, Senhor, nós clamamos a ti neste momento. Chegamos a ti, Senhor, com um pedido, Senhor, de perdão em primeiro lugar. Que a gente possa fazer mais, Senhor, para ti. Que a gente não venha ser nula diante do problema, da dificuldade de pessoas que nos cercam. Mas que a gente venha, Senhor, propagar este evangelho. Propagar, ó Senhor, o que o Senhor pode fazer na vida das pessoas. Jesus, e nós queremos te pedir neste momento. Eu sei, Senhor, que através dessas redes sociais, através deste programa, das redes sociais que muitos nos assistem, através da internet, há vidas, Pai, que choram neste momento, há vidas, Pai, acamada, quem sabe que há vidas, Pai, neste momento que eles só choram, Senhor, mas eles estão, Jesus querido, ali no seu pensamento, no seu coração, dizendo: Senhor, se tenho reservas, eu quero entrar neste momento. Senhor, acalenta este coração. Tira, Senhor, a angústia da alma. Cura, Senhor, as enfermidades. Livra, Senhor, das adversidades, Pai. Entra, Senhor, nesta causa, na justiça. Esta porta de trabalho, Senhor, que está travada, Senhor, abre esta porta. Entra com o teu poder de cura, com o teu poder libertador. Senhor, abençoa essas irmãs que entraram neste relógio de oração. Que elas sejam alvos de alcançar aquilo que elas têm colocado diante da tua presença. Assim nós oramos em nome de Jesus. Amém.
0: Amém. E o nosso programa se encerrou, né? Passou muito rápido. E nós ficando por aqui dizendo:
3: a paz do Senhor!
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1: Graça e paz, queridos amados. Eu gostaria de deixar um pensamento a cada um de vocês que estão em sintonia conosco. É uma satisfação, uma alegria muito grande estarmos aqui sempre para compartilhar um texto, uma palavra, porque a coisa mais preciosa que nós temos é a palavra de Deus, e quando nós entendemos o princípio da palavra, isso faz uma diferença muito grande nas nossas vidas. Eu gostaria de deixar um texto como referência, eu gostaria de falar sobre da felicidade daqueles que temem o Senhor, que está no Salmo 112, bem conhecido dos queridos amados, você que sempre tem examinado as escrituras, conhece profundamente esse salmo. O Salmo 112 diz assim: louvai o Senhor, bem-aventurado o homem que teme o Senhor, em que seus mandamentos tem grande prazer. A sua descendência será poderosa na terra, a geração do justo será abençoada. Fazenda e riqueza haverá na sua casa, e a sua justiça permanece para sempre. Ao justo nasce a luz nas trevas, ele é piedoso, misericordioso e justo. Bem irá o homem que se compadece e empresta e dispora as suas causas com juízo. Na verdade, nunca será abalado. O justo ficará em memória eterna. Não temerá maus rumores, e o seu coração está firme, confiando no Senhor. O coração bem firmado não temerá, até que ele veja cumprindo o seu desejo sobre os seus inimigos. É liberal, dá aos necessitados, e a sua justiça permanece para sempre, e a sua força se exaltará em glória. O ímpio verá isso e se enraivecerá, rangerá os dentes e se consumirá. O desejo do ímpio perecerá. Pai, eu quero te louvá-lo, Senhor Jesus, por esse momento tão especial. Espírito Santo, é seu momento, é sua hora. Fala, Senhor, com cada um dos nossos queridos que estão sintonizado conosco, através da minha vida, oh Pai. Que teu nome seja glorificado, Deus. Jamais permita que nós venhamos

Deus empobrecer a tua palavra, mas que o teu nome seja glorificado a cada texto, a cada versículo, em nome de Jesus, amém e amém. Queridos, eu gostaria de estar falando aqui um pouquinho, algo que muitas vezes nós falamos tanto, mas não entendemos. Eu não sou dono da verdade, mas eu gostaria de ministrar algo, falar sobre o que é prosperidade. Como que você se identifica como uma pessoa próspera? Qual é o teu sonho? O que que você vê? O que você entende sobre prosperidade? Nós temos visto muitas colocações sobre prosperidade, mas eu tenho estudado, tenho examinado, tenho pesquisado, atendo muitas pessoas, conheço muitas pessoas e tenho buscado de Deus, e o Senhor tem ministrado de uma maneira muito especial na minha vida. Eu sempre gosto de fazer uma pergunta: você tem vivido aquilo que você é ministrado? Você vive aquilo que você tem ouvido? Aquilo que Deus tem usado homens e mulheres como instrumento de bênção, como porta-voz, arauto da palavra do Senhor? Você tem vivido o que tem sido pregado, o que o teu pastor ministra, o teu líder ministra, o fundamento da palavra de Deus? Então, muitas vezes, nós ouvimos a palavra de Deus e não aplicamos a palavra de Deus. Se eu não aplico a palavra de Deus, não tem como eu ser uma pessoa próspera. A definição de prosperidade que eu entendo quando você examina a palavra é você prosperar naquilo que você tem, você crescer naquilo que você tem. Como que eu identifico que você é uma pessoa próspera? Como que você consegue se identificar como uma pessoa próspera? O conceito de muitos, prosperidade, é você ter carrão, carrão importado, morar numa mansão, num lugar pleno, o melhor lugar da cidade, o melhor lugar de fácil acesso, você morar numa mansão, ter carrão, ter muito dinheiro. Esse é o conceito de uma prosperidade. E temos visto muitas pessoas focando sobre isso até mesmo, sobre a prosperidade, entendendo o que é prosperidade desta forma. E eu vejo que prosperidade é você crescer, você desenvolver naquilo que você tem. Por exemplo, se você olhar há 10 anos atrás, o que que você tinha 10 anos atrás e o que que você tem hoje? O que que você conquistou nesses últimos 10 anos da sua vida? Há 10 anos atrás eu não tinha nenhum emprego, há 10 anos atrás eu não tinha nenhum carro, não tinha uma casa, há 10 anos atrás eu pagava aluguel, há 10 anos atrás eu tinha uma situação muito difícil, há 10 anos atrás realmente era uma vida muito difícil para mim. E o que que você tem hoje? Hoje pelo menos eu consigo pagar um aluguel, hoje eu tenho um trabalho, hoje eu tenho um carro, hoje eu tenho uma família, hoje eu tenho os móveis bons, hoje isso é um sintoma de que você prosperou nos últimos tempos da sua vida. Talvez nós analisamos, julgamos as pessoas. Talvez você com seu carrão encontre um irmãozinho, um carro humilde, um carro de pequeno valor, digamos um fusquinha ali com a Bíblia ali junto do para-brisa ou no assento, e você diz: poxa vida, esse irmão é um irmão que não prospera, um irmão que não cresce, um irmão que não desenvolveu, pobre desse irmão, andando de fusquinha, andando com carro barato, carro simples. Mas você não sabia que talvez 2, 3, 4 anos atrás, essa pessoa, esse irmãozinho, seja um amigo, um vizinho, ele andava a pé. Ele não tinha nenhum veículo para se locomover. Mas agora ele tem. Ele tem um carro de 5, de 6, 7 mil reais. Talvez você tenha um carro de 50, de 100 mil reais. E antigamente essa pessoa, ele andava a pé. Antigamente ele morava no bairro mais simples da cidade. Tinha a casa mais pequena naquele bairro, um lotinho muito pequeno, mas hoje ele adquiriu um lote maior, hoje ele mora num bairro melhor, hoje ele está numa melhor localidade de um bairro. Isso quer dizer que essa pessoa, ela prosperou durante esse tempo da sua vida. Essa é a definição de prosperidade. A prosperidade é você crescer naquilo que você tem. Se você olhar para uma pessoa que mora numa mansão,
Se você olhar para uma pessoa que tem carrões, se você olhar para uma pessoa que tem muito dinheiro, e você olha para a tua realidade hoje, parece que existe um vale entre você e essa pessoa. Isso traz muitas vezes uma desmotivação de nós crescermos, buscarmos alguma coisa, porque nós vemos algo tão distante das nossas vidas. Mas quando nós olhamos a palavra de Deus, o que, que Deus fala referente a uma pessoa justa, uma pessoa íntegra, uma pessoa fiel a Deus. Quando você olha, por exemplo, lá para Provérbios 4, 18, que diz que a vereda do justo é que nem a luz da aurora, que ela vai brilhando mais e mais até chegar o dia perfeito. Se eu ando em justiça, se eu ando em integridade com Deus, se eu estou servindo a Deus, mesmo que eu não queira e não almeja, automaticamente Deus vai liberando sobre a minha vida. Então a vereda do justo, por isso que lá em Zacarias 4:10, a Bíblia fala que nós não devemos desprezar as pequenas coisas. Os humildes começo, porque prosperidade é você crescer, desenvolver naquilo que você tem. As pequenas coisas que você tem hoje. Talvez se você olha para trás, e há 10 anos atrás você comprou lá um fogão de 4 bocas, novo, e todas as bocas funcionaram, mas hoje está funcionando só uma boca. Você tem uma geladeira velha que você tinha 10 anos atrás. Você tem um carro que nem funciona mais há 10 anos atrás. Você ainda tem os móveis da sua bisavó na sua casa, que você não conseguiu comprar outro, então quer dizer que então você não prosperou. Mas se você trocou, hoje tem um sofá novo, tem uma geladeira nova, tem um imóvel novo, se você, por mais que você ainda não tenha a sua casa própria, mas hoje você tem condições de pagar um aluguel, está se preparando para ter a sua casa amanhã, isso é prosperidade, você está crescendo naquilo que você tem. E quando você olha a teologia da prosperidade hoje, você vê muito mais pessoas frustradas, desgostosas, muitas pessoas se achando até mesmo que foi um idiota, que foi um imbecil, que foi enganada, que foi roubada, do que as pessoas alegres, felizes e testemunhando. O índice, a proporção é muito maior da visão da prosperidade que tem sido pregado lá fora, do que aquilo que nós entendemos à luz da palavra de Deus. Então o conceito do mundo, o conceito lá fora em algumas igrejas, é que prosperidade é você viver de carrão, é ter mansão, é ter... Não, ter muito dinheiro, isso não é prosperidade. Prosperidade é você crescer naquilo que você tem, você desenvolver. Porque o segredo está na mente das pessoas. Não adianta você tirar uma pessoa da condição de pobreza, mas se ela não mudar a sua mente, a sua cabeça. Porque o problema está dentro de nós. 95% o nosso subconsciente nós não usamos. Então não adianta você querer tirar uma pessoa da condição de pobreza se ela não tiver uma mudança de mente. Se ela não tiver uma mudança dentro dela, se você pega uma pessoa mendiga, uma pessoa sem nenhuma cultura, sem nenhum conhecimento, e você faz uma caderneta de poupança para ela, dá uma roupa de grife para ela, dá um carro importado para ela, como que ela vai se sentir? Se você não trabalhar a mente dela, o coração dela, o interior dela, ela vai pensar exatamente como aquela pessoa carente, incapaz que ela era antes. Então nós precisamos entender o princípio da prosperidade. Às vezes você conheceu muitas pessoas atrás, e as pessoas falam, quem te viu, quem te vê hoje. Atrás ela não tinha nada, e hoje ela tem muitas coisas. Isso não quer dizer que é uma pessoa milionária ou multimilionária, mas ela cresceu naquilo o qual ela tinha. E quando nós entendemos esse princípio de prosperidade, então nós começamos a desenvolver, nós começamos a galgar, começamos a reconhecer a graça de Deus, o favor de Deus.
E eu quero falar hoje para você, meu querido, meu amado, 7 princípios sobre o conceito, sobre prosperidade.

0: que você possa analisar sobre a sua vida, se você é uma pessoa próspera ou não é uma pessoa próspera. Porque prosperidade, ela abrange muitas áreas das nossas vidas. Não é simplesmente o dinheiro. Porque se nós tocarmos no dinheiro, nós estamos servindo a mamon. E o mamon é a única coisa que pode competir com Deus, que o próprio Jesus fala. Que não tem como você servir a Deus e servir a mamon. Porque muitas pessoas estão servindo a mamon. Ela se mata, rouba, furta, prostitui. Se corrompe por causa de mamon. E será que essa pessoa é uma pessoa próspera? Então eu quero falar no mínimo aqui 7 conceitos sobre uma pessoa próspera. E o primeiro deles é uma prosperidade espiritual. Você tem uma prosperidade espiritual? Será que existem pessoas ricas sem Jesus? O conceito lá fora de uma pessoa rica, multimilionária, carrões, mansões, muito dinheiro, muita finança. A ótica de Deus em Apocalipse 3, 17, uma pessoa que não conhece Jesus, uma pessoa que não tem saúde espiritual, na ótica de Deus essa pessoa é pobre, ela cega, miserável e nua. Essa ótica de Deus de uma pessoa que não tem Deus no coração, que não tem Jesus no coração, que não tem saúde espiritual, que não tem o temor de Deus, que não tem a reverência do Senhor, que não serve a Deus, que não cultua Deus, que não anda na presença do Senhor, que não tem compromisso com Deus, e nem com o reino de Deus, e nem com o corpo de Deus. Para Deus, essa pessoa, ela é pobre, ela é cega, ela é nua, ela é uma miserável. Essa ótica de Deus sobre uma pessoa próspera. Se eu não sou, se eu não tenho uma saúde espiritual, se eu não tenho um Deus verdadeiro, se eu não tenho comunhão com esse Deus, a ótica do Senhor, a ótica de Deus para esta pessoa que se julga abastada, que se julga ter muitos bens, tem muitas condições, ter muito dinheiro, para Deus ela não passa de uma pessoa pobre, uma pessoa cega, uma pessoa nua, uma pessoa miserável. A segunda é a saúde emocional. Muitas vezes você pode ter carrão, você pode ter casa, você pode ter muito dinheiro, mas você não tem paz de espírito. Muitas vezes está envolvido em dívida, em fraude. Seus filhos muitas vezes nas drogas, seu esposo, sua esposa, na prostituição, não tem família. A ira, o ódio, a solidão, a vingança. Tudo aquilo, medo, pânico, insegurança, incerteza, os traumas. Emocionalmente é um flagelo. Eu tenho dinheiro, eu tenho bens, eu tenho riqueza, eu tenho muitos bens materiais, mas como é que está a tua saúde emocional? Você tem paz de espírito? Porque o reino de Deus é justiça, o reino de Deus é paz, o reino de Deus é alegria no espírito. Você está tendo saúde emocional? Você está tendo paz? Você está, teus filhos, tua família? Como que está a sua vida? Como que você está? Anda com medo, anda insegura, não sai, não vai em tal lugar. Por quê? Porque você não tem saúde emocional. Tem medo de todas as coisas, de sair, de pegar um ônibus, de viajar. Das pessoas. Tem medo da morte. Tem medo de todas as coisas. De ser preso. De ser roubado, de ser assaltado. Vive em pânico. Vive debaixo de medicamento. Então você não tem saúde. Então você não é uma pessoa próspera. Você precisa, para você ser uma pessoa próspera, você precisa ter saúde física. Isaías 53, nós temos direito da cura. Quando você lê a partir do versículo 4, que verdadeiramente ele tomou sobre si todas as nossas enfermidades, todos os nossos pecados, todas as nossas iniquidades, todas as nossas maldições e todas as nossas dores, que pela sua saúde nós somos sarados. Quantas pessoas que nos procuram, que são abastados financeiramente, têm muitos bens, mas muitas vezes não podem colocar uma colher de arroz, de feijão, não podem comer um pedaço de carne, não podem usufruir, não podem viajar, não podem sair, porque é uma pessoa doente, uma pessoa inválida, Uma pessoa que depende de muitas coisas para sobreviver. Não tem prosperidade física. E por isso vive um martírio de solidão, tristeza, dor, ansiedade, perca. E nós temos direito, porque está escrito lá em Êxodo 15, 26, se nós obedecermos a palavra de Deus, se nós obedecermos o estatuto de Deus, se nós darmos crédito à palavra de Deus, o Senhor diz assim, eu sou, eu não permitirei que as pragas do Egito, a doença do Egito, as doenças do mundo te atinja, porque eu sou o Senhor Deus que te sara, o Deus que te cura. O Salmo 103, 3 diz assim, que o Senhor, o Deus que perdoa todas as nossas iniquidades e sara todas as nossas enfermidades. Será que eu estou tendo prosperidade física? Em quarto, eu poderia dizer, será que eu tenho prosperidade na minha família? Será que eu não estou tendo fracasso no meu casamento? Talvez um casamento fracassado, divórcio, separação, abandono, traição, violência. Será que eu estou tendo prosperidade na minha família? Será que eu estou sendo próspero? A minha casa é uma casa próspera mesmo? Aonde que eu tenho paz com a esposa, com o esposo, com os filhos? Com o sogro, a sogra, neto? Será que eu estou vivendo essa vida de paz? Eu sou uma pessoa próspera? A minha família está ajustada? O meu casamento? Os meus filhos? Eu estou vivendo uma vida de alienação, de abandono, de traição, de violência? Como que está? Será que eu tenho prosperidade, irmãos? Um de mal com o outro, pais, filhos. Será que estou tendo prosperidade? Estou sendo uma pessoa próspera? Essa visão que você tem de prosperidade? Ou você tem vivido debaixo de mamon, servindo a ele? Em quinto lugar, eu falo sobre a prosperidade profissional. O que é uma prosperidade profissional? É você fazer aquilo que você gosta. É você prosperar naquilo que você gosta de fazer. Quantas pessoas que estão trabalhando e caíram de paraquedas naquele trabalho? Quantas pessoas que estão trabalhando, que alguém escolheram ela para fazer aquele serviço, mas não é aquilo que está no coração dela, não é aquilo o sonho dela, não é aquilo o desejo dela. Se você ganhasse a mesma coisa que todas as pessoas ao seu redor ganhariam, todos os profissionais, você continuaria na sua profissão? Você tinha prazer de estar na sua profissão se você ganhasse a mesma coisa que todo médico, engenheiro, o advogado, todos os profissionais, o mecânico? Você continuaria trabalhando, fazendo a mesma coisa, com amor, com carinho? Porque tem muitas pessoas que caíram de paraquedas. Elas estão. Você imagina você trabalhar, aposentar com 65, 70 anos, olhar para trás, saber que você trabalhou, fez tudo, cuidou da sua família, criou seus filhos, fazendo uma coisa que não estava no teu coração, que não era teu sonho, e você olhar para trás e veja o quanto tempo você perdeu fazendo aquilo que você não gosta. Quantas pessoas... Eu lembro, esses tempos atrás, eu recebi duas irmãs e uma mãe. E a mãe, os pais queriam que uma fosse médica e a outra dentista. E aquela que estava fazendo medicina, ela estava bem, mas aquela que estava fazendo odontologia, ela não estava feliz. E ela estava no penúltimo período. E quando eu perguntei para ela, o que você quer que eu possa te ajudar? Ela começou a chorar. Ela falou, pastor, eu estou me formando, você é uma dentista. Mas não é isso que está no meu coração. Eu estou aqui agradando meu pai e minha mãe. Falei, o que você gostaria de ser? Meu sonho é trabalhar na área social, assistente social, ajudar as pessoas. E eu falei com ela com muito amor, com muito carinho. Digo, filha, termine então. Teus pais estão pagando uma faculdade particular para você. E aí, quem sabe, você ora a Deus, pega uma van, monta uma cadeira de dentista e fica ajudando as pessoas que não têm condições de fazer um tratamento dentário. Esses dias foi conversar comigo, hoje ela é uma profissional formada. E ela obedeceu, ouviu os conselhos que eu falei. Por quê? Porque tem muitas pessoas que simplesmente estão trabalhando em alguma coisa que simplesmente os pais impuseram a ela. Mas ela não ama fazer aquilo.
1: Então, profissionalmente, ela não tem saúde profissional. São pessoas frustradas, são os maus profissionais que nós encontramos no comércio, no mercado, no mercado de trabalho. E as pessoas estão ali porque ele precisa do dinheiro, não que ele está alegre e feliz daquilo que ele está fazendo. Será que você se qualifica como uma pessoa próspera? A sexta, eu gostaria de falar sobre a prosperidade social. Será que você é uma pessoa próspera social? O que é prosperidade social, pastor? Prosperidade social, que eu entendo, você ter bom relacionamento com todas as pessoas. Você ter companheiros, ter amigos, ter pessoas ao seu lado. Você sabia que todo o dinheiro que você precisa passa pela mão das pessoas? Você sabia que todo o conhecimento que você vai adquirindo no seu dia a dia vem de pessoas? Talvez você nunca parou para pensar que tudo que você sabe hoje, tudo que você adquiriu hoje, todos os conhecimentos que você teve hoje, você passou por vários professores, vários mestres, várias pessoas profissionais que investiram na sua vida. E por isso que você está hoje na situação. Se você é uma pessoa que não tem saúde social, não se relaciona, não tem amizade, não tem companheiros, não tem amigo. Por quê? Tudo dinheiro, tudo que você precisa, está no relacionamento com as pessoas. Amizade com as pessoas. Amizade com seus vizinhos. Talvez o meu vizinho está escutando, ele está fazendo uma reforma diante de casa. E foi alguém lá medir lá os vidros da casa dele. E eu perguntei para ele, quanto você vai pagar aí? A 7 mil, 8 mil reais. Eu falei, vai num lugar que eu tenho certeza que você vai pagar metade disso. E ele foi, e realmente falou, olha, Isaú, foi 60% a menos do que ia pagar em tal lugar. Ele teve ali uma economia de quase 5 mil reais. De repente ia colocar calha. E ele fez uns orçamentos tanto. Eu falei, vá, ele ganhou R$1.300 no outro orçamento que eu indiquei para ele. Uma máquina de lavar, ele ia pagar tantos. E eu indiquei uma outra pessoa, um outro amigo. Ele pagou mais de 60% a menos. Por que que isso acontece? Porque nós temos relacionamento, nós temos amizade, um ajuda o outro. Então, quantas pessoas que nem sabem o nome do vizinho da esquerda, da direita, do fundo, da frente, não tem relacionamento com ninguém, vive um mundo ali somente para ela. E nós precisamos obter uma prosperidade social, conversar com pessoas, ter relacionamento com pessoas, ter amizade com as pessoas, viver uma vida de bem com todo mundo. Por mais que tem muitas pessoas que se fecham, mas isso não quer dizer que você vai se fechar para isso. Então tem muitas pessoas que muitas vezes não tem nem o relacionamento com a sua própria família, que desertou, abandonou seus próprios familiares. Uma pessoa que não tem saúde social e vive muitas vezes na amargura, na solidão, com a consciência pesada, uma tristeza na alma e no seu coração. E é preciso mudar a mente, mudar esse coração, mudar o interior. E por sétimo, vou falar um pouquinho da prosperidade financeira, que todo mundo achava que era a primeira coisa que eu ia falar. Porque quando você tem todas essas saúde, prosperidade, você nem lembra, porque tudo é consequência. E você vai se tornar uma pessoa que vai ter saúde financeira. Se você tiver primeiramente a saúde espiritual, se você tiver uma saúde emocional, se você tiver saúde física, se você tiver saúde familiar, se você tiver saúde profissional, saúde social, você nem vai se preocupar com o financeiro. Porque o dinheiro é uma benção. Dinheiro não é maldição. O amor, o dinheiro, sim, é maldição. Mas o dinheiro é uma benção. Porque um país, ele é reconhecido pela riqueza que ele tem. Porque se fosse assim, não existia países pobres. Todo mundo pegava suas gráficas e começava a produzir dinheiro, dinheiro, dinheiro. Mas você adquire o dinheiro através da riqueza, da economia, de tudo aquilo que você resgata do seu trabalho, do suor. Então o país se torna rico quando ele administra bem esse país, tem uma economia boa, tem os investimentos certos, então ele se torna rico. E essa riqueza significa

com o ouro que ele tem. Então, o dinheiro simboliza o ouro. Então, nós sabemos que no mundo hoje, o país que mais tem ouro é o Vaticano. Então, toda a economia de um país, ela vai resultando em ouro. Mas o ouro na Bíblia, ele significa a glória de Deus. Então, o dinheiro, ele significa o ouro. E o ouro na Bíblia, ele significa a glória de Deus. Satanás, ele trocou a cobertura de Deus pela glória do ouro. Porque ele queria ser honrado que nem a Deus. Ele queria ser adorado que nem a Deus. Ele queria sentar o trono ao lado de Deus. Ele queria, porque o trono de Deus estava sobre pedras fogueadas, está sobre pedra. E ele queria a glória para ele. Então, quando ele fecha o coração do homem, como que nós glorificamos a Deus? Por tudo aquilo que ele me deu, pela saúde espiritual, pela saúde emocional, pela saúde física, pela saúde profissional, pela saúde social, por tudo que Deus tem nos dado, pela saúde familiar. Então, quando eu vou na casa do Senhor e eu vou ali oferecer meu dízimo, a minha oferta, as minhas primícias para Deus, e eu trago ali meu dízimo, a minha oferta, e oferto na casa do Senhor, isso quer dizer que eu estou trazendo glória a Deus, estou glorificando, exaltando o nome do Senhor, por tudo aquilo que Ele é, por tudo aquilo que Ele fez, por tudo aquilo que Ele significa na minha vida. Então eu sou uma pessoa próspera, porque se eu ofereço, se eu coloco o ouro, a riqueza, o dinheiro ali, é porque eu reconheço, quando Deus olha para o filho, ele aponta para Satanás e diz, olha, porque todos aqueles que são realmente entendem o princípio da palavra de Deus, e eu tenho prazer porque o Deus me ama, e dos 100% ele me dá a graça de ficar com 90%, e eu chego e ofereço meu dízimo, minha oferta, minha primícia para o Senhor, e aquilo estou dizendo, estou honrando a Deus. E por isso que Satanás tem retido o dinheiro na mão das pessoas. Porque ele sabe que quando você oferece, quando você oferta, quando você é um dizimista, você glorifica, você exalta o nome do Senhor. Quantas pessoas que estão na casa de Deus e que não louva, não glorifica a Deus com aquilo que você tem. E quando você não faz isso, eu falo com muita propriedade, infelizmente você está dando glória ao reino das trevas. Por isso que a Bíblia diz que o justo, a sua justiça, ele resplandece nas trevas, porque ele é piedoso e misericordioso e justo. Fazenda e riqueza haverá na sua casa, e a sua justiça permanece para sempre. O que é uma pessoa justa? É fazer as coisas corretas. O que é injustiça? Corrupção, roubo, fraude, engano, mentira. Tudo é injustiça. Porque o justo, ele deixa herança para seus filhos. Por isso que o Senhor fala em Ageu 2:8, minha é a prata, meu é o ouro. Deus está dizendo, é meu, a glória é minha. A adoração é minha, o louvor é meu. A glória é minha, ele não divide a glória com ninguém. Quando você retém aquilo que é de Deus, você está tentando roubar a glória dele para você. Meu povo está sendo destruído por falta de conhecimento, porque tu, sacerdote, não ensina a verdade para esse povo. Tem dado uma filosofia humana, humanismo, e esquece de viver os padrões da palavra de Deus. Então o dinheiro representa o ouro a glória de Deus. Tudo que você oferta, você contribui, você está sendo identificado como filho de Deus, quando você glorifica a Deus, através do seu dízimo, através da sua oferta, aí você é uma pessoa. Se eu tenho saúde espiritual, se eu tenho saúde emocional, se eu tenho saúde física, se eu tenho saúde familiar, se eu tenho saúde profissional, se eu tenho saúde social, se eu tenho saúde financeira, por que não glorificar a Deus?

Essa verdadeira prosperidade que eu entendo à luz da palavra de Deus. E o próximo, a Bíblia diz que ele deixa herança para seu filho. E o seu nome ficará como memória eterna. Não temerá rumores nenhum. Nem seu coração ficará abalado por coisa alguma. Não temerá.

parte ele tem que tocar o altar de Deus. Uma parte ele vai tocar a minha vida. Meu sustento, meus investimentos, as minhas finanças, as minhas provisões. É uma parte que vai tocar. E a outra parte, ela tem que tocar o meu próximo. A Bíblia diz que nós devemos amar a Deus de todo o nosso coração, de todo o nosso entendimento, de toda a nossa alma, de toda a nossa força, e nós amar o nosso próximo como nós mesmos. Talvez você nunca entendeu esse versículo, esse capítulo 11 de Eclesiástico, 11, 1 e 2. A palavra do Senhor diz assim: lança o teu pão sobre as águas, porque depois de muitos dias o achará. Reparte com 7, ou ainda até com 8, porque não sabe que mal haverá sobre a terra. A grande sacada do dinheiro é o seguinte: nós precisamos aquilo que eu ganho, aquilo que eu tenho, tocar primeiramente o altar de Deus. Depois tocar a minha vida. E por terceiro, eu devo tocar o meu próximo. Você imagina se você, uma vez por mês, você fizer uma boa obra a alguém, ajudar alguém. Durante 10 anos, quantas vezes você ajuda uma pessoa? Você imagina você ajudar uma pessoa a cada 15 dias, oferecer algo a ela. Em 10 anos, quanto que você não vai fazer? Você imagina você ajudar uma pessoa toda semana. Em 10 anos, quantas pessoas você não vai ajudar? Você imagina você ajudar uma pessoa todos os dias. Você estender as mãos e oferecer, ajudar em área da sua vida. Quantas pessoas você ajudará em 10 anos de existência? Quando a Bíblia diz, lança teu pão. Naquela época, nosso tempo infelizmente não dá para me terminar. Havia logística, o comércio. Você colocava suas mercadorias no navio, ia de portos em portos. E aí você ia vendendo e você voltava com um grande recurso. É isso que a palavra do Senhor, lança teu pão sobre o navio. Se você buscar o original, sobre a embarcação, e você vai sair de porto em porto. E aí você vai voltar com uma grande quantia de dinheiro. E aí você vai tocar as pessoas também. Vai ajudar 1, 2, 4, 7, 8. Porque você não sabe o que vai virar sobre a terra. Sempre Jesus. Jesus para sempre. Que Deus o abençoe, meus queridos. Infelizmente eu não tenho como terminar. Amém e amém.

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Isso aí, né? 15 horas e 4 minutos aí, nós aí, né? Nessa hora do café, a hora mais gostosa do rádio e pão gostosa, gente. É a hora mais deliciosa do rádio aí. E pra você aí que está nos ouvindo aí, né? Nesta segunda-feira de primeira aí, né? Estamos nessa segunda-feira maravilhosa aí, gente. Maravilhosa. Diz que ia ter umas pancadinhas de chuva e realmente deu uma chuvisqueira aqui. Mas nós estamos aí com esse programa, essa hora do café, né? Eu sei que hoje tem jogo do Brasil. O povo tá tudo aí já na expectativa aí. Mas nós estamos aí com vocês também, né? Na expectativa de levar essa palavra de Deus pra você. Essa palavra que abençoa você. Essa palavra que te fortalece em meio às lutas. Essa palavra que vai te dar o norte. Porque nós temos o norte, que é Jesus. Sejamos imitadores de Jesus. Sigamos os passos de Jesus. Ele é o nosso norte. Então, esse programa vai te dar isso. Esse norte para você seguir. E com certeza você não irá se arrepender, porque você estará no melhor caminho, né? Esse é o programa Hora do Café.

desse dia. Que dia maravilhoso, que segundona linda, né? Estamos aí com vocês, gente, aí já, né? Nessa programação maravilhosa aí, né? Olha só, gente. E só lembrando, hoje por ser o jogo do Brasil aí, hoje é meio expediente, tem meio comércio, tudo aqui. E nós estamos aqui hoje, Elisetinha. A Elisetinha, não sei se a missionária Clonice vai vir, mas nós estamos aí. Se ela vier, tem um microfone para ela liberar aqui. Mas, beleza, se ela não vier, eu toco até as 16 horas aí, que depois tem De Bem com a Vida, né? De Bem com a Vida aí para vocês, né? Para levar também. Olha só, gente, você fica na hora do café, essa hora deliciosa, e depois para você continuar De Bem com a Vida, ouvindo para o Gilberto Fernandes, o pastor Gilberto Fernandes, das 16 às 18 horas aí na Rádio Nova Mensagem, né? Que maravilha de programação aí, né? E vamos ir com vocês, 15 horas e 7 minutos, como a gente fala, nós temos sempre dessa informando a hora, gente. Devido a isso aí, né? Temos que informar a hora para que vocês possam se situar aí ou no tempo de vocês, né? Porque tudo há um tempo, e é sobre essa reflexão de começo que eu quero falar sobre esse tempo. Daí, já voltamos aí, né, com vocês aí, né, com toda certeza aí, né, para divulgar aí os abençoadores dessa programação, os patrocinadores dessa programação. Vamos aí, então, nessa reflexão. Vamos lá, né, gente, falar sobre o tempo. Tá? E só lembrando, né, o programa, logo após a reflexão, tem sempre uma música, um hino alusivo ao tema. Tem sempre um hino alusivo ao tema. É o único horário que toca hino aqui. É sempre como a Lisa vem aqui com o tema da reflexão e já me passa o hino e nós tocamos o hino aí, tá? Mas é o único horário que tem, por devido ao que nós temos que achar o hino conforme o tema. E hoje o tema é o tempo. Que tempo você tem para Deus? Vamos lá então, né? Às vezes somos como vasos, rachados, carregamos marcas, dores e silêncio. Mas nas mãos de Deus, cada rachadura vira espaço para a cura. Ele nos cura, nos repara com amor. E no tempo, certo? Florescemos de novo. Mais belos, mais fortes, cheios de propósito. Esse tempo, gente, nós devemos ter paciência para esperar esse tempo, que o tempo de Deus não é o nosso tempo. O tempo de Deus é diferente do nosso. Ele sabe a hora de nos abençoar, ele sabe a hora de nos entregar o que nós estamos necessitando. Muitas vezes nós estamos com aquela urgência, lógico, eu entendo, a gente entende que tem coisas que tem que ser para ontem. Mas Deus sabe. Muitas vezes Ele nos leva no limite. Ele nos leva no limite mesmo lá. É igual a você fazer um caldo de cana. Você tem que moer a cana. Moer. Mas quando sai aquele caldo doce, caudaloso, gostoso lá, foi o tempo que a cana sofreu o processo. E esse processo de Deus é o tempo que você está esperando, que Ele está preparando você para te abençoar. E com certeza essa bênção vai ser grande. Mas aguarda o tempo, aguarda o processo, passa pelo processo. Igual a oliveira. Também é moída mesmo, gente, para poder dar aquele óleo. E ela dá. E dá o seu melhor. Por quê? Mas ela passou pelo processo do tempo, passou pelo processo da dor. O que eu quero dizer com isso? A oliveira, a cana, esse processo é doloroso. Porque você está passando por ele. Muitas vezes você pensa que Deus te abandonou, mas Deus não te abandonou, não. Ele está aí, acompanhando o seu processo. Ele está te fortalecendo nesse tempo que você está passando pelo processo. Ele está te fortalecendo. Isso me vem uma reflexão. Uma reflexão sobre o tempo, preparação. Aí, né? Sobre certa vez...

Uma pessoa, Deus deu uma missão para uma pessoa. Deus colocou uma pedra pesada sobre um aclive e falou para a pessoa empurrar. E ela empurrava, mas aquilo não saía do lugar. Empurrava e não saía do lugar. Empurrava, só que ele não voltou atrás. Continuava empurrando, cumprindo. Mesmo contrariado, ele falava: mas por que que Deus me deu essa missão, sendo que eu não consigo empurrar essa pedra? É muito pesado, eu não consigo. E ele tentava. E todo dia, ele, mesmo contrariado com a missão que lhe foi dado, ele estava lá, empurrando a pedra, empurrando. Não movia um milímetro sequer. Não movia nada ali. Mas era Deus trabalhando nele. Não era para ele mover a pedra. Era o processo, era para ele passar. Esse processo doloroso de todo dia cedo acordar, todo dia acordar e ter que empurrar pedra tantas horas por dia. E tinha que empurrar. E ele cumpria mesmo, ele reclamando: mas Senhor, por que isso? Por que o Senhor tá me dando, sabe que eu não tenho forças para isso? Só que ele em si, ele não percebia o processo que ele estava passando. Ele não percebia o processo, que os braços dele estavam ficando fortes, as pernas dele estavam ficando fortes, ele estava tendo uma certa disciplina mental, Deus estava disciplinando ele naquele momento de empurrar aquela pedra, porque todo dia ele tinha um horário X, um horário cedo, tantas horas, depois à tarde, tantas horas, depois ao entardecer, tantas horas. E ele ali, só que ele não percebeu o processo, que Deus disciplinou a mente dele, fortaleceu o corpo dele, os braços dele, as pernas dele, a saúde dele. Ele estava fazendo, obedecendo a Deus com disciplina, e Deus estava vendo tudo isso. E ele não percebia isso, que ele estava sendo disciplinado, que ele estava passando pelo processo para o corpo dele ficar forte para a próxima missão. Ele não percebia isso. Mas depois, no final, ele já cansado, ele se revoltou e falou: Senhor, não vou mais empurrar essa pedra. Eu não consigo mover um milímetro essa pedra daqui, porque ela é muito pesada e eu não consigo mover. De repente, ele vem aquela voz: como que você não consegue mover? Você percebeu durante esse processo de você empurrar essa pedra como o teu corpo mudou? Como as suas pernas ficaram fortes? Como os seus braços ficaram fortes? Como os seus órgãos internos se fortaleceram de tanto você fazer essa força física? Mas não era para você mover a pedra mesmo. Era para preparar você, era para preparar teu corpo, era para fortalecer teu corpo. Porque o que eu tenho para você é grande, mas eu primeiro precisava passar pelo processo do tempo, e você passou. Então, portanto, e outra coisa que você não percebeu, mas você ficou disciplinado. Todo dia, o mesmo horário, você acordava, cumpria o prometido, mesmo murmurando, mas estava cumprindo. Eu me agrado disso, por mais que está murmurando, mas você passou pelo processo. E agora, você está com a mente disciplinada, você está mentalmente melhor, você está fisicamente melhor em tudo. Você percebeu? Não era para você mover a pedra, o processo era para melhorar você. Então, portanto, o que eu quero dizer com isso, gente, há tempo para todas as coisas. Então, portanto, viva o processo, como já citei, a cana quando era esmagada para soltar, para fazer o caldo de cana. A oliveira é esmagada, mas ela passa pelo processo. E o que ela vai se tornar na frente? O que o caldo de cana vai se tornar na frente? Hein? Portanto, há tempo para todas as coisas.

Isso aí, estão ouvindo aí? Como eu falei aqui, nós sempre agora, como é programa diário agora, de segunda a sexta, às 15 horas, então, um hino sempre após a reflexão nós vamos tocar, mas é o hino condizente ao tema da reflexão, tá? Não é que às vezes é aberto, é um hino condizente à reflexão. Vamos em frente com vocês aí, né? Estamos aí, pode mandar suas participações, de repente eu tenho mais uma parte, mais uma meditação aqui que a Lisa me mandou aqui, né? Que ela falou que é a palavra que a Lisa mandou pra mim, que nós já vamos soltar também aí, né? Mas essa meditação aí pra vocês, né? Que vai ser muito 10, né? Olha só, aqui qual que é o tema aqui, ó. Retira-te daqui, vai para a banda do Oriente e esconde-te junto ao ribeiro de Querite. Primeiro as Reis 17:3 aí. Vocês vão ver, gente. Vou soltar essa reflexão dentro de instantes aí. Vai ser top demais, né? Vamos aí então, gente. Como eu falei pra você, o programa aqui é a hora do café. Pode mandar mensagem. Eu tenho mensagem já aqui do Tocuatida e do

0: Trindade, né, Elias Trindade, do cara da irmã Vilma aqui. Então vamos dar só uma aqui uma reflexão aqui só. A vida impõe desafios, mas é você quem decide se eles serão obstáculos ou degraus para a sua vitória. Isso mesmo. E desafios, gente, são provas. Se você vencer um desafio, é você melhorando a sua vida profissional, seja ela qual for. E os desafios vêm mesmo, é para você. É daí que você vai decidir se são obstáculos ou degraus. Eu escolho degraus, tá? Porque nós temos esses desafios, sim, temos, e não vai ter como. A vida sempre nos impõe um desafio diário. Agora depende de você aí, né, meu amado ouvinte? Ó, o Elias Trindade tá aqui, meu amigo. Estou na escuta do meu programa. Ô, Elias, esse aqui é o programa A Hora do Café, geralmente apresentado pela Lisa, missionária Claudice, mas hoje, como. Devido a esse jogo do Brasil, então daí o administrativo, é comércio, tá tudo fechado mesmo, né? E então é nós aí, né, mano? Nós estamos aqui, né, Elias? O Elias aí também, né? Ó, o Coatizão, maravilha, Coatizão. Ó, a irmã Vilma aqui, né? Vamos ouvir o áudio da irmã Vilma aqui, né, irmã Vilma? Hoje é só menino, viu, irmã Vilma? Não vai me falar menina, hoje é só menino, ó.
1: Rapaz do Senhor, minha família toda ligado ao radinho, escutando. Deus abençoe todos os ouvintes em nome de Jesus. É, irmão Daniel, por que uma criança para nascer vai 9 meses, né? Quanto processo não tem para passar até a criança ficar no ponto de nascer, do dia de nascer, né? Se for ganhar antes, tem que ir para incubadora. Se passar da hora, é perigoso perder a vida, né? Tudo há tempo determinado para Deus, na hora certa, no momento certo, né, irmão Daniel? Estamos aqui ouvindo essa palavra e está muito bom, irmão Daniel. Pensa de Deus.
0: Com certeza, irmã Vilma. Bem, isso mesmo, irmã Vilma. Vamos aqui, só lembrando, né? 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

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Agora, se você quiser abençoar, entre em contato conosco aí, que eu passo o contato da Elisete, ela vai conversar com você e com certeza você também será um abençoador dessa programação aí, a Hora do Café, né? Que sempre leva reflexão para você, leva uma palavra para você e sempre nós estamos aí com vocês aí, né? E estamos apresentando o que o dono da vida, Jesus, ele que nós estamos sempre apresentando aqui para vocês aí curtirem e... curtir, compartilhar e viver com eles. Convida Jesus para morar nessa casa e você vai ver a diferença aí, né? Mas não ceda para ele só o quarto, só a sua sala, deixa ele visitando sua sala. Peça para ele em todos os cômodos, na sala, no, nos quartos, no banheiro ou nos banheiros, porque tem casa que tem dois banheiros, né? Ali na cozinha, no terreno lá atrás também, lá, em tudo. E se tiver edícula, convida ele pra edícula também lá atrás, lá. Convida que você vai ver a diferença, tudo abençoado. E quando você acordar de manhã assim, e você for sair do teu carro e fala assim, Senhor, seja o Senhor o motorista desse carro. Ou você for sair à tarde no seu carro ainda, Senhor, seja o Senhor o motorista desse carro aqui. Vai comigo. Porque eu sei, gente, o trânsito não tá fácil hoje, gente, não tá fácil. Hoje a menina da Assembleia de Deus veio aqui no programa aqui, rapaz, ela falou que tava um fervo o trânsito mesmo, por causa do jogo e tudo mais, o pessoal se indo assim, né, mas tava corrido, mas graças a Deus deu tudo certo aí, né. Então eu quero falar aqui, gente, eu sei que vai estar meio longinho, mas eu quero falar da Marcha pra Jesus, né, que ocorrerá no dia 25 do 7 de 2026, né, sábado aí, na Praça Doutor Horácio Clabin, antiga Castelo Branco aí, né, a partir das 16 horas, concentração na praça aí, com bandas locais, né. Então, a Marcha para Jesus aí, é o convite na Marcha para Jesus, é um só clamor, né, clamor pelo reino, né. Convidamos sua igreja para participar da Marcha para Jesus, um grande movimento de fé, oração, louvor e proclamação do evangelho pelas ruas de nossa cidade. É tempo de levantar um só clamor, um só reino. A participação de cada um é muito importante. Juntos somos mais fortes, juntos vamos mais longe. A Marcha para Jesus, no dia 25/7, na Praça Doutor Horácio Clabin, a partir das 16 horas aí, estará lá bandas locais, né? Já na concentração, que maravilha! Vamos aí com esse programa Hora do Café, né? Hoje aí estamos com vocês e seguindo em frente aí, porque não podemos parar também, né? Não podemos parar e nós vamos aí sempre com vocês, abençoando a vida de vocês. Por quê? Porque Deus nos abençoa e nós gostamos de compartilhar a bênção. Não é meu Deus, não. É nosso Deus. É o meu Deus, é o Deus Elisete, é o Deus do missionário Clonice, que sempre estão aqui. É o nosso Deus. Então compartilhe ele. 15 horas e 29 em Telêmaco Borba aí, né? Tá meio uma chuvisqueirinha bem boa aí, né? Aquela chuvinha de molhar bobo. Já ouviu falar da chuvinha de molhar bobo? E molha, rapaz, e molha. E a chuvinha molha mesmo, não adianta, não tem como escapar, né? Quero mandar um alô também aí pra pastora Cleusa e o pastor Lori, né? Que com certeza estão na escuta. Esse é o programa Hora do Café. Hoje é comigo aqui, né? E só lembrando, gente, aqui, a pastora Cleusa tem um programa logo após a Hora do Café, às 16 horas aqui na sexta-feira, das 16 às 17 horas. E das 17 às 18 tem um grande pastor, Otacílio Salvador da Quadrangular aí, né? E você, gente, que quiser também contratar algum horário para um desses, os horários, lógico, que não estejam preenchidos aí, onde eu esteja apresentando aí, você pode entrar em contato comigo, eu passo o contato do departamento e vocês vêm aqui e vêm abençoar vidas. Quando vocês abençoam vidas, vocês são grandemente abençoados. Vocês são abençoados. Então, portanto, vem aí, participe, entre em contato e que eu passo o número do setor responsável e com certeza vocês irão fazer a diferença na vida de uma pessoa aí. Então vamos aqui, gente. Vamos soltar a reflexão aqui agora, né? Tá, ó, olha só aqui. Retira-te daqui. Deixa eu trocar agora.
reflexão, né? Então vamos a fundo para a reflexão.

0: Isso aí, gente. Então vamos falar aqui agora. Tá? Esse aqui é o alimento diário, tá? Retira-te. Retira-te daqui. Vai para a banda de Oriente e esconde-te. Junto ao ribeiro de Querite. 1 Reis 17:3. O Querite foi o lugar onde Deus preparou para Elias. Onde Deus preparou Elias e o colocou no tamanho certo. Muitas vezes queremos correr à frente do tempo de Deus, mas Ele sabe quando estamos prontos. Se ainda não chegou a sua hora, descanse no Senhor. Ele está te preparando. Quando Deus disser que você está no tamanho certo, que você está no tamanho certo, nada impedirá seu chamado. Pai, ensina-me a esperar no meu Querite, sem ansiedade, prepara-me e coloca-me do tamanho certo a teu serviço, que eu confie no teu tempo perfeito e esteja pronto para o Senhor me chamar em nome de Jesus. Olha aí, gente, para vocês verem como tem coisa que é de Deus mesmo. A Lisete me mandou isso aqui. Ela me mandou, eu estava preparando no programa anterior aqui e não tinha visto falar sobre o tempo aqui. Realmente, tem hora que tudo leva para o mesmo tema, o tempo. Eu falei sobre o tempo, aqui também o tema bíblico aqui também, do Querite, também aqui na 1 Reis 17:3 aqui. Também vai falar sobre o tempo e a meditação vai ser sobre o tempo. Pensa. Tem hora que é de Deus mesmo, coisa, porque eu falei e não tinha visto ainda aqui a reflexão, que ela manda para mim, eu já passo para o da rádio, só depois eu vou ver. E eu vi agora aqui também falar sobre o tempo. Esse é o nosso Deus, né? Ele sempre prepara tudo para que possamos sempre crer nele e saber que ele está à frente. Vamos então ouvir a reflexão agora, hein?
1: Graça e paz, amadas irmãs, quero compartilhar um devocional nessa manhã, o Salmo 139, versículo 2, na NVI diz assim: Tu me conheces quando me sento e quando me levanto, de longe percebe os meus pensamentos. O conhecer aqui que o salmista está falando, tu me conheces quando eu me assento e quando eu me levanto, ele está falando na parte de sentar, o Senhor me conhece quando eu estou repousando, o Senhor me conhece quando eu estou em paz, o Senhor me conhece quando também eu não quero fazer alguma coisa, o Senhor me conhece quando eu estou procrastinando, o Senhor me conhece quando eu não quero me movimentar para algo, o Senhor me conhece. O Senhor me conhece em todos esses âmbitos. O Senhor me conhece quando eu não quero trabalhar. O Senhor me conhece quando eu estou sentada, porque é só tempo de descanso. O Senhor me conhece só quando é tempo de repouso, quando eu estou em paz, mas quando também eu estou procrastinando, também quando eu não quero fazer alguma coisa. O Senhor me conhece. As minhas ações, elas não me definem. As minhas ações, antes mesmo delas serem exercidas, o Senhor já conhece a causa de cada uma delas. Quando nós estamos falando que o Senhor nos conhece em todas as estações. Quando ele fala, o Senhor me conhece no meu levantar, quer dizer, o Senhor conhece o meu tempo que já deu em algum lugar. O Senhor conhece meu tempo de ação. O Senhor me conhece quando eu já cansei de ficar parado. O Senhor me conhece quando eu estou em movimento. O Senhor me conhece quando eu decido sair daquele lugar e andar. O Senhor me conhece tanto na fase de deserto, quando eu não quero saber de nada e estou andando ali e me assento e ando mais um pouco, e me assento sem sonho, sem nada, mas o Senhor me conhece também nessa segunda fase, aonde eu quero caminhar, aonde eu quero buscar, aonde eu estou. Então, ele está falando sobre esse lugar que ele ocupa em Deus, sobre este lugar aonde não tem onde ele se esconder do Senhor. E de longe, né? De longe penetra nos meus pensamentos. Quer dizer, ele me examina, ele me permeia, ele me vai até a raiz. Ele não só me sonda, como me diz lá no versículo 1, né? Que ele me sonda, mas ele penetra. Quer dizer, ele vai no mais

0: profundo eu, do meu eu. Ele lê os meus pensamentos. Quando está falando, né? Ele penetra nos meus pensamentos. Ele sabe exatamente, sabe o que, antes mesmo da palavra sair da minha boca, ele já sabe o que está ali para sair. É desta forma que o Senhor te conhece. Ele conhece a sua intenção, ele conhece a sua ação, ele conhece a tua ansiedade antes mesmo de você falar, ele conhece as suas preocupações. Nada é surpresa para ele. Então não há uma desculpa para você poder falar: "Ah, Senhor, mas eu estava assim, ele já tinha te visto desta forma. Ah, Senhor, mas eu agi desse jeito, por isso ele já conhecia esse teu pensamento." E quantas vezes nós, muitas vezes, assim, nós não queremos mesmo. Nós nos assentamos e não é que nós estamos no tempo de descanso. Não, nós não queremos. Hoje eu não quero. Hoje eu não quero fazer isso. Hoje eu não quero e não é por nada. É só porque eu não quero. Ou é só porque eu cansei. E o Senhor sabe exatamente o que está a intenção e como está a intenção do seu coração nesse momento, né? Não dá para fazer um teatro espiritual com o Senhor. Não dá para me fazer com ele, né? Esse devocional está sendo para mim, né? Ontem e hoje, está sendo algo muito interessante, porque o Senhor, ele está mostrando o quanto ele nos conhece e como ele nos vê. A forma que ele tem, como ele nos formou, a forma que ele tem de olhar para nós. A sensação que eu tenho é que os olhos deles estão penetrados em mim. E é tão interessante porque quando ele fala dos pensamentos, né? Os pensamentos escondidos nossos. Os pensamentos, quando a nossa boca fala algo e existe um pensamento escondido, esse é o penetrar. É o que sai da minha boca, mas é o que está dentro do meu coração. Ele conhece também essa estação na minha vida, né? O não conseguir, muitas vezes, falar aquilo que eu estou sentindo, você não consegue explicar para ninguém, mas o Senhor consegue saber exatamente o que estava no teu pensamento e o que saiu da tua boca também, ele ouviu. Então, ele me chama hoje. Ele te chama para te sentar. Ele te chama hoje para você se assentar aonde? Se sentar com ele. Ele te chama hoje também para se movimentar nele. Tanto que a palavra do Senhor diz que a alegria do Senhor é a nossa força. Às vezes nós estamos exaustos. Tudo que nós estamos precisando é nos movimentar no Senhor e na força do seu poder. Então, quando nós chegamos nesse lugar que nós entendemos que quando nos sentarmos, né, para procrastinar ou sentarmos para descansar, ele sabe a intenção, mas quando nós estamos nele, quando nós conseguimos entender que ele nos vê desta forma, e quando nós queremos ter uma ação e nós buscamos nele, falamos para ele como nós estamos, nós conseguimos nos movimentar da forma correta, tanto se sentar quanto se levantar. E eu quero deixar esse pensamento, essa palavra para o seu, para o teu coração, assim como ele veio para o meu. Não vou falar as palavras aqui em hebraico, mas esse estudo que eu estou fazendo do Salmo 139, que eu posso falar a pronúncia errada, mas eu estou estudando ele no hebraico, o que que quer dizer no hebraico, né? Ela está traduzida para nós no português, mas no hebraico essas palavras, né? Como que elas têm um sentido, como elas têm uma raiz. Que esse pensamento, que essa palavra, que esse ensinamento desse Salmo 139, onde nós estudamos o 1, hoje nós estamos estudando o 2, que ele fique no seu coração. Que a graça e a paz do nosso Senhor permaneça hoje e sempre.
1: Isso aí, gente. Ouviram aí, né? Que maravilha, né? Quanta reflexão aí, né? Começo, depois o tempo, depois ela. Estamos aí. Vamos em frente com o programa A Hora do Café, 15h40. Só lembrando, gente, dentro de instantes, às 16 horas, estará aqui Gilberto Fernandes. Ele está aqui comigo, já mandou mensagem para mim. Tamo aí daqui a pouco. Vem com nós, não tem jogo no Brasil, não, né, Gilberto? Estamos aí, né? Olha que arroz aqui. Paz do Senhor Jesus Cristo, estou na escuta, está pedindo oração por toda a sua família e também para o Miguel e seu pai que está internado com o José da Silva, né? Vamos ver, não, a Rosana Pinheiro. Paz do Senhor, estamos cá trabalhando ligadinho na hora do café. Abraços, Rosana Pinheiro. Isso aí, Rosana Pinheiro. Maravilha mesmo, né, Rosana Pinheiro? E só lembrando, gente, estamos aí com esse programa sempre de segunda a sexta. Nós estamos aí com vocês aí. De segunda a sexta, Elisete, a missionária Cleonice aí, E nós estamos sempre participando. Com detalhes, é a missionária Cleonice.

daí eu não tenho vez, né? Mas beleza, gente, beleza aí, né? Mas nós estamos sempre com vocês aí nessa programação tão abençoada, né? Que tem hora que vem de Deus mesmo, né? Pra sempre pra fortalecer a sua vida aí, fortalecer você, fortalecer sua alma, fortalecer você fisicamente, fortalecer você também mentalmente, porque aqui são palavras que vão pra você de Deus mesmo, né? E quando nós estamos com Deus, em momentos aí, pode ter certeza que tem lutas que você se vence. Você vence sim, mas é em cima muitas vezes de oração. Aí você tem que orar, pedir direção de Deus aí. E mesmo assim, quando você está na direção de Deus, Ele vai te abençoar, Ele vai te mesmo em meio ao furacão, assim, você dentro daquele furacão lá, você verá, Ele te mostrará a saída, porque Ele é Deus e está com você. Quando Ele está com você, nossa, não tem o que segure, ninguém segura. Quando Deus quer agir na sua vida, pode ter certeza, não tem nada que venha impedir aí, né? Nada, absolutamente nada. Quando eu digo nada, é nada mesmo, não. É igual aqui quando, só uma breve reflexão de novo aqui, ó. A água quebra a rocha, não por causa da sua força, mas por causa da sua constância. Seja como a água, não desista. É o que eu digo, gente, muita gente começa uma luta aí, acha que já tá fadado ao fracasso, que não vai conseguir. É isso que o inimigo quer, que você já pensa assim. E quando você pensa assim, seu cérebro registra que você não vai conseguir. Agora é o seguinte, fala assim: não vou desistir, está difícil, mas eu vou continuar. É a mesma coisa que a água aqui, ela bate na rocha, fica ali de levezinho, quando você vê, ela penetra a rocha ali. Por quê? Porque ela não desistiu. Ela foi constante na sua intenção. Ela foi constante no seu objetivo. Ela focou o alvo e não desistiu do alvo. Continuou. É igual a flecha lançada aí, quando você lança a flecha ao alvo. Ela vai achar o alvo. E não vai desistir. Ela vai passar por obstáculo, vai superar o vento, vai superar, muitas vezes, o que tiver de superar, mas após, se você lançar com fé, se você se lançar com fé, pode ter certeza que você vai conseguir. Não deixe ninguém falar o contrário, ninguém. Ninguém falar: ah, eu tentei, não consegui. Foi ele. Você responde assim: você. Você, não é eu. Responde assim: você, não é eu. Então, portanto, eu vou conseguir. Vai ser fácil? Não, mas eu vou conseguir, porque Deus está comigo. E não se deixe esmurecer por lutas. As lutas virão sim, só que as lutas, como nós falamos no começo, é uma preparação, fortalecendo você mentalmente, fisicamente. Você está cada dia mais forte após cada luta. E cada luta, algumas vezes você tem umas derrotas. Não é aquela história só vencer ou vencer. Não existe só vencer ou vencer, não. Tem umas lutas que vem que você perde. Só que quando você cair, já cai de joelhos orando para Deus te dar sabedoria para você vencer esse obstáculo que pintou. E quando você tem essa sabedoria de Deus, Ele vai te dar a estratégia. Igual Ele deu para Josué. Ele deu estratégia para Josué. Josué seguiu e venceu. As muralhas caíram. Por quê? Porque eles obedeceram a estratégia de Deus. Foi fácil, não foi fácil, porque não é fácil rodear as muralhas, não, muralha de Jericó. Nossa, não foi fácil, não. Mas eles seguiram no propósito e seguiram na estratégia de Deus. Não arredaram o pé, não desistiram. Porque eu sempre, às vezes, brinco aqui e falo assim: o dito é assim: desista de desistir, seja insistente. Porque a saída do fraco é a desistência, mas a saída do fraco é a insistência, mas a do forte, a saída do fraco é a desistência, mas a do forte é a insistência. Quando você insiste, não desiste, você consegue, porque desistir
é saída dos fracos. Insistir é alternativa dos fortes. Então fique com a alternativa dos fortes. Não desista. É o que eu falo aqui. Desista de desistir de uma bênção que Deus tem para você. Desista de desistir muitas vezes que você foi, levou o currículo, levou alguma coisa aí e Deus tocou em você que era para você. Desista de desistir. Desista de pensamentos negativos. Desista de falar que eu não posso. Tudo posso naquele que me fortalece. Só depende de você. Mas esse fortalece, sim, tudo posso. Tudo você pode naquele que te fortalece. Quem te fortalece é Deus. Mas para Ele te dar mais forças, depende de você. Acreditar que você vai vencer. Se você não acreditar, Ele fala, ô, meu irmão, ô, meu amado, ô, meu filho, minha filha, eu estou acreditando em você e você está desistindo. Não, não desista. É só mais um pouquinho. Insista só mais um pouco. Se você não está vendo que essa prova é para te fortalecer para um bem maior, para uma bênção maior. É assim, gente, é assim. Então, e como diz, eu vejo assim que muita gente fica presa ao passado. Ele foi apenas uma lição. Fica se lamentando pelo, mas no passado eu tinha isso, no passado eu era isso, eu era aquilo. Pô, gente, o passado foi uma lição, não uma sentença. Quer dizer que agora a tua sentença é viver do passado? Não, a tua sentença ainda não foi dado o veredito final por Deus. Mas para isso você tem que se desprender do passado, se desprender do que você, dos teus tempos de glória do passado. Você com certeza teve glória no passado e teve lutas no passado também e teve derrotas, mas não se prenda ao passado. Ele foi apenas uma lição para você ficar mais forte e cometer menos erros naquilo que você aprendeu. Não significa que hoje você não vai cometer erros, mas só que aqueles erros do passado que você aprendeu, você não comete mais. Aquela lamentação do passado, você não vai errar, vai acertar. Por quê? Porque você aprendeu. Então, é o que eu digo. Não fique preso ao seu passado. Ele foi apenas uma lição. Não uma sentença. Você não está sentenciado ainda. Então, portanto, quem vai bater o martelo na sentença, vai ser Deus. Aí vai depender da sua atitude. Se desprender do passado. Só depende de você. Nem de mim. Muitas vezes você pede oração aqui, o pessoal ora por vocês, mas pode ter certeza que essa é a hora do café. Eu falo que aqui é a hora do café, ela só toca um louvor após aquela primeira meditação, depois tem a meditação aí da Elaine, depois tem, é voltado para isso, para fortalecer você, para você ficar forte, mais forte. Então, portanto, desista de desistir. Não viva do passado. Não viva do passado. Ele foi apenas uma lição. E lição para alguns, aprendido. Para outros que querem ficar se lamentando, senão que não aprenderam a lição. Querem viver de passado. Então ele não é uma sentença ainda, mas depende de você mudar essa sentença aí. Tá bom? É, e o que eu falo, gente, aí nesse programa Hora do Café é sempre no oferecimento da ProSaúde TB e da Casa do Campo, né? 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Esse programaço 15h50, gente, olha o tempo passando aqui. E outra coisa também que eu tenho sempre a falar pra vocês, gente, aqui, que eu vejo muita gente reclamando nos programas evangélicos, não é reclamando, é pedindo oração, mas olha, que tô passando por uma luta, tô por uma dificuldade, mas olha só, gente, o que eu tenho pra dizer pra vocês, dificuldades preparam pessoas comuns para o destino extraordinário. É. As dificuldades preparam você para esse destino extraordinário que Deus já traçou para você. Mas para isso você precisa aprender as lições, não ficar lembrando do passado que não foi a sua sentença final, aguardar o tempo certo para tudo, porque Deus tem o tempo certo para te abençoar, Deus tem ter, e essa preparação, que esse sofrimento, essa luta que você está tendo, é um preparo
para o que Deus tem para você, porque como que ele vai te entregar uma bênção grande se você não está preparado?

preparado, você não vai suportar a bênção. Pensa, você não vai ter estrutura para a bênção. Aí é que é o detalhe. Então, dificuldades preparam pessoas comuns para um destino extraordinário. Simples. Simples assim. Tá? Então, portanto, gente, vamos acreditar. Acredite mais em você. Acredite em você. Porque quando você acredita em você, não tem quem vença você. A não ser você mesmo. Você vai vencer você. E quando você vence, pode ter certeza que não tem o que prepare você. Não tem o que pare você. Portanto, aqui, ó, vencer a si próprio é a maior das vitórias. Essa é a certeza que eu tenho. Vença a si próprio. Quando você vencer a si próprio, você já é o maior vencedor. E não vai ter, não vai ter barreiras aí. Porém, quando você vencer a si próprio, é porque Deus preparou você com aquelas dificuldades, com aquelas lutas lá atrás, fazendo você se desprender do passado, porque não foi dada a sentença para você, fazendo tudo isso para você. Tá? Então, portanto, vença a si próprio. Você venceu a si próprio? Ah, meu irmão, é só sair pro abraço. Claro, esse vencer a si próprio se coloca perante Deus, que ele vai te dar força para você vencer, porque não é fácil vencer nós mesmos. Que tem hora que vem umas lutas pra gente, tem hora que nós criamos nossas lutas, gente. Nós criamos, é nós que criamos, não é? Muitas vezes, ah, foi o inimigo. Não foi o inimigo, foi você. Tem coisa, claro, que vem dele. Mas a maioria delas é você que criou. Muitas vezes você tem que fazer algo lá pra frente, você já tá preocupado lá, aqui atrás. Aí você tá preparado. Não aconteceu e você já tá preparado, preocupado. Não tô falando que você não tenha aqui. Aquilo que eu falei, ter estratégia para vencer lá para frente. Mas Deus vai te dar estratégia e você vai vencer. Então, portanto, quando você vencer a si próprio, meu amigo, não tem o que pare você. Não tem mesmo, né? Que maravilha, o programa Hora do Café. 15 horas e 53 minutos. E como eu sempre digo aqui também, né? Essa é do grande Billy Graham. Esse é o Billy Graham aqui. Essa deixa dele. Nem sempre Deus vai acalmar a tempestade. Então, tudo está voltando para isso hoje. Todos os temas, desde o início do programa, está voltando para isso. Tempo. Que maravilha, né? É, Deus vai acalmar. Deus, nem sempre Deus vai acalmar a tempestade. Às vezes ele acalma você no meio dela. Porque o maior milagre não é o vento parar. É a sua alma aprender a confiar, mesmo quando tudo balança. Olha aí, ó. Mesmo quando tudo balança. A verdadeira paz que vem do alto não depende do cenário, mas da certeza de que o céu continua no controle de tudo. Esse é do grande Billy Graham. Tá vendo, gente? Tá vendo como que é? Tudo hoje voltou para esse lado hoje. Tudo voltou para esse lado. Então, o que eu tenho para dizer para vocês, ó, se vocês, durante todo o período que ouviram essa programação, não se atentaram ao que eu falei aqui, que desde o início Deus está falando sobre o tempo, sobre preparação, sobre o processo, sobre tudo isso aí, eu não sei o que eu mais posso fazer para entrar na sua cabeça que você é o maior vencedor. Vença a si mesmo. Quando você vencer a si mesmo, você já venceu. Você já venceu praticamente todas as batalhas. Mas essas batalhas são necessárias para o seu fortalecimento espiritual, seu fortalecimento físico, como eu falei, a história da rocha lá, que Deus mandou o rapaz empurrar lá todo dia em horários determinados. Tudo isso está no controle de Deus, tudo. Não tem nada que não esteja fora do controle dele, nada. Ou esse governo está tudo no controle dele. O Lula, Lula, Bolsonaro, seja quem for. A Rita, o pessoal no poder lá, tá tudo sob o controle de Deus. Nada foge do controle dele, nada. Então, portanto, aí, né, gente, vamos praticar o bem também. O segredo, pratico o bem, faço bem sem ver a quem, igual as campanhas da missionária Clonice, de cestas básicas aí, de roupas, vestuário, devido a esse inverno aí, esse frio aí que está aí,
assolando muita gente aí. E outra coisa, orar pela Venezuela também, gente, devido àquele terremoto lá que aconteceu lá. Olha que situação, viu?

Que situação. Então, portanto, vamos fazer a nossa parte. Faça o seu melhor. Quando você faz seu melhor, Deus se agrada. E quando Ele se agrada, Ele te abençoa. Tá? Senhor, abençoa, que Deus abençoe essa programação, abençoe a todos que mandaram pedidos e pedidos de orações aqui. Entra com providência lá no hospital, Senhor. Lá no hospital, na irmã Vilma, na irmã Rosa, na Rosana Pinheiro, no Carlos Coatino, Elias Trindade.

0: Porque quando nós seguimos obedecendo a estratégia de Deus, Ele irá nos dar, nos entregar a vitória. Mas faça a sua parte. Deus abençoe grandemente a todos vocês. Fiquem todos na paz, Senhor. Amanhã, com certeza, a Elisete estará aqui com a missionária Clonice e eu também, tá? Deus abençoe grandemente a todos vocês. Deixa eu ouvir o áudio da irmã Vilma aqui, antes aqui.
1: E na vida do irmão Daniel também, que Deus preparou para o irmão Daniel estar hoje, trazendo a santa palavra para todos nós.
0: Obrigado, irmã Vilma. Obrigado. Deus abençoe grandemente aí. Fiquem todos nessa paz, esse Deus maravilhoso, tá? Vamos aí, então, até uma próxima oportunidade aí, né? Dentro da palavra de Deus aí.
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0: Muito bem, olha aqui, Gilberto Fernandes no De Bem com a Vida e você ouvindo aí, ó. Pense num pé d'água que caiu agora aqui em Telempo, hein? Mas agora já são 16 horas e 19 minutinhos. E o programa está só começando! É, maravilha! Quero mandar um abraço para todos vocês que estão aí na sintonia, vocês que estão ligadinhos junto com nós através do rádio, vocês que estão através do Facebook, onde você estiver. Achei que não ia poder entrar hoje para dentro da rádio aqui porque a chuva tá demais, tá um dilúvio. É, tá dando medo nessa chuva aí, tá dando medo dessa chuva aí. Muito bem, tá ótima aí. Vamos fazer uma leitura no livro de Salmo, Salmo de número 118 e o verso 24 diz assim: este é o dia que o Senhor fez, exultem e alegrem nele. Amém? Senhor nosso Deus, obrigado, Senhor Jesus, por tudo que o Senhor tem feito, Pai. Obrigado pela oportunidade que o Senhor tem nos dado de mais uma vez nós poder te adorar, mais uma vez nós poder te exaltar. Quero pedir a tua bênção, a tua graça sobre a vida de cada um dos teus filhos que estão ligadinhos juntamente comigo. Aqueles que, quem sabe, Senhor Jesus, estão através do rádio, estão numa cabine de um caminhão. Aonde é que esteja, Pai, o Senhor esteja abençoando, Pai. E tudo o que acontecer aqui, Pai, seja para a honra e glória do teu nome, Jesus. Amém?
1: Maravilha, muito bem, é o que Jesus faz.
0: 16 né? horas e 20 minutinhos, Daniel. 16 horas e 20 minutinhos. É, e o programa está no ar.
1: Meu glorioso!
0: Nosso irmão Carlos Quartinho aí, ó. O Daniel tá mandando bala aí. Com certeza deve ser tiro de pistola, né? Deve ser tiro de pistola. Maravilha, né? Que coisa linda, né? Que maravilha poder estar mais uma vez juntamente com vocês aí, com toda essa energia maravilhosíssima, né? Pensa pura sem mistura! Ô Daniel, vamos ouvir uma música daquela que eu mandei pra você aí, né? Vamos ouvir um louvor. Leandro Machado, né? Leandro Machado, é, cantando bonito pra nós aí, oferecendo pra todos vocês aí, lá do quilômetro 222, 16 horas e 21 minutinhos.

Muito bem, olha só, 16 horas e 29 minutinho, 16 horas e 29 minutinho, eu quero falar agora aqui da Tamoio Prévia. 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Ó, bem desse tamanhinho, né? Maravilha, 16 horas e 31 minutinhos. Vamos ouvir, Daniel, uns áudios. Tem uns áudios aí do povo mandando aí. Vamos ver quem que tá dizendo aí. Olha aí, o Jefferson Reinaldo. Ele diz: a paz do Senhor, irmão Gilberto. Paz do Senhor, abençoado. Como você tá? Tudo na benção?

0: Maravilha, Jefferson, que bom ter você aqui com nós. A Rose também diz assim, pastor, paz do nosso Senhor Jesus Cristo, estou na escuta, peço oração para toda a família e também para o Miguel, o meu pai que está internado, José da Silva. Oh, vamos estar orando, né? E Deus vai dar a vitória para todos vocês. Tá bom, Rosana? Deus abençoe. Vamos ouvir os áudios aí, Daniel. Tem uns áudios legal para nós ouvir, né?
1: Paz do Senhor, pastor Gilberto Fernandes, irmão Daniel.
0: Opa!
1: Vamos dar um abraço para todo mundo que tá na escuta aí. O pistola tá na estrada aqui, Gilberto. Dá um tiro.
0: Aí, ó.
1: Pistola,
0: aí, vai bala.
1: Estão puxando pedra para reserva. Ele tá escutando o programa.
0: É?
1: É.
0: Não me diga.
1: Um abraço para todo mundo que tá na escuta, os irmãos Trancobor, irmão região.
0: Glória!
1: Maravilha!
0: Maravilha!
1: Né, maravilha! Vamos
0: o quê?
1: Programa. Estamos escutando aqui.
0: Ó, grave um áudio aí, cantando, hein?
1: Ô, Gilberto, o Daniel não deixou cantar aí. Não.
0: Grave um áudio aí e manda aqui pra mim que eu quero ver se ele não deixa.
1: Não tem jeito mesmo com o Daniel, não deixou cantar aí.
0: Grave um áudio aí.
1: Não deixou mesmo.
0: Outro dia eu vou pedir pra irmã senhorinha gravar um aí.
1: Não deixou cantar aí.
0: Ah.
1: Só no teu programa que eu canto, no
0: judô. É, você sabe que aqui você tem acesso livre, né?
2: Eu tô bravo.
1: Só canto no teu programa, que nós somos amigos aqui do Ibaú, né?
0: Claro, né?
1: Falei pro Daniel. Aí ele ficou quieto. Toca o hino aí, ovelha que voltou, Gilberto, pra nós, por favor.
0: Vamos tocar no próximo.
1: Ovelha que voltou.
3: Paz do Senhor, pastor Gilberto.
0: O Igor! Paz do Senhor!
3: Fala, irmão Igor, estamos ligadinhos nessa programação abençoada aqui no Imbaú. Gostaria de fazer dois pedidos.
0: Faça.
3: Aí. Primeiro é tocar um louvor além do
0: além. Além do além, tá na ponta já.
3: E o segundo pedido, eu queria falar pro Daniel, né? Tem que tocar, deixar o Carlos Coati
0: cantar. Aí, ó.
3: Tem que deixar ele cantar.
0: O público está pedindo.
3: Maravilha, pastor.
2: Jesus amado.
0: O público está pedindo.
3: Para a minha família que está ligadinha aqui.
4: Não gostei.
3: Estamos ouvindo essa programação, ofereço também o louvor para todos os ouvintes e também para vocês aí da rádio. Deus abençoe.
0: Amém. Um abração pro Igor, né? Teve com nós ontem ali na Campinalta, né? Teve pregando a palavra do Senhor, foi benção. Deus abençoe, irmão Igor. Pode deixar que nós vamos pedir pro Carlos gravar um louvor lá cantando e nós vamos tocar aqui ainda hoje, tá bom? Se ele tiver coragem de gravar lá, Aí nós toca aqui, tá bom? Ô, Carlos, escutou aí? Grave aí o Além do Além, ou senão a ovelha aí, e manda pra nós aqui que nós vamos tocar aqui, tá bom? Especialmente pro Igor. É, maravilha, né? Também quero mandar um abraço pros irmãos lá da Campinalta, né? Mandar um abraço pro Daia, né? Pra sua esposa, lá pros irmãos que... Todos os irmãos ali que congregam ali, não conheço todo mundo ali, mas agora eu sou pastor daquela igreja, né? Ô, glória! estamos pastoreando agora ali. Atendendo um pedido do nosso pastor presidente, pastor Enoque, e eu creio que vai ser benção. Conto com o apoio dos irmãos, conto com o apoio de todos vocês aí da Campinalta, né? E dos nossos irmãos do Embaú, os irmãos de Telêmaco Borba, que querem nos ajudar lá, né? Somos dependentes aí da ajuda dos nossos irmãos ali, tá joia? Vai ser benção. Um abração aí pra todos vocês aí da Campinalta. Toda a região aí, os irmãos aí que congregam ali na Campinalta, Deus abençoe poderosamente. O Jefferson diz assim, tô ouvindo aqui, maravilha, Jefferson, maravilha, Deus abençoe. Vamos ouvir o áudio do Jamil. O Jamil também mandou um áudio aí, né? Fazia tempo que o Jamil não aparecia, né? Vamos ver o que ele diz.
5: Ô, Daniel, e agora como é que fica, Daniel? Parece que afinou aí a coisa agora, Daniel, que isso?
0: É.
5: Fala que não deixa cantar, não deixa, chega, não deixa.
0: Não tem negócio.
5: Falar agora, Zé. Fala aí, quero ver.
0: Vamos ver se ele não vai deixar hoje.
5: Você é Telêmaco Borbense mesmo, mas se você falar que é agora o programa dele, não sei o que, daí eu tô vendo que você afinou.
0: Já se acadelou já.
5: Fala aí pra mim, Daniel.
0: Já se acadelou.
5: Não deixa cantar, não deixa, quero ver.
0: Vamos ver então. Ô, Coati, grave aí, Coati. Seja homem também, Coati. Grave aí pra você ver se o Coati não canta aqui. Maravilha! Esse programa é uma benção, né, Zé? É uma benção, tenho certeza. Eu imagino que o pessoal fica do outro lado, Daniel, dando risada, dizendo assim, vamos ver o que vai dar. Se o Coatira gravar, vamos ver se ele vai tocar, né? E eu duvido se o Daniel não toca aqui, duvido. Maravilha. Vamos ver um louvor aí, Daniel? Vamos ouvir um louvor? Vamos ouvir o Wilson Horácio? Ou o que você tem preparado, Wilson Horácio, aí? Jesus chegou com o Wilson Horácio É, e maravilha, já toquemos também o Leandro Machado aqui, né? Leandro Machado aqui e o pai dele, né? Que eu esqueci o nome do pai dele. São uma duplona fantástica também, né? Maravilha, maravilha! Vamos lá então, Jesus me deu vida com Wilson Horácio, 16:36.

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2: Muito bem. 16 horas e 48 minutinhos. 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E se falar que você ouviu no De Bem Com a Vida ainda, aí vai ficar melhor ainda, tá joia? 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É, aquele abraço maior que o Rio Grande, né? Pra todo esse povo maravilhoso. Irmão, deixa eu ver quem que tá ligado tanto aqui pelo Facebook, nós aqui, é muita gente também aqui. A nossa irmã Maria de Socorro tá aqui. Deus abençoe, irmã Maria de Socorro. Obrigado pela tua presença. A tia Tereza, né? A tia Tereza diz: sim, estamos bons, Gilberto. Deus abençoe vocês. Opa, maravilha, tia Tereza. Deus abençoe. Um abração pra ti, pro tio Vacir, todos vocês. A nossa irmã Maria Socorro diz assim: a paz do Senhor Jesus Cristo, meu querido pastor Gilberto Fernandes, me beijo. Locutor abençoado, deixa Deus te usar pra glória de Deus. Amém. Maravilha. Ô, mimosa. É, chegou os pendrive agora, irmã. Chegou os pendrive. É, a senhora me mandou o endereço, eu vou mandar pra senhora essa

0: semana. Eu vou ver se amanhã eu consigo mandar pra senhora o pendrive, tá bom? Beleza? Naquele endereço que a senhora me passou, né? Tá joia? E quem quiser o pendrive dos Fernandes também, temos pendrive aí com todas as músicas e todos os playbacks, tá joia? Aquele precinho também do Chipanise, ó. Lá embaixo. Augusta Ferreira, tá lá no Lajadinho ligado com nós, no Calixto. Deus abençoe. Angelita Leal diz a paz do Senhor. Jesus, Deus abençoe a todos. Adoradores de Jesus, amém. Obrigado, Deus abençoe você também, tá bom, Angelita? A Terezinha Godoy diz a paz do Senhor. Paz do Senhor, irmã Terezinha. Paz do Senhor, irmão. Irmão Chiquinho, todos vocês aí no Embaú, nosso vizinho, né? Somos inquilino deles lá, né? A nossa irmã Maurício Coelho diz assim, cantora Angelita Leal, Deus te abençoe. Olha aí, minha querida cantora Mimosa. É. Peço o hino viajante, nossa irmã Terezinha. Pede aí, Daniel, o hino viajante aí. Prepare aí, tá joia? Deixa eu ver quem mais. A Marlene Almeida, ô Marlene, paz do Senhor. Deus te abençoe, obrigado pela contribuição que você deu para o nosso programa de rádio, pelas bênçãos que temos recebido aqui neste lugar, tá joia? Deus abençoe, obrigado, irmã Denise, já passou para nós, tá bom? Que Deus abençoe muito, né? E com essas ofertas, com essas contribuições, muitas das vezes nós temos abençoado em outros lugares também, tá joia? Deus abençoe, obrigado. A Rosana Betinha está aqui, ô Rosana, paz do Senhor, Deus te abençoe. Ah, a nossa irmã Angelite, glória a Deus, a Begail, lá no José Lacerda, Deus abençoe, obrigado pela sintonia. Um abraço para o irmão Begail, para o irmão Servino lá, né? Que estão ligadinho com nós aqui também, tá joia? A Sueli Souza, Sueli Souza, de oh, glória a Deus, aleluia. O Antônio Carlos Santiago da Silva, diz a paz do Senhor, pastor Gilberto Fernandes, Mimosa, irmã Maria Socorro, Deus abençoe. O Eliseu Arpes, diz a paz do Senhor, paz do Senhor. Adelaide Aleixo diz a paz do Senhor Jesus, irmão, tô na escuta, o seu programa é maravilhoso, amém, obrigado. O Thiago diz paz do Senhor Jesus Cristo, pastor Gilberto Fernandes, Deus abençoe, um abraço, maravilha, outro para vocês aí. O Deluzi Biscaia está aqui também com nós, Deus te abençoe, obrigado. A nossa irmã Maria diz assim, já começo o programa de bem com a vida, que maravilha, que benção. José Hamilton. É, o José Hamilton, nosso irmão, lá da Campinalta, ele também. Ele diz, paz do Senhor, pastor, ouvi aqui na Campina do Juca Pedro, Estância Taleve, que benção. Ô, essa semana aí, eu quero ver se vou fazer uma visita pra vocês, hein? Será que eu consigo encontrar vocês por aí, pessoal? Tá joia? Mas eu ligo, mando uma mensagem pra vocês antes, tá joia? Deus abençoe todos aí da Campina do Juca Pedro. A Noeli Lins está aqui também com nós. Deus te abençoe, Noeli, obrigado pela tua presença. A joia, que maravilha poder atender vocês. O Igor Santos, paz do Senhor, Igor. Já toquei um além do além, hein, tá bom? Eita glória, nossa irmã Maria Socorro diz. Janza Bodina diz assim, boa tarde, amigo, irmão, paz do Senhor Jesus Cristo para todos, nossa live, amém. Mimosa do Brasil, que maravilha, que mamaria, que benção. Se tocar meu louvor, fico grato, olha aí, que maravilha. Vamos ver se dá tempo aí, tá joia, irmã? Deus abençoe. Obrigado. A Marli Antunes tá aqui ligadinho com nós também. Deus te abençoe, Marli. Obrigado por você estar aqui. Olha só, vamos ver quem que... Ó, aqui, ó. O nosso irmão Lincoln Marcos. Isso mesmo, Daniel. E Marcoski, isso mesmo, né? Ele diz assim, boa tarde, por gentileza, pode passar o contato do depósito de verdura que fica na rua Água... A rua Água Marinha? Não tenho, abençoado, não tenho. Tá joia? Não temos. Ficando devendo pra você, tá joia, abençoado? A Eliane Betim, ela diz assim, a paz do Senhor, irmão Gilberto, sou na escuta e benção o programa, amém? Obrigado. É, vocês que são benção, né? Vocês são muita benção pra todos nós aqui, tá joia? É, deixa eu ver quem mais aqui que mandou mensagem. A nossa irmã Nilceia, também diz a paz do Senhor, pastor Gilberto, estou na escuta, mande aquele louvor que fala... Estou me preparando para ir embora. Não sei o nome, meu Deus, o qual que é. De quem que é assim, né? Dos Fernandes, de quem? Eu acho que é o exilado, né? Acho que deve ser o exilado, né? Se for o exilado, eu toco, tá bom, abençoado? Maravilha, né? É, vamos ver, Daniel, tem uns áudios aí, vamos ver o que tem, hein? Vamos ver, hein? Ah, Zé Moraes, paz do Senhor.
1: Maravilha, paz do Senhor, amados irmãos.
0: Amém.
1: Tô ouvindo aqui a programação aqui no Tigueira aqui. E olha, hoje vamos matar a curiosidade. Vamos ver o Pati cantar então, né?
0: Mas é, claro, é já. Você vai ver já, hein, ó. Daniel, vai ver já.
1: Não deu, Daniel. Agora vai ter ele cantar. Vai ter ele ajudar ele. Então. Aí, tá vendo?
0: Você vai ver só aí, ó.
2: Paz do Senhor, pastor Gilberto Fernandes.
0: Paz do Senhor, pessoal.
2: Com a vida pela 91.5 Nova Mensagem FM.
0: Oi,
2: pastor Gilberto. Só tem esse áudio que eu mandei aí. É a composição que eu tô trabalhando nela aí. Em breve vou gravar. Eu solto e só me vê como fica no rádio. Não precisa ser inteiro, não. Só um pedaço. Fazendo favor. Um abraço.
0: Você também, pastor Antônio
2: Correia.
0: Você canta bem, Zé Viola.

0: Cantor, Quarti, ele que vem despontando lá do Embaú, para aqueles que estavam torcendo para ele não cantar, ele conquistou a plateia vindo para Teremo com Bola. Vamos lá, Quarti, é com você! Escuta só!
1: Ai, meu Deus, ai que coisa linda! Meu Deus, que maravilha, rapaz.
2: Buscar o seu povo pra outra dimensão.
1: Olha, mas não é o Além do Além?
3: Pense!
2: Maravilha!
1: Qual outro? Manda o Além do Além agora.
2: O tempo é...
1: Aí é bonito.
2: Mundo
1: palmas pra ele! Jesus, palmas pra ele!
2: Eu sou que pensei que depois que morreu a vida que me ia ter.
1: Canta bem, canta bem. Muito bom, muito bom. Maravilha!
3: Essa é boa, meu.
1: Bom, bom, muito bom.
2: Eu pude compreender que depois que morrer a vida ia terminar.
1: Muito bom, muito bom. Canta bem. Olha só.
2: Esse rapaz que falou.
3: Meu aí, que o glorioso!
2: Aí, ó, aí, Gilberto, viu? Viu? O Gilberto toca aí, eu indo que
1: eu vou pedir,
2: aí,
1: eu vou pedir agora pro Daniel é já deixar aqui também, na pasta minha esse aqui, esse louvor do Quarti já.
4: É,
1: tem mais áudio, Daniel?
2: Eu não sei a hora tá.
1: Ah, Daniel. Que dó, rapaz. Cantou muito bem. A nossa irmã Nilce diz que é dos Fernando, louvor. Maravilha.
5: A paz do Senhor, irmão. Eu peço oração para os irmãos, que eu não estou bem de saúde.
1: Irmã!
5: E quero que os irmãos orem em meu favor, em favor da minha filha também, que também não está muito boazinha. E peço um louvor também, irmão. Eu ofereço para todos que estiverem ouvindo o seu maravilhoso programa.
1: Maravilha! Amém? Quem mais? Robson Jacaré, vamos lá, Robson.
6: Pastor Gilberto.
1: Opa!
6: Jacaré por cá.
1: Tá aí.
6: Poxa da madeira aqui, escutando o programa, hein?
1: Opa, vamos tocar o Lobo da Estrada pra vocês daqui a pouquinho, ó.
6: O Carlos Quarti aí.
1: É fera, né?
6: O Daniel tá boicotando ele aí.
1: Dá dó, eu tenho dó do Carlos.
6: Aí, que eu quero ver o Daniel, não vai aguentar, ele vai ter que tocar o hino.
1: Não, já tocou.
6: Beleza, Pastor Gilberto, Deus abençoe.
1: Pisando o pescoço dele aqui, ele teve que tocar o hino aqui. Tem mais?
7: Sim, Pastor Gilberto, também gostaria de pedir oração pra minha família.
1: Ô, Matheus.
7: E pra minha netinha, Ayla Melinda. Tem um mês e pouquinho. Chega tarde, ela começa a chorar, chorar, chorar. Eu queria que o irmão orasse por ela.
1: Como é que é o nome dela?
7: Deus abençoe.
1: Ayla. Ayla. Coloca o fundo musical. Ô, irmã Tereza, né? Vamos orar, meus irmãos? Vamos orar por essa criança, né? É Ayla o nome dela, né? Senhor nosso Deus, neste momento, Pai, eu quero pedir a Tua bênção, Senhor Jesus, sobre a vida dessa criança, sobre a vida da Ayla, Pai. Senhor, sabemos, oh Pai, que o inimigo ele não tem poder nenhum contra a vida dos inocentes, Pai. Mas eu sei que ele pode tirar paz, eu sei que ele pode fazer coisas para tirar a alegria dessa criança. Mas eu quero orar e repreender agora no Teu nome, Jesus, porque somente o Senhor tem todo o poder, Pai, de abençoar esta casa, de abençoar essa família, Pai. E nós vemos, Senhor Jesus, a alegria voltar a reinar, Senhor Jesus, através, Senhor Jesus, da Tua presença nessa casa. Abençoa, Senhor Jesus, a nossa irmã Tereza, Pai. Estende as Tuas mãos sobre eles, ó Pai. Assim nós Te pedimos e nós Te agradecemos, Senhor. Amém. Vamos crer no milagre, irmã, tá bom? Vamos ouvir mais um áudio, Daniel? É a irmã Tereza, a irmã Francisca.
8: A paz, Senhor, irmão, tô aqui na escuta, eu.
1: É.
8: Meu esposo, estamos aqui na escuta.
1: Ô, maravilha.
8: Todo São Roque aí, tá bom? Pastor Denilson, Pastor Adriane, Pastor Elias Rocha.
1: Maravilha.
8: E, Giane, e todos aqui da do São Roque, tá bom?
1: Amém.
8: Abraço para os irmãos lá da Capinal, da Jucapeta, tudo na escuta.
1: Opa!
8: Charqueada de Baixo também estão na escuta lá, tá bom? Abraço para todos. E, são, e não são Silvestre também.
1: Maravilha, um abração para todo esse povo aí, ó.
8: Para mim aí, que a mulher que ganhou a bolsa minha aí, pode buscar aqui, é de Leuza. Ela mora na Bela Vista, tá bom? Pra ela mandar um oi pra mim aqui.
1: Aí, Edileuza, pra você mandar um alô aí pra nossa irmã Francisca, você ganhou uma bolsa lá, né? Então, entra em contato, tá bom? Maravilha. Tem mais áudio, Daniel, ou não, né? Não tem, né? Então tá bom, né? Então tá bom. Já ouvimos o Quarti cantar, né? Já ouvimos o Quarti adorar esse Deus maravilhoso, né? É benção pura. Nossa irmã Lucimara diz assim, manda um abraço para o meu pai, de Olindo, que

não perde o programa seu. Ô, Drone de Olinda, Deus te abençoe. Obrigado aí por você estar aqui com nós, né? E sabendo que o senhor é o pai da nossa irmã Lucimara, nós ficamos mais felizes ainda. Um abração para todos vocês, tá joia? Um abraço, irmão Lucimara, pro Clodoaldo, para toda essa família abençoada. Antônio Carlos Santiago diz, glória a Deus, maravilha. A Vera Fogaço diz assim, boa tarde, na paz do Senhor. Boa tarde. A irmã Lisa diz, amém, amém, amém, amém, mimoso. Que maravilha, né? A nossa irmã Maria Lúcia diz, Gilberto, estou ouvindo você, você, tamo junto. Maravilha. O que, que vamos tocar agora, Daniel? Maravilha. 17 horas e 3 minutos. Vamos então ouvir Ovelha e o Viajante Autorizado, atendendo o pedido dos nossos irmãos aí. 17 horas e 3 minutinhos. Povo, maravilha! Se alguém viu por aí uma ovelha,

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3: Muito bem, 17 horas e 15 minutinhos, 17 e 15 minutinhos. E olha só, eu fico muito faceiro porque a nossa irmã, nossa irmã Maria Lúcia, ela diz, ouvindo a programação mais animada na segunda-feira, opa!
4: Aquele abraço!
3: Maravilha!
4: Aquele abraço!
3: Vamos ver o que o Igor diz aqui, Daniel, ele mandou um áudio, vamos ver o que o Igor tá dizendo. O Igor tá soltando foguete lá, quer ver? Quer ver? Escute só.
5: Meu Deus, pastor.
3: Que?
5: Eu já era fã do Carlos Coati. Agora,
3: viu? Eu não falo. Eu não falo.
5: Gostei. Rapaz do céu.
6: É fantástico.
3: O homem é quera.
5: Deixa ele cantar, rapaz.
3: É. Eu quero fazer um pedido aqui pros outros irmãos aí que faz programação de rádio também, né? Não fique na onda do Daniel, tá bom? Quando o Coati cantar, deixa o Coati cantar.
7: É o sucesso,
3: é o sucesso, né? É o sucesso, né? E olha só, o Robson, ó, você viu só? Mas também, rapaz, eu falei até com a diretoria aqui da rádio aqui que se o Daniel não deixasse o Carlos cantar, nós ia ter que conversar de perto, né? E eu falei, eu paro de fazer o programa se o Coati não cantar, eu paro, né?
7: Meu
3: Deus! O cara teve que abrir brecha aqui agora. Mas quero mandar um abraço pra todo o povão que tá no puxa aí com o nosso irmão Robertson, né? Vamos ouvir o Lobo da Estrada e oferecer pra todos os caminhoneiros do Brasil, todos os caminhoneiros do Brasil. Deixa eu ver aqui, Daniel, vamos ver quem ainda tem aqui, mensagem, né? A Vera Fogaço, né, tá aqui. A nossa irmã de socorro, Adelir, Aleixo, glória a Deus. Deixa eu ver quem mais. A irmã de socorro, mimoso de lá, mimoso de cá. E vamos que vamos, minha gente, né? Deixa eu ver, acho que são só esses, né? O Geraldo Carneiro.

Primeiro diz boa tarde, Geraldo. Como é que você tá? Alimado, barbaridade. Meus irmãos, vamos falar sério agora, né? Ontem à noite, pra quem teve no Embaú, acho que aqui em Telembo foi de boa, o vento não deu, né? Graças a Deus, né? Mas ali no Embaú passou um vento forte. Mas lá no Embu, meus irmãos, lá no Embu deu um tornado lá, arrancou várias casas. Deixando destelhado, arrancou, destruiu casa com tudo, né? Arrancou casa do lugar, tirou carro da garagem, né? Carro que estava estacionado na garagem, arrancou a casa e o carro também afastou. O vento foi muito forte. Graças a Deus, não tivemos ninguém machucado, não tivemos nenhum, né? Todos com vida, né? E Deus é bom, né? Eu tava falando agora, né, João? Até falei com a irmã Lúcia lá no Irmão de Cima, né? Que Deus, ele mostra às vezes para as pessoas, né? Que ele não quer livrar a pessoa, como o Daniel, né? Como Daniel estava na cova. Ele não queria livrar Daniel da cova, né? Ele queria livrar Daniel na cova. Na cova. Ele não queria livrar os três jovens na fornalha de fogo, né? Ele queria livrar lá dentro da fornalha. Então Deus permitiu um vento forte. Permitiu um vento forte. Arrancou casa. Pessoas estavam dormindo por volta de 11 horas da noite. Estavam dormindo. De repente aquele vento forte veio, arrancou tudo. Arrancou casa, arrancou pinheiro, arrancou árvore de apar, mas graças a Deus, o povo está intacto, né? Todos com ninguém se machucou, estão tudo bem, graças a Deus. Então, temos que agradecer a Deus. E se alguém tiver condição de ajudar esse povo por lá, com colchão, com coberta, né? Porque perderam tudo o que tinha, né? Mas eu tenho certeza que Deus vai providenciar e vai ser benção, tá bom? Mas vamos estar orando, João, né? Temos visto a mão de Deus aí. Nesses dias, né? Como lá na Venezuela, né? Pra quem, né, viu a destruição lá, quanta gente morta lá naquele lugar, né? E prédios caindo, né? Então o Senhor está se manifestando, né? Deus está, a Bíblia está se cumprindo dia por dia. A vinda do Senhor está chegando, né, João? Porque a palavra diz que no final dos tempos, né? Ia haver guerras, rumores de guerra, né? Terremoto. Quanta coisa, né? Quanta coisa. E tudo isso está acontecendo, né? Mas nós que servimos a Deus, irmão, também estamos vivendo em cima desse mundo aqui. Vamos estar pedindo para Deus, né? Que Deus venha livrar cada um dos seus, né? E também aqueles que não servem ainda, né? Possam entender que o Senhor está às portas. Amém? Vamos ouvir Lobo da Estrada com os Fernandes.

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7: Muito bem, 17 horas e 28 minutinhos. É, o programa está bom demais, minha gente. Olha aí, os nossos irmãos estão ligados, estão conectados. O Marcos Roberto Andrade diz: paz do Senhor, João Gilberto. Paz do Senhor, Marcos Roberto. Deus abençoe. Quando vem pra Ponta Grossa, novamente, qualquer um dia desse nós vamos aí, meu senhor. Qualquer um dia desse nós vamos aí, tá bom? Maravilha, só marcar uma agendona aí, nós estamos bolhando a perna. Gostaria de fazer uma entrevista com a dupla. Opa, é mole pra nós. É mole pra nós, só nós marcar um dia aí, meu senhor. Tá joia? A Noemi Abata diz: eita glória, maravilha, mano, Noemi. Estamos aí, né? Que benção. Tamo junto. Maravilha. A Noemi, agora que são o pastor lá do Caetano Mendes, juntamente com o Osmar, né? Nossa mamãe de socorro diz: um forte abraço, Brasil! Maravilha! Ô, Manami, não deu pra nós ir lá na posse de vocês, né? Dos mar. Mas eu tenho certeza que vai ser benção lá na vida de vocês. O trabalho, né? Com vocês lá. Joia, que Deus abençoe. Quero mandar um abraço pra todos ali do Caetano Mendes. Estive lá na sexta-feira, ajeitando um som lá, né? Maravilha. Precisa de alguma coisa, irmãos Mar, Manami? Tamo junto aí, tamo à disposição, tá joia? Maravilha, vamos ouvir o exilado da nossa irmã. Deixa eu ver quem que é a nossa irmã. Nossa irmã Nilceia, ela pediu o hino assim, ó, que fala: estou me preparando. Deve ser o exilado. Se não for, depois você me fala qual que é, tá bom? E já já vamos entrar com a palavra do Senhor.

Muito bem, muito bem. 17 horas e 33 minutinhos. Oi, Ronicéia. Ela falou, é esse mesmo. Que maravilha. Acertemos então, né? Maravilha, né, João? Olha aí, a nossa irmã Maria Socorro tá ligadinha com nós. Irmãos, vamos fazer uma leitura da palavra do Senhor? Livro de Números. Livro de Números. Capítulo 11, o versículo de número 5 em diante. É? Tá bom? Tá bom. Se qualquer coisa, você arma um pouquinho. Livro de Números, capítulo 11, o versículo 5 em diante, diz assim: lembramos dos peixes que comíamos de grandes, de graça do Egito. Que saudade dos pepinos, dos melões, dos alho silvestre e da cebola e dos alhos. Mas agora nossa alma está seca e não vemos nada a não ser esse maná. Amém? Senhor nosso Deus, obrigado, Senhor Jesus, por essa oportunidade. Obrigado, Senhor Jesus, pelo Senhor ter nos trazido até aqui, Senhor Jesus, por tudo que o Senhor tem feito por nós, ó Pai. Queremos pedir a Tua bênção, a Tua graça sobre cada um dos Teus filhos que estão, Senhor Jesus, nesta tarde, ligados juntamente comigo. Pedimos a Tua bênção, Pai. Fala conosco, Pai. Usa nós nas Tuas mãos, Senhor Jesus. Conforme o Senhor quer, Pai. Porque esta obra é Tua, Jesus. Nós só somos canal de bênção, Pai. Nós só somos, Senhor Jesus, uma pessoa que está levando esta palavra. Mas é a Tua palavra que vai mudar, Pai. Senhor, eu te peço, Pai, abençoa todos que estão ouvindo, Pai. Assim nós te pedimos e nós te agradecemos, Jesus. Amém. Meus irmãos, eu estava pensando numa palavra ontem, quando eu estava indo ali para Campinalta, e até citei esse versículo ontem lá, né? O irmão Igor trouxe uma palavra poderosa ontem lá, né? A quem enviarei? E quem há de ir por nós? Né? Às vezes nós queremos fazer a obra do Senhor de todo jeito, mas quando é para ir para um lugar, ela diz, não, lá eu não vou. Não, porque lá não é para mim. E eu senti Deus falando comigo naquela palavra. Mas hoje o Senhor tocou no meu coração nesta palavra. Lembramos dos peixes que comíamos de graça no Egito. Que saudade dos pepinos, dos melões e dos alhos silvestres. E das cebolas e dos alhos. Mas agora nossa alma está seca e não vemos nada a não ser esse maná. Irmãos, tem pessoas que não param para agradecer a Deus. Tem pessoas que não param para agradecer. Olhando essa passagem, tem pessoas que têm tudo e ele não para para agradecer o que Deus tem feito. Tem pessoas que recebem a saúde dele, da família dele. Tem pessoa que recebe os benefícios, né, que Deus tem dado para ele. Tudo que ele pede, Deus dá para ele. Mas por pouca coisa, ele está reclamando. Você reparou que por mínimas coisas, Daniel, tem gente que vira a casaca? Por mínimas coisas, tem gente que diz assim, viu, não sou mais dessa igreja, não estou mais com esse povo, eu para mim já deu o que tinha de dar. E não importa, eu tenho meu livre-arbítrio. Esse povo que estava aqui reclamando, irmão, eles eram escravos no Egito. Até o dia que Deus colocou Moisés, para Moisés ir libertar esse povo, né? Moisés foi, pagou o preço e libertou esse povo. Eles viram o mar se abrir, né? Moisés livrando eles, tirando eles lá. Moisés tocou com o seu cajado no mar e o mar se abriu.

E eles passaram pro outro lado. E eu imagino, eu não sei, até quem sabe esse maná, quem sabe já caiu desde o primeiro dia, mas quem sabe eles levaram algum mantimento junto com eles. E você já reparou que enquanto nós temos o mantimento, nós batemos no peito que nós somos bons, não, vamos fazer a obra. E muitas das vezes, hoje eu estava pensando isso, meus irmãos, às vezes nós fazemos alguma coisa enquanto nós temos apoio, mas quando é para nós fazer alguma coisa, quando é para sair de nós alguma coisa, nós queremos pular fora. Nós queremos deixar o barco, né? E eu imagino que, quem sabe, esse povo de repente saíram do Egito e levaram algum alimento para comer na viagem. E vamos levar. Mas de repente, porque era previsto, a viagem era previsto para 40 e poucos dias, né? Era uma distância mais ou menos de Telêmaco Borba a Curitiba, de Embaú a Curitiba, né? Era uma distância pequena. Não, esse tanto de comida que nós estamos levando dá para nós. Não estou dizendo que a Bíblia diz isso aqui, meu irmão, tá bom? Mas é uma comparação minha, né? Que quando você vai fazer uma viagem, você leva alguma coisa. Por mais que eles saíram meio fugidos, né? E querendo se escapar, então eu não sei se levaram, mas quem sabe alguém levou alguma coisa. Só que eu imagino que acabou o alimento. Cruzaram o mar, acabou o alimento. Mas eles viram o milagre que Deus fez. Não, se Deus fez um milagre, ele vai mandar alimento para nós também. E eu imagino que Deus mandou já. Quem sabe nos dias que acabou o alimento, eles ficaram cheios, porque não é assim, João. É aquele dia que quando o médico passou para o Zé que o transplante do coração do Brian deu tudo certo, já está funcionando o coração dele e tal. Foi uma alegria para nós, meus irmãos. Né? Não tem. Agora nós sabemos que Deus está conosco. Agora você imagina para aquele povo, meu irmão, que viu o mar se abrir na frente deles. Quem sabe quantas vezes você viu o mar se abrir na tua frente? E hoje você está questionando. Quem sabe quantas das vezes você viu o livramento, Deus tirou você de uma cilada que você estava prestes a morrer. Mas o Senhor mandou Moisés e tirou você daquela enrascada que você estava entrando. E quem sabe você diz assim, eu nunca quero sair da presença do Senhor, porque o que Deus fez na minha vida. Mas quem sabe foi tempo que passou. Quero mandar um abraço para o pastor Hamilton Souza. Tá ligadinho com nós aqui também. Mas quem sabe o tempo passou e você, quem sabe, caiu no esquecimento e deixou para lá. E hoje você, quem sabe, está lembrando como esse povo estava lembrando. Dos pepinos, dos peixes. Lá do Egito. Quem sabe quantas das vezes você está lembrando, não é do pepino nem do peixe. Você está lembrando que lá, quando você estava lá, parece que você não tinha luta, né? Você reparou que tem gente que fala assim, parece que quando eu não era crente eu não tinha luta? É você lembrando do Egito. É você lembrando que lá você fazia o que você queria. Mas quando nós estamos para fazer a obra do Senhor, não é nós fazer o que nós queremos. Nós temos que fazer o que Deus quer. Você acha que a minha vontade era de eu estar pastoreando igreja novamente? Não é, né? Eu, quando entreguei o distrito de José Lacerda, falei, pastor, se o senhor puder me deixar só na obra missionária. Mas ele precisou para mim atender a igreja da Campinalta. Como que eu vou dizer não? O pastor está precisando. Ou será que nós só queremos fazer alguma coisa para a obra do Senhor quando está tudo bem? Mas tem muitas pessoas que se esquecem de quantas vezes Deus abriu o mar para ele. Tem muitas pessoas que se esquecem que um dia Jesus tirou ele lá das drogas, tirou ele da prostituição, tirou o filho dele que quem sabe vivia escravizado no álcool. Quem sabe quantas das vezes você pediu para Deus livrar alguém da tua família e esse Deus maravilhoso foi e livrou. Só que hoje o inimigo vem colocando setas que quem sabe você nem está notando. E quem sabe você já está quase dizendo essa palavra. Mas agora a nossa alma está seca. E não vemos nada a não ser esse maná. E o que era o maná, meu irmão? O maná era um alimento que caía do céu todo dia para eles. O maná é como se fosse a rádio Nova Mensagem. Todo dia Deus usando alguém para entregar para você uma palavra.
Quem sabe você não gosta dessa palavra que eu estou pregando, mas daqui a pouquinho chega um outro irmão e entrega a mesma palavra e diz assim: Deus está confirmando essa palavra com você hoje. E você diz assim: mas essa, através dessa programação de rádio, Deus está abençoando, Deus está me ajudando. Então por que que você tem que ficar querendo lembrar das coisas lá do passado? Por que que você tem que querer ficar lembrando de coisas que só trouxeram tristeza para você? Sabe, tem gente que às vezes viveu numa vida amorosa, sofrida, mas só que quando ele escuta uma música, aquela música faz ele lembrar e parece que ele quer voltar novamente. Ele quer voltar a procurar naquilo que ele já passou por um sofrimento, aquilo que ele já tirou, quem sabe, alegria do coração dele. Você já reparou, Daniel, que parece que tem música, porque a música toca no sentimento. O fundo musical toca no sentimento. Tem pregador que não gosta de um fundo musical, por quê? Porque às vezes ele toca no sentimento. E às vezes as pessoas estão chorando, aí ele fala assim: eu não sei se ele está chorando por causa do fundo musical ou está chorando por causa da palavra. Mas a música, o louvor, se você escutar uma música que marcar na tua vida. Eu tenho música, meu Daniel, que eu lembro de coisas que aconteceu quando eu tinha 6, 7 anos de idade. Música que ficaram gravada na minha cabeça. Claro que quando eu tinha essa idade, era coisas boas. Eu tinha meu pai, eu tinha minha mãe. Hoje está fazendo 28 anos que meu pai faleceu, né? Mas tinha coisas boas marcadas. Mas só que quando você pega uma idade, de repente você vai tendo uma vida amorosa aí, de repente, né? E aquilo fica marcado. Um namoro que não deu certo, né? Um casamento que, quem sabe, foi destruído. E naquela época, a música tal estava tocando. E quando você escuta essa música, você lembra daquilo que aconteceu na tua vida. E assim estava esse povo aqui, lembrando do Egito. Lembrando que eles comiam pepino, mas não lembravam que eles eram escravos lá no Egito. Eles não lembravam que eles tinham que fazer coisas que não era para eles fazer, né? Assim era nós. Nós tínhamos que fazer coisas que sabe, quem sabe, nós sabia que era errado, mas o inimigo fazia nós fazer. Mas você tem que fazer. O inimigo não é que nem Deus, que ele pega e ele chega e bate na porta e diz assim: será que dá para você fazer para mim? Eu quero que você faça para mim. Dessa forma, ele não chega e não te obriga a você fazer. Mas o inimigo, muitas das vezes, ele te obriga a você fazer. Quantas pessoas que teve que cometer crime, por quê? Porque ele chegou e fez coisa absurda. Alguém fazer para você, e você teve que fazer de vergonha muitas das vezes. Não era aquilo que você queria fazer, mas você foi e fez. Então por que que eu tenho que ficar lembrando de coisas que me marcaram, coisas que não me trouxe alegria? Né, Daniel? Por que que eu tenho que ficar lembrando de coisas que já passaram? Mas o inimigo é sujo. E muitas das vezes estamos dentro da igreja, meus irmãos, e não estamos valorizando a palavra do Senhor, não estamos valorizando os louvores que é cantado, não estamos valorizando os irmãos que estão do nosso lado. Estamos dentro da igreja, estamos vendo Deus fazer uma obra grande na nossa vida, e Jesus está salvando vidas, estão vindo para dentro da igreja, mas nós estamos dizendo assim: viu, mas todo dia é só essa palavra. Esse homem não traz ninguém para pregar, esse homem não muda, né? Geralmente é isso que falam, né? Estão enjoados do maná. Eles estão desanimados, eles enfraqueceram, né? A nossa alma está seca. Por quê? Porque não estão valorizando mais aquilo que Deus tem. E tem muitas pessoas, irmão, que às vezes ele fala assim: não, eu não gosto mais daquela igreja porque aquele povo não me agrada mais. E nós não temos que ir numa igreja por causa de fulano, não tem que ir na igreja por causa do pastor. Nós não tem que ir na igreja por causa de pessoas que, quem sabe, fizeram mal para nós. Às vezes foi permissão de Deus para ver se nós aguentava aquela prova. Às vezes Deus queria entregar uma benção grande para você, mas Deus permitiu alguém de dentro da igreja, quem sabe, falar alguma coisa para ver se você aguentava aquela prova. Que Ele queria entregar uma grande benção para você, e você perdeu uma grande benção por causa de não aguentou aquela prova. E a tua alma foi ficando seca. E você já está a ponto de quase querer voltar para o Egito de novo. Você já está a ponto de quase querer voltar para o mundo de novo. Voltar a beber, voltar a fumar, voltar a fazer mal para os outros, voltar a mentir novamente. Mas nessa tarde o Senhor está mandando dizer para você que o alimento que Ele está mandando todo dia para você, é com esse alimento que Ele vai mandar, que Ele vai fazer você cruzar para o outro lado. É com esse alimento que Ele vai fazer você atravessar esse deserto. Muitas das vezes o deserto não é fácil você cruzar, né?
né? Muitas das vezes o deserto que vem para mim, vem para você, às vezes o deserto que vem para mim, você olha e diz assim, mas parece que o deserto do Gilberto é melhor que o meu. E eu olho pro teu e digo assim, parece que o do Daniel é mais

0: fácil.
1: Mas eu não paro para imaginar que todos nós temos uma prova, todos nós temos uma cruz para nós carregar. Sabe aquela história daquele monte de cruz? Que um homem estava se queixando da cruz dele, que era muito pesada, né? E ele falou assim: não, essa cruz é muito grande para mim, Senhor. Então Deus falou assim para ele: então vai lá, escolha, tem um monte de cruz, escolha qual que você quer. E ele pegava um ou colocava nas costas: não, essa aqui está pesada, essa aqui não dá. Ele pegava outro: não, essa aqui é muito grande, aqui, ó, ando esbarrando no chão, a minha altura não dá. Não, essa aqui não dá, deixa aqui. E foi, passou todas as cruzes. Quando ele passou todas as cruzes, ele achou uma lá que deu certo para ele. E aquela que ele achou, ele falou assim: essa aqui deu certinho para mim. Aí Deus falou para ele assim: viu, mas essa cruz é a cruz que você estava carregando, é a tua cruz. É a tua cruz. Então, Deus não dá uma cruz que você não consiga carregar. Deus não dá um deserto que você não consiga passar. Deus, ele não permitiu que Moisés tirasse o povo do Egito para eles morrer naquele deserto. E ele dizia, né? Tem um hino do Luiz Castilho que fala, né? Tirou nós lá do Egito para morrer nesse deserto, né? E quem sabe quantos questionamentos. E por que, sabe por que eles ficaram naquele batimento, Daniel? Ficaram 40 anos nessa peleja? Imagina, né? Porque murmuravam. Deus falou assim para você que você tem que ir até no Embaú. Mas você vai até ali na polícia e fala: não, não dá para passar lá. Eu tô sem carteira. Eu vou ter que voltar. Vou ter que fazer a carteira. E você vem e desanima para fazer a carteira. E você fica naquela luta. Você fica naquela peleja. Vai até a altura e de repente você volta para trás. Assim era esse povo. Deus mandava Moisés, convida o povo para fazer dessa forma, fazer assim. Quando Moisés voltava, o povo estava lá fazendo bezerro e quanta coisa, e estava só querendo arrumar encrenca. Muitas das vezes o povo que serve a Deus é o povo que mais passa dificuldade. Sabe por quê? Não é porque Deus está provando, é porque às vezes é a nossa desobediência. Às vezes Deus está provando, mas muitas das vezes é a nossa desobediência. O pastor fala assim: Deus tocou no meu coração para nós fazer agora uma campanha de oração, meu irmão, para que Deus venha abrir as portas, isso, mais aquilo. Aparece um ou dois na campanha de oração. O pastor fala assim: ó, estamos em campanha de oração para a Santa Ceia. Ninguém vem. Toma um Santa Ceia de qualquer jeito, vive de qualquer jeito. E tá demorando chegar essa benção. Por que está demorando chegar essa benção? Porque você está indo, está naquele vai e vem. Escuta o teu pastor hoje, quando você sai de dentro da igreja, alguém na rua dizendo assim: viu, é loucura esse homem, não dá para ser desse jeito. E muitas das vezes Deus está mandando você fazer de uma forma e você está obedecendo o homem, e o homem está tirando, está desvirtuando. O homem usado pelo inimigo está desvirtuando a tua caminhada espiritual. Mas eu quero dizer para você que está ouvindo essa palavra hoje, esse maná que está vindo do céu todos os dias para você, acredite, não olhe para a direita, não olhe nem para a esquerda, olhe somente para Jesus. Olhe para aquele que te tirou um dia, que falou que ia te livrar e te livrou. Livrou você da bebida, do álcool, você era um bêbado, você não tinha nome, você vivia com o teu nome sujo, não tinha direito de comprar um sapato. Hoje você tem crédito para comprar um carro novo. Imagina o que você era. Meus irmãos, eu não tinha condição de comprar um chinelo. Chegar e dizer assim: me vendo um chinelo fiado, eu não tinha condição. Esse carro que eu tenho hoje não é um carrão do ano, mas ele custa 77 mil reais hoje. Eu comprei sem nenhum crédito. Cheguei, Deus aprovou meu crédito para me comprar. Eu não tinha salário fixo, não tenho salário fixo porque eu ganho da igreja. Eu não tenho, Daniel, como vocês têm, lerite de pagamento para comprovar meu salário. Deus aprova, por quê? Porque ele fala assim: eu te tiro daqui e te ponho lá. Então por que eu tenho que querer voltar para trás? Por que eu tenho que querer voltar a comer coisa estragada lá no Egito? Não, o Daniel está falando que ele não tinha casa. Eu não tinha uma família. Hoje eu tenho 3 filhas. Tenho neta, tenho genro. E todos me ajudam na obra do Senhor. Então por que eu quero voltar para trás? Por que eu tenho que dar ouvido a coisas que não vai me trazer lucro nenhum? Amém? Vamos ficar com essa palavra hoje. Deus abençoe todos vocês. Eu quero fazer uma oração com você. Mas não fique dando lado para o inimigo. Lembre que o maná está caindo todo dia do céu para você. E esse maná é o que vai te sustentar a caminhar e cruzar esse deserto. Senhor nosso Deus, obrigado, Senhor Jesus, por essa palavra que o Senhor colocou, Pai. Que nós possamos, Senhor Jesus, cada dia mais oferecer o melhor, Pai. e nós possamos ver as bênçãos do céu ser derramadas sobre as nossas vidas.

vida, Pai. Abençoa aquele que ouviu essa palavra, Pai. E quem sabe está dando ouvido, Pai. Ajuda eles, ó Pai. Pessoas que estão tristes, alegre seus coração, Pai. Pessoas que estão desanimadas, fortalece, Pai. Pois assim nós te pedimos, pessoas que estão enfermas, Pai, seja curada, Pai. Seja animada novamente, Pai. Assim eu te peço, ajuda o teu povo, Pai, a cruzar esse deserto. É o que eu te peço e eu te agradeço, Jesus. Amém, Senhor.

Muito bem, vai deixando de fundo musical bem alto essa música aí, Daniel, pra nós escutando legal essa música, né? Vai falando, então não desista, vai falando com Deus até ele te escutar, tá bom, meu irmão? Que Deus abençoe vocês que estiveram juntamente comigo até agora, né? Continuamos rogando as orações de vocês em nosso favor. E se Jesus não voltar, nós estamos aqui segunda-feira que vem a partir das 14, né? Das 16, aliás, né? Até as 18, né? Das 16 até as 18, né? 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Deus abençoe, um forte abraço, fiquem com Deus e até segunda-feira que vem.

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0: ouvinte, boa noite a você que está nos ouvindo aí, está na escuta, uma boa noite de frio, chuva, né? Tudo num tempo só, mas nós estamos felizes, porque esse dia foi o Senhor quem fez, foi Ele quem nos deu, por isso nós estamos alegres, né? E podermos estar vivo para mais um dia, para mais um programa do Ministério Louvor a Cristo para a Glória de Deus. Esse programa tem como objetivo levar a mensagem da Palavra de Deus aos nossos ouvintes. Então fique conosco, não saia daí. Fique e nos dê a alegria da tua companhia aqui na Rádio Nova Mensagem, aqui nessa emissora que tem nos dado a oportunidade de trazermos a Palavra de Deus aos nossos ouvintes. Hoje, dia 29 de junho de 2026, amigos. O verdadeiro amigo é aquele que ama em todo tempo, aquele que confronta quando necessário, que consola nas horas de tristeza. É melhor o confronto do amigo do que a bajulação do hipócrita. É melhor a ferida feita pelo amigo do que os elogios do insincero. O amigo é aquele que chega quando todos já foram embora. Você tem um amigo assim? Você tem um amigo que você pode contar em todos os momentos? Em todas as horas? Nas horas fáceis, nas horas difíceis? Eu tenho um amigo que ele se sobressai a todos os amigos que eu poderia ter, que é o Senhor Jesus. Nele eu posso confiar, somente nele. Graça e paz a vós outros, da parte de Deus e do Senhor Jesus Cristo. Uma boa tarde, uma boa noite, irmão Dirceu, que está aqui conosco. E uma boa noite ao irmão Enerson, que depois de um tempo está aqui de novo conosco.
1: Boa noite, graça e paz seja com todos os nossos irmãos. E uma boa noite especial aí aos nossos ouvintes que nos acompanham em toda a região de Telêmaco Borba, Ortigueira, né, nas regiões aí de Lavouras, né, distritos, enfim, toda a nossa querida Telêmaco Borba e região. E aqueles que estão aí passando pela região e estão viajando com os seus caminhões a trabalho, que Deus esteja a falar ao seu e ao meu coração esta noite, que nós possamos, através do Espírito Santo, fazer um programa que possa edificar e glorificar o nome santo do nosso Senhor Jesus Cristo. Amém?
0: Amém. Uma boa noite também a todos que estão nos assistindo, estão nos vendo, nos acompanhando pelas redes sociais da igreja, no YouTube, no Facebook, né? Todos vocês que estão aí, se sintam à vontade em deixar uma mensagem para nós, deixar o seu like, compartilhar com outras pessoas também, para que todos venham, mais pessoas venham a ouvir da Palavra de Deus. O Ministério Louvor a Cristo é da Igreja de Confissão da Fé Evangélica. Essa igreja ela fica situada na rua Afonso Pena, número 420, no Alto das Oliveiras, aqui na cidade de Telêmaco Borba. Rua Afonso Pena, número 420, no Alto das Oliveiras, aqui na cidade de Telêmaco Borba. Agora são 18 horas 7 minutos. Você pode estar entrando em contato conosco pelo WhatsApp da rádio, que é o 3910-1230. Deixe sua mensagem, mande sua mensaginha, de preferência de texto, mas se não for possível, pode mandar o áudio também, que a gente vai ouvir e vai estar respondendo a cada um de vocês. Também pode deixar a sua mensagem nas páginas da igreja no YouTube, deixa sua mensaginha lá no Facebook também. E também temos uma página no Instagram, né, irmão Anderson?
1: Isso aí, pode estar lá procurando aí, ICFETB. Aí você estará encontrando ali as ministrações, aquilo que a igreja tem colocado aí através da rede social para edificação daqueles que nos acompanham. Então será uma grande alegria ter você compartilhando as mensagens e também compartilhando o programa Ministério Louvor a Cristo, que tem como objetivo pregar a salvação em Cristo Jesus e os ensinos das doutrinas bíblicas, aquilo que está baseado na Palavra de Deus. Que alegria estarmos aqui mais uma vez para divulgar e exaltar o nome santo do Senhor. Amém.
0: Amém. E também temos um outro canal, né, irmão Anderson? Semeando
1: a Boa Palavra, TB. Semeando a Boa Palavra, TB. 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
0: Amém. É isso aí. Não esqueçam. Nesse momento, então, nós vamos orar. Vamos falar com Deus. Como temos dito, quando nós escutamos, lemos a palavra, nós vemos Deus falando conosco. Mas quando nós oramos, nós falamos com Deus. Então nós vamos colocar diante de Deus a tua vida, querido ouvinte, a nossa vida, os nossos desejos, as nossas vontades, as nossas necessidades. E conforme a vontade dele, então ele vai nos respondendo. O irmão Anderson vai estar orando conosco.
1: Oremos. Pai Santo e amado Deus, é com gratidão no coração, ó Pai, que estamos aqui diante de Ti e dos nossos ouvintes, ó Deus, para que assim nós possamos estar proclamando as verdades eternas do Senhor, ó Pai. É com gratidão no coração que agradecemos por tudo quanto o Senhor tem feito em nossas vidas, pela Tua graça, pelo dom da salvação em Cristo Jesus, pelo sangue derramado do Teu Filho, Senhor, que se entregou por nós, tão pecadores, homens que merecíamos o inferno, a condenação, ó Pai. Mas pela Tua graça e pela Tua misericórdia, o Senhor proveu o Teu Filho amado, ó Deus, para ali na cruz do Calvário derramar o Seu sangue por nós, pecadores. Por isso temos a graça, favor e merecido, ó Pai. Não merecemos, mas alcançamos a salvação através do sacrifício do nosso Senhor. Pai, fala o coração daqueles que nos acompanham esta noite. Que a Tua mão poderosa, Senhor, e o Teu Santo Espírito venha falar aos vossos corações, aos corações das pessoas que nos acompanham, ó Pai, que estão em dificuldades, que estão enfermos, ó Deus, esteja a restaurar a sua saúde física, sua saúde mental, sua saúde espiritual, ó Pai. Sabemos que tem muitas pessoas, ó Deus, que estão fracos na fé, que estão desnutridos, ó Pai, por falta da Tua palavra, por falta de receber um alimento sólido, ó Pai, que esta noite possa ser um dia de edificação para a Tua igreja e salvação para os perdidos, ó Deus. Abençoa também os nossos irmãos que se levantam para pregar a Tua palavra. Que a Tua mão, ó Pai, esteja a trabalhar o coração daqueles que o ouvem, ó Deus, que nos ouvem. Que o Espírito Santo trabalhe em suas vidas, em sua mente, ó Deus. Também, Pai, abençoa os idosos, aqueles que estão enfermos, aqueles que não podem mais, ó Deus, estar congregando, buscando a casa do Senhor para estar em comunhão com os nossos irmãos. Mas o Senhor conhece, ó Pai, o coração deles, que a Tua mão poderosa esteja a confortá-los, que a Tua mão poderosa esteja a edificá-los, ó Pai. Também rogamos a Deus, em especial pelos nossos ouvintes, aqui da 91.5, da nossa cidade, ó Pai, que o Senhor esteja a falar o coração deles e confortá-los, ó Pai, dando tudo conforme a Tua vontade, ó Deus. Agradeço também pela vida do irmão Dirceu, pela vida da Joelma, pela minha vida, e por todos que neste momento nos acompanham, Pai. Fica conosco, nos abençoe, nos dê intrepidez para falarmos das Tuas verdades, ó Pai. Nos ajude. Precisamos do Teu Espírito, ó Pai, neste momento, nos auxiliando. É isso que pedimos e agradecemos, em nome de Jesus. Amém.
0: Amém. Em Apocalipse, capítulo 22, versículo 12 e 13, diz: Eis que venho sem demora, e comigo está o galardão que tenho para retribuir a cada um segundo as suas obras. Eu sou o Alfa e o Ômega, o primeiro e o último, o princípio e o fim. Bem-aventurado aqueles que lavam suas vestiduras no sangue do Cordeiro. Vamos louvar ao nosso Deus com esse cântico que fala sobre esse, que é o princípio e o fim.

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1: O Deus das montanhas e dos vales.

0: É bem conhecido dos atentos leitores das Sagradas Escrituras o contexto do reinado do rei Acabe sobre as 10 tribos do norte em Israel, registrado na porção final do primeiro livro dos reis. O fato que passamos a examinar se dá no 20º capítulo deste livro, no tempo em que os sírios sobem a peleja contra Israel, como nos é descrito. E Ben-Hadad, rei da Síria, ajuntou todo o seu exército, e havia com ele 32 reis, e cavalos e carros, e subiu e cercou a Samaria e pelejou contra ela. Ameaçado pelo poderio militar dos sírios, o rei Acabe é encorajado pelo Senhor por meio de um profeta. Assim diz o Senhor: viste toda esta grande multidão, eis que hoje te entregarei nas tuas mãos, para que saibas que eu sou o Senhor. Enquanto Ben-Hadad e os reis que o acompanhavam se embriagavam em sua tenda, Acabe e 7.000 de seus comandados se lançavam ao ataque. E saíram ao meio-dia, e Ben-Hadad estava bebendo e embriagando-se nas tendas, ele e os reis, os 32 reis que o ajudavam. Como o Senhor havia prometido, Israel é bem sucedido na peleja. Porém, novamente o Senhor envia Acabe seu profeta a fim de exortá-lo, dizendo: então o profeta chegou-se ao rei de Israel e lhe disse: vai, esforça-te, atenta, e olhe o que hás de fazer, porque no discurso de um ano o rei da Síria subirá contra ti. Para os sírios, sua vergonhosa derrota havia sido consequência de uma conjunção de fatores que os desfavorecia, como bem demonstrado em suas palavras: seus deuses são deuses dos montes, por isso foram mais fortes do que nós. Mas pelejemos com eles em campo raso, e por certo veremos se não somos mais fortes do que eles. Após um ano, eis que nova peleja estabelecida. E sucedeu que, passando um ano, Ben-Hadad passou revista aos sírios e subiu a Afec para pelejar contra Israel. Novamente o Senhor envia seu profeta Acabe a fim de encorajá-lo. Assim diz o Senhor: porquanto os sírios disseram: o Senhor é Deus dos montes e não Deus dos vales, toda esta grande multidão entregarei nas tuas mãos, para que saibas que eu sou o Senhor. E novamente Israel sai vencedor, ferindo uma multidão de sírios. E 7 dias estiveram acampados uns defronte dos outros. E sucedeu ao 7º dia que a peleja começou, e os filhos de Israel feriram dos sírios 100.000 homens de pé num dia. Porém, o caráter infiel de Acabe acabou por transformar esta imensa vitória em uma triste derrota que acabou também por custar-lhe a vida. Tudo porque, ao invés de destruir completamente a Ben-Hadad, rei dos sírios, Acabe lhe poupou a vida, entrando em aliança com o rei derrotado, a fim de exaltar a si mesmo. O mesmo profeta que lhe encorajou em suas vitórias foi usado por Deus a fim de testemunhar de sua desobediência. Assim diz o Senhor: porquanto soltaste da mão o homem que eu havia posto para a destruição, a tua vida será em lugar da sua vida, e o teu povo em lugar do seu povo. E assim se deu. Diferente da superstição síria, Deus mostrou-se forte nas montanhas e nos vales, conduzindo seu frágil povo à vitória por meio de seu poder. O que acabou por decretar a derrota de Acabe foi sua própria insensatez, negando-se em abandonar seu pecado, mesmo após ser advertido pelo profeta, como nos é narrado: e foi o rei de Israel para sua casa, desgostoso e indignado. A derrota de Acabe não deu-se nem na montanha, nem no vale, mas dentro de seu próprio coração. Que isto nos sirva de exortação.
1: Devemos nos voltar realmente para que Deus tenha nos falado, para não tomarmos exemplos como o do rei Acabe, né? Que tanto errou em sua caminhada. Mas que nós possamos estar focados para o autor e consumador da nossa fé. Amém?
2: Amém. Já quero aproveitar para mandar um abraço para o irmão Gilberto Assis, lá da Área 3. Ele manda uma mensagem aqui dizendo para a gente mandar um alô para a Área 3, que eles estão nos ouvindo lá. Quero mandar, além de um alô, quero mandar um grande abraço na paz do Senhor para o irmão Gilberto e toda a sua família. Também para o irmão Luiz Fernando, que está nos ouvindo e pede que nós oferece o programa.

leva para sua esposa, para sua família, para sua mãe, a dona Leonilda, para sua irmã, cunhado, família, enfim, para todos os amigos católicos, evangélicos, para todos os seus amigos. Então, tá transmitido o abraço e transmitido também a mensagem do irmão Gilberto e do irmão Luiz Fernando. Também quero, já aproveitando, mandar um grande abraço para Juliana, que está ali mandando mensagem para nós também. Ela também pede que Deus abençoe a todos os ouvintes, a todos que se dedicam ao Ministério Louvor a Cristo. E nós queremos pedir que Deus abençoe a sua vida, irmã Juliana. Também pede para que Deus abençoe o pai, Marcos, e os irmãos Lucas e João. Então, que Deus esteja abençoando a toda essa família linda, maravilhosa, família que nós amamos muito. Mas nós vamos dar continuidade aqui, ouvindo mais um hino. Castelo Forte é o nosso Deus.

0: forte é o nosso Deus. Mandar um abraço também para minha sogra Dirce, que está nos ouvindo, e também para o Moacir Godoy, o nosso vizinho ali, o branco. Para ele e para sua esposa, e falar para o Moacir que não se emocione muito com o jogo do Brasil, viu? Porque o coração tá fraco, hein? Cuide aí para não ficar muito emocionado. Mas vai um grande abraço para todos vocês aí. Também quero mandar um abraço pro irmão Marcos Fontoura, que também manda um abraço para a filha, para a Juliana, para o genro, para o Lucas, para o Joãozinho, para toda a família. Obrigado, irmão, pela audiência. Que Deus esteja cuidando e abençoando do irmão aí onde o irmão está. Vamos então agora para a leitura semanal. A nossa leitura semanal. Nós estamos na primeira carta de Paulo aos Coríntios ainda. Hoje é o capítulo 12. E eu vou fazer a leitura na Revista e Atualizada. Capítulo 12 da primeira carta de Paulo aos Coríntios. A respeito dos dons espirituais, não quero, irmãos, que sejais ignorantes. Sabeis que, outrora, quando erais gentios, deixáveis conduzir-vos aos ídolos mudos, segundo eres guiados. Por isso, vos faço compreender que ninguém que fala pelo Espírito de Deus afirma: anátema Jesus. Por outro lado, ninguém pode dizer Senhor Jesus, senão pelo Espírito Santo. Ora, os dons são diversos, mas o Espírito é o mesmo. E também há diversidade nos serviços, mas o Senhor é o mesmo. E há diversidade nas realizações, mas o mesmo Deus é quem opera tudo em todos. A manifestação do Espírito é concedida a cada um, visando a um fim proveitoso. Porque a um é dada, mediante o Espírito, a palavra da sabedoria, e a outro, segundo o mesmo Espírito, a palavra do conhecimento. A outro, no mesmo Espírito, a fé, e a outro, no mesmo Espírito, dons de curar. A outro, operações e milagres, a outro, profecia, a outro, discernimento de espíritos, a um, variedade de línguas e a outro, capacidade para interpretá-las. Mas um só e o mesmo Espírito realiza todas essas coisas, distribuindo-as como lhe apraz a cada um individualmente. Porque assim como o corpo é um e tem muitos membros, e todos os membros, sendo muitos, constituem um só corpo, assim também com respeito a Cristo. Pois em um só Espírito, todos nós fomos batizados em um corpo, quer judeus, quer gregos, quer escravos, quer livres, e a todos nós foi dado beber de um só Espírito. Porque também o corpo não é um só membro, mas muitos. Se disser o pé, porque não sou mão, não sou do corpo, nem por isso deixa de ser do corpo. Se o ouvido disser, porque não sou olho, não sou do corpo, nem por isso deixa de o ser. Se todo o corpo fosse olho, onde estaria o ouvido? Se todo fosse ouvido, onde o olfato? Mas Deus dispôs os membros, colocando cada um deles no corpo como lhe aprouve. Se todos, porém, fossem um só membro, onde estaria o corpo? O certo é que há muitos membros, mas um só corpo. Não podem os olhos dizer à mão, não precisamos de ti. Nem ainda a cabeça, aos pés, não preciso de vós. Pelo contrário, os membros do corpo que parecem ser mais fracos são necessários. E os que não parecem, e os que nos parecem menos dignos no corpo, a estes damos muito maior honra. Também os que em nós não são decorosos, revestimos de especial honra. Mas os nossos membros nobres não têm necessidade disso. Contudo, Deus coordenou o corpo, concedendo muito mais honra àquilo que menos tinha, para que não haja divisão no corpo. Pelo contrário, cooperem os membros com igual cuidado em favor uns dos outros. De maneira que, se um membro sofre, todos sofrem com ele. E se um deles é honrado, com eles todos se regozijam. Ora, vós sois corpo de Cristo e individualmente membros desse corpo. A uns estabeleceu Deus na igreja, primeiramente apóstolos, em segundo lugar, profetas, em terceiro lugar, mestres, depois operadores e milagres, depois dons de curar, socorros, governos, variedades de línguas. Porventura são todos apóstolos? Ou todos profetas? São todos mestres ou operadores de milagres? Têm todos dons de curar? Falam todos em outras línguas? Interpretam-nas todos? Entretanto, procurai com zelo os melhores dons. E esse é o capítulo 12, irmão Enerson.
1: Muito bem, Paulo está corrigindo a igreja de Coríntios, que era um tanto bem complicada, pessoas usando de formas totalmente espúria do que aquilo que a palavra diz. Mas mesmo assim, ele inicia-se a carta dizendo aos santos em Coríntios. Então devemos ter cuidado, né? Para que não criamos divisões, cada um com a sua finalidade, a fim de que não haja divisão no corpo, mas sim que todos os membros tenham igual cuidado uns pelos outros. Então isto é o que devemos ter em mente quando fala a respeito do corpo de Cristo em uma unidade e qual cabeça é o Senhor e Salvador Jesus Cristo.
0: Amém, amém. Vamos ouvir mais um hino ou vamos direto para a palavra? Vamos ouvir mais um hino então. Brilho Celeste.

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1: Amém. Queridos irmãos e meus amados ouvintes, hoje vamos fazer a leitura na primeira epístola de Pedro, apóstolo Pedro, capítulo 1, versículo 3 ao versículo 9. Eu leio hoje na NVI, Nova Versão Internacional. Aqueles que puderem, nos acompanhem com a graça do nosso Senhor. Bendito seja o Deus e Pai de nosso Senhor Jesus Cristo. Conforme a sua grande misericórdia, Ele nos regenerou para uma esperança viva por meio da sua ressurreição. A ressurreição de Jesus Cristo dentre os mortos, para uma herança que jamais poderá perecer, macular-se ou perder o seu valor. Herança guardada nos céus para vocês, que mediante a fé são protegidos pelo poder de Deus até chegar à salvação, prestes a ser revelada no último tempo. Nisso vocês exultam, ainda que agora, por um pouco de tempo, devam ser entristecidos por todo tipo de provação. Assim acontece para que fique comprovado que a fé que vocês têm, muito mais valiosa do que ouro, que perece, mesmo que refinado pelo fogo, é genuína e resultará em louvor e honra quando Jesus Cristo for revelado. Mesmo não o tendo visto, vocês o amam, e apesar de não o verem agora, creem nele e exultam com alegria indizível e gloriosa, pois vocês estão alcançando o alvo da sua fé, a salvação das suas almas. Pai, muito obrigado pela tua palavra, Deus. Ela é poderosa porque é ela que está aberta diante de nós e diante de ti, ó Deus. Que ela fale ao nosso coração. Que ela esteja a nos exortar e nos desafiar, ó Pai, para aquilo que podemos aprender nesta noite através da mesma, Pai. Nos ajude, em nome de Jesus, nós pedimos e agradecemos. Amém. Queridos irmãos, Pedro está falando aqui do louvor a Deus por uma esperança viva, ou seja, ter uma esperança viva em Deus, no Senhor. Então devemos louvar a Deus para que essa esperança seja viva em nossa vida. E ele começa: bendito seja o Deus e Pai do nosso Senhor Jesus Cristo. Conforme a sua grande misericórdia, o que ele fez? Ele nos regenerou para uma esperança viva. E através do que, irmão? Essa esperança pode ser viva por meio da ressurreição de Jesus Cristo dentre os mortos. Bendito seja Jesus Cristo, porque ele não ficou no túmulo, ele ressuscitou e através de sua ressurreição nós podemos alcançar salvação. O Evangelho, o que é o Evangelho? É saber que Cristo desceu da sua glória, habitou entre nós, morreu na cruz do Calvário, mas ressuscitou e ascendeu ao céu para louvor da sua glória. Então, devemos olhar para esta bendita esperança, esperança viva. Então, ele com muita misericórdia olhou para nós, pessoas perdidas, pessoas que necessitam de salvação. Talvez esta noite falo com alguém que ainda não entregou a sua vida para Cristo. Alguém que tem escutado, que tem ouvido do Evangelho, mas não tomou uma decisão. É através da sua grande misericórdia, conforme a sua grande misericórdia, ele pode regenerar, ele pode justificar, ele pode salvar. Então, com muita misericórdia, mas com uma finalidade, para uma esperança viva. E pelo qual meio? Repito, por meio da ressurreição, porque ele vive nós também vivemos. Quando nós olhamos para outras religiões heréticas, quando eu entro para a parte da apologética, como no hinduísmo, o Bharat Marga, ele diz que a salvação é alcançada sendo um devoto religioso. Será que pode ser um devoto religioso, Joelma, e obter a salvação?
2: Não.
1: Então, de maneira nenhuma. Então, através do hinduísmo, para eles, você sendo um devoto religioso, você irá alcançar a salvação. E isto é uma falácia. Também, dentro ainda do

0: catolicismo, a Rosa Cruz. Talvez você já ouviu falar sobre a Rosa Cruz. A salvação é obtida mediante o conhecimento. Outra mentira, outro engano. A nossa fé deve ser em Jesus, pois é por seu sacrifício que somos redimidos, como diz lá em 2 Timóteo 3,15. Ainda dentro do hinduísmo, do Jnana Marga, a salvação é obtida mediante o conhecimento, assim como Rosa Cruz. Ninguém obtém salvação através de você chegar no ápice do seu conhecimento. Não é através de um devoto religioso. Você pode sair daqui e fazer uma romaria até o estado de São Paulo, sendo devoto religioso, mas de um Deus que não salva você. Como lemos em Coríntios, lá no capítulo 12, versículo 2, onde ele fala aqueles que estão indo atrás da idolatria. Então, as pessoas têm rejeitado. O Rajanesh diz que a salvação é uma questão da mente. Será mesmo? Aquilo que você pensa, aquilo que você crê? Não, a nossa fé deve ser em Jesus, pois é por seu sacrifício que somos redimidos. Então as pessoas têm colocado e se desviado da esperança viva, que é através de Cristo. Ele diz: por uma esperança viva, por meio da ressurreição dentre os mortos. Agora, irmão, para quê? Para uma herança que jamais perece. É o que o apóstolo Pedro traz através do Espírito Santo. Então nós somos salvos, somos justificados, somos regenerados. Aí temos recebido a graça, a misericórdia, a esperança viva através da ressurreição. Para quê? Para obtermos uma herança. Uma herança que jamais perece, é o que o texto diz. Uma herança que não pode macular-se. Uma herança que não pode perder o seu valor. Uma herança que já está guardada nos céus para todo cristão verdadeiro. E ninguém pode roubar. Por quê? Porque a herança está no céu. Esta herança será completa quando chegarmos, seremos arrebatados. Ou morreremos e estaremos com Cristo, mas quando chegarmos ao ponto final da nossa salvação por completa, que estaremos para sempre com Cristo, receberemos esta herança, e ela está guardada para todo aquele que crê no Salvador. E isso deve ser pregado, deve ser falado através daqueles que proclamam a verdade. E eu gosto de entrar muito na área da apologética, né? Às vezes as pessoas têm escutado um evangelho aí, como se diz, muito enxuto, muito água diluída, diluído, mas não, Pedro traz que é através do verdadeiro evangelho da ressurreição que você pode receber para uma herança que jamais poderá perecer, herança guardada nos céus. Agora, de que forma esta herança está ali? No versículo 5, ela nos diz que mediante a fé, mas a fé em qualquer coisa, como eu já li aqui, através de ser sendo um devoto religioso? Não. Através da salvação pelo conhecimento? Também não. Obtida pelo conhecimento? De maneira nenhuma. Pela mente, de maneira nenhuma, mas a fé depositada, essa esperança viva, através de Jesus, que são protegidos pelo poder de quem? De Deus, até chegar à salvação prestes a ser revelada no último tempo. E será que está longe, querido ouvinte, você que nos acompanha, e você, meu irmão? Você que tem acompanhado o programa Ministério Louvor a Cristo, que conhece a palavra de Deus, você acha que esse último tempo que está para ser revelado está muito longe? De maneira nenhuma. Cristo está às portas. A vinda do nosso Senhor está aí. Então nós devemos estar confiantes, tendo esta esperança viva. Ele diz que somos protegidos pelo poder de Deus até chegar à salvação prestes a ser revelada no último tempo. Então a herança que mediante a fé está protegida pelo maior e único poder que pode existir, que é o poder do nosso Deus e nosso Pai, garantido pelo sacrifício de Cristo e selados com o Espírito Santo da promessa, todo cristão que aceita e faz uma profissão verdadeira em Cristo Jesus, ao mesmo tempo é selado com o Espírito Santo da promessa. Joelma leu aqui que ninguém pode dizer que é filho de Cristo senão pelo Espírito Santo, que é filho de Deus, que é introduzido na família de Deus, se não for pelo Espírito Santo e através do sacrifício de Cristo. Mas então, este poder nos garante até chegar à nossa completa salvação. E é o que nós almejamos, é o que nós buscamos. Você deve estar buscando conforto na palavra de Deus. Assim como o nosso querido pastor Dorival ontem nos trouxe ali a mensagem, falando sobre nós nos devotarmos mais através da palavra de Deus em oração, buscar a Deus em oração e não buscarmos tantas coisas do mundo. Né? Nós estamos numa época aí, né, que a turma falando do futebol, buscando as coisas mundanas, satisfação da carne, época de idolatria, festa para São João, São Pedro, São tantos sãos que estão aí, isso é coisas mundanas. Então nós devemos perder o nosso foco, mas devemos aguardar, ansiar pela salvação, que está prometida, que está garantida. Não devemos buscar as coisas do mundo, mas buscar aquilo que onde nós podemos louvar a Deus e confiantes que temos uma esperança viva, eterna, que nos garante a vida com o nosso Salvador. Então, nisso, o versículo 6 diz, nisso vocês exultam, ainda que agora, por um pouco de tempo, devam ser entristecidos por todo tipo de provação. Será que eu falo com alguém que tem provação esta noite? Será você ouvindo, que está me ouvindo neste momento, tem passado por alguma provação em sua vida? O texto diz assim, que ainda que agora, por um pouco de tempo, devam ser entristecidos por todo tipo de provação. Não é porque somos filhos de Deus que não temos provações. Temos provações, somos assediados pela carne, pelo mundo, pelo diabo. Mas o texto diz que nisso vocês exultam, porque por um pouco tempo nós passaremos. Mas a verdade é que somos provados, mas depende conforme o resultado que nós passamos por essas provações, seremos aprovados quando confiamos no Salvador. Então devemos exultar ainda que por pouco tempo passemos por isto, mas devemos nos alegrar porque podemos passar por esses momentos de provações confiantes que no Senhor Jesus Cristo nós temos a vitória. Não naquilo que fazemos, mas naquilo que ele já fez por nós. E ele prossegue, assim acontece para que fique comprovado. Veja bem, para que fique comprovado que a fé que vocês têm é muito mais valiosa do que ouro que perece, mesmo que refinado pelo fogo. Ou seja, aquele ouro que já foi trabalhado. Então a tua fé é maior que isto. Porque o ouro perece. Mas esta fé deve ser uma fé genuína, E o texto diz assim no versículo 7: esta fé é genuína e resultará em louvor e glória e honra quando Jesus Cristo for revelado em nossas vidas. Então, com isso, fica comprovado que a fé que temos é mais valiosa que qualquer coisa. E isso glorifica ao nosso Senhor. Por isso, nós devemos estar com o coração focado que Cristo, ao seu tempo, será revelado. A nossa salvação será completa em nosso Salvador. Mesmo não o tendo visto, vocês o amam. Olha que privilégio. Então, eles, os apóstolos, Pedro viu o Senhor, caminhou com o Senhor, andou com o Senhor. Mas ele diz, olha, mesmo que não tenham visto, vocês o amam, apesar de não o verem agora. Mas vocês creem nele e exultam com alegria indizível e gloriosa. Então, a maravilha do crer em Cristo, mesmo não tendo visto, nós o amamos, nós devemos o amar, nós confiamos no seu poder, nós exultamos com alegria indizível, com uma experiência tão profunda. Essa experiência é tão profunda que é impossível de ser explicada ou descrita por palavras humanas. Porque nós não vemos, mas nós cremos. Nós não estamos vendo, nós não podemos apalpar, mas podemos crer. Podemos olhar para trás, saber o que ele fez e viver o presente olhando para o futuro, sabendo que ele virá e nos trará esta esperança viva e eficaz através daquilo que ele fez. Então precisamos ter essência, fundamento sólido naquilo que temos aprendido e ouvido do nosso Senhor. E ele diz, pois vocês estão alcançando o alvo da sua fé, a salvação das suas almas. O que adianta ganhar o mundo inteiro e perder a sua alma? Então, Pedro diz, pois vocês estão alcançando. Não quer dizer que nós estamos trabalhando, porque não é por obras, mas é porque Cristo fez. Agora, pois, nós estamos alcançando com aquilo que ele já fez por nós. Então, o alvo da nossa fé é a salvação da nossa alma. Pois devemos estar alcançando o alvo através do que ele fez por cada um de nós. E se você ainda não confiou a sua vida nele, confie. E eu quero encerrar aqui com o versículo 13. Portanto, estejam com a mente preparada, prontos para agir. Estejam alertas e ponham toda a esperança na graça que será dada a vocês quando Jesus Cristo for revelado. Que o Senhor esteja a falar o seu coração. Que você possa chegar à palavra de Deus com toda a devoção, com todo crer. Mesmo não vendo, mas crendo. Mesmo não sabendo, mas o amando. E exultando com alegria indizível e gloriosa, que permaneça em seu coração hoje e eternamente. Que nos voltemos para a palavra do Senhor e para o Senhor da palavra. Que Deus nos abençoe, que a palavra chegue ao teu e ao meu coração. Amém?
1: Amém. Vamos orar ainda, irmão Anderson. Senhor nosso Deus, nós te louvamos por essa palavra, por essa mensagem que o Senhor nos trouxe ao coração hoje, Senhor, e que ela possa fazer morada nos nossos corações, que possamos não entender só com a nossa mente, mas com o nosso coração. Muito obrigado, Senhor Deus, porque o Senhor nos deixasse a Tua palavra, na qual nós podemos nos espelhar, na qual nós podemos estudar, na qual nós podemos colocar a nossa vida embaixo dela e saber que a Tua vontade está sendo feita nas nossas vidas, Pai. Que essa palavra, que essa mensagem chegue aos corações dos nossos ouvintes nesse momento e faça a diferença na vida de cada um deles. Também quero te pedir pela vida da minha mãe, do meu pai, pela saúde deles, que o Senhor esteja protegendo, cuidando, Senhor, e restabelecendo, se for essa a Sua vontade. também por todos os nossos ouvintes que estão doentes, que estão precisando da Tua mão poderosa, Senhor, que nesse momento o Senhor esteja com cada um, Senhor, dando aquilo que cada um necessita, Pai. Muito obrigado por esse tempo que nós passamos aqui. Em nome de Jesus, amém.
0: Amém.
1: Nós temos os avisos da semana, irmão Anderson. A agenda semanal da Igreja de Confissão da Fé Evangélica, que começa na segunda-feira aqui na Nova Mensagem, né? Aqui nessa emissora. E na quarta-feira nós temos às 19h30

0: Quem vai o abraço?
1: Quero mandar um abraço ali para o Wilson, conhecido como Pipo, também para o Valdenir, que estão ali na usina. Que Deus esteja abençoá-los. É, os nossos ouvintes aqui em Telêmaco Borba, que Deus esteja a falar ao coração deles, abraçando com a sua mão poderosa. E também para todos os nossos irmãos ali da Igreja de Confissão da Fé Evangélica aqui em Telêmaco Borba e toda a nossa querida cidade e região. Amém?
0: Amém. Quero mandar mais um abraço pro Moacir, que semana passada eu esqueci, agora eu vou mandar dois abraços pro Moacir e pra Dirce. Também pra minha irmã, pra Joselba, que está nos ouvindo, pra Dona Terezinha, pra Viviane, pra Raquel, pro Daniel, pro Samuel, né? Pra toda aquela família linda ali. Um grande abraço pra todos vocês. Mais alguma coisa, irmão Anderson?
1: É só isso. E pedimos que os irmãos continuem compartilhando a palavra de Deus e nos acompanhando aqui o programa Ministério Louvor a Cristo, toda segunda-feira, se assim for da vontade de Deus.
0: Amém.

0: Jesus. 29 de junho de 2026.
1: Vamos ao destaque do dia. Apoio a bons pagadores.
0: Desenrola adimplentes. Permite substituir empréstimos mais caros por financiamentos com juros menores.
1: A iniciativa busca reduzir o peso das parcelas no orçamento, prevenindo o endividamento. Pablo Mundim.
2: A ideia é substituir juros de até 12% por juros no máximo de 1,99% ao mês.
0: E ainda incentivo também para quem está em dia com o FIES, o Fundo de Financiamento Estudantil.
1: Após se formar, o estudante poderá receber crédito para montar seu próprio negócio.
0: É o FIES empreendedor. Graziele Bezerra.
3: O governo do Brasil estima que em um universo de 500 mil beneficiários adimplentes, exista um público potencial imediato entre 50 mil e 125 mil pessoas.
1: Vamos falar também sobre restituição do imposto de renda.
0: Amanhã será pago o segundo lote a mais de 9.500.000 contribuintes.
1: É o maior número de pessoas já beneficiadas de uma só vez.
0: Hoje, na apresentação da Voz do Brasil, eu, Mariana Jungmann e Luciano Seixas.
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0: Trabalhadores informais que têm dívidas, mas que estão com os pagamentos em dia ou com, no máximo, 3 meses de atraso, poderão aderir ao Desenrola Adimplentes.
1: A ideia é dar um alívio no orçamento dessas famílias, que poderão refinanciar seus contratos pagando juros menores, de, no máximo, 1,99% ao mês.
0: O novo Desenrola foi lançado nesta segunda-feira e os interessados já podem aderir ao programa.
2: Organizar as contas, pagar menos juros e evitar que novas dívidas comprometam o orçamento das famílias. É o objetivo das novas medidas anunciadas pelo governo do Brasil para ampliar o acesso ao crédito e incentivar quem mantém os pagamentos em dia. O Desenrola Adimplentes, lançado nesta segunda-feira pelo presidente Lula, amplia o alcance do programa que já ajudou mais de 7 milhões e meio de famílias na reorganização financeira. Agora, o foco passa a ser quem trabalha na informalidade e mantém as contas.

0: contas em dia, mas enfrenta juros elevados no crédito pessoal. A proposta permite substituir empréstimos mais caros por financiamentos com juros de até 1,99% ao mês, reduzindo o peso das parcelas no orçamento e prevenindo o endividamento, destaca o ministro da Fazenda, Dário Dorigan.
1: Esse trabalhador, ele vai poder se reorganizar do ponto de vista financeiro. Ele vai poder, inclusive, se ele quiser, tomar crédito dentro desse mesmo patamar, a 1,99% ao mês, tomar um volume de crédito a mais, desde que a prestação total não passe de 90% do que ele tinha antes.
0: Poderão aderir trabalhadores informais que tenham operações de crédito pessoal de até R$15 mil, com pelo menos 4 parcelas pagas e no máximo 90 dias de atraso. A ideia é substituir juros de até 12% por juros no máximo de 1,99% ao mês, explica o ministro Dorigan.
1: A situação atual do trabalhador informal, que paga taxa de juros de 6% a 12% ao mês, nós estamos dizendo, nós vamos te dar uma nova linha para você extinguir essa taxa de juros e essas condições que hoje você é submetido.
0: O pacote também amplia o uso do FGTS como garantia no crédito consignado privado. A utilização é opcional e vai permitir ao trabalhador formal contratar empréstimos com juros limitados a 1,99% ao mês, reduzindo o custo do crédito e ampliando o acesso a condições mais vantajosas. Segundo o governo, as medidas fortalecem a política de reorganização financeira das famílias brasileiras. A estimativa do Tesouro é aportar cerca de R$4 bilhões para atender o novo programa. Reportagem Pablo Mundim.
2: Os participantes do programa ficam com o CPF bloqueado para apostar em jogos online, as chamadas bets, por um período de 6 meses.
3: As informações sobre o Desenrola estão no portal gov.br ou nos bancos oficiais Caixa Econômica e Banco do Brasil.
2: E dentro do programa Desenrola Adimplentes, o governo do Brasil desenvolveu também uma linha de crédito voltada para beneficiários do FIES.
3: Com a novidade, quem mantém as parcelas em dia agora tem um incentivo para abrir ou expandir o próprio negócio com juros mais baixos.
4: O programa FIES Empreendedor é destinado a profissionais graduados que desejam abrir ou expandir seu próprio negócio, contando com linhas de crédito mais acessíveis. Podem aderir aqueles que pagaram em dia as últimas 36 parcelas do programa, sem histórico de renegociação no período. No caso de pessoa física, com limite de financiamento de até R$80 mil e prazo máximo de pagamento de 60 meses, incluindo até 6 meses de carência. Para pessoa jurídica, com limite de financiamento de até R$180 mil e prazo máximo de pagamento de 96 meses, incluindo até 6 meses de carência. Em uma simulação de empréstimo de R$80 mil em 5 anos, por exemplo, o custo total cai de R$ 143 mil para R$ 106 mil, caso o beneficiário seja um estudante do FIES com as contas em dia. Nesse caso, a economia final supera os R$ 37 mil. Segundo o ministro da Fazenda, Dario Dorigan, o programa é um estímulo à adimplência.
1: Se ele seguir pagando em dia, ele vai ter uma linha de crédito que vai ser a menor linha de crédito, com a menor taxa de juros que nós temos para o empreendedorismo no país.
4: Ainda de acordo com o ministro Dario Dorigan, com taxas de juros de 0,87% ao mês, o programa tem uma das melhores linhas de crédito que cabem no bolso de quem está começando a empreender.
1: O adimplente que seguir pagando em dia vai ter pelo menos 37 mil de benefício e é para esse estudante que está querendo deslanchar no seu primeiro negócio que nós estamos abrindo essa linha, dando um estímulo ao bom pagador do FIES.
4: Para o ministro da Educação, Leonardo Barchini, a linha de crédito dará igualdade de condições aos egressos do ensino superior.
5: Com essa linha de crédito, nós vamos conseguir dar oportunidade a esse jovem para que ele possa, de fato, empreender. Vão dar um retorno para a sociedade igual os jovens do ProUni, do FIES, do Reúne, da expansão, da lei de cotas.
4: O governo do Brasil estima que, em um universo de 500 mil beneficiários adimplentes, exista um público potencial imediato entre 50 mil e 125 mil pessoas, uma parcela parcela expressiva desse grupo já possui CNPJ ativo, o que demonstra uma demanda real por capital de giro para alavancar seus negócios. Reportagem Graziele Bezerra.
2: E o presidente Lula enviou hoje ao Congresso Nacional projeto de lei complementar que aumenta de forma progressiva o teto de faturamento do MEI, o microempreendedor individual.
3: A meta é chegar a R$140 mil até 2028 e permitir a contratação de 2 empregados.
2: Atualmente o teto é de R$81 mil por ano. A medida pode beneficiar 13 milhões de microempreendedores individuais registrados.
3: Com o aumento, o governo quer fortalecer os pequenos negócios e incentivar a geração de empregos. Quem comentou foi o presidente Lula.
6: Muito dinheiro na mão de poucos significa pobreza. E quando a gente faz, manda um projeto de lei desse dizendo que pouco dinheiro na mão de muitos é uma distribuição de oportunidade de riqueza. Portanto, eu acho que o Congresso Nacional vai fazer um esforço muito grande, se Deus quiser, e volta a isso o mais rápido possível para que a gente possa favorecer aquelas pessoas que mais precisam de crédito.
2: O ministro do Empreendedorismo, da Microempresa e da Empresa de Pequeno Porte, Paulo Pereira, destacou as medidas para estimular o MEI.
7: Vamos dizer que é um momento histórico, né, para os microempreendedores individuais do Brasil, quase 10 anos sem aumento, de modo que é uma medida que tem um impacto muito grande, presidente, e que se insere num conjunto de medidas que o senhor tem feito para os empreendedores. Então, em primeiro lugar, as linhas de crédito, que o senhor agora está trabalhando, presidente, para que a gente lance um grande parcelamento para os MEIs, para que eles possam regularizar a sua situação, quer dizer, esses 3 milhões que são MEIs e que hoje tem alguma situação de inadimplência, vão poder regularizar a sua situação, e uma série de outras medidas, como a expansão do Contrata Mais Brasil, a linha de crédito que foi apresentada hoje no Desenrola Empreendedores. Então, só para dizer, um dia histórico, mas inserido num conjunto de esforços do senhor pelos empreendedores brasileiros.
3: Para ajudar a conter a alta do preço do petróleo, o governo abriu crédito extraordinário de R$550 milhões para apoiar a importação do diesel.
2: A Agência Nacional do Petróleo, Gás Natural e Biocombustíveis será responsável pelo repasse aos produtores.
8: O governo do Brasil abriu um crédito extraordinário de R$550 milhões para apoiar a importação de óleo diesel de uso rodoviário. A medida publicada nesta segunda-feira, 29, destina os recursos ao Ministério de Minas e Energia para viabilizar uma política de subvenção operada pela Agência Nacional de Petróleo, Gás Natural e Biocombustíveis, ANP. A iniciativa tem caráter emergencial e temporário e busca reduzir os efeitos da alta dos preços internacionais do petróleo sobre a economia brasileira. A medida foi criada após o aumento da instabilidade no mercado global, provocado pelo agravamento do conflito geopolítico no Oriente Médio. A ANP será responsável pelo repasse da subvenção aos importadores de diesel, com critérios baseados no volume comercializado e na diferença entre o preço de referência e o valor definido para o produto. Como a despesa não estava prevista no orçamento de 2026, o governo precisou abrir o crédito extraordinário para garantir a execução da política. A medida atende os critérios de urgência e imprevisibilidade previstos na Constituição. Claudimário Carvalho, para a Voz do Brasil.
3: Em julho, a bandeira tarifária de energia seguirá amarela, indicando a cobrança de taxa adicional sobre as contas de luz no mês.
2: O anúncio foi feito pela Agência Nacional de Energia Elétrica, ANEEL.
3: Com isso, os consumidores vão pagar um adicional de R$ 1,88 para cada 100 kWh consumidos.
2: A bandeira tarifária está amarela desde abril, em razão das condições menos favoráveis para a geração de energia no país.
3: Em períodos secos, quando a produção das usinas hidrelétricas fica prejudicada e é necessário acionar as termoelétricas, a bandeira pode ficar amarela ou vermelha, patamar 1 ou 2.
2: Isso porque a geração por usinas térmicas é mais cara. Daí a necessidade da taxa adicional sobre o consumo de energia.
3: O pagamento do segundo lote do imposto de renda será feito amanhã, terça-feira.
2: É a maior restituição da história em relação ao número de contribuintes contemplados. Serão beneficiadas mais de 9 milhões e 500 mil pessoas.
9: São 16 bilhões de reais em créditos para 9.585.797 contribuintes. O valor é o mesmo do lote pago anteriormente, o primeiro lote de restituição do Imposto de Renda 2026, em 29 de maio deste ano. Segundo a Receita, os valores devidos da maior parte dos declarantes serão quitados já nos dois primeiros lotes de 2026. Esses pagamentos deverão alcançar cerca de 80% do total estimado de restituições do ano. Se somarmos os dois primeiros lotes do ano, serão contemplados

0: 8.300.000 contribuintes, com um valor total de R$ 32 bilhões em restituições. A antecipação dos créditos se deu após processamento de milhões de declarações em pouco tempo, beneficiando tanto os contribuintes com prioridade legal quanto aqueles que aderiram às soluções digitais, como a declaração pré-preenchida e o recebimento da restituição via PIX. O crédito bancário será realizado ao longo desta terça-feira. Cerca de R$ 4,5 bilhões serão destinados a contribuintes com prioridade legal, como idosos acima de 80 anos, idosos entre 60 e 79 anos, pessoas com deficiência física, mental ou moléstia grave e contribuintes cuja maior fonte de renda seja o magistério. Para saber se a restituição está disponível, basta acessar gov.br/Receita Federal, clicar em Meu Imposto de Renda e depois em Consultar Minha Restituição. O pagamento é feito somente na conta do titular da declaração.
1: Daniele Popov para a Voz do Brasil.
2: Equipes de resgate brasileiras já estão na Venezuela apoiando o país.
3: A Venezuela foi atingida por terremotos na última quarta-feira, deixando mais de 1.700 mortos.
2: Equipes brasileiras chegaram neste sábado e já atuam principalmente no município de Vargas, no estado de La Guaira, uma das regiões mais afetadas pelos terremotos. Até agora, foram enviados 4 voos da Força Aérea Brasileira, que levaram mais de 1 tonelada de medicamentos e insumos para atendimento de emergência, um hospital de campanha que já está montado, purificadores de água e equipes de bombeiros, com equipamentos e materiais específicos para ações de apoio a desastres, além de cães farejadores. O porta-voz do Corpo de Bombeiros de Minas Gerais, primeiro-tenente Henrique Barcelos, explica como o trabalho dessas equipes está sendo feito.
4: As ações serão concentradas em áreas com edificações colapsadas, onde as equipes vão realizar buscas técnicas, resgate e localização de vítimas, atendimento pré-hospitalar e integração com as autoridades locais por meio dos organismos internacionais.
2: Os terremotos de magnitude 7,2 e 7,5, seguidos de cerca de 20 réplicas, provocaram desabamentos na capital, Caracas, e outras cidades venezuelanas. As equipes brasileiras também vão trabalhar no reforço a telecomunicações com representantes da Anatel e no transporte e apoio aos desalojados. Reportagem Raquel Mariano.
1: Modernidade nas unidades de terapia intensiva, salvando a vida de mais pacientes.
3: O Ministério da Saúde inaugurou a primeira UTI inteligente do SUS no Rio de Janeiro.
1: Entre as novidades, monitoramento mais sofisticado dos pacientes e uso da inteligência artificial para reunir dados e acelerar a tomada de decisões.
3: A iniciativa faz parte do Agora Tem Especialistas.
5: Um passo importante rumo à medicina do futuro. A primeira UTI inteligente do SUS foi inaugurada no Hospital Universitário Clemente Fraga Filho, da Universidade Federal do Rio de Janeiro. A novidade utiliza tecnologias de monitoramento contínuo e inteligência artificial para acompanhar em tempo real a evolução dos pacientes. O sistema reúne automaticamente informações dos monitores, identifica sinais precoces de agravamento e auxilia as equipes médicas na tomada de decisões. Segundo o ministro da Saúde, Alexandre Padilha, a expectativa é aumentar as chances de recuperação dos pacientes.
6: Se observa mais precocemente sinais de piora ou os sinais de melhora, então com isso você faz a ação, a medicação, a mudança de conduta mais rápido, com isso você salva esse paciente, ele sai mais rápido da UTI, ele saindo mais rápido da UTI, gira mais o leito da UTI, você pode trazer outros pacientes da UTI, com isso vai reduzindo o tempo de quem está esperando para a UTI e salva a vida dentro da UTI.
5: A iniciativa faz parte da criação da Rede Nacional de UTIs Inteligentes, que recebeu mais de R$ 180 milhões em investimentos. Nesta primeira etapa, serão 10 leitos inteligentes em 7 hospitais de referência, espalhados pelo país. Depois, o projeto será ampliado para 280 leitos em 14 UTIs. A entrega faz parte do programa Agora Tem Especialistas do Ministério da Saúde, que busca ampliar e qualificar a assistência no SUS. Em pouco mais de um ano, o programa bateu recorde de cirurgias eletivas.

0: eletivas, quase 15 milhões de procedimentos. O governo federal também tem levado atendimento móvel por meio de carretas, que oferecem exames e atendimento em diversas especialidades, como ressaltou o ministro da Saúde, Alexandre Padilha.
1: Mais de 2.800 municípios brasileiros já tiveram atendimento dessas carretas. Nós vamos chegar a 150 dessas carretas até o final do ano e 81% dos atendimentos são das mulheres, porque a saúde da mulher é prioridade absoluta e as carretas têm ajudado muito na saúde da mulher.
0: A estratégia também foi responsável pela inclusão de mais de 1,5 milhão de especialistas no atendimento à rede pública do país. Reportagem Luana Karen.
2: E o Ministério da Saúde incluiu mais uma estratégia para ampliar o acesso a cuidados especializados no Sistema Único de Saúde.
3: A partir de agora, a infectologia foi incluída no programa Agora Tem Especialistas e faz parte da oferta de cuidados integrados.
2: A iniciativa tem como objetivo fortalecer a atenção a pessoas vivendo com HIV e ou com AIDS, que demandam avaliação diagnóstica e acompanhamento integrado.
3: Já fazem parte do programa 6 especialidades. São elas: cardiologia, ginecologia, oftalmologia, oncologia, ortopedia e otorrinolaringologia.
2: Os cuidados integram um conjunto de procedimentos que vão desde consultas, exames e tecnologias de cuidado à condução de agravos específicos de rápida resolução.
3: Amanhã, dia 30 de junho, é o último dia da campanha de vacinação contra o HPV.
2: Mesmo após essa data, a vacina vai continuar disponível para imunização de grupos prioritários.
3: A vacina protege contra o papilomavírus humano, responsável por diversos tipos de câncer.
4: O papilomavírus humano, HPV, é a infecção sexualmente transmissível mais comum no mundo. A vacina é segura e fundamental na prevenção de diversos tipos de câncer, como os de colo do útero, vulva, pênis, garganta e pescoço. A advogada Marici Valeta conta que não quer ver o filho correr riscos e o levou para vacinar contra o HPV aos 10 anos de idade.
5: Primeiro que é uma coisa perigosa, né? Que pode levar a outras doenças bastante perigosas. Além da proteção individual, acho que a gente tem que ter em mente esse efeito coletivo, né? Que é de você interromper um pouco esse ciclo.
4: A vacina deve ser tomada antes do início da vida sexual. Ela faz parte da rotina do Calendário Nacional para Crianças e Adolescentes de 9 a 14 anos, que tem direito ao imunizante de graça. Outros grupos também têm esse direito. Pessoas vivendo com HIV, pacientes oncológicos, pessoas transplantadas, usuários de profilaxia para o HIV e vítimas de violência sexual. Éder Gatti, diretor do Departamento do Programa Nacional de Imunizações do Ministério da Saúde, fala sobre a importância dessa imunização.
6: Quando a gente fala de vacinação, a gente está falando de evitar câncer. Casos que teriam um custo enorme no tratamento e câncer, ele é de alta complexidade. Então a pessoa, quando ela se vacina, ela está contribuindo com a sua proteção e seu bem-estar, mas também ela está dando uma grande contribuição a toda a sociedade brasileira, fazendo ali uma proteção ao Sistema Único de Saúde, garantindo que ele fique mais acessível para outras patologias e outras pessoas.
4: Até amanhã, 30 de junho, quem tem entre 15 e 19 anos também pode se vacinar de graça contra o HPV. Após esse prazo da campanha, o imunizante deve ser adquirido em clínicas particulares. Mas a vacinação gratuita continuará disponível para os grupos prioritários. Reportagem Nazi Brum.
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2: Oportunidades. Estudantes indígenas e quilombolas agora têm reserva de vagas para estágios nos órgãos públicos federais.
3: 3% serão destinados aos indígenas e 2% aos quilombolas. As regras já garantem reserva para estudantes negros e para pessoas com deficiência.
8: Para acessar as vagas disponíveis nas cotas, é preciso se autodeclarar como pertencente a algum desses grupos. Isso é feito durante o preenchimento da inscrição. A diretora de Planejamento da Força de Trabalho do Ministério da Gestão, Maria Aparecida Chagas, fala do impacto da iniciativa.
9: É uma forma, né, da administração pública contribuir para a trajetória formativa dessas pessoas, para auxiliar essas pessoas no mundo do trabalho, para auxiliar essas pessoas a entenderem quais são os códigos, a forma de atuação que é o trabalho.
8: Marcelo Barbosa, da representação estudantil da Coordenação Nacional de Articulação das Comunidades Negras Rurais Quilombolas, argumenta que ter melhores chances de acessar o estágio é fundamental para esses estudantes.
10: Nós vemos uma realidade em que os estudantes precisam sair dos seus territórios para irem para a cidade para fazerem a universidade. E esse auxílio financeiro das bolsas vai ajudar na permanência desses estudantes.
8: Braulina, do povo Baniuá, faz doutorado na Universidade de Brasília e comemorou a reserva de vagas em estágios como uma oportunidade de melhoria profissional para parentes de todas as etnias indígenas.
11: Para que a gente tenha mais parentes qualificados na sua área e que tenham parentes com experiência no estágio e em outros lugares. É o primeiro passo de muito sonho que vem e estamos muito felizes.
8: Cerca de 16 mil estudantes fazem estágios na administração pública federal. As oportunidades são para nível médio, ensino técnico, graduação e pós-graduação. Cada órgão divulga os estágios que oferece e tem até o início de setembro deste ano para se adaptar às novas regras de reserva de vagas. Reportagem Carlos Oliveira.
2: Jovens que completam 18 anos em 2026 têm até amanhã, dia 30, para fazer o alistamento militar obrigatório.
3: Quem perder o prazo poderá pagar multa e enfrentar restrições, como impedimento para tirar passaporte, assumir cargo público e participar de concursos.
2: A expectativa é que mais de 1 milhão de jovens participem do processo em todo o país.
3: O procedimento pode ser feito pela internet, no site alistamento.eb.mil.br ou em uma junta do Serviço Militar.
2: Essas foram as notícias do Governo do Brasil.
3: Uma realização da Secretaria de Comunicação Social da Presidência da República.
2: Com produção da empresa Brasil de Comunicação.
3: Fique agora com as notícias do Poder Judiciário e do Congresso Nacional. Boa noite.
2: Uma boa noite, até amanhã.
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14: Supremo Tribunal Federal lança edital para receber propostas sobre a modernização do sistema de justiça. STJ decide que é ilegal a busca na casa do suspeito de um crime baseada apenas no relato de outros réus. Ministério Público Eleitoral aciona governador do Amapá por promoção pessoal na fachada da Secretaria de Educação. Boa noite, eu sou o Arthur Filho. O Supremo Tribunal Federal lançou o edital para receber propostas sobre a modernização do sistema de justiça. Os interessados podem enviar manifestações institucionais sem caráter pessoal, que deverão ser apresentadas por meio de formulário eletrônico até 15 de agosto. Fernanda Porto.
15: As contribuições serão analisadas pelo Grupo de Estudos para a Modernização do Sistema de Justiça, instituído pelo presidente do Supremo Tribunal Federal, o ministro Edson Fachin. As sugestões deverão tratar de temas como simplificação processual, redução da litigiosidade, transformação digital, governança da inteligência artificial, modernização das carreiras e da gestão judiciária, fortalecimento da integridade institucional, transparência pública, proteção dos direitos fundamentais e promoção de maior estabilidade jurídica para o desenvolvimento econômico e social do país. O edital completo pode ser acessado no portal stf.jus.br.
14: Polícia não pode entrar em casa de pessoa suspeita de um crime apenas porque outros suspeitos a acusaram. Para o STJ, esse tipo de informação por si só não é suficiente para justificar a entrada no imóvel. Fátima Uchoa.
16: Um homem foi acusado de tráfico de drogas e condenado juntamente com outras duas pessoas. Pela denúncia durante a abordagem policial, os outros dois réus o apontaram como fornecedor das drogas. Também informaram o endereço dele aos agentes, que foram ao local para realizar o flagrante. O Tribunal de Justiça de Goiás considerou a busca domiciliar legítima, mas a quinta turma do STJ reconheceu a ilegalidade dessa busca e das provas obtidas, e com isso absolveu o réu. Segundo o relator ministro Ribeiro Dantas, o ingresso dos policiais

0: Mas no imóvel deveria ter sido precedido de justa causa que amparasse o flagrante, de mandado judicial ou de consentimento comprovado do morador.
1: Ouvir a população para melhorar os serviços prestados. Esse é o papel da consulta pública realizada pela Justiça do Trabalho. Foram mais de 2.400 participações registradas. Mila Amaral.
2: A pesquisa aconteceu de 25 de maio a 5 de junho em todo o país e ouviu as opiniões e sugestões da população de fóruns e de tribunais trabalhistas. Entre as principais demandas, reduzir processos pendentes e julgar processos com mais de 2 anos foram sugeridos na pesquisa. Além disso, 15% dos participantes concordam que a Justiça do Trabalho deve incentivar a conciliação como forma de resolver conflitos trabalhistas. Os dados coletados também vão servir como base para definir as metas nacionais do Judiciário Trabalhista para 2027.
1: Ministério Público Eleitoral aciona governador do Amapá por promoção pessoal na fachada da Secretaria de Educação. O órgão pede a retirada imediata dos banners com agradecimentos ao gestor sob pena de aplicação de multa diária de R$50 mil. Vanessa Pereira.
3: Na ação apresentada para a Justiça Eleitoral, o MP aponta a prática de propaganda eleitoral antecipada para o governador Clécio Luiz. De acordo com a apuração, foram espalhados 7 banners com mensagens de agradecimento ao político dentro do prédio da Secretaria de Estado de Educação, em Macapá. A instalação da publicidade no prédio público viola o princípio da impessoalidade, já que não possui caráter educativo nem de orientação social. Além da retirada imediata das peças sob pena de multa diária de R$50 mil, o MP Eleitoral pede também que a Justiça reconheça a ilegalidade das condutas.
1: 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A você, uma ótima noite.
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6: Eu sou Paula Groba.
7: E eu sou Ricardo Nakaoka.
6: E estes são os destaques de hoje do Jornal do Senado, que começa agora.
7: Após aprovação do Congresso, Receita Federal divulga a primeira lista de devedores contumazes.
6: Senadora quer esclarecimentos sobre impactos da crise do BRB e do Banco Master.
7: Senado analisa estatuto para garantir direitos da população em situação de rua.
6: Boa noite.
7: Boa noite.
6: Nem todo contribuinte com dívidas é considerado devedor contumaz. Essa classificação vale para empresas que acumulam débitos tributários de forma recorrente e como estratégia de negócio.
7: A Receita Federal divulgou a primeira lista com esses contribuintes, prevista no Código de Defesa do Contribuinte, aprovado pelo Senado no início do ano. O primeiro setor a ter os nomes publicados foi o de fumo e tabaco. Mais detalhes com o repórter Douglas Castilho.
8: A lei define como devedor contumaz aquele que acumula dívidas tributárias de forma reiterada, sem justificativa e em valores relevantes. O objetivo é combater a inadimplência estruturada, que é quando as empresas utilizam as chamadas técnicas de planejamento tributário agressivo para burlar o fisco sem violar os regulamentos mais severos, reduzir a concorrência desleal, já que as empresas devedoras conseguem praticar preços mais baixos no mercado, e aumentar a transparência fiscal. Quando da aprovação do projeto que deu origem à lei, o relator senador Efraim Filho, do PL da Paraíba, fez questão de ressaltar que não é qualquer prática que se encaixa no conceito de dívida contumaz, definido de forma bastante objetiva.
9: Separar a contumácia da inadimplência, ou seja, o devedor contumaz é quem faz da sonegação seu modelo de negócio. Jamais uma empresa que está no mercado formal, que gera empregos, que paga também seus impostos, por ter um momento de crise, um período de inadimplência periódico, temporário, ela não se enquadrará de nenhuma forma nesse conceito de quanto mais.
8: O senador Isauci Lucas, do PL do Distrito Federal, relembrou que a publicação da lista

0: é apenas uma das medidas dentro do que se chama Código de Defesa do Contribuinte.
1: Além da questão do devedor contumaz, ele de fato inclui, no sentido de respeitar a expectativa dos contribuintes, reduzir realmente a litigiosidade, usando inclusive formas alternativas de resolução de conflitos, facilitar o cumprimento das obrigações, reprimir a evasão, fraude, etc., presumir de boa fé do contribuinte.
0: Antes de incluir qualquer empresa na lista, a Receita deve fazer notificação prévia e conceder 30 dias para regularização ou defesa. Segundo a entidade, novas listas deverão ser apresentadas em julho.
2: O senador astronauta Marcos Pontes, do PL de São Paulo, defendeu investimentos em ciência, tecnologia e infraestrutura para fortalecer a capacidade do Brasil de desenvolver vacinas e responder a futuras emergências sanitárias. Segundo ele, o país precisa adotar uma cultura de prevenção, com um orçamento contínuo para pesquisa, formação de profissionais e manutenção de estruturas estratégicas para reduzir a dependência de outros países em situações de crise. O financiamento da produção de vacinas nacionais foi tema de uma audiência pública na Comissão de Ciência e Tecnologia.
3: O parlamentar também defendeu o acesso da população a informações científicas de qualidade sobre vacinação. Na opinião dele, ninguém deve ser obrigado a se vacinar, mas o conhecimento é fundamental para que as pessoas tomem decisões conscientes e contribuam para a proteção coletiva em momentos de emergência sanitária.
4: Vejo muitas ideias erradas com relação à vacina. Se me perguntar assim, você é a favor a obrigar as pessoas a tomar vacina? Não, sou a favor de obrigar ninguém a nada. Existem efeitos colaterais? Existem. Então tem que ser muito claro com relação a isso. Mostrar quais são os efeitos colaterais e a pessoa decide se toma ou não aquela vacina. E eu acredito que uma informação bem feita de ciência para as pessoas vão decidir pelo correto, que é tomar a vacina.
2: E a lei que ampliou as ações de combate ao mosquito transmissor da dengue, zika e chikungunya completa 10 anos.
3: Sancionada em junho de 2016, a norma autorizou medidas como mutirões de limpeza, campanhas educativas e visitas a imóveis. A proposta foi debatida e aprovada pelo Senado durante uma das maiores crises sanitárias da década. A reportagem é de Yasmin Rodrigues.
5: Em vigor desde 27 de junho de 2016, a lei que ampliou as ações de combate ao mosquito transmissor da dengue, zika e chikungunya completa 10 anos. Com participação dos senadores, o texto foi debatido em meio à emergência sanitária provocada pelo avanço dessas doenças. Na votação da proposta, o senador Humberto Costa, do PT de Pernambuco, que atuou como relator da medida, destacou a importância de fortalecer a vigilância.
6: Sem dúvida, esse é o problema de saúde pública mais crítico, não somente do Brasil, mas hoje em termos mundiais. Então, acho que deve ser um esforço de toda a sociedade nesse momento. Eu que já tive a oportunidade de ser ministro da Saúde, que tenho um projeto de lei com esse mesmo conteúdo, eu creio que é uma decisão correta. Como acho também que o Congresso estará inteiramente aberto e suscetível a garantir os recursos orçamentários necessários para que o combate ao Aedes aegypti se faça da melhor maneira possível.
5: A legislação autorizou a União, estados e municípios a adotarem medidas excepcionais e também trouxe mudanças importantes no amparo social às famílias afetadas pelo surto de zika. 10 anos depois, a legislação segue como base para ações emergenciais de vigilância em saúde e é considerada um marco na resposta institucional à crise sanitária de 2016.
2: O secretário de Economia do Distrito Federal deve ser convidado a explicar na Comissão de Assuntos Econômicos os impactos da crise envolvendo o BRB e o Banco Master.
3: O pedido é da senadora Damares Alves, que quer esclarecimentos sobre as garantias oferecidas pelo GDF e os possíveis reflexos nas contas públicas. Repórter Marcela Cunha.
7: O secretário de Economia do Distrito Federal, Valdivino José de Oliveira, deve comparecer à Comissão de Assuntos Econômicos para falar sobre os impactos da crise envolvendo o BRB e o Banco Master nas contas públicas do Distrito Federal. O pedido foi feito pela senadora Damares Alves, do Republicanos do Distrito Federal, que afirmou que parte das dúvidas levantadas pelos senadores depende de explicações do governo distrital.
8: Há garantias que o GDF está dando para esse grande acordo aí, essa grande reconstrução, reestruturação do banco, que nós temos que ouvir o secretário de Economia do DF.
7: O requerimento cita dúvidas sobre garantias oferecidas pelo governo local, uso de ativos públicos, compromissos assumidos pelo GDF e

0: possíveis reflexos fiscais, orçamentários e patrimoniais do acordo homologado pelo Supremo Tribunal Federal. Damares quer saber se a operação pode afetar a capacidade de investimento do Distrito Federal, a execução de políticas públicas, concursos, nomeações e as contas das próximas administrações.
1: O Ministério da Saúde criou uma política nacional para adaptar o atendimento do SUS à realidade da população em situação de rua.
2: O tema também é acompanhado pelo Senado, que analisa um projeto para criar o Estatuto da População em Situação de Rua. Repórter Henrique Nascimento.
3: O SUS terá novas diretrizes para atender pessoas em situação de rua. O Ministério da Saúde instituiu uma política nacional para ampliar o acesso dessa população à atenção básica. Para quem vive essa realidade, o acesso ao cuidado pode fazer diferença no momento em que vínculos familiares, emprego e moradia já foram perdidos. Rogério Barba passou anos em situação de rua e hoje ajuda no acolhimento de outras pessoas em Brasília.
4: E aí eu me envolvi com o álcool. Eu conheci o crack em 1989. E o crack fez, apesar de eu não ter parente, eu tinha muitos amigos bons. Só que o crack fez, e o álcool fez eu perder os vínculos.
3: O tema também é discutido no Senado. Um projeto quer criar o Estatuto da População em Situação de Rua e prevê direitos básicos como acesso à alimentação gratuita, água potável, itens de higiene e banheiros públicos. Autor da proposta, o senador Randolph Rodrigues, do PT do Amapá, defende que o poder público atue tanto no acolhimento quanto no combate à violência contra quem vive nas ruas.
5: O poder público tem que tomar as medidas necessárias para dar guarida e para acolher as pessoas de rua e, ao mesmo tempo, criminalizar aqueles que detestam pobres, aqueles que ofendem e atacam os pobres.
3: O projeto que cria o Estatuto da População em Situação de Rua está em análise na Comissão de Constituição e Justiça.
2: Com edição de Paula Groba e trabalhos técnicos de João Lira, o Jornal do Senado fica por aqui. Acompanhe agora as notícias da Câmara dos Deputados. Boa noite.
1: Boa noite e até amanhã.
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7: Comissão aprova novas regras para blindagem de teto solar de veículos.
8: Deputados determinam a apresentação de antecedente criminal de noivos.
7: Proposta autoriza auxílio para contenção de agressor de mulher em voo.
8: Projeto em análise define ações integradas para evitar quedas de idosos.
7: Boa noite. Avança na Câmara projeto que cria uma política integrada para prevenir quedas de pessoas idosas. Quem tem as informações é a repórter Sofia Peçanha.
9: As quedas estão entre as 10 condições de saúde que mais levam à incapacidade funcional, segundo o estudo longitudinal da saúde dos idosos brasileiros. Visando a saúde e o bem-estar da pessoa idosa, a Comissão de Saúde aprovou o projeto que cria a Política Nacional de Prevenção de Quedas entre Pessoas Idosas. O principal objetivo é reduzir o número de quedas, suas consequências físicas, psicológicas e emocionais, além de promover o envelhecimento ativo e saudável da população idosa. Um dos autores da proposta, o deputado Luiz Couto, do PT da Paraíba, salientou que, atualmente, o Brasil não possui uma política nacional voltada para a prevenção de quedas. E, com isso, a nova política visa atender essa demanda, proporcionando diretrizes e cooperação intersetorial nas áreas de saúde, assistência social, urbanismo e transporte, por exemplo. O projeto propõe ações amplas, como programas de exercícios físicos específicos que fortalecem o equilíbrio e a mobilidade, melhorias na infraestrutura urbana e nos ambientes residenciais, campanhas educativas sobre a importância da prevenção de quedas e a capacitação de profissionais de saúde e cuidadores. O deputado Alan Garcês, do PP do Maranhão, relator na comissão, ressaltou que a proposta não apenas reforça uma questão de saúde pública no Brasil e no mundo, mas também reduz os impactos financeiros para o sistema de saúde.
10: Pois se trata de inovação legislativa necessária e essencial para as pessoas idosas. Além do mais, medidas preventivas de saúde sempre economizam recursos financeiros ao Estado, pois ao evitar a queda haverá certamente redução dos gastos de recursos públicos com cirurgias e procedimentos médicos invasivos.
9: Agora, o projeto que cria a Política Nacional de Prevenção de Quedas entre Pessoas

0: pessoas idosas será analisado pelas comissões de Finanças e Tributação e Constituição e Justiça. Da Rádio Câmara de Brasília, Sofia Peçanha.
1: Previdência.
2: Câmara analisa a proposta de aposentadoria para policial com invalidez permanente. O repórter José Carlos Oliveira nos conta mais detalhes.
3: A Câmara dos Deputados analisa o projeto de lei que define casos específicos de invalidez permanente que deverão garantir a aposentadoria ou pagamento de seguro a profissionais de segurança pública que sofrerem acidentes em serviço. Entre as hipóteses que impedem o exercício da atividade estão cegueira, paraplegia, tetraplegia e amputação de braço ou perna. A aposentadoria ou seguro seriam válidos para policiais federais, civis, militares e penais, bombeiros militares e guardas municipais. A proposta partiu do deputado Bibo Nunes, do PL do Rio Grande do Sul, e foi aprovada na Comissão de Relações Exteriores, onde o relator, deputado Sargento Faur, do Paraná, incluiu os policiais legislativos entre os beneficiados. A intenção, segundo Faur, é proteger todos os operadores da segurança pública.
4: Importante para dar uma segurança jurídico-financeira para policiais, operadores de segurança pública, né, que arriscam diariamente suas vidas em acompanhamentos táticos, em confrontos, e eles precisam de uma segurança tanto para o policial que sofrer sequelas graves, como principalmente para familiares, né, que porventura perdem os seus entes aí em confronto.
3: A proposta de casos específicos para a aposentadoria de policial com invalidez permanente ainda será analisada nas comissões de segurança pública, de previdência, de finanças e tributação e de Constituição e Justiça. Da Rádio Câmara de Brasília, José Carlos Oliveira.
1: Segurança Pública.
5: Câmara aprova que a ANAC requisite auxílio para deter agressor de mulher durante voo. A repórter Mônica Tati explica a proposta.
6: A ANAC, a Agência Nacional de Aviação Civil, poderá ser autorizada a requisitar força policial para deter agressor de mulher em aviões. O projeto foi aprovado em todas as comissões da Câmara e está sendo apreciado agora pelo Senado Federal. A legislação já prevê que a ANAC adote medidas necessárias para a segurança de pessoas e bens no transporte aéreo. No entanto, a proposta amplia as competências legais da agência no caso específico de agressão contra as mulheres. A relatora na Comissão de Viação e Transportes, a deputada Rosana Valle, do PL de São Paulo, explica que a proposta é importante para garantir mais clareza à lei e permitir que situações de assédio não se tornem mais graves.
7: Dentro de um avião não há para onde a vítima ir. É um ambiente fechado, um ambiente com alta vulnerabilidade. Portanto, o projeto garante uma resposta rápida, um respaldo legal para conter qualquer situação de violência, especialmente contra as mulheres. E por que destacar a proteção da mulher? Porque casos de assédio e agressão em transporte público, por exemplo, ainda acontecem de maneira costumeira e uma posição de vulnerabilidade para a mulher.
6: Rosana Valle acrescenta que o projeto não cria novas punições, mas garante a intervenção rápida, a proteção da vítima e a segurança dos passageiros e da tripulação. O projeto que autoriza a ANAC a requisitar força policial para deter agressor de mulher em aviões aguarda a votação no Senado. Se for aprovado, segue para a sanção presidencial. Da Rádio Câmara de Brasília, Mônica Tati.
1: Meio Ambiente.
2: Comissões da Câmara analisam projeto que obriga unidades de conservação a garantirem o acesso a idosos, pessoas com deficiência ou com mobilidade reduzida. Quem traz os detalhes é a repórter Júlia Lopes.
8: Com o objetivo de facilitar o acesso a todos em unidades de conservação da natureza, como parques e florestas nacionais, a Comissão de Meio Ambiente e Desenvolvimento Sustentável da Câmara dos Deputados aprovou o projeto que obriga esses espaços a adotarem medidas de acessibilidade para pessoas com deficiência, com mobilidade reduzida ou idosos. Entre as medidas previstas estão a instalação de rampas, corrimão, trilhas adaptadas, sinalização adequada, transporte interno e também a formação de pessoal capacitado. O texto também determina a criação do plano de acessibilidade, que deverá ser elaborado pelo gestor da unidade de conservação com a especificação das estruturas e adaptações a serem implementadas. Os prazos de instalação e a identificação de eventuais incompatibilidades entre o plano de manejo e a implementação das medidas de acessibilidade e inclusão. O relator da proposta

0: O deputado Chico Alencar, do PSOL do Rio de Janeiro, defendeu que o projeto se adequa à realidade das unidades de conservação e explicou como se dará a sua implementação.
1: Estabelecendo, inclusive, um prazo de 180 dias para essa adequação dessas unidades à presença, participação dessas pessoas que tenham essas limitações. É interessante que a gente estabeleceu também etapas para essa implementação, a fim de que a lei desça do papel para a vida real, seja de fato efetivada.
0: Atualmente, segundo o Instituto Chico Mendes de Conservação da Biodiversidade, órgão responsável por fiscalizar e gerir as unidades de conservação federais, o Parque Nacional da Chapada dos Veadeiros, o Parque Nacional da Tijuca, o Parque Nacional Marinho de Fernando de Noronha e o Parque Nacional do Iguaçu são alguns dos locais que já contam com adaptações para receber visitantes com mobilidade reduzida. A exclusão ou limitação de acesso a esses ambientes compromete não apenas a Lei Brasileira de Inclusão da Pessoa com Deficiência, como também contraria a função socioambiental dos espaços naturais. O novo texto introduziu a terminologia usada pela legislação ambiental e de acessibilidade e segue agora para análise na Comissão de Finanças e Tributação. Da Rádio Câmara de Brasília, Júlia Lopes.
2: Comissões. Câmara analisa projetos para restringir fogos de artifício e exigir informação de ruído nas embalagens. A repórter Daniele Lessa nos conta como estão as propostas.
3: Alguns estados e municípios já regulamentaram o uso de fogos de artifício. No estado de São Paulo, uma lei de 2021 proibiu a queima, a soltura e o comércio de fogos de estampido. Já na cidade do Rio de Janeiro, a Câmara Municipal também aprovou norma que restringe fogos com poluição sonora acima de um limite de decibéis. No Congresso, existem vários projetos de lei em tramitação para criar uma regra federal. Na Câmara, um dos textos mais avançados é uma proposta que reúne uma série de projetos e está pronta para entrar na pauta da Comissão de Constituição e Justiça. A ideia central é impedir fogos de grande estampido, como resume o relator, deputado Valdemar Oliveira, do Avante de Pernambuco.
4: Ele não quer proibir os fogos de artifício, apenas aqueles de grande estampido que causem mal, que façam uma grande poluição sonora, principalmente aos autistas, aos idosos, aos enfermos, às crianças, às gestantes.
3: Outro projeto quer obrigar que embalagens e, quando possível, que os próprios artefatos informem o nível de ruído em decibéis. Hoje a proposta aguarda aparecer na Comissão de Indústria, Comércio e Serviços. E o autor, deputado Bruno Gunning, do Podemos de São Paulo, argumenta que a padronização pode dar mais eficácia às regras.
5: Hoje está regionalizado, né? Alguns estados evoluíram, outros não nesse tema. E o que a gente quer é que o Brasil como um todo entenda o quanto fogos de estampido ele é prejudicial para os animais, e isso acaba significando mortes, acidentes. Tem registros de animais que, por total desespero com fogos de estampido, provocaram acidentes fatais de trânsito.
3: Enquanto para muitos os fogos de artifício fazem parte da tradição de festas populares, viradas de ano e comemorações esportivas, para outras pessoas o barulho pode causar sofrimento, estresse e até acidentes, especialmente entre crianças, idosos, pessoas com autismo e animais. O debate sobre como equilibrar celebração e bem-estar tem ganhado espaço entre os parlamentares. Da Rádio Câmara de Brasília, Daniele Lessa.
6: Transportes. Comissão aprova regras para blindagem de teto solar de veículos. Saiba mais informações na reportagem de Maria Neves.
7: A Comissão de Segurança Pública da Câmara dos Deputados aprovou o projeto do deputado Flávio Nogueira, do PT do Piauí, que estabelece regras para blindagem de tetos solares em veículos. Pelo texto, a blindagem deve ocorrer obrigatoriamente com uma peça única e fixa. O teto não poderá ter mecanismo de abertura ou deslizamento. O objetivo da medida é evitar pontos de vulnerabilidade na estrutura do automóvel. O nível de proteção balística do teto também deverá ser o mesmo das outras partes do veículo. Como explica o relator, deputado general Pazuello, do PL do Rio de Janeiro, a proposta ainda exige a troca dos vidros do veículo sempre que houver danos na blindagem.
8: Uma das coisas do projeto é proibir a reutilização a partir apenas da parte da recuperação estética dos vidros. Não é mais blindado, perde o grau de blindagem. A outra é com relação à normatização da blindagem do teto solar. Então o teto solar às vezes não vem blindado e às vezes fazem uma blindagem com diferença de capacidade de proteção. Essa norma ela garante que o teto solar blindado deva seguir a mesma blindagem do restante da viatura e que, por orientações técnicas, esse teto seja fixo, não seja móvel. Tenha lá a luminosidade, tenha a transparência, mas ele é fixo.
7: O texto aprovado também autoriza a blindagem parcial de veículos, tanto para uso particular quanto oficial. Essa modalidade permite proteger apenas partes da carroceria ou dos vidros e pode ter custo menor. Nesse caso, o documento do carro deverá informar quais partes estão protegidas. A blindagem de veículos no Brasil é controlada principalmente pelo Exército. Dentre as normas de segurança previstas, está a exigência de que o nível de proteção balística seja uniforme em todas as partes do automóvel. O Código de Trânsito Brasileiro, por sua vez, determina que, no caso de blindagem, o poder público não pode exigir documento ou autorização adicional para registro ou licenciamento no órgão de trânsito. Antes da Comissão de Segurança Pública, o projeto foi rejeitado na Comissão de Viação e Transportes. Agora ele segue para a Comissão de Constituição e Justiça e ainda terá de ser votado pelo plenário. Da Rádio Câmara de Brasília, Maria Neves.
9: Desenvolvimento Regional.
2: Comissão aprova projeto que cria estruturas municipais para ajuda em desastres. A reportagem é de Luiz Cláudio Canuto.
10: A Comissão de Integração Nacional e Desenvolvimento Regional aprovou o projeto de lei que estabelece a criação, pelos municípios, de estruturas específicas para lidar com situações de emergência e desastres. Pela proposta, os centros de operações seriam implementados com apoio do Estado e conforme o grau de risco de cada localidade. O texto aprovado é a versão do relator, deputado Benes Leocádio, do União do Rio Grande do Norte, ao projeto do deputado Júlio Lopes, do PP do Rio de Janeiro, que foi apresentado em 2024. O deputado acredita que a medida reduz as consequências na vida das famílias.
11: A grande maioria dos municípios do país já tem suas comissões de defesa civil, já tem suas estruturas nas suas diversas secretarias e estrutura de políticas públicas em cada território local, mas essa intenção do centro de operações de cidade é reunir nessa estrutura todas as condições que já disponham em cada município e aí sirva de instrumento para agilizar junto aos demais órgãos, a Comissão de Defesa Civil Nacional, dentro do Ministério da Integração, a questão da burocracia existente no tocante à decretação de estado de calamidade pública para facilitar a liberação de recursos. E eu acho que esse centro de operações facilita muito mais como um arregimentador de soluções que venham realmente dar resposta com a maior brevidade possível.
10: Desde 2012, motivado por enchentes e secas na primeira década do século XXI, o então governo Lula sancionou uma lei com a Política Nacional de Proteção e Defesa Civil. Segundo o texto, os municípios deveriam coordenar as ações com estados e a União. Os municípios deveriam articular, além das ações, o levantamento da identificação dos riscos de desastres nas regiões geográficas e grandes bacias hidrográficas do país. Esses levantamentos, que originariam os planos, deveriam estar prontos nos primeiros 18 meses após a publicação da lei e atualizados a cada 3 anos. O relator do projeto aprovado na Câmara propôs que a instalação e a manutenção dos centros de operação sejam realizados com apoio dos estados e orientados conforme o nível de risco de cada município. A proposta ainda vai ser analisada pela Comissão de Constituição e Justiça antes de seguir para o Senado. Da Rádio Câmara de Brasília, Luiz Cláudio Canuto.
9: Justiça.
6: Câmara aprova a obrigação para noivos apresentarem antecedentes criminais. A repórter Silvia Munhato tem mais detalhes.
12: A Comissão de Constituição e Justiça da Câmara aprovou o projeto que inclui a certidão de antecedentes criminais e a certidão judicial civil e criminal como documentos obrigatórios na habilitação para o casamento. O relator, deputado Capitão Alberto Neto, do PL do Amazonas, explicou que a existência de antecedentes não vai impedir o casamento, mas diz que é importante para a mulher ter mais informações diante do total de feminicídios no país.
13: Imagina, se ele tem um passado de violência contra a mulher vai decidir se vai querer casar ou não, sabendo daquela informação. Não vai impedir, mas vai ser obrigatório.

0: para o Senado. Da Rádio Câmara de Brasília, Silvio Minhato.
1: Termina agora o jornal Câmara dos Deputados, produzido pela Rádio Câmara, com trabalhos técnicos de Wellington Teles e a apresentação de Luciana Vieira e Val Monteiro. Boa noite.
2: Boa noite. Você fica agora com as notícias do Tribunal de Contas da União.
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4: O Tribunal de Contas da União avaliou o programa Agora Tem Especialistas, do Ministério da Saúde. A iniciativa busca ampliar o acesso da população a consultas, exames e cirurgias com especialistas pelo SUS, o Sistema Único de Saúde. O principal ponto analisado foi a estrutura para reduzir a espera por consultas, exames e outros atendimentos. A auditoria apontou que falta integração e eficiência nos sistemas de tecnologia que deveriam gerenciar as filas e os recursos da política. Em 2025, o programa não conseguiu manter o desempenho dos anos anteriores na realização de cirurgias. Uma das razões é a falta de monitoramento, que impede que as informações sejam acompanhadas de forma adequada. O tribunal fez recomendações ao Ministério da Saúde para aprimorar a gestão do programa. 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

2 Coríntios capítulo 3, versículo 6 diz assim: Deus nos fez também capazes de ser ministros de uma nova aliança, não da letra, mas do Espírito, pois a letra mata, mas o Espírito vivifica. E se o ministério da morte, gravado com letras de pedras, veio em glória, de maneira que os filhos de Israel não podiam fitar os olhos na face de Moisés por causa da glória do seu rosto, ainda que era desvanecente, como não será maior a glória? Como não será de maior glória o ministério do Espírito? Se o ministério da condenação foi glorioso, muito mais excederá em glória o ministério da justiça. Pois o que foi glorioso não o é em comparação com a glória inexcedível. E se o que desvanecia teve a sua glória, muito mais glória tem o que permanece. Ou seja, se o que passava tem a sua glória, muito mais glória tem aquilo que permanece, que não passa. Portanto, tendo tal esperança, usamos de muita ousadia no falar, e não somos como Moisés. Olha a coragem de Paulo dizer que não era como Moisés. Dizer: nós não somos como Moisés, que punha um

a sua face para que os filhos de Israel não fitassem o fim daquilo que desvanecia. Mas os seus sentidos foram embotados, pois até hoje a leitura da antiga aliança permanece, o mesmo véu não foi removido. Porque somente em Cristo ele pode ser abolido. E até o dia de hoje, quando é lido Moisés, o véu está posto sobre o coração deles. Mas quando um deles se converte ao Senhor, então o véu lhe é retirado. Ora, o Senhor é Espírito. E aonde há o Espírito do Senhor, ali há liberdade. Não é libertinagem, é liberdade. Mas todos nós com o rosto, todos nós, você também, todos nós com o rosto descoberto, refletindo a glória do Senhor, somos transformados de véu em véu? Não, de glória. Olha que bonitinho. De glória em glória, na mesma imagem, como o Espírito do Senhor. Na mesma imagem. Por que que nós estamos juntos aqui, adorando juntos? Para que a gente consiga ver a mesma coisa. Por que que é bom adorar em casa sozinho, não é? Fechar o quarto, botar um som, pegar um violão, não é legal? Mas por que que eu tenho que adorar em comunidade? Por que que o escritor de Hebreus diz, em Hebreus 10, 25, diz que não é bom, nós não devemos deixar de congregar. Por quê? Porque nós temos que congregar coletivamente. Para quê? Para que todos nós possamos ver a mesma coisa. Porque quando vemos a mesma coisa, damos a mesma resposta. Louvado seja o nome do Senhor. Senhor, obrigado pela tua palavra. Essa palavra, essa talvez seja a oitava reunião que eu tento falar. Estou conseguindo, Deus tem dado graça para falar do Espírito. Até a gente essa semana teve uma reunião com o pastor Beto, pastor Vânios, aqui do Mevan Academy. Nós vamos começar amanhã, não, na terça-feira vamos começar a gravar mais uma escola aqui no Mevan. Eu vou falar em 8 aulas de 1h30 sobre humanizando a espiritualidade, não espiritualizando a humanidade. Amém, queridos? Porque como diz um filósofo matemático, Blaise Pascal, Pascal, é um negócio assim, parecido com esse nome. Ele diz o seguinte, que nós não somos seres humanos tentando viver uma experiência espiritual. Nós somos seres espirituais passando por uma experiência humana. Amém? Você não é um ser humano que vai virar espírito, você era espírito. Como assim? Porque você foi criado em Deus. Efésios 1:4 diz que Deus te elegeu nele, antes da fundação do mundo. Então você foi criado em Deus e formado na terra. Então as duas naturezas existem em você, céu e terra se encontram em você. Os códigos do céu são do céu, os códigos da terra são da terra. Então há uma guerra, uma militância dentro de você, no que diz respeito à carne e espírito. Amém? Você já viu que tem dia que você está melhor do que o outro? Tem dia que você diz, hoje eu acordei com o pé esquerdo. Não, não acordou com o pé esquerdo, porque os dois pés estão ali. Então, a não ser que você teve um problema, teve que ser amputado. Mas você não é que você acordou com o pé esquerdo, é que tem dia que você está mais na terra. Quando você está mais na terra, parece que as coisas do Espírito estão longe. Mas quando você está no Espírito, pode ofender, pode chamar de feio, você não consegue se machucar. Então, quando você acorda de manhã, você decide quem te governa, o céu ou a terra. Porque os dois se encontram em você. Um código não invade o outro. Porque por isso você precisa escolher quem vai te governar. Por isso que os seres celestiais não invadem. Não é comum você ver anjo por aí. É comum? Não. Tem gente que tem dom de visão, então vê o anjo. Esses dias alguém perguntou para mim, pastor, o senhor estava pregando, eu vi um monte de anjo ao seu redor. Eu disse, pô, eu estou doido para ver um anjo, faz 15 anos. Eu já vi, mas eu queria ver de novo. E ela disse, tinha um monte de anjos ao seu redor. Eu digo, é? Que bênção. Ela disse, o que eles vêm fazer na igreja, pastor? Eles vêm aprender com a gente. Ela disse, como assim aprender com a gente? Eu digo, porque anjo não tem revelação. O anjo foi criado para servir. Mas ele não tem o Espírito de Deus. Só quem tem o Espírito de Deus são os filhos de Deus. Então os anjos, eles não conhecem o futuro? Não conhecem.

mas a igreja pode conhecer. Parece assustador, nem você acredita que você sabe mais que os anjos, né? Eu sei que é difícil. Por quê? Porque a sua natureza humana não deixa você pensar assim. Amém? Mas o Espírito de Deus habita onde? Quem tem o Espírito Santo? O Espírito de Deus habita onde? O que é que o Espírito de Deus vem fazer? Ele vem me revelar Deus. Amém? Ele vem me mostrar. Por que que Paulo está dizendo que nós não somos como Moisés? Porque Moisés, o Espírito não vinha em, vinha sobre. Até Jesus, o Espírito não invadiu a vida de ninguém, ele sempre vinha sobre. Era uma teofania que vinha sobre a pessoa. Era uma glória sobre a pessoa, não, ela não convivia com a pessoa. Por isso que até o Pentecoste, só quem poderia falar publicamente eram os chefes da lei. Por isso que quando o Espírito desceu em Pentecoste e batizou aqueles 120 homens, eles falavam publicamente, e cada dia pelo menos 17 nações aquele dia em Jerusalém, e todas entendiam no seu idioma. Por quê? Porque quando Deus governa não tem confusão, ainda que as línguas sejam diferentes. Aleluia! Eu vou pregar lá na África, no meio das tribos, e eles entendem o que eu estou dizendo no Espírito. Preciso de um tradutor, porque eles não falam a mesma língua. Eu não falo a mesma língua deles. Mas no Espírito não tem confusão. Então, Paulo está dizendo o seguinte: quando Moisés ia para o monte, ficava com Deus, o seu rosto resplandecia. Então, quando Moisés descia, aquele povo que tinha dificuldade de obedecer Moisés, quando via ele brilhando, pensava: uau, Moisés esteve com Deus, ele está brilhando. Então eles começavam a obedecer a Moisés. Moisés percebeu que quando ele estava brilhando, era mais fácil das pessoas obedecerem. Só que aquele brilho desvanecia ou desaparecia com o passar dos dias. Aí sabe o que, é que Moisés fez? Ele deu migué. Moisés botou um lenço, um véu, para quê? Para que as pessoas ainda pensassem que ele estava brilhando. Então as pessoas viam Moisés com o véu, pensavam: uau, ele ainda está brilhando, era mais fácil. Então eles se dedicavam mais àquilo que Moisés estava falando. Só que Paulo está dizendo o seguinte: nós não precisamos mais do véu, porque o Espírito Santo ou você tem ou você não tem. Você não precisa vir aqui no domingo à noite com o microfone na mão, botar um véu sobre o seu rosto, para as pessoas achar que você está brilhando. Porque as pessoas querem ver em você o Cristo que você prega. As pessoas querem ver o Cristo que você anuncia lá onde você trabalha. Então hoje não é, nós não crescemos mais de véu em véu, é de glória em glória, com o rosto descoberto, Paulo disse. Nós não somos como Moisés. Ele não está menosprezando Moisés, ele está dizendo que Moisés não teve essa revelação que Paulo teve. Porque até o Pentecoste o Espírito vinha sobre. Depois do Pentecoste, então ele batizou com o Espírito Santo. E hoje todos podem falar, todos podem ouvir. Amém? Experimenta falar lá na sua casa, começa a falar para o seu vizinho, começa a falar para quem está perto de você, para você ver. A glória de Deus invade o ambiente. Porque toda vez que você fala de Deus, a unção invade o ambiente. E toda vez que você fala com Deus, quem é transformado é você. Por isso, eu posso falar de Deus sem falar com Deus. Quando eu falo de Deus, as pessoas que me ouvem são abençoadas. Mas não significa que eu sou transformado. Por isso as pessoas perguntam: como que aquele homem, aquela mulher fez coisas erradas e Deus ainda usa? Porque falar de Deus é uma coisa, falar com Deus é outra. Mas queridos, Deus não quer fazer nada através de nós que não tenha feito primeiro em nós. Por isso nós precisamos ter tempo com Deus. Nós precisamos passar tempo com Deus. Moisés diz assim: nós não somos, Paulo disse, nós não somos que nem Moisés, que bota o véu assim no rosto para as pessoas achar que ele estava brilhando. Ele diz: nós não somos assim, nós somos com o rosto descoberto. De glória em glória nós crescemos.
Porque onde há o Espírito do Senhor, ali há liberdade. Eu preciso ser livre. O problema é que quando eu venho para a igreja, aceito Jesus, agora eu quero espiritualizar tudo. Então eu não viro um homem espiritual, eu viro um homem espiritualista. Na maioria das vezes eu dou tudo para o diabo, tudo é do diabo. Qualquer coisa é do diabo. Não, nem o inferno é do diabo, irmão. Deus teve que fazer o inferno para ele. E a gente costuma dar porque a gente espiritualiza tudo. Então não é pecado ser gente. Pecado é você tentar ser Deus diante das pessoas. Ser tu homem. Viva a sua humanidade, desfrute. Seja um crente legal. Amém. Nós achamos às vezes que tem alguns sinônimos que nós criamos para espiritualidade, né? Que autoridade é sinônimo de cara fechada. Quem tem cara fechada tem autoridade. Não. Autoridade não é isso, porque se o Espírito do Senhor há, ali há o quê? Liberdade. Aleluia. Então, quando o Espírito do Senhor habita na vida de alguém, você não está mais preso a conversas. Se as pessoas falam mal de você, é problema delas, não é seu. E como diz Charles Spurgeon, não fique chateado quando as pessoas falam mal de você, porque você é muito pior do que elas pensam. Entendeu? Você é muito pior do que elas estão falando. Então, fica tranquilo, my friend. Descansa seu coração. Então, nós não somos seres humanos tentando viver uma vida espiritual. Nós somos seres espirituais passando por uma experiência humana. Mas viva bem a sua experiência humana. Amém? Não espiritualize tudo. Mas as coisas espirituais são para os espirituais. Sim, irmão, mas tem que ser uma coisa natural. Amém? Porque os nossos filhos, os meus filhos, não são filhos do apóstolo Luiz Hermínio, são filhos do Luiz Hermínio. Amém? O meu filho não quer saber se domingo à noite eu tenho que ir na igreja pregar. Ele quer saber se vai dar tempo de jogar bola. Ele não quer saber algumas coisas. Então, assim, a gente vai espiritualizando, vai tornando um ambiente tão espiritual. Amém? É ou não é? É ou não é? Às vezes a mulher se torna tão espiritual que nem o marido quer mais. Ele diz: ó, Deus, pega para você de uma vez. Às vezes o marido é tão espiritual que a esposa diz: meu Deus, fica para o Senhor. Tudo é o sangue de Jesus, tem poder. Tudo é estar amarrado. O cara vive amarrando com um rolo de corda na mão, amarrando tudo. Isso não é liberdade, irmãos. Como é que é viver em liberdade, pastor? É viver no meio, tolerar as fraquezas das pessoas. É viver no meio de pessoas que talvez já não chegaram no lugar que você está espiritualmente, mas você tem paciência com elas. Você sabe tolerar as suas situações. Amém? Viver em liberdade é nem quem está acima, nem quem está abaixo, nem quem está do lado consegue tirar você daquele lugar. Viver em liberdade é viver resolvido. Amém, irmãos? É você viver resolvido com você mesmo. Nós somos um espírito que possui uma arma, uma alma, uma arma. Também o Bolsonaro diz que pode. Então, somos um espírito que possui uma alma e habita num corpo, né? Não é arma, é alma. Entendeu? Somos um espírito que possui uma alma e habita num corpo. Então, a vida espiritual, ela tem que ser algo normal na nossa vida. Então, nós precisamos ter uma espiritualidade emocionalmente saudável. Porque às vezes eu torno tantas coisas espirituais para esconder as minhas emoções. Às vezes eu estou um doente emocional, mas eu sou espiritual. Chegou perto de mim, é checa la baraia. Checa la baraia, mas eu sou um doente emocional. Eu preciso de cura, eu preciso ser transformado. Isso não é problema nenhum, irmãos. Você tem um problema emocional. Por quê? Porque quando você entrega a sua vida para Jesus, o seu espírito é regenerado na hora. Por quê?
Porque o

Espírito de Deus, quando você diz, Senhor, eu te recebo na minha vida. Aceitar Jesus é isso, eu te recebo na minha vida. Você está dizendo para o Espírito Santo, você pode entrar e me transformar, por favor. Não é, não se trata de vir sentar numa igreja no domingo, irresponsavelmente. Não. Quando você diz, eu quero receber Jesus, você está dizendo o seguinte, eu estou te dando liberdade para você me tirar desse ambiente, me levar para um ambiente espiritual. Então o que é que acontece? O Espírito Santo vem habitar em você. Você convida o Espírito Santo para vir. Então quando você entrega a sua vida para Jesus, o seu espírito é regenerado. No dia que você sair dessa terra, um dia a Bíblia diz que o seu corpo será arrebatado. Ou seja, o corpo será arrebatado, será glorificado. Mas entre o espírito e o corpo tem a alma. A alma, ela vai sendo restaurada. Ela vai sendo. Então ninguém aqui é emocionalmente 100%. Ninguém. Eu falei ninguém. Diga para o irmão que está do seu lado, nem você. Todos nós estamos sendo restaurados emocionalmente. Então não esconda suas emoções numa vida espiritualista. Vamos ser real. Amém? Está com vontade de chorar? Chora, filhinho. Está alegre naquele dia? Se alegre, mas eu acho que eu sou meio bipolar. Não, é que as duas naturezas estão em você. Tem dia que você está mais na terra. Tem dia que tudo incomoda, irmão. Tudo incomoda, tudo. Tem aquele passarinho que pousa. Tudo incomoda, tudo. Quem aqui é chato assim? Tem dia que tudo incomoda, irmão. É ou não é? É ou não é? E aí, aquele dia, o que eu faço, pastor? Faz greve. De silêncio, não abra a boca, fica quieto. Porque irai-vos, mas não. Quando é que eu peco? Quando eu falo. Tem problema ficar irado? Não. Mas não fala. Amém? Tem gente que está irado e diz, pai do Senhor, ele diz, paz? Da onde paz? Não fala, faz greve de silêncio, faz jejum de palavras. Ah, pastor, mas eu tenho que ser transformado. Tem. Mas ei, seja livre. Não mostre uma coisa para as pessoas que você ainda não é. Não crie um personagem cristão, evangélico, gospel. Sê tu gente, sê tu homem. Amém? Por isso que a Bíblia diz assim, está alguém alegre? Cante louvores. Está alguém triste? Chora. Está alguém endividado? Pague as contas. Não é? O que, é que a Bíblia está dizendo? Que emocionalmente você tem picos. Tem dia que você está bem, tem dia que você não está. Agora você precisa nutrir a sua vida espiritual. Você acorda de manhã. Se você acordar meia hora antes, pegar a Bíblia, né? Aí você lê. Se cai naqueles versículos ruins, não lê, né? Se cai lá e Pedro negou Jesus, não lê. E Judas foi se focar, não lê. Se você pegar de manhã a Bíblia, já lê uns 2, 3 capítulos, né? Dobrar o joelho, Senhor, hoje eu tenho tanta coisa para fazer, tanta coisa para resolver. Não me deixa tomar atitude na carne. O problema é que quando nós espiritualizamos demais, a gente se torna um religioso. E quando a gente humaniza demais, a gente se torna carnal. Quer resolver tudo no jeitinho, no argumento. Você já viu que pessoas que são boas de argumento são ruins de arrependimento? Toda pessoa boa de argumento, ela não se arrepende fácil. Cutuca alguém que está só, está falando de você aí. É você aí, mano. Porque ela tem bastante argumento. Agora o arrependimento não está no campo da inteligência.

Arrependimento está na obediência, irmão. Por que, eu devo me arrepender? Porque eu preciso ser obediente. Não é porque eu tenho razão. Eu tenho razão. Se você é um ser que vem para a igreja atrás das suas razões, não é seu lugar aqui. Você vem para entender a sua vida, o seu propósito. Você vem para que a glória de Deus se manifeste na sua vida. E se você vem para a igreja buscar seus direitos, não, você vem por causa do direito dos outros. Como assim, pastor? Isso é evangelho. Por isso o Senhor não me dá a capacidade de julgar ninguém, irmão. De novo, eu não consigo pregar o que eu escrevi. Então, deixa eu te falar isso. Muitas pessoas, elas buscam ser espirituais e elas acabam tendo dificuldade de viver a sua vida humana. Uma vida simples. Porque para ela foi ensinado que ser humano é pecado. Que a santidade implica em matar a humanidade. Não implica em matar a humanidade. Implica de matar a carne. Amém? Por isso que sem ser um ser espiritual, você não entende as escrituras. Irmão, ler a Bíblia, buscar a Deus, não é para você melhorar, é para você nascer de novo. Não é uma reforma que Deus quer fazer. Deus quer derrubar a casa e construir outra. Deus quer matar você e ressuscitar você. Por isso que ele diz: quem quiser me seguir, tome a sua cruz e siga-me, porque você precisa morrer. Amém? Você precisa morrer para nascer de novo, nascer livre. Livre do quê? Livre da culpa. Livre do pecado. Livre. Livre da condenação. Você precisa ser livre. É como nós temos casa de recuperação. Às vezes, os meninos vão para lá, não é só para parar de usar droga, irmão. Porque tem muitos programas hoje no Brasil que a pessoa para de usar droga. Mas daí ela se droga com outra coisa. A ideia não é parar de usar droga. A ideia é transformação. A droga só é uma válvula de escape de uma pessoa que está em desacordo com a sua realidade. Então a nossa ideia é aplicar Jesus. Só Jesus, irmão. Só um avivamento pode mudar uma família. Amém? Amém? Por isso nós precisamos nascer de novo. Nascer de novo é isso, querido. Nós somos ensinados que tudo é pecado, que nós temos que matar a humanidade. Nós não temos que matar a humanidade, nós temos que matar a carne. E nesse processo de matar a humanidade, a pessoa vai morrendo. Que o homem de Deus não pode ser homem. Às vezes as pessoas, a gente ontem à noite foi andar, né, amor? 10:30 da noite, nós estávamos na beira rio andando. Eu estava com um short, cabia minha família toda dentro. De sandália, não, um tênis lá. Uma camisa. E tinha gente que encontrou a gente na rua, ficava olhando de cima embaixo assim. Não acredito! É, para você ver. É o Senhor mesmo? Eu digo, é. É que a gente vê lá na igreja? Eu digo, pois é. Pensa que a gente não vai no banheiro. Pensa que a gente não tem diarreia, não tem problema. Não arrota. Não solta pum. Então a expectativa naquilo que é espiritual. A gente espiritualiza tudo, irmãos. Até as pessoas. A gente tem dificuldade de dar com uma pessoa, com um ser humano. E tudo que Jesus é um ser humano. Quando você chegar na eternidade, você vai ver Deus. Quem quer ver Deus? Eu quero. E a Bíblia diz que nós veremos como Ele é. Mas do lado de Jesus tem um trono. Do lado do Senhor tem um trono. A Bíblia diz que Ele está sentado aonde? À destra do Pai. Você não vai ver um anjo lá, você vai ver um homem. Eu estou falando, vou falar de novo. Você vai ver um homem. Um homem que venceu a morte, venceu o pecado. Um homem que abriu o caminho para que toda a humanidade pudesse entrar.
O que Deus quer é que você seja homem, que você seja mulher. Não tem que ser uma coisa espiritual ao alto, que vou chegar mais perto de Deus. Tem alguma coisa que você pode fazer para você ser salvo? Não tem. Agora Deus me salvou, agora o que é que eu faço? Então eu entrego a minha vida para Ele, começo a obedecê-lo, começo a deixar de praticar as iniquidades, mas já não é só mais por causa de mim, é por causa dos outros. Mas o meu short eu não vou deixar de usar, irmão. Por quê? Porque a gente criou protótipo de homens e mulheres de Deus. A gente criou protótipos de homens e mulheres de Deus. A gente coloca naquele cara que está lá no domingo com o microfone na mão toda a nossa expectativa, que ele vai poder mudar a nossa vida. Sai fora, mano. A única coisa que eu posso fazer é dizer: você precisa de um avivamento. Você precisa levar Jesus para o seio da sua casa. Amém? Você precisa levar isso. O Espírito Santo desceu lá em Pentecostes naquele dia. 17 nações mais ou menos que estavam em Jerusalém, todas começaram a ouvir na sua língua. Ou seja, foi claro, todos podiam falar publicamente agora. Amém? Ei, eu vim dizer para você nessa noite que o Espírito Santo não é uma promessa, ele é uma realidade. Então não trate o Espírito Santo como uma promessa. Estou esperando o Espírito Santo até ele chegar. Ele já chegou faz 2000 anos. E se não entrou ainda em você, não entrou na sua casa, não entrou na sua empresa, é porque você ainda não o convidou. Ele não é a sua promessa, ele é a sua realidade. Ele está aqui. Emmanuel é Deus conosco, é Deus presente, é Deus agora. Ele não é uma promessa que ele virá. Não, ele já veio. Ele desceu e não subiu mais. Ele está aqui. Preste atenção nele. Preste atenção nele. Pastor, mas eu sou muito carnal. Mas ele será derramado sobre toda. Então você tem a matéria-prima exata para que ele venha. O problema é que você quer merecê-lo. E aí você quer ser espiritual, uau. Tem algum problema aí para o monte? Claro que não, mas você vai fazer campanha para receber o Espírito Santo.

você é. Não precisa, eu não preciso jejuar para ele vir. Não, ele não vem porque você merece. Ele vem porque você precisa. Sem mim nada podeis fazer. Quando ele vier, então o jejum vai fazer sentido. Quando ele vier, o monte vai fazer sentido. Quando ele vier, a vigília vai fazer sentido. Quando ele vier, as reuniões de oração vão fazer sentido. Porque se ele não me der o start primeiro, eu sempre vou fazer alguma coisa religiosamente para tê-lo. E ele não vem porque eu sou espiritual. Ele vem porque eu pedi. Por favor, me ajude. Eu não consigo sem você. Eu não consigo pregar sem você. Eu não consigo ir numa nação se você não for junto. Amém?

Não coloque mais véu onde Jesus já rasgou. Não tente costurar o que Jesus já abriu. Não tente determinar o que as pessoas têm que viver se Jesus já aboliu. Aleluia. Alguém está me entendendo aqui? O que torna um ambiente espiritual é Ele.

Preparamos o culto para ele. Quando abriu o Eduardo essa reunião hoje, que falou isso, o culto é dele. Nós só vamos apresentar os nossos corpos como um sacrifício vivo. O que é o sacrifício vivo? Eu estar ali levantando a mão quando não tem motivo emocional para isso. Eu estar ali dançando quando a minha alma está chorando. É quando a minha mente está longe, pensando

possa adorá-lo. Então você vai criando um ambiente de liberdade. Aleluia. Você está me entendendo, cristão? Às vezes as pessoas dizem: ah, o culto hoje estava pesado. Estava pesado porque você trouxe todo o peso para a reunião. Mas se você está chegar aqui e emocionalmente não ter motivo nenhum, está ferido, está machucado, amanhã você pode até ser despejado, você não tem motivo para glorificar, você perdeu o emprego foi dado para alguém, alguém na empresa tomou o seu lugar, alguém tomou sua esposa, tomou seu marido, tomou seus bens, alguém está na justiça com você, alguém que você amava. Você não tem motivo emocional. Você vai lá na igreja, aí você vem, aí traz a carcaça. Aí quando você chega num ambiente desse, quando o teclado toca, você diz: está alto. Aí a criança grita: sim, está tudo errado aqui. Não, o que está errado é você, amigão. Relaxa. É que você está emocionalmente ferido e você quer adorar a Deus emocionalmente. Por isso que você não pode servir a Deus emocionalmente. Porque o dia da alegria você vem, até a sua oferta é grande. A garopa voa. Mas o dia que você está mal, você emburra na cadeira. O cara da paz do Senhor, você nem da paz do Senhor, você diz: pisou, pisou. Paz do Senhor, irmão, pisou. Você só vem porque, né, não tinha nada para fazer. Porque você quer servir a Deus emocionalmente. Não, cara. Você só consegue servir a Deus em espírito e em verdade. Suas emoções só podem ser curadas quando você é espiritualmente saudável, emocionalmente saudável. Agora está ruim o dia, chora. Ora para quem está do seu lado e diz: pegue para eles, ora, põe a mão em mim, ora em mim, eu não estou legal hoje. Mas não, você não precisa manter aparência para ninguém, amado. O Senhor sabe o que você quer dizer antes que a palavra saia da sua boca. Ele conhece o teu coração, conhece a tua vida. Então deixa alguém cuidar de você, que te criou, que produziu você, sabe lidar com as coisas antes que elas aconteçam. Mas nós viemos emocionalmente para o culto e a gente quer adorar a Deus. E nas emoções a gente tira as nossas conclusões, boas ou ruins. E quer saber de uma coisa? A maioria das pessoas, quando a gente julga alguém, a gente julga alguém por aquilo que a gente é. Por isso que Deus não dá autoridade para a gente julgar as pessoas. O Espírito Santo não é uma promessa, ele é uma realidade. 2 Coríntios capítulo 3, o texto que nós lemos, versículo 17, diz: ora, o Senhor é Espírito, e onde está o Espírito do Senhor, ali há liberdade. Mas todos nós, com o rosto descoberto, refletindo a glória do Senhor, somos transformados de glória em glória, na mesma imagem, como pelo Espírito do Senhor, de glória em glória. Versículo 6 a 11 diz que aquilo que desvanecia teve a sua glória, imagina o que permanece. Por isso que você não pode achar e pensar que o Espírito Santo vive nas suas emoções. Ele vive no seu espírito. Abra comigo Provérbios. Eu não marquei esse Provérbios aqui para os meninos lá, mas está aqui. Veio no meu coração agora. É, Provérbios. Uhum. Deixa eu ver onde é que está. Deixa eu ver se eu acho aqui.

Provérbios 20, versículo 27. Olha que coisa linda. Diz assim: o espírito do homem é o quê? É o quê? O espírito do homem é a lâmpada do Senhor. O espírito do homem é a lâmpada do Senhor, a qual esquadrinha todo o mais íntimo do corpo. Quem é que governa o corpo? É a alma ou é o espírito? Quando você diz: Espírito Santo vem habitar em mim, ele vem para fazer o quê? Para deixar claro Deus no seu espírito, porque o seu espírito é a lâmpada do Senhor. E quando essa lâmpada está acesa, quem é que governa o corpo? Quem é que governa a alma? Quem é que governa a mente? A mente quer pensar numa coisa, você diz: volta aqui. Amém? Os olhos querem olhar para uma coisa, você diz: voltem aqui, olhos. Por isso que a cura, viu, Beto? A cura está no poder da palavra. Por isso que quando o médico diz: olha, não tem mais jeito, não tem mais cura, você diz: em nome de Jesus, o meu espírito, mesmo que não tivesse mais jeito, mesmo que se você não estivesse aqui agora, que você tivesse morrido lá naquele hospital, uma coisa eu lhe garanto: seu marido ainda estaria aqui, buscando a Deus. Por quê? Porque quando o espírito é a lâmpada do Senhor, ela enquadrinha todo o meu ser. Eu sei que a morte não é o fim das coisas, é o começo delas. Amém? Por isso que o espírito precisa aprender a lidar. O espírito precisa do Espírito Santo, porque a alma não sabe lidar com notícia ruim. A alma, quando dá com notícia ruim, ela põe a mão na cabeça e diz: e agora? Mas se o espírito é a lâmpada, é ele que domina o mais íntimo do ser. É ele que dá destino aonde não tem destino. É ele que diz o que vai acontecer. Por isso a morte e a vida estão no poder da língua, diz a palavra de Deus. A morte e a vida estão no poder da língua. Bem-aventurado é o homem que dela se utiliza. O espírito do homem é a lâmpada do Senhor, querido. Quando você entrega a sua vida para Jesus, o Espírito Santo vem acender essa lâmpada.

Você deixa o Espírito iluminar. Você vai para as Escrituras. Você vai para a oração. Então daqui a pouco o seu corpo começa a entrar num lugar de governo, governado pelo Espírito. Pastor, mas o senhor não está espiritualizando? Não, eu estou humanizando. Porque essa era a vida normal, humana, que Deus preparou para nós. Essa deveria ser a vida normal para a gente, de governar as coisas ruins pela palavra, dizer não, aqui não, em nome de Jesus, de declarar, diga ao fraco, eu sou. Agora tem problema estar fraco? Agora, se você não vai abrir a boca para dizer que está forte, não diga nada. Diga ao fraco, eu estou, eu sou. Hoje eu estou fraco, mas eu não sou o fraco. Diga ao doente.

Diga ao fraco, eu sou. Entenda, estar é um momento, mas ser é permanente. O Espírito que vinha no Velho Testamento, ele era um momento, era uma teofania, era para aquele momento, mas agora o Espírito é permanente em você. Se aquilo que desvanecia teve a sua glória, imagina o que permanece, irmãos. Eu posso estar fraco, mas eu sou forte. Por que eu sou forte? Porque agora o Espírito de Deus habita em mim. Cristo em mim é a esperança da glória. Por isso que ele diz, quando tu estás fraco, é que tu estás forte. Porque você já não trabalha mais pelo seu desempenho, é pela promessa de Deus na sua vida. Ele é uma realidade presente, querido. Jesus é uma realidade presente na sua vida. Não viva um evangelho como se ele não estivesse presente. Não viva num evangelho como se você tivesse que entrar nele todo dia e sair dele todo dia. Eu preciso viver nesse equilíbrio de dimensões profundas de intimidade e de níveis profundos de serviço. Às vezes eu quero tocar a Deus pelo nível de serviço, não pela dimensão de intimidade. Eu preciso deste equilíbrio de crescer em níveis e em dimensões. Como isso? Eu não preciso deixar uma coisa para pegar outra. Eu preciso dos dois, da visão e do serviço. Então, se a visão está clara, se o Espírito do Senhor é a lâmpada, se o Espírito do homem é a lâmpada do Senhor, o Espírito do homem é a lâmpada do Senhor. O Espírito Santo vem para o quê? Acender a lâmpada. Se o Espírito do homem é a lâmpada do Senhor, então ele vem para me trazer uma visão. A partir dessa visão, então, eu me engajo no serviço. Por isso que a visão, ela se trata de dimensões, o serviço de níveis. Eu vou melhorando no serviço para Deus à medida que eu vou entrando nas dimensões de intimidade. Amém? Por isso eu comecei falando isso aqui hoje. Nós estamos aqui juntos, reunidos, na terceira reunião de hoje. Já tivemos reunião de manhã, à tarde, agora. Por quê? Porque nós não temos problema de servir. De manhã tinha uma banda aqui tocando, tinha um grupo de obreiros aqui servindo. Amém? De tarde também. E agora à noite também. O nosso problema não é de servir. O nosso problema, nós temos problema, é de ver a mesma coisa. E você só consegue servir bem se você vê bem. Por isso, antes de fazer alguma coisa, pergunte para quem está com a visão. Não saia trabalhando sem entender a visão. Tem gente que aqui no ministério, que às vezes está fazendo alguma coisa, tem que parar ele e dizer, cara, não é assim. Por quê? Porque não é assim que nós vimos. Porque não é o serviço que aprova, é a visão. Então não dá para trabalhar sem ver a mesma coisa. Você está entendendo, irmãos? É muito comum aqui o pessoal da comunicação. Eu entendo alguma coisa de comunicação, Mica? Não entendo nada. Eu entendo alguma coisa de computação? Eu não entendo nada. Às vezes é o Samuel que me ajuda. Eu preciso ter uma crise de humildade para pedir para ele botar o dedo ali e ajudar. Ele ajuda. E o pior é que ele fica, eu fico tentando. Ele diz, pai, deixa eu fazer. Eu disse, eu sei. Ele disse, fica ali. Eu disse, como é que é? Ele disse, eu já falei para ti, deixa que eu faço, eu sei. Eu disse, então pega. Eu não entendo nada, mas na visão eu entendo. Amém? Por isso que a visão não pode ser corrompida pelo serviço de alguém que tem vontade de fazer. Não é assim? Você tem uma empresa, Jefferson. Você tem um monte de funcionários. Mas você tem uma visão para a empresa. A visão que Deus deu para a sua empresa. Então as pessoas não podem, porque eu senti de fazer. Você não pode sentir, você tem que saber como é a visão. Eu não posso sentir de fazer. Eu tenho que perguntar para quem carrega a visão. É assim. O que é que o senhor pensa disso? É assim. Irmão, todo mundo que faz alguma coisa aqui fora da visão se arrebenta. E eu deixo. Por quê? Porque não consulta a visão. E a visão sou eu. Porque a miss...

Deus dá para uma equipe, mas a visão não. O trabalho da visão é passar para a missão. O trabalho da missão é cumprir a visão. Jesus desceu na terra com uma visão, preparou uma missão, uma equipe de missionários, e transferiu a visão. E aí todo mundo funcionou. Jesus pode ir embora, não pode? O que é que ele disse? Eu vou embora e vocês vão continuar a fazer a mesma coisa e farão maiores do que eu fiz. Por quê? Se vocês andar na visão. Aí a gente pega uma estratégia de crescimento e chama isso de visão. Isso não é visão. Isso é uma estratégia para fazer a igreja crescer. Ah, porque a nossa visão é grupo de convívio. Não, a nossa visão não é grupo de convívio. Isso é uma estratégia que Deus nos deu para apacentar os grupos pequenos. Ah, porque a nossa visão é os discipulados. Não é. Ah, porque a nossa visão é as escolas, é os cursos, é as conferências. Não. A nossa visão é: Deus é o alvo, a Bíblia é a base, Jesus é o centro, o Espírito Santo é o que conduz. Não mude a visão, não inventa. Tudo o resto é estratégia. O problema é que nós chamamos a estratégia de visão. E aí a gente começa a servir a estratégia achando que é a visão. Não é. Por isso que todo o trabalho, todo o serviço, níveis de serviço que não tem dimensões da visão, ele se arrebenta. Quando Deus chama Jeremias, coloca aqui para mim Jeremias 1:10. Jeremias 1:10, filho. Vamos lá. Aleluia. O que é que Deus está dizendo aqui? Olha, que hoje te constituo sobre as nações e sobre os reinos, para arrancares, derribares, para destruíres e arruinares, e também para edificares e plantares. A minha tradução diz: vê, hoje eu te ponho sobre os reinos. Mas é a mesma coisa. Olha, antes de Deus te colocar sobre os reinos, o que é que ele está dizendo? Olha, vê. Porque se eu coloco você num lugar que você não vê, você não dá a resposta que o lugar precisa. Amém? Então, vê. A visão muda tudo, irmãos. É isso que Paulo estava tentando dizer aos coríntios. Ele estava tentando dizer o seguinte. O que é que Paulo estava tentando dizer? Está dizendo assim: ó, até aqui a gente trabalhou de um jeito. Só que agora nós não somos mais como Moisés. Ou seja, o que nos trouxe até aqui não serve mais. Porque agora nós refletimos de glória em glória. O Espírito agora habita, é Ele que conduz. Hebreus capítulo 1 diz: por muito tempo Deus falou aos vossos pais pelos profetas, mas agora fala pelo Filho. Quando Deus aparece, quando Deus vem e diz: este é meu Filho amado, o que é que Ele diz a Ele? Ouvi. Ele está anunciando uma era diferente. Ele está dizendo: agora ninguém vai ao Pai a não ser pelo Filho. Então não basta ser só evangélico, irmão, é muito pouco. Se nós queremos um relacionamento com o Pai, nós precisamos ser filho. Você precisa ver bem para servir bem. O problema não é, nós não temos problema de serviço, nós temos problema de visão. Porque todo mundo é bom de serviço. Mas às vezes não está vendo a mesma coisa. Por isso que a gente tem que adorar no mesmo lugar para ver a mesma coisa. É só isso. Adoração coletiva é para isso, para adorar e ver a mesma coisa. Por isso nós precisamos adorar juntos, para ver a mesma coisa e para dar uma resposta no serviço. Bota aqui para mim, filho, Abacuque 2. Por-me-ei na minha torre de vigia, colocar-me-ei sobre a fortaleza e vigiarei para ver o que Deus me dirá e que resposta eu terei à minha queixa. O Senhor me respondeu e disse: escreve a visão, grava sobre tábuas, para que, a passar ler, até quem passa correndo, corra com ela. A minha tradução diz assim: escreve a visão, deixa ela bem clara. Esse é o nosso trabalho, deixar a visão clara. Para quê? Para que quem passe correndo corra com ela. Então, quando eu entendo a visão, o que é que acontece? Vem o quê? Velocidade. Amém? Quando toda a igreja entende a visão de uma casa, aquilo passa a correr mais rápido. Entendeu? Você está me entendendo?
Então eu estou falando isso aqui.

casa. Se uma, numa casa o homem está ouvindo Deus e a mulher a serpente, qual foi o problema do jardim? Um estava ouvindo Deus e o outro a serpente. E vice-versa, numa casa, se uma mulher está ouvindo Deus e o homem a serpente, a casa está o quê? Está o quê? Dividida. E casa dividida não subsiste.